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3: Muito bem, agora 21 horas e 3 minutos. Boa noite, gauchada, que nos acompanha aqui pelas ondas da sua rádio, a nossa Rádio Cultura M 1260. Metade da semana, terceiro dia, terceira noite do nosso programa Somos Gaúchos, especial da Semana Farroupilha, aqui da Rádio Cultura M 1260. Sob direção da emissora, direção do programa de Annelise Andres, produção e apresentação de Alcides Machado. 20 graus, a temperatura em São Borja, o céu limpo. Previsão para amanhã, né? Estamos aí já com as vésperas da abertura da Semana Farroupilha. Para amanhã marca alguma pouca chuva, possibilidade para amanhã e sexta-feira. 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Manda seu WhatsApp pra gente. Se possível, só pode mandar um nomezinho. Só manda o nome completo no nosso WhatsApp, 996731260, que você vai estar concorrendo a uma linda cesta lá do Sítio Sete Povos. É o nosso programa especial da Semana Farroupilha. Hoje estamos recebendo agora já de primeira dois jovens, o Marcos e a Valentina. Primeiro gostaríamos de saber aí qual a idade do Marcos. Marcos, seja bem-vindo, boa noite.
4: Boa noite. Primeiramente agradecer ao Alcides por estar dando essa oportunidade, e minha idade é 13 anos.
3: 13 anos, e a Valentina, boa noite, Valentina.
5: Boa noite a todos. Muito obrigado também, Alcides, por essa oportunidade de estar aqui. E eu tenho 11 anos.
3: 11 anos, aí como é que começou? Antes tu participava com os guris da Raízes Missioneiras, né? E agora vocês fazem uma dupla, então. Isso? Não? Ah, só toca, de vez em quando, mais ou menos, né? São irmãos?
5: Sim.
3: Irmãos, né? Como é que tu aprendeu a tocar gaita, Valentina?
5: Bom, antes de eu começar a tocar gaita, eu tocava violão por 4 anos, e daí enjoei do violão e parei. Aí depois comecei com a gaita, e recém faz 1 ano que eu tô tocando gaita, e já consegui 2 troféus, um de primeiro e um de terceiro.
3: Ah, então se tu entregar um violão, e tu sabe tocar um violão.
5: É, mais ou menos, ainda... Já.
3: E o Marcos?
6: Eu toco gaita desde os 9 anos.
3: Quem é que deu como é que vem o incentivo pra vocês pra música, Valentina? Como é que tu teve o gosto pela música? Incentivo vem de quem?
5: Olha, é muito do... Desde os meus 5, 6 anos, o pai nos mostrava uma gaita que ele tinha lá em casa. E daí a gente gostava muito de ficar apertando as teclas da gaita e tal. E daí a gente foi pegando gosto pela música, foi gostando, e daí a gente começou.
3: Muito bem, já para a Semana Farroupilha, agora alguma escola vocês vão participar? Vão fazer alguma apresentação? Já como é que tá a agenda dos guris aí?
5: Tem, bem movimentada mesmo, tem várias.
3: Tá certo. Bom, aqui vocês prepararam para a gente começar então o programa. Estamos ao vivo também através do nosso Facebook da Rádio Cultura. O que vocês prepararam para abrir então o nosso programa de hoje?
6: Eu ia tocar a música Lembranças do Porca Véia.
3: Vamos lá com Lembranças do Porca Véia.

0: Muito bem, Marcos e Valentina, enquanto agora próximos vão tocar juntos então, só para dar o destaque aqui para quem nos acompanha na nossa live ao vivo, um abraço aí para Janete Meirelles, Regina da Silva, o Jairo Diel, a Terezinha Rodrigues de Taxiri acompanhando a Neca Carvalho, JPS, Restaurações também acompanhando o seu André, o Jairo, né, a Terezinha, Neca, temos também aqui quem mais está participando do nosso programa. E através do nosso WhatsApp da Rádio Cultura, a pessoa pode mandar também, que vai estar concorrendo então uma cesta lá do sítio Sete Povos, um litro de vinho, também teremos aí, tem umas nozes e um mel. O Delcio Silva, abração pro Delcio, também aqui para Janete Meirelles acompanhando, mensagem aqui do Leonardo Furquim. E mais aqui também, boa noite ao Cides, a Maria Cristina da Silva, abração aí pro Luiz Antônio também, vai mandando 996731260 para mim realizar o sorteio daqui a pouco, de uma cesta lá do sítio Sete Povos. Com a dupla aqui, Marcos e Valentina, agora a próxima com vocês então, que a apresentação é toda de vocês.
1: Bom, agora eu vou tocar Rincão do Marcel.
0: Vamos lá então.

0: Muito bem, tá aí a apresentação então da Valentina, aqui no nosso programa especial da Rádio Cultura, o programa Somos Gaúchos. 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E hoje... No programa daqui a pouco mais o sorteio de uma cesta do Sítio Sete Povos, onde você proporciona momentos únicos perto de você a 20 minutos aqui da cidade. 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Muito bem, vamos lá com mais uma então. O que, que sai agora aí, guris? Marcos e Valentina ao vivo aqui no programa. Um abraço, inclusive, para o nosso amigo da Zelo Market. É o Jorge e a Luíse acompanhando também a nossa live. Vamos lá.
1: Vou tocar, então, o quilômetro 11.
0: Quilômetro 11 ao vivo aqui. Agora 21h19.

0: Quilômetro 11.
1: Quilômetro 11, aqui no nosso programa especial da Rádio Cultura Especial da Semana Farroupilha. 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É o nosso especial da Semana Farroupilha. Vocês prepararam algo para vocês tocarem junto ao mesmo tempo? Não? Tá, vamos lá então, agora mais uma então da Valentina.
2: Tocar o bizarro.
1: Vamos lá então.

Muito bem, tá aí então a apresentação de Valentina, aqui do nosso programa especial da Semana Farroupilha. Rodrigo Lovato, Marcos e Valentina, talentosos, comentário pra gente aqui. Baltazar Rodrigues, o Balta lá em Garruchos, a Leda da Cruz. Grande abraço à professora Leda da Cruz, também acompanhando em Santa Maria. Deise Robalo, pessoal do Fronteira também. A Marciele, abração, obrigado pelo carinho. Paulo Moacir, também acompanhando o nosso programa especial da Semana Farroupilha. Bom, nós temos mais apresentações também durante a noite aqui, o pessoal já está aguardando também.

0: Muito bem, tá aí então a apresentação do Marcos e da Valentina, que já deixamos o convite então para eles estar fazendo uma apresentação lá para os nossos clientes da loja Sete Povos, Tchena. Então, na próxima semana, quem quiser pessoalmente ver aí essa dupla tocar lá na loja Sete Povos, passe lá, faça um bom negócio com a gente e curta então o show deles lá nessa semana. Bom, Marcos, obrigado pela participação e...
1: É, que pena,
0: até vocês estariam aqui novamente conosco na sexta-feira, mas como vocês não vão poder, então próximo ano com certeza já está combinado aí, tá?
1: Agradecer mais uma vez ao Alcides por estar dando essa oportunidade e mandar um abraço pro pai e pra mãe.
0: Tá bom aí.
2: Também agradecer ao senhor, né, o Alcides, e mandar uns beijos aí pros meus pais e pros meus avós que estão nos assistindo.
0: Muito bem, agradecemos aqui ao Thiago, o pai deles, então, pela confiança e trazer aí, a eles vir aqui na rádio fazer a sua apresentação. Nós vamos ao intervalo comercial, Bonimar, enquanto já o pessoal do trio se prepara para a sua apresentação aqui.
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16: Muito bem, agora são exatamente 21h34, 21h34. É o nosso programa especial da Semana Farroupilha, aqui da Rádio Cultura. Enquanto o pessoal que se organiza aqui, vamos trazer aí o destaque dos nossos ouvintes. Já já vou realizar o sorteio, então, de uma cesta. Boa noite, Alcides, o Alcion Andrade. Está participando aqui do programa também. A Marcele Amarilho, abração, obrigado Marcele, uma ótima noite também. Quem mais aqui? Temos a Almirinda Silva Cabral, olha que lindo ver esses jovens cultuando nossa tradição, obrigado pelo carinho, então, Almirinda. Vera Martins também, acompanhando a Maria Cristina. Alô pessoal do Cerro do Ouro. Pro seu Átila, Francisco da Silva Godói, grande abraço. O Andrei de Levati também acompanhando. Dona Maurília, uma excelente noite. É, quem mais é aquele? A Clenice, abração Clenice. Carolina Doff, abração Maria de Lourdes. Uma ótima noite para vocês, o pessoal das nossas redes sociais. 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E tá aí os nossos parceiros, acabou que tem mais, recebendo Eduardo Muniz. Seja bem-vindo, boa noite, Eduardo.
4: Boa noite, Aziz. Pessoal aí também, ouvintes da Rádio Cultura aí.
16: Estamos mais ao vivo aqui, só falar um pouquinho mais perto.
4: Isso. Pessoal que tá ao vivo também aí no Facebook também.
16: Estamos ao vivo.
4: Nas redes sociais aí. Sou Eduardo Muniz, faço parte do trio Amigos do Baile, que é formação recente também.
16: Como é que surgiu o Amigos do Baile?
4: O Amigos do Baile, rapaz, surgiu com uma parceria com aquele nosso querido amigo que está lá à direita do Jefferson, lá que daqui a pouco ele vai falar. Conversa vai, conversa vem. Vamos fazer uma parceria? Vamos, não custa, né?
16: Tá certo. E o Jefferson?
4: Jefferson, conta como é que foi aí, Jefferson.
17: Temos aí, Nelson, novamente, mais uma vez.
16: Vamos falar mais pertinho pra nós, Jefferson.
17: Isso. Temos aí, Nelson, mais uma vez, novamente, né? Mandando uma boa noite pra todo o pessoal que tá em casa, no rancho. Seu Miguel Navarro, Dona Rosa, na escuta. Seu Miguel, aquele ouvinte assíduo sempre da Rádio Cultura. Meu pai, graças a Deus, tá por casa. Ele e a mãe. E o amigo do baile, né? Temos, graças a Deus, Eduardo, você já conhecia, né? De tempo de conjunto.
4: Tempo
17: de
4: anos,
17: né?
4: Anos
17: de conjunto. O seu José já conhecia também, já de longa data, né? E aí nós tínhamos uma ideia, nós sempre tinha o grupo gaúcho, né? Só pro grupo gaúcho, né? E aí, às vezes, a gente queria tocar outros ritmos, né? Tipo, que nem a questão do teclado, né? Pra festa, casamento, aniversário. Aí, tipo, que nem, o Cid pega uma música lá, um flashback, uma outra música, assim. O conjunto não pode, né? Por causa que tem a questão do tradicionalismo, do gauchismo, né? E aí, nós como trio, né? Então, como né, amigos do baile, já diz baile, né? Que o baile é uma seleção variada de
4: músicas. Conglomerado, né? De várias músicas, né? Então
17: temos aí.
4: Público, né?
17: O público, que precisar, temos as ordens, né?
16: Tá bom. E o seu, como é que é mesmo o nome dele? Seu Carlos?
18: Carlos
4: Dalguém mesmo. Lá pra ele. Nosso amigo Carlos. Fala aí, Carlão.
16: Seja bem-vindo, seu Carlos.
19: Muito boa noite a todos os ouvintes da Rádio Cultura e a todos aqui que estão por aqui, né? E então nós fizemos uma parceria com o Eduardo Muniz e o Jefferson e temos na luta aí. Temos tentando pegar aí uns bailezitos e festas, aniversários, o que tiver na frente aí nós vamos pegando. Certo?
16: Tá bem, então. Pra gente aproveitar esse tempo, então, já começamos aí com o quê? Vamos deixar liberado o espaço pra gente aproveitar que hoje é um show diferente, trazendo teclado aqui
4: teclado
16: pra
4: dentro. Teclado pra acabar dentro do estúdio.
16: Vamos lá.
4: Vamos, Ligildo?

0: Maravilha!
1: E amigos do baile, aqui na noite do nosso especial da Semana Farroupilha. A gente sabe que estão no meio da Semana Farroupilha, mas uma bandinha, já que vocês tocam de tudo aí, pessoal, eu sei que a nossa audiência gosta de música popular, né? Então, o que que sai de uma bandinha que quando vocês vão tocar num baile, que mais pedem?
0: Vamos largar de bandinha então pra eles, Jeff? Qual é o acorde principal pra eles aí? O que tu quer? Simbora, Jeff.

0: Olha aí, trio amigos do baile aqui na noite do nosso programa especial da Semana Farroupilha. Manda o baitaca aí. Será que sai?
1: Vamos fazer um baitaca, beleza? Vamos fazer um vivaço então aqui. Simbora.
0: Eu gosto de desafio.
1: Ó, o trio amigos do baile tá ao vivo pra vocês aí, ó.
2: Primeira vez que tá no estúdio, assim.
0: Primeira vez, né? Olha lá, ao vivo.
1: Olha só o gatito.

0: Olha o som do Baitaca.
1: Maravilha!
0: Vivo aqui no nosso programa, o Trio Amigos do Baile. Olha, enquanto o pessoal vai se organizando aí pra cantar uma daquelas, né? Que o pessoal pode abrir um litrão.
1: Sim, vamos sim.
0: Aquela que toca quase no final do baile. 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Qual é, então, aí que sai na finaleira do baile, Eduardo?
1: Alcides, vamos fazer, então, aqui, então, o pessoal tá pedindo. Vamos lá, Alcides, velho.

pasión. E simbora sim. Embalinho, vai de Fá Maior pra nós aí. Entra com nós, Dom Carlos. Simbora sim, então.

0: Ao vivo e as cores aqui nas ondas da Rádio Cultura e também na nossa live lá na Rádio Cultura no Facebook. Música ao vivo aqui no nosso programa especial da Semana Farroupilha. Especial aí deste ano, a segunda edição do nosso programa Somos Gaúchos. Ao seu Andrade e o Paulo Moacir acompanhando o João Santiago lá na minha terra em Garruchos. Lá no interior lá de Garruchos, em Pedro Gúlio. A Fabiola também nos acompanhando, o Rodrigo Lovato, a Marciele, abraço aí também, a Tânia Robalo, acompanhando aí o nosso programa especial, a Nara Benites, Jean Varenga, Janete Meirelles, aqui também temos a Tereza Góes, a Vilma Zacarias, mandar um abraço também para a nossa amiga Maristela, o Bernardo, Dona Hilda. Uma ótima noite para vocês, muito obrigado pelo carinho e pela audiência. É a Solange também, que maravilha, Solange, um abração. É a nossa Rádio Cultura aqui, trazendo mais uma vez a oportunidade de levarmos ao ar o nosso especial da Semana Farroupilha, que o ano passado, quando a gente pensava em fazer algo diferente na rádio, colocamos no papel o projeto e a direção da rádio aprovou, e agora esse ano a segunda edição segue para o ano que vem, um projeto maior ainda, se Deus quiser. Vamos lá, o que mais sai? Vamos aproveitar o tempo, não podemos perder o tempo aqui dos nossos cantores, ainda mais ao vivo.
1: Vou mandar um abraço para todo esse pessoal que está ao vivo aí, ó, escutando nós, o trio Amigos do Baile, agradece com carinho a audiência também, o pessoal da Rádio Cultura aí também, nosso amigo, é o Bonimar lá, que está lá na técnica do som. Um abraço, Bonimar, o pessoal lá em casa também, um grande abraço, pessoal aí. Vamos embora de música,
0: e
1: então.
0: E só o pessoal quiser fazer o contato com vocês aí, para vocês tocarem alguma festa, algum bar, restaurante, aniversário, qual o telefone?
1: Vamos lá pro 97268989. Repetindo, né, Jefferson? 97268989. Vamos embora de mais música, então.

0: Muito bem, trio amigos do baile ao vivo. Queremos ouvir mais o seu Carlos também. Dá pra preparar uma aí pro seu Carlos cantar?
1: Ah, vamos então preparar, né, Dom Carlos?
0: Claro. A Márcia do Carmo, obrigado. E a França também nos acompanha, o Fernando Garcia, Zatena Robalo. Uma ótima noite pra vocês. É, quem mais aqui? O João, obrigado. A Luíse. Acompanhando também o nosso programa, boa noite para vocês. Daqui a pouquinho tem o sorteio, então, aqui de uma cesta lá do sítio Sete Povos. 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Bom, e Eduardo, como é que começou aí o teu gosto pela música, tua história no mundo da música?
1: Rapaz, eu tocava um violãozinho aqui e ali, caseiro em casa. Esses últimos 4 anos que eu estou morando aqui em São Borja, conheci o nosso querido amigo Jerônimo Júnior.
0: Ah, tu não é daqui?
1: Não, sou natural de Itaqui.
0: Ah, Itaqui?
1: Itaqui, exato. Aproximadamente 4 anos que eu estou aqui. E que hoje eu sei mais da parte gaúcha e bandinha, forró, vaneira, o rapaz que me ensinou. Grande amigo Jerônimo Júnior, grande abraço aí, ó.
0: É o Jerônimo, né?
1: Jerônimo,
0: vocês
1: isso,
0: cantam de vez em quando
1: juntos? Cantamos,
0: né,
1: junto no Gurizada Costeira.
0: Gurizada Costeira, né? Que inclusive tem um baile agora, que dia? Na Portal da Querência, se não me engano.
1: Portal,
0: né,
1: da Querência, o Gurizada Costeira vai estar 18 e 19 lá, pessoal.
0: Lá no Portal da Querência. Tá certo.
1: E foi com esse rapaz que desbaramos da música aqui em São Borja. Ele que me ensinou desde teclado, guitarra, base, maneira, gaúcho. Grande abraço, mano, velho.
0: E o Jefferson?
2: Faz tempo. Faz tempo mesmo. O pai tinha um sonho de ter um filho músico, né? Na época, daí um militar e um músico. Daí tive um irmão meu que era militar e eu dei pra lidar com a música daí. E aí faz, nós tivemos banda, Nova Geração. Toquei com 8 anos com o Marcelo Robalo, que é vereador. Uhum. Na época toquei com o Mano aos Horizontes. Aí vem uma vastas.
0: Se quiser poder falar um pouquinho mais perto, Jeff, tá?
2: Aí, até aproveitando o espaço, Cides, vou estar junto com o nosso amigo Jorjão, o Balanço Campeiro, lá no Cisa do Passado. Vou tocar com ele Semana Farroupilha lá. Jorjão é uma pessoa que muito me apoiou quando precisei. Até vou mandar um abração pra ele, ele tá na escuta lá. Acho que era pra ser amanhã, né?
0: Mas vai ser na sexta.
2: Sexta-feira estaremos novamente aqui. E estamos aí na luta, né? Daí o Eduardo, até o último conjunto que eu estava tocando ali, com o Tioquinho, né? O Eduardo foi ele que me levou pro conjunto ali e me fez um convite para nós fazer uma parceria juntamente com o seu José, né? E aí, como eu já tinha fechado com o seu Jorge, né? Para tocar, que nem ele toca com o Jerônimo. Então nós, né? Cada um, nós temos o nosso trabalho e o trabalho com nossos outros colegas, né? Entendo, então. E agora eu passo a voz pro seu José falar um pouco, né? Que seu homem tá meio quieto demais.
0: Eu sou José, boa noite. Já deu. Como é que começou a sua história no mundo da música, então? Curiosidade.
3: Eu faz muito tempo que eu tentei colocar uma banda, não deu certo.
0: Tem que falar um pouquinho mais perto, que o pessoal ouvir melhor aí.
3: Tentei colocar uma banda ali, não deu certo. Até vendi meu ônibus até pra ele. O Jefferson, ele que, eu não sei, tem ônibus ainda, não, mas eu vendi para ele meu ônibus, né? O meu equipamento de som vendi pro Sem Fronteira que eu tinha, aí desisti, né? Uhum. Só que agora é porque eu sou apaixonado pela música, né?
1: O homem é mesmo, hein? Já vou avisando, o homem gosta.
3: E Aí peguei e comecei a comprar de novo o equipamento, né? Uhum. E aí chamei o Eduardo para tocar comigo, né? Aí nós precisávamos de um guitarrista, né? Uhum. E aí achamos o Jefferson, de bobeira.
4: Não tem perigo, né?
3: E aí formamos o trio Amigos do Baile. Uhum. E estamos aí, né, na luta aí, vamos, se Deus quiser, vai andar o negócio, né? Vamos,
0: com certeza.
3: Vamos tocar aí bastante.
0: Vamos
3: aí,
0: lá.
3: Isso aí.
0: O que sai agora na sua voz então aí pra gente aí? Vamos ver.
3: Vamos ver o que o Eduardo vai tocar ali pra nós.
0: Olha, um aparelho que toca muita coisa ali, né?
1: É um teclado arranjador aí, pessoal.
4: O que é show? Um conjunto dentro de um estúdio.
0: É verdade. Vamos lá.

0: a todos.
1: Olha aí, o trio Amigos do Baile aqui na noite do nosso programa especial da Semana Farroupilha. 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Porque agora temos um intervalo comercial e já voltamos com mais trio Amigos do Baile aqui no nosso especial da Semana Farroupilha.
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0: bem, agora são 22 horas e 18 minutos, o programa especial da Semana Farroupilha, aqui nas ondas da Rádio Cultura M 1260, nessa noite aí de quarta-feira, metade da semana, terceira edição do nosso programa especial da Semana Farroupilha. E aqui, direto do estúdio da Rádio Cultura, é um espaço reservado aos nossos talentos aqui de São Borja. Inclusive hoje tivemos pela primeira vez a apresentação de duas crianças, um de 13 e um de 12 anos, se não me engano, o Marcos e a Valentina, que fizeram aí um show de gaita nessa início de noite do nosso programa especial da Semana Farroupilha. Inclusive essa semana que vem eles vão estar conosco lá no Sete Povos, o pessoal fazendo uma apresentação lá, né? E aqui agora conosco o trio Amigos do Baile, e agora chega mais amigos aqui para cantar tudo junto e misturado. Aproveitou até o Eduardo tinha falado ali do Jerônimo antes. Vamos fazer uma palhinha com vocês dois agora já. Gurizada Costeira é o nome do grupo, né? Isso. Com vocês dois.
1: Tá vamos faltando lá, então. Um que anda lá por onde?
0: Perdido. Godoy. Vamos lá então com os dois agora.
1: Vamos lá então.
0: Só primeiramente, Jerônimo, seja bem-vindo aqui ao programa. Boa noite. Só fala mais pertinho.
2: Que você chegar aqui, ó, boa noite a todos. Boa noite aí, a todos aí presentes, meus amigos, amigos do baile, né? E a todos que estão aí na escuta, vai o meu agradecimento aqui, ó. Ao nosso amigo Cauã, nosso amigo aqui, ó, que daqui a pouco já vai puxar na garganta aí, ó. Um abração a todos.
0: Vamos lá então.
2: O que vamos puxar aí? Vamos fazer o Mano Lima aí, ó.

0: Então, gurizada costeira aqui do nosso programa especial da semana Farroupilha. Bom, só pra gente, já são 22h20, pra sobrar o tempo pessoal também depois. O que sai de finaleira, então, do trio Amigos do Bairro?
1: Vou fazer pro trio aqui agora, então.
0: Ah, antes, tem um pedido aqui do ouvinte.
1: Se a gente sabe, a gente faz.
0: Perigosa e Linda. É uma bandinha.
1: Vamos fazer depois, né? É, cachaca. Vamos fazer depois, então. Vamos fazer Frutas da Mata, pessoal? Vamos fazer, então. O trio, então.

0: Maravilha.
1: Vamos lá então, tá certo. O trio Parada Dura, já ia falar o trio Parada. Amigos do baile aqui na noite do nosso especial, o Charles Rios lá em Garruchos também, a Janete Meirelles, a Ivonete, a Nara Benites, a Vilma, a Zacaria Lidiane da Luz, a França Pereira também acompanhando o nosso programa aí. É o espaço de vocês aí, né? O que, que mais sai?
2: É o pedido, né, meu amigo?
0: É o pedido lá.
1: É o pedido perigoso, Elina.
0: Te arrasta pra cá um pouco, Geronimo.
1: Vamos voltar pra cá.

0: Dom tá. Carlos, vai falar alguma coisa?
1: Eu só quero agradecer, né, pelo convite que fizeram a nós chegar por aqui, né? E agradecer também a presença dos amigos aqui, Verônimo, companheiros de música. Um abraço a todos e até a próxima, se Deus quiser.
2: Muito bem, então. E dia de. Como é que é? 18, 19?
0: 18, 19. Aquele cabra lá, um tá lá.
2: 18, 19. Portal da Querência, né? A partir das. Tem jantar ou é só.
3: Tem jantar.
2: Tem jantar.
3: Comida campeira e. Belíssimo churrasco lá, vai ter churrasco também, né? Comida campeira todos os dias, nos bites, né? E churrasco.
2: Tá bem, então. Vamos lá, depois a gente fala um pouquinho mais, a gente fala mais um pouquinho sobre a semana Farroupilha de lá, então. Agora nós, tem mais intervalo, Bonimara? Só mais um, vamos então ao intervalo e já voltamos com a nossa a próxima atração. Okay.
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22 horas e 31 minutos, é o especial da Semana Farroupilha, aqui nas ondas da Rádio Cultura M 1260, oferecimento de Pedrinho Automóveis, vende, troca e locação de veículos. 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

0: 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Recebendo Vânios Garcias e seus amigos aqui na noite. Vânios, seja bem-vindo, boa noite.
1: Boa noite, Alcides. Boa noite, os ouvintes, todos os ouvintes da cultura. Mais uma vez, o nosso carinho e muito obrigado pelo convite por nós estar aqui nesse belíssimo programa. E aqui o meu amigo Cauã e aqui o meu amigo Jerônimo, nosso convidado especial.
0: E até esse ano, para ti, diferente, né, Vânios? Quando passava, eram outros amigos que estavam contigo, né?
1: Outros amigos.
0: Que, inclusive, até hoje, em memória, né? Que
1: era o Pedro Massaroca. Em memória, meu amigo, nosso amigo, em memória. Nosso
0: Pedro
1: amigo.
0: Pedro Massaroca. Isso, e esse ano, então, com o Cauã. Você passa para ele só falar. Boa noite, Cauã, seja bem-vindo.
2: Boa noite, Alcides. Boa noite a todos os ouvintes da Rádio Cultura, espectadores. Agradecer o Vânios por o convite aí que estendeu para estar aqui, oferecer a memória e família do amigo Massaroca, que oportunizou a amizade hoje que eu tenho com o Vânios aí, se conhecemos e hoje somos amigos. Estamos aqui para fazer umas músicas gaúcha de fundamento para os ouvintes e espectadores.
0: Muito bem, o Jerônimo já falou, né, Jerônimo? Mas, claro, podemos falar mais pertinho, não
3: se aflochemos muito. Nosso amigo Cauã aqui, nosso amigo Vânios, empreenderam o grito aí, ó, e a gente está sempre tendo a disposição aí para ajudar os colegas. Podem, né, me chamar aí. Então, ao pessoal de casa aí, o meu abraço, E lembrando, hoje é aniversário da mãe, né? Não, não pude estar lá, a gente trabalha e mora meio longe, mas desejo felicidades e muitos anos de vida aí pra mãe que mora lá em Cândido Godói. E o meu avô também, o Valdemar Dutra, que se encontra por lá também fazendo aniversário no mesmo dia aí. Um abração.
0: Muito bem. O que vocês prepararam pra gente começar então aqui?
1: Vamos começar com a música do Negro Mário, que se chama Mateando Solito.
0: Vamos lá então.

0: Muito bem, aqui na noite do nosso especial da semana Farroupilha, hoje aí nessa quarta-feira, hoje aí dia 9 do mês de setembro. Jerônimo, então agora você pode falar um pouquinho da tua apresentação agora dia 18 e 19, pode falar bem pertinho do microfone.
1: Isso aí, eu sei, 18 e 19 estaremos lá no Portal da Querência para fazer aquele baita baile aí a todos vocês. Lembrando, começa desde já do dia 12 com o nosso amigo Paulo Marques, Lacim Nascimento. Depois nós temos o nosso amigo Anderson aí com o Bailão Gaúcho. E daí para encerrar estaremos nós aí. Jerônimo Júnior, o Eduardo Muniz, que estava aí se apresentando logo antes, né? Gurizada Costeira, com meu irmão que vem lá de Cândido Godói para fazer aquela festança a todos vocês, né? Lembrando também, terá a comida campeira e churrasco todos já preparados lá, que é uma barbaridade, né?
0: Muito bem. Ó, temos o Luciano, nos Estados Unidos, acompanhando o programa. Mandou pra gente aqui, ouvindo nos Estados Unidos, a Rádio Cultura. A Terezinha Aparecida, uma ótima noite. É, quem mais aqui? A Marilene Cabeleira, a Sandra Fortes, o Milton Halber. Roda pra nós uma música, toca uma música pra nós que estamos aqui no Alecrim. Acompanhando aí, uma ótima noite. O João Costa, Baile na Serra. Sai aí. Baile na Serra?
2: Depois nós podemos.
0: Depois? Tá, vamos lá. O que mais sai então? Vamos dar sequência, não podemos perder tempo aqui, né, irmão?
3: Tá bom. Pedido de amigo então.
2: Vamos fazer vamos pedido, de amigo. Pedido de amigo. Eu vou oferecer essa música aí pra minha mãe que tá na audiência também, Janete Meirelles. Aí vai um abraço pra ela, tá sempre ligada aí na rádio.
3: Vou oferecer lá pra casa também o Tainã, a Tainara, a Elizabeth que estão na escuta também. E todos os ouvintes que nós. É um povo que nós temos no fundo do nosso coração. Muito bem.

0: Muito bem, Vânio Garcia, Jerônimo Júnior e Cauê aqui na nossa noite do nosso especial da Semana Farroupilha. Pessoal, eu realizei um sorteio aqui no sorteador, foram 85 pessoas que mandaram sua mensagem aqui e dentro do nosso Face e também do WhatsApp e do Instagram. 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Mas é só amanhã, senão eu sorteio de novo amanhã, então, de noite, a Marciele Amarilho. Tá bom, agora são 22h49. Qual é a próxima agora aí? Vamos demorando, Patrícia. 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
1: Vamos mandar essa próxima música aí pro meu amigo Milton Monteiro, a dona Bete. Deve estar escutando aí, tava uma bonita apresentação tua e do Silvio, tá aí, Milton. Um abraço aí, parceiro. Vamos fazer do Moreno Batista aí umas duas marcas.

0: Muito bem, 22 horas e 55 minutos aqui na nossa noite do nosso especial da Semana Farroupilha. É, dá tempo de mais uma aí, ó. Vamos lá.
1: Jerônimo. Vamos lá, o Jerônimo vai fazer uma dele agora.
0: Vamos lá, então.
2: Agora, o meu amigo Jerônimo aí vai fazer uma música aí que é letrada aí por seu avô. É, só embalar aqui, vai. Música dos costeiros. Atualmente hoje com ele, com a gurizada costeira. Ré maior, né? Pode deixar. Pode deixar. Estamos meio perdidos.

0: bem, vamos só agradecer os nossos parceiros aqui, os nossos ouvintes. E será que serve pra nós fechar a última, então, a saideira com a sessão, a Pialo? Vamos lá então, Vanos, só para nos despedir antes do que nós finalizar com a música. Obrigado pela participação nessa noite do nosso programa especial Semana Farroupilha pela segunda vez, né?
1: Mas eu que agradeço, muito obrigado Alcides, muito obrigado à Rádio Cultura e você também, que criou esse programa, foi você que criou esse programa,
0: isso,
1: né?
0: Ano passado.
1: Somos quadro, somos gaúcho.
0: Isso.
1: Muito obrigado mais uma vez pelo convite.
0: Cauã.
2: Agradecer aí pelo convite, pela oportunidade de estar aqui mostrando o trabalho aí. E também o nosso amigo Jerônimo aí, que deu essa mãozada aí, meio por cima da perna, mas veio de vereda no mas.
0: Jerônimo.
3: Isso aí, ó, agradecendo, né, a presença aqui dos nossos amigos, aqui, ó, todos que estão na escuta aí também, né, e ano que vem tem de novo, então, né?
0: Claro,
3: ano que vem. Tá aí, então, já marcado, já, né?
0: Bom, pra fechar, então, gente, agradeço. Pode falar, Vanessa.
1: Eu também me sinto de agradecer o gaiteiro Cauã e o meu amigo Jerônimo também, por estar junto com nós aí. Muito obrigado, bem. Meus parceiros.
0: Isso. Até amanhã, a gente volta a partir das 21 horas, fechando então nosso programa com Castração a Pialo.
1: Aí, um abraço, meu amigo Ivan Espíndola, tá escutando. Arrastar a chinela no salão do bailão aí, ó.

Gilbertinho e Gaetano.

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1: 23 horas e 6 minutos. 18 graus.
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1: Agora 11:14, esse é o nosso confidencial, para você realmente expressar o que você sente através da música, através de um pensamento. A temperatura tá em 14 graus ainda. Eu recebi aqui da Karine Bianchi, ela manda aqui um pensamento, diz assim: tenho medo. Tenho medo de você. Não de quem você é, mas de quem me torno quando estou perto. Porque há pessoas que não chegam apenas à nossa vida. Chegam a lugares que passamos anos tentando esconder. E você chegou. Desde então tenho aprendido que algumas portas só assustam porque dão pra dentro de nós. Daqui a pouco mais pedidos aqui, hein?

0: 2021, Gustavo Lima, Noite.
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0: 11:21. E daqui a pouco já conferir mais recado, só que agora chegou aquele momento.
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0: Agora sim, completinho pra você. Vamos falar aqui pra Libra. Olha, Libra, vai ser um dia, uma quinta-feira boa, tá? Um trabalho, antigos sonhos poderão se tornar reais, desde que você não se desvie dos seus propósitos e aproveite a maré de sorte. Já no amor, estará muito sensível. Saúde boa, número 58, e a cor é branco, Áries. Agora falando para você, Touro, olha, vai ser uma quinta-feira favorável. No trabalho, tenha determinação para que o dia seja produtivo e mostre-se tolerante com seus empregados ou sócios. Já no amor, momentos de muito carinho. Saúde, faça exercícios, número 401, e a cor é verde, Touro. Gêmeos, olha, vai ser variável, Gêmeos. No trabalho é o momento de dar a volta por cima e resolver um problema que vinha lhe atormentando. Já no amor, grande facilidade para em demonstrar seus sentimentos, isso é importante. Na saúde, procure relaxar, fazendo alguns passeios. Número 45 e a cor é marrom, Gêmeos. Agora 11:22.
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0: Vamos ver quem mais está por aqui mandando recado, participando aqui do nosso confidencial. Olha que tem gente que mandou recado aqui.
3: Boa noite,
0: Boa Fante. Noite.
3: Tô muito fã tua, sou a Ana de Sapucaia do Sul.
0: Obrigado,
3: Ana. Gostaria de ouvir a música O Voo do Condor. Se for atendida, ou muito obrigado. Fique com Deus e um bom retorno para sua casa.
0: Muito obrigado.
3: Tchau.
0: Um abração. Obrigado, Ana. Quem mais aí fala, meu amigo? Boa noite.
4: Boa noite, boa noite. Foi Eduardo Nunes, motorista caindo atrasado.
0: E aí, meu amigo?
4: Quero mandar um alô para todo o pessoal da rádio, para todos os ouvintes, em especial para meus colegas da Bavaia aí. Um alô para minha gata Alana. E qualquer música aí do Eduardo Costa aí, valeu.
0: Valeu, Eduardo. Aliás, um abraço aí pra todos os amigos da estrada, o pessoal que tá no trecho, tá aí amassando o tapetão, mas na companhia aqui da Rádio Caiçara. Boa noite, Paulo Fante, aqui na escuta, a melhor Rádio Caiçara aqui, a Dandara de Guaíba, e quero ouvir Borboletas com Vitor e Leão. Um grande abraço aí, Dandara, brigadão pela companhia. Oi, boa noite, Fante. Quero oferecer pra minha mãezinha, estou aqui. Ah, ela tinha 99 anos, é. Acho que é a Leda, né? Ela não botou o nome. Não colocou o nomezinho aqui, mas eu acho que é a Leda que mandou esse recado. Leda, confirma aí depois, tá? Manda o recadinho completinho que eu não entendi bem, muito bem aqui, tá? Agora 11:24.

0: aí no Confidencial. Bando, eu já te dei a tua roupa e você segue ligadinho aqui participando do seu recado pelo nosso WhatsApp.
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0: Olha, 25 para meia-noite, eu já tenho vários recadinhos aqui. Alguns eu não sei se eu vou conseguir levar ao ar hoje, tá, gente? Mas tô aqui agradecendo. Boa inspiração, o pessoal tá bem inspirado hoje. Tem aqui da Andresa. Tem mais que o José Machado também, né? Júlio Borges, obrigado aí, pessoal que participa e já colabora sempre com a gente com pensamentos. E você também, né? Pode mandar o seu. Não é questão de escrever bonito, não. É o negócio, é a expressão que você sente pela música, guiado pela música, enfim. Ou aquele momento que marcou a sua vida também. Só que agora é aquele momento que a gente vai...
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0: Sabe o que vai acontecer amanhã na vida de Câncer? Amanhã, Câncer, vai ser uma quinta-feira difícil. Calma, é só um presságio para você ficar bem alerta, né? Olha, no trabalho poderão surgir situações em que poderá bater de frente com alguém. Tente manter a diplomacia e controle os acontecimentos. No amor, isole-se com a pessoa amada. Aí é bom, né? Saúde instável, número 217 e a cor é laranja. O Leão, vai ser uma quinta-feira favorável. No trabalho você estará muito estimulado por um colega a enriquecer mais os seus conhecimentos e iniciar um curso. Já no amor, converse com a pessoa amada sobre seus desgostos. É, abre o seu coração, né, Leão? Saúde regular, número 350 e a cor é azul. Virgem, ó, vai ser um dia excelente, Virgem. No trabalho o dia poderá ser promissor, mas dependerá de sua iniciativa em executar seus planos e não ficar somente nos sonhos. Já no amor, tente superar as dificuldades sexuais. Saúde regular, número 22 e a cor é bege, Virgem. Agora 23, faltando para meia-noite.
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1: Agora 15 para meia-noite. Bem-vindo aí ao nosso confidencial e você participa pedindo a sua música, recordando, mandando aquele recado para aquela pessoa também, né? Especial. Vamos ver quem mais está aqui mandando recado. Fala, minha amiga Denilce.
2: Boa noite,
1: boa noite.
2: Tô aqui recolhida já, só escutando teu programa. Quero te pedir para tocar Léo Jaime, Toda Forma de Amor, se você tem aí. E quero mandar para minha irmã Denise, que está ouvindo. Grande beijo, Denise de Canoas.
1: Valeu, Denise, um grande abraço, uma boa noite pra ti, pra Edman, né? Tá na sintonia também. Olha, quem também tá ligadinho aqui, mandando recado, é o nosso amigo Taylor, lá em Gravataí, dando boa noite, Taylor. E também, olá, Paulo Fante, boa noite, tudo bem? Tô na escuta, sou o porteiro Tarciso, do bairro Morada do Vale 2, em Gravataí, de folga, em casa. Se possível, a música Estrelinha, da Marília Mendonça, pra minha mãe Nires Macedo, ela é muito sua fã. Ó, dona Nires, um grande abraço. É, tá aí um abração aí, obrigado, Tarciso. Quem mais aqui fala, meu amigo? Boa noite.
3: Boa noite, Paulo Fante, tudo bem?
1: Tudo bem.
3: Eu queria pedir uma música aí do Roberto Carlos, Foi Bom Te Encontrar. Uma boa noite, uma boa volta pra casa, viu? Fique com Deus. Obrigado. Tô aqui com a minha namorada aqui, ela tá deitada ali.
1: Ah, tá.
3: Só tá botando música pra escutar.
1: É mesmo, é?
3: Pode crer.
1: Sabe quem é a namorada dele? É a Sara, a Caiçara, é, o Clóvis. Deixa eu ver aqui, pessoal aí, olha, eu vou ver se eu, muita coisa vai ficar pra amanhã, tá, gente? Eu não vou conseguir ler todos os recadinhos e mensagens que o pessoal mandou aqui, mas eu vou ler uma daqui da Andresa, né? Acho que é a primeira vez que ela participa, que é uma mensagem bonita e fala quando você sente saudade, queria tanto poder te ligar, te contar como foi meu dia, ouvir sua voz me dizendo que vai ficar tudo bem. Mas eu entendi que nessa vida cada um tem um tempo. Você cumpriu o seu com tanto amor, deixou tanto de você em mim, e eu ainda estou aqui cumprindo o meu. Já aprendi que a morte não pede licença, e que a saudade não tem hora para chegar, e que tem dias que o peito parece que não vai aguentar. Aprendi que as pessoas seguem, que o mundo não para, e que poucos entendem que o meu mundo parou naquele dia. Não julgo. É preciso ter amado muito para entender que tem amor que nem a morte apaga. O que eu levo comigo até o fim é isso. Você me ensinou o que é amor. E por isso vai ser impossível te esquecer. Foi um privilégio ser sua.

0: confidencial para você participar aqui, 12:01 aqui na Caiçara.
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0: Agora eu vou falar para você, Libra, que vai ser um dia variável. No trabalho, você terá necessidade de se isolar e repensar nas suas atitudes e afastar as coisas que lhe fazem mal. Olha aí. E no amor, estará com seu amor próprio acentuado. Saúde, reavalie seus hábitos alimentares, número 82, e a cor é azul. Escorpião, olha, vai ser um dia tranquilo. No trabalho, conseguirá obter sucesso em tudo que necessite inteligência e raciocínio rápido. Já no amor, tire um tempo somente para você e seu amor. Saúde boa, número 706, e a cor é verde, Escorpião. Sagitário, olha, vai ser um dia excelente. No trabalho, é favorável para rever planos e aumentar seus ganhos. Já no amor, uma amizade poderá se transformar em amor, hein? Saúde ótima, número 340, e a cor é cinza, Sagitário. 12:02.
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0: Vamos ver quem mais está por aqui mandando recado. Ivanir Luiz, da Cidade Baixa, tá ligado e na programação. Grande abraço, Luiz. Boa noite, quero mandar um beijão pro amor da minha vida, Luiz Fernando. Ele é um marido perfeito para mim. Gostaria de ouvir a música Sonha Comigo e uma grande noite a todos. Só faltou um detalhe: quem é? Bota o nomezinho pra gente saber. Mas o importante é que o Luiz Fernando saiba, né? Quem mais aqui? Minha amiga Lucy. Lucy, tudo bem, Lucy? Boa noite, Paulo. Quero ver uma música. Música gaúcha. Agora vai ser um pouquinho complicado, viu, Lucy? Quem mais? Boa noite, Paulo. Sou a Dayana, de Novo Hamburgo. Minha mãe, Ivone, escuta a rádio o dia inteirinho. Vocês fazem companhia a ela. Já que eu passo mais tempo no trabalho que em casa, trabalhando no atacadão, eu apenas visito minha casa. Gostaria de pedir uma música, Separação, com o Amado Batista. Ela adora essa música. Manda um beijo aí pra minha mãe, beijo pra Ivone então, né? E um abraço bem apertado a todos vocês da rádio. Obrigado, Dayana. E um beijão aí a dona Ivone, que continue ligadinha aqui na Caiçara com bastante saúde aí, acompanhando a programação, tá bom? E a gente segue aqui com Christian Ralph.

0: 7:17, Marília Mendonça e de Paulo e Paulinho com Estrelinha. Agora meia-noite 18.
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0: Agora vamos fechar aqui os presságios para essa quinta-feira. Falando para você, Capricórnio, que hoje vai ser um dia favorável. No trabalho conseguirá se sair bem nas suas tarefas e será valorizado. Já no amor, evite pessoas invejosas. Saúde, cuide mais de sua aparência. Número 770 e a cor é branco, Capricórnio. Aquário, olha, vai ser um dia difícil. O trabalho, o ambiente no trabalho poderá estar um pouco carregado. Fique afastado de rixas ou atitudes violentas. Já no amor, evite o ciúme, Aquário. Saúde, faça uma dieta equilibrada e natural. Número 88 e a cor é vermelho. Falando para você, Peixes, vai ser uma ótima quinta-feira. No trabalho você estará aberto a novas oportunidades, mas tenha cuidado para não ser iludido. Já no amor, conseguirá superar um antigo medo. Na saúde, faça tratamento de beleza. Número 820 e a cor é laranja, Peixes. Agora, meia-noite 19.
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0: Meia-noite 19, boa noite. Quem tá ligadinho aqui, ótima programação. Anderson trabalhando na LKC. Quero uma música e oferecer para todos que estão aí na Caiçara. Valeu, Anderson, grande abraço aí para ti, obrigado pela companhia. Quem mais aqui? Olá, Fante, sou o Marcelo. Quero ver uma música com Christian e Ralph. Acabamos de tocar uma aí agora há pouco, né? Mas daqui a pouco sai uma outra música aí, tá bom? Grande abraço aí e seguimos aqui no nosso
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0: Repórter Vivo Luan Santana aqui no Confidencial.
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0: Olha, 24 aí pra uma. E a temperatura permanece nos 14 graus, né? Já falei pra você que nós temos um modelo de previsão do tempo que tem aqueles alertas aí, né? Emitido pela Defesa Civil. Então, com respeito a essa quinta-feira, então o tempo fica instável, a chuva toma conta do estado, né? Desde cedo, ao longo desta quinta-feira, na faixa norte, o potencial para chuva forte é maior e não se afastam temporais isolados. Os acumulados de precipitação poderão oscilar entre 30 e 50 milímetros. Na metade oeste e sul, os acumulados tendem a ser mais baixos. Então, essa é a previsão para essa quinta-feira aí, né? E a temperatura máxima pode chegar aí a 19 graus aqui em Porto Alegre. A mínima não vai ser tão baixa, já tá aí na mínima, seria 14, né? E seguindo aqui no nosso Confidencial, agora...
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0: Mato Grosso e Matias.

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1: Cinco para uma, já temos ainda vivendo essa madrugada de quinta-feira, 10 de setembro. E a gente tá na madrugada, você sabe, quando se fala em madrugada, tem alguém na madrugada, né? O homem da madrugada, quem
2: olha
1: é?
2: Aí.
1: É ele.
2: Olha aí.
1: Carlos Roberto, que já tá aqui, né?
2: Até às 6 da manhã.
1: Até às 6 da manhã, depois não, né?
2: Aí depois, não. Aí depois só.
1: Aí já não é mais madrugada.
2: Tudo bem contigo?
1: Tudo bem, tudo certo.
2: Ô Fante, qual é a temperatura aí?
1: A temperatura tá 14 graus.
2: Cara, eu achei estranho, porque eu saí de casa e não
1: tava 14?
2: Frio.
1: Ah, não. Não, mas não tá tão frio assim, né?
2: É, não, não tem aquele vento gelado.
1: Não, não tem, não tem.
2: Tá a temperatura gostosa, né?
1: Tá bom, tá uma temperatura boa. Mas tem esses alertas aí da Defesa Civil, que depois você vai acompanhar por aqui, com o Carlos, né? Vamos torcer que não venha tudo isso que tá dizendo aqui, né? Mas tem esses alertas aí, né? De tempestade, chuva de granizo, olha, rapaz.
2: Vai ser bem espalhado lá por norte.
1: Muito pontualmente, isoladamente, pode ter um ponto que possa chover forte, enfim, né? Mas é isso.
2: Mas que vai chover, vai.
1: Vai chover, vai. Infelizmente. Tomara que não seja tanto assim, né?
2: Que bom, cara.
1: Valeu, Carlos.
2: Bom
1: trabalho, obrigado.
2: Até às 6 da manhã, tamo junto aí, hein?
1: Olha aí, daqui a pouco ele aqui já no comando Show da Madrugada. Eu vou aqui agradecendo carinho, a sintonia e fechando o nosso confidencial.
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1: Caiçara, 1:05. Ótima noite aí pra você. Depois do Paulo Fante, depois do Caiçara Confidencial, vamos juntos até às 6 da manhã. Até às 4 nós temos o Show da Madrugada. Tem o teu toque, tem o teu bom dia, tem a tua participação. Pode mandar aí mensagem de voz ou mensagem de texto. 99987-8101 e indica aí a tua preferida, tá certo? Excelente quinta-feira. Hoje é o dia 10 de setembro. 15 graus é a temperatura. Daqui a pouquinho a gente fala a previsão do tempo. 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

0: que é meu anjinho protetor aqui nas madrugadas da Rádio Caiçara, Eduardo Costa. Eduardo Costa, quem pediu aqui o Eduardo Costa foi a Yara. Muito bem, Yara. Beijos aí pra ti, obrigado pela audiência, tá? Tem o nosso querido Alex Júnior, Águas Claras, tá curtindo aí a Caiçara. Daqui a pouquinho eu vou falar o horóscopo aqui, viu? Fica ligadinho aí. Já já vou falar pra você de Áries a Peixes. Abraços aí, Alex, e todos em Águas Claras, com o rádio ligado aí na Caiçara. Muito obrigado aí pela audiência, obrigado aí pela companhia sempre.
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0: Bom dia pra você. Marília Mendonça, troca de calçada. Nosso WhatsApp é 99987-8101.

0: Caiçara, Marília Mendonça na Rádio Caiçara, no show da madrugada. Excelente noite aí pra você. Quinta-feira, passando rápido a semana, né? Quinta-feira, oh maravilha. Vamos ter chuva? Vamos ter frio? Pois é. Vamos ficar sabendo aí durante a madrugada. O que eu te digo é que agora a temperatura marcando 15 graus. Nem um pouco frio, né? Temperatura muito gostosa, por sinal. Agora a chuva vai tomar conta do estado desde cedo aí nesta quinta-feira na faixa norte. Chuva forte e pode oscilar aí entre 30 e 50 milímetros na metade oeste e sul, né? Lá os acumulados vão ser mais baixos. Tá bom. Você ouvindo aí a Rádio Caiçara, temperatura entre 14 e 16 graus. Vai ser mais ou menos isso aí. No oeste, a máxima, 23 graus. Então teremos a mínima, 14, e pode chegar aí até 23 graus amanhã. Bom, vamos às nossas participações, a nossa turminha aí, mandando mensagem, mandando aquele toque, indicando aí só as melhores músicas.
1: Oi, Carlos Roberto, Beto Madeira, hoje pode ser Zé Escavado e Luciano, você vai ver, vai curtir, um abraço.
0: Muito bem, beijos aí pra ti também, obrigado aí pela companhia. Temos aqui o nosso querido Luciano.
2: Bom dia, Márcio.
0: Bom Luciano. Dia. Grande Luciano, abraço aí pra ti, Luciano. Seja bem-vindo ao Som da Caiçara, tá? Carlos, abençoada quinta-feira aí pra todos nós, abraço pra todos os ouvintes. O Renato Leal, Capivari do Sul, né, Renato? Abraços aí pra ti. E o Renato tá trabalhando agora, tá no intervalo. Aproveita aí. 99987-8101. O Zezé de Camargo e Luciano, você vai ver. Obrigado aí pela companhia, tá? Grande abraço, grande quinta-feira pra todo mundo. Daqui a pouquinho temos a nossa reflexão.

Zezé de Camargo e Luciano. É, Zezé de Camargo. Aqui na Caiçara, show da madrugada, você vai ver. Grande abraço aí, obrigado aí pela companhia, sempre, sempre. Carlos Roberto até às 6 da manhã, te fazendo o convite aí. Manda tua mensagem, 99987-8101. E o pessoal envia a mão aí, curtindo a Rádio Caiçara. Deixa eu mandar um alusão aqui, ó, pro Eloy. Ô, Eloy. Eloy, eu conheço, já conversei contigo aí no sexto, cara. Já troquei uma ideia contigo aí. No sexto de Viamão. Fala, Carlos Roberto. Tô curtindo aqui a Caiçara. Eloy Viamão, segurança do sexto. Manda uma do Felipe Falcão aí pra gente. Certíssimo. Abraços aí pra ti, obrigado pela companhia, tá? Isso aí. Tá trabalhando, tá de folga, chega por hoje, tá em casa aí de boa, tá fazendo o que de bom? Contem pra gente. Manda tua mensagem, pode ser mensagem de voz ou mensagem de texto, tá? Carlos, linda noite. É verdade, uma noite bem gostosa, um clima gostoso, uma noite bonita mesmo. Roberto Carlos, te agradeço. Ofereço para todos vocês aí da Rádio Caiçara, o Marcelo Bertoletti do Jardim Crai também em Viamão. Ô, Viamão, aquele abraço, brigadão aí, tá? Audiência total. Onde tá 15 graus agora e tempo bom? A nossa estrada da vida nem sempre vai ser fácil, verdade. Teremos momentos difíceis, mas temos que ter muita fé e força para seguir em frente. Nosso querido César, tá dizendo que tá 15 graus e o tempo bom. Que legal. Obrigadão aí pela companhia, tá, gente boa? Muito bom mesmo. A nossa turma aí mandando bem aqui na Rádio Caiçara. O que, que eu tenho aqui? Eu tenho a Simone Mendes, Direitos Iguais. Mas temos também a nossa reflexão de hoje. E a nossa reflexão aqui da Rádio Caiçara é você. Ah, uma coisa é certa, você não precisa agradar todo mundo. Você não precisa agradar todo mundo, porque às vezes a gente passa tanto tempo tentando agradar os outros que acaba esquecendo de cuidar de si. Você muda o seu jeito, engole palavras, aceita coisas que machucam. Tudo para não decepcionar alguém. Mas escuta aqui uma coisa. Você não nasceu para agradar todo mundo. Sempre vai existir alguém para te criticar, alguém para criticar as suas escolhas, o seu jeito de ser, aquilo que você faz e até aquilo que você deixa de fazer. Escolha viver em paz. Não precisa brigar. Não precisa responder tudo e também não precisa provar nada para ninguém. Quem realmente conhece o seu coração, sabe das tuas lutas, das tuas noites difíceis e tudo aquilo que você enfrentou para chegar até aqui. Cuide da sua paz e quando estiver cansado, coloque a cabeça no travesseiro, faça uma oração e diga: Deus, eu não consigo controlar o que as pessoas pensam de mim, mas o Senhor conhece meu coração. Me dê forças para continuar. Me dê forças para continuar fazendo o bem. Porque no fim das contas, é melhor ter paz na consciência do que aplausos de quem nunca vai entender a sua caminhada. Meu amigo, siga em frente, faça o bem, tenha fé e deixe Deus cuidar do resto. Pense nisso.

muitos iguais a Simone Mendes na Caiçara, no show da madrugada. E aí, tá tudo bem contigo? Faz o que de bom aí, gente boa? Hein? Olha aí. Ô, Vitor Hugo, como é que tá aí? Tá gravando aí? Vai gravando aí. Fica tranquilo, tá? Tenho pedidos aqui pra Felipe Falcão, deixa eu ver aqui. Que pena, que essa música é boa, hein, cara? Que pena. É. Do Felipe Falcão.

Com que pena, tá aqui, já achei. Muito bem, abraços aí. O Alex, Alex Júnior, Águas Claras, em Viamão, ao som da Rádio Caiçara. O Daniel Lara tá com a gente também. Ô Daniel, aí no bairro Partenon, no Morro da Conceição, obrigado aí pela companhia. O João Paulo e Daniel, Minha Estrela Perdida. Daqui a pouco eu vou falar pra você de Áries, Touro, e também pra você que é de Gêmeos. Show da madrugada da Caiçara. Ótima noite.

0: Estrela Perdida, João Paulo e Daniela Caissara.
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0: Denilce Canoas, tá ligadinha com a gente. Obrigado aí pela audiência. Agora 29 faltando para as duas. Pediu aí Felipe Falcão, dá volume no rádio.

0: Felipe e Falcão da Caiçara, que pena, que pena, que pena. Muito bem, pra quem tá curtindo aí o nosso show da madrugada da Rádio Caiçara, manda mensagem aí pra 999878101, tá? 999878801, aqui Rádio Caiçara. Pode ser mensagem de voz, pode ser aí também mensagem de texto, tá? Sinta-se à vontade. Daqui a pouco eu vou falar pra você de Áries, Touro e Gêmeos. Pra quem tá curtindo.
1: Quem que tá aí? Tá gravando aí?
2: Boa noite, Carlos.
0: Opa, boa noite.
2: Vitor.
0: Ô, Vitor. Diga lá, Vitor. Abre teu coração.
2: Carlos. Quero oferecer a música Cobaia.
0: Tá.
2: Pra minha amiga. Que eu sou super apaixonado por ela.
0: Aham, e ela não sabe.
2: Ela não tem coragem de declarar pra ela.
0: Ai, ai, ai, ai.
2: Ela tem 44 anos e eu 60.
0: Aham, a idade não importa.
2: Acho ela nova pra mim.
0: A idade não importa, né? Bom, bom, bom, bom. Cara do céu. E aí? Às vezes o medo de ouvir o não, né? Faz a gente preferir viver com a dúvida. Mas a dúvida também dói. E essa dúvida aí pode durar muito tempo. Mas, de repente, não precisa chegar aí fazendo uma grande declaração. Hein, cara? Vai devagar, procura um momento tranquilo. Diz algo simples e verdadeiro sem colocar pressão na pessoa. É. Agora, se ela sentiu mesmo, hein? E se ela sentiu mesmo e também não tem essa coragem? Vai ter dado uma chance aí pra esse sentimento acontecer. Se não sentir, essa coragem aí vai doer. Mas, pelo menos tentou, né? Pelo menos tentou. E vai poder seguir em frente. Tá bom, meu amigo? Já separei aqui a tua música. Já separei aqui a tua cobaia. Melauana Prado e Maiara e Maraíza, Cobaia. Pra quem tá curtindo aí a Rádio Caiçara, grande noite, obrigado aí pela companhia. Manda mensagem pra mim, Carlos. Grande e linda programação, sempre na escuta. Que bom, fico feliz, viu? Carlos Santana, samba pra ti. Não sei se eu vou dar uma olhadinha aqui, tá? Samba pra ti. É muito boa essa música. Maria Helena em Pelotas. Ligadinha na Caiçara, Maria Helena em Pelotas. Eu tenho pedidos aqui também. A Jaqueline de Canoas, música para o grande amor em Dom Feliciano, que é o José Carlos. A música, ela tem dois pedidos de músicas aqui. Por um minuto, fala pra ele que eu amo demais, eu amo muito, mas agora ela pede aqui o Senhar do The Black, tá? Se possível, eu quero escutar também essa linda canção. Agradeço muito a você se for atendida, tá? No pedido dessas duas músicas. Caiçara é a melhor de todas. Jaqueline, abraços aí pra ti e o José Carlos em Dom Feliciano, que é o teu grande amor, ligados aí na Rádio Caiçara. Agora 24, faltando para as duas, deixa eu falar para você de Áries, Touro e também para você de Gêmeos.
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0: Ariano e Ariana, antigos sonhos poderão se tornar reais desde que você não se desvie aí do seu propósito e aproveite a maré de sorte. Você estará muito sensível, a saúde é boa, 58 é o número, a cor é branco, Ariano e Ariana. E aí, Taurino, tudo bem contigo? Tenha determinação para que o dia seja produtivo e mostre-se tolerante com os seus empregados ou sócios. Agora tem momento de muito carinho aí no amor. Faça exercícios, 401 é o número, a cor é verde. Para nós, geminianos, é o momento de dar a volta por cima e resolver um problema que vinha te atormentando. Grande facilidade em demonstrar os seus sentimentos. Procure relaxar fazendo passeios. 45 é o número e a cor é marrom. Falei para você de Áries, Touro e Gêmeos. Logo mais nós temos Câncer, Leão e Virgem.
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0: você que tá aí conectado na Rádio Caiçara, em qualquer parte do mundo, em qualquer parte do planeta, obrigado aí pela audiência, tá? Sempre bem-vindo e sempre bem-vinda aí. Hoje já é quinta-feira, cara, já é quinta-feira, dia 10 de setembro. Nós tivemos o João Bosco e Vinícius, a medida protetiva, eu acho demais essa música. Com certeza você curte também. Deixa eu mandar uma luzinha aqui para nossa audiência. Bom dia, amigo Carlos. Manda uma do Luiz Miguel Labarca. A Marilda, que tá ligadinha na Caiçara, também a Vera do Cidade Baixa. Se tu tiver uma do Maurício Matar, coloca aí pra mim. Beijinhos, tá? Muito bem. Espero aí que tu esteja bem, graças a Deus, tranquilaço. Escutando, estudando muito, tá? Mas tô sempre aí conectada, tô sempre curtindo aí a reflexão, amei demais, como sempre, e beijos aí pra ti. Vera, beijos aí também. Cidade Baixa tá ligadinha na Caiçara. Obrigado aí pela companhia, tá, Fluana? Oiê! Oi, oi, oi!
1: Meu amigo, passando para dar uma boa noite e pedir uma música.
0: Qual?
1: Hoje eu gostaria de pedir devaneios. Viva com Iglesias.
0: Sim, claro.
1: Pouco vem. Prefiro até vem, tá? Ofereço para ti e todos na escuta.
0: Tá, obrigado.
1: Tá bom?
0: Tá ótimo, minha flor.
1: Um abraço. Outro. Um beijo no teu coração, da amiga Rosa.
0: Olha aí a Rosa.
1: É, eu tenho que ir porque eu durmo, sabe? Aí lá pela madrugada, levanto pra em algum lugar, sabe, né?
0: Uhum.
1: E tomar água. Aí começa, que tá de novo até a dormir.
0: Viu só?
1: Tá, meu querido. Fica com Deus.
0: Fica com Deus aí também.
1: Programação.
0: Obrigado, te cuida aí, tá? Devaneios, o Rolo Iglesias. Já já vou falar pra ti que é de câncer, Neu e Virgem. Confere a hora da Caiçara, 15, faltando pras duas. Ótima noite aí pra você. O Rolo Iglesias, Devaneios.

Devaneios, o Rony Iglesias na Caiçara, 11 faltando para as duas. A nossa audiência a mil, hein? Olha aí, meu amigo Carlos, tudo bem? E quem tá mandando essa mensagem aqui? O Felipe Apache, do Centro Histórico, deixando aquele beijão. É pra linda loira dos olhos azuis em Gravataí e Dali Caiçara. Muito bem, abraços aí, Felipe Apache e a linda loira dos olhos azuis, curtindo aí a Rádio Caiçara. Que bacana. Quem mais? Bom dia, Carlos Roberto. Adorei a mensagem, como sempre. Gostei muito. Yolanda amada, beijos aí pra ti. Muito obrigado aí pela companhia, tá? É, tá aí curtindo a Rádio Caiçara. Que bom, fico feliz. É, boa madrugada, o IP e o Prisioneiro, Romo de São Leopoldo, minha terrinha amada, querida. Valeu aí, Romo. É, curtindo em São Leão, o IP e o Prisioneiro. Eu vou marcar aqui pra não esquecer da tua música, tá? É, a minha sobrinha estava de aniversário, Carlos, a Maitê. Ô Maitê, parabéns pra ti, Maitê. Grande beijo, tudo de melhor aí na tua vida, tá? É a sobrinha do Daniel Lara. Parabéns pra ti, feliz aniversário. Ô Galdino, tudo certo aí? Como é que tá a Guaíba? Ah, tá de folga hoje. Fazendo uma pintura em casa. Olha aí, vai até as 2:30 da manhã. Muito bem, capricha aí, viu? Espuma da cerveja do Gei Giovanni. Ei, a espuminha da cerveja e pintura, será que dá certo, ô Galdino? Claro que dá. Que é isso? Muito bem. Ô Luiz, ô Luiz tá curtindo a gente também. Ô Carlos, tudo bem com vocês? O José do estacionamento tá ligado aí na Caiçara. Vai ficar afastado em uns dias. Uns 14 dias vai fazer uma cirurgia de catarata, mas vai dar tudo certo. Deus no controle sempre. Isso aí. Deus no controle sempre, sempre. Vai dar tudo certo. Abraços aí, tá? Quem tá curtindo aqui uma folga? Curtindo uma insônia na folga. Mexe, mexe, que é bom com Leandro e Leonardo. Oferece pra toda essa galera aí, a galera das guaritas, Wagner Fortes, Vigilante, Maçambará, Rio Grande do Sul. É sempre assim, né, cara? Gente de folga, pra quem tá na noite, folga, pensa, vou dormir, vou descansar bastante, mas, não tem jeito, né? Não tem jeito, o sono não vem. Eu sei que eu passo por isso todos os domingos. Não tem como. O horário a gente acostuma.

Maravilha! Melhor que muita gente aqui na Rádio Caiçara, Israel e Rodolfo. Ótima noite aí pra você. Ô César, obrigado aí pela audiência sempre com o Roberto Carlos e a Mulher Pequena. Hora da Caiçara, 6 faltando para as 2.

A Mulher Pequena com Roberto Carlos aqui na Caiçara. Ótima noite. Agora dois, faltando para as duas. Yolanda tá ligadinha com a gente. Yolanda, beijos aí, amada. Sempre bem-vinda na Caiçara.

0: galera, ótima noite. Ô, hermano José Marino, muy bien, es una persona muy legal. E aí, hermano, tudo bem? Pintando o apartamento, isso aí, bom serviço aí pra ti, viu? Muy bueno o seu programa. Ô, Marino, queridão, obrigado aí pela companhia sempre, tá? O Marino tá com o rádio ligado na Caiçara, pintando o apartamento com o rádio ligado na Caiçara. Que maravilha!
1: E aí, seu Carlos Roberto, aqui é o Maradona.
0: Ô, Maradona.
1: Eu quero mandar um abraço pra minha família.
0: Tá.
1: E ao pessoal aqui do Belém Velho.
0: Tá.
1: Uma música assim, ó. Carol. Oh,
0: Caroline. Caroline. Raça negra.
1: Mandar o áudio e a música agradeço.
0: Já separei a tua música aí, fica ligado na Caiçara, tá? Grande abraço pra ti.
2: Bom dia, Carlos.
0: Opa.
2: Aqui é o Guilherme de Porto Alegre.
0: Tudo bom, Guilherme?
2: Vou poder rodar pra mim, vou pra Santa Catarina.
0: Terceira dimensão.
2: Bom trabalho pra ti.
0: Já programei.
2: E uma boa quinta-feira pra todos da Rádio Caiçara.
0: Valeu, Guilherme, já programado aí o teu pedido, já programado aí a tua música, tá? Seja bem-vindo sempre, sempre. Nosso WhatsApp é 999-87-8101. Carlos Roberto, ótima quinta-feira para todos nós. O programa tá ótimo. Obrigado aí, Fernando. Fernando Timbaúva tá sempre curtindo aí a gente. Que bom. Fico feliz. Cara, eu tô super atrasado com o horóscopo. Áries, Touro, Gêmeos já foi. Agora eu vou falar pra ti aí de Câncer, Leão e Virgem. Alô, canceriano, 2:03, viu? Confere a hora da Caiçara. 2:03, o canceriano, poderão surgir situações em que poderá bater de frente com alguém. Tente manter a diplomacia e também o controle dos acontecimentos. Agora, isole-se com a pessoa amada. Saúde instável, 217 é o número, a cor é laranja. Leonino e Leonina, dia favorável. Você estará muito estimulado por um colega a enriquecer mais os seus conhecimentos e iniciar um curso. Agora converse com a pessoa amada sobre seus desgostos, tá? Senta, chama na conversa, troca uma ideia aí e vai dar tudo certinho, tá? Mas tem que conversar, senão como vai resolver? A saúde tá regular, 350 é o número, a cor é azul. Para quem é de virgem, dia excelente, quinta-feira maravilhosa para ti, né? Poderá ser promissor, mas vai depender da tua iniciativa no trabalho, tá? Tem que executar aí os seus planos e não ficar somente nos sonhos, tá, virginiano? Tente superar as dificuldades sexuais. A saúde tá regular, 22 é o número, a cor é bege. Falei pra você de Câncer, Leão e Virgem. Já já eu falo pra ti de Libra, Escorpião e também Sagitário.
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1: Aí até às 6 da manhã na Rádio Caiçara. Ótimo dia aí pra você. Ótima quinta-feira. 10º dia de setembro. Confere a hora da Caiçara, 2:09, e temos horóscopo já já, Libra, Escorpião e também para quem é de Sagitário. Hoje sim deve chover. Hoje sim deve chover. Ô Denilson.
2: Bom dia, CR.
1: Bom dia.
2: Tava ouvindo esse ouvinte que falou que tem 60 anos.
1: Aham.
2: E a moça 44.
1: 60 e ele.
2: Meu esposo, que já tá 20 anos comigo.
1: Olha aí.
2: Tem 59.
1: E tu?
2: E eu 42 anos.
1: E como foi? Me conta.
2: Ele sofreu um pouquinho.
1: Sofreu
2: levou
1: um pouco,
2: 15
1: é.
2: Anos pra me convencer.
1: Mas convenceu.
2: Ele era o amor da minha vida.
1: Tá. E ele teve
2: e hoje
1: coragem?
2: Nós estamos 20 anos juntos.
1: Uhum. Ele
2: então,
1: teve coragem?
2: Pra ele não desistir. Dá um jeito.
1: Dá um jeitinho, vai e fala, né?
2: Até mesmo foi a irmã dele que se confessou pra mim, porque ele não teve coragem, ele era envergonhado.
1: Uhum.
2: Beijo, Denilson.
1: Beijo, Denilson. Tá vendo só, meu amigo? Tá vendo, ó? O marido da Denilson, eles já estão 20 anos juntos. Ele 59 e ela 42 anos. Ele também não tinha coragem, hein? Ele também não tinha coragem de falar sobre os sentimentos. A irmã dele foi, ó, tchá, tchá, tchá, tchá, tchá, tchá, tchá. E aí, ó, estão juntinhos até hoje, 20 anos. Que legal, Denilson. Obrigado aí por participar, tá? E você, me diz o que você acha, hein? Chega junto, fala ou não fala, hein? Pede ajuda aos universitários. Olha aí, Denilce amada, beijos aí pra ti, abração pro maridão, tá? Deixa eu mandar uma alusão aqui pro Johnny Rosa do Parque dos Maias, mais um plantão, 12 horas, mas ligadinho aí na Rádio Caiçara, nesse ótimo programa, que bacana, obrigado, viu? Viajando com o meu amor, ah, essa aí é do Sidney Lima. Estou feliz no trem que vai no interior, essa aí, né? Porque comigo vai o meu amor. Sidney, saudoso Sidney Lima. Deixa eu marcar aqui, eu já vou programar aí pra ti. Luiz Fontoura, tá ligado aí na Caiçara? Ô, Luizão, grande abraço aí pra ti. Obrigado aí pela companhia, tá? Manda tua mensagem aí, 99987-8101. Eu vou pagando as músicas aqui aos pouquinhos, tá? Eu tenho aqui, ó, Bruno e Marrone, por um minuto, pra ti que pediu aí pro teu grande amor, ligados aqui na Rádio Caiçara. 2:11, 15 graus é a temperatura, tá gostosa a noite.

0: Sara, Bruno e Marrone, 2:15. Ótima noite aí, 2:15. Que legal saber que você está aí curtindo a nossa Rádio Caiçara. Diz ele que é o gordinho mais sexy aí da São José. Ei, o Clóvis, ele diz, Carlos, o gordinho mais sexy.
1: Boa noite, Carlos Alberto.
0: Boa noite, tudo aí contigo?
1: É o Clóvis, que mora aqui na São José, no Partenon. O gordinho mais sexy do morro.
0: Olha,
1: eu pedi uma música aí, ó.
0: Qual? Diz aí qual a música.
1: Desculpa. Não podia atrapalhar. Uma música do Roberto Carlos, que bom te encontrar.
0: Tá.
1: Agradecer pra minha namorada que tá ali do lado da cama ali.
0: A namorada dele é a caixa de som. É a caixa de som que tá ligada, ele é a Caiçara. A Caiçara é a namorada dele.
1: Uma boa noite, boa volta pra casa.
0: Abraço aí, meu guri. Obrigado aí pela audiência. Abraço aí, bom descanso. Diz ele que é o gordinho mais sexy ali do São José. Bom, vamos lá. Ah, o pessoal me pergunta, Carlos, tu tem Face e Instagram? Tem. Face, eu tenho dois Face, na verdade. Eu tenho aqui, ó, o Face, até eu quero mandar um beijo aqui pra Rosimari Oliveira. A Rosimari mandou um convite ali, já aceitei, tá? É, procura ali, Carlos Roberto Pozzolin, Pozzolin, Carlos Roberto Pozzolin. Pode mandar o convite ali, tá? Manda agora. E no, esse é o Face. No Insta tá escrito ali, ó, tá escrito. É, procura lá, segue lá. É Carlos Roberto Caiçara FM. Carlos Roberto Caiçara FM, tá bom? Abraços aí. Vamos a Libra, Escorpião e Sagitário.
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0: Confere a hora da Caiçara, 12:18. Alô, Libriano e Libriana. Você terá necessidade de se isolar e repensar nas suas atitudes e afastar as coisas que te fazem mal. No amor, você estará com o seu amor próprio acentuado. A saúde, reavalie seus hábitos alimentares. 82 é o número, a cor é azul. Para quem é de Escorpião, no trabalho conseguirá obter sucesso e com tudo que necessite, inteligência, raciocínio rápido. Olha aí que maravilha. Agora no amor, tire um tempo somente para você e a pessoa amada. Saúde boa, 706 é o número, a cor é verde. Para quem é de Sagitário, dia excelente e favorável para rever planos e aumentar os seus ganhos. Uma amizade poderá se transformar em amor. Tá vendo só? Uma amizade pode se transformar em amor, hein, cara? Basta tu abrir o jogo. Chega junto, ó, hein? A saúde tá ótima. 340 é o número, a cor é cinza. Falei pra você de Libra, Escorpião e Sagitário. Já eu falo pra quem é de Capricórnio, Aquário e também pra você que é de Peixes. Até as 4 da manhã eu tô no ar aí com o show da madrugada aqui da Rádio Caiçara, contando aí com a tua audiência. O teu toque não participou, nunca participou, mas tá ouvindo aí. Pega aí o teu celular, cara. Pega aí o teu telefone e manda uma mensagem. Pode ser de texto. Não gosta de mandar mensagem de voz? Manda mensagem de texto. Tá? Ou então manda mensagem de voz. Sinta-se à vontade. Ô, Walter. Walter tá aí, ó, só pra confirmar, todos os dias na tua escuta. Abração aí pro amigo, valeu, Walter, em Caxias do Sul. E o nosso amigo que tá sumido, hein? Nosso amigo que tá desaparecido. Ei, cadê o Norton? A gente sente falta das pessoas, cara. Né? Às vezes as pessoas somem, não mandam mais mensagem. E a gente fica pensando, onde será que tá essa pessoa? Como será que tá? Será que aconteceu alguma coisa e a gente não tá sabendo? Então não some nunca, viu? De vez em quando aí aparece. Oi, Carlos, tô aqui. Essa música aqui, eu escolhi especialmente pra você que tá aí curtindo a Rádio Caiçara. É pra ti mesmo. Dá o volume aí. Quantos anos?

0: Que tal aí juntar você, o amor e eu? Aparências, gostou da música? Espero que tenha gostado. Escolhi especialmente para ti que tá aí, ligadinho ou ligadinha, na nossa Rádio Caiçara, no Show da Madrugada. Que bacana, como é bom saber que você tá aí curtindo a gente. Fico feliz, viu? Ó, já eu falo para quem é de Capricórnio e Aquário e também para quem é de Peixes. Agora 2h24.
1: Olá, meu amigo. Boa noite, como está você?
0: Ô, Martim, tudo bem?
1: Belíssimo programa.
0: Que bom, obrigado. Valeu, obrigadão.
1: Agradeço por você entrar nas nossas casas todas as madrugadas e trazer tantas músicas lindas, apaixonadas. E...
0: coisa boa, todos
1: obrigado.
0: Os dias. Eu que agradeço.
1: Eu gostaria de ouvir a música do José Mendes, Rodeio Vacaria, se for possível.
0: Ah.
1: E te desejar um grande abraço e um bom fim de programa na madrugada. E... é Rodeio Vacaria.
0: Valeu.
1: É Martins de São Lourenço.
0: Valeu.
1: Um grande abraço.
0: Martins em São Lourenço.
1: Dia.
0: Bom dia, bom dia, bom dia. Eu que agradeço aí a audiência, agradeço aí esse carinho, tá? Fica ligado aí na Rádio Caiçara, sempre, sempre ligadão aí na Rádio Caiçara. Ai, eu tô devendo o IP e o Prisioneiro ainda, rapaz do céu, eu tô devendo tanta música, mas tanta música.
2: Bom dia, Carlos Roberto.
0: Bom dia.
2: São Jorge do Parque Tatiá, Parada 98, quero ouvir na Caiçara. Joana e Roupa Nova,
0: olha
2: ou Sônia Torres, seja um bom dia.
0: Bom dia.
2: Escuta seu programa todas as madrugadas. Seu programa é ótimo.
0: Que legal.
2: E fique com Deus.
0: Fica com Deus aí também. Um sonho a dois. Roupa Nova e Joana. Maravilhosa essa indicação.
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0: Mexe, mexe. Mexe, mexe. Que é bom. Aqui, Caiçara, 2h26. Já, Capricórnio, Aquário e Peixes.

0: aqui na Rádio Caiçara, ótima quinta-feira, 10º dia de setembro, 15 graus. Até eu vou atualizar a temperatura aqui, eu acho que já caiu um pouquinho, tá mais fresquinho agora. Deixa eu dar uma olhadinha aqui na temperatura. Eita! 15 graus, 15 graus, mas parece que tá mais fresquinho, né? E aí, Divei, tá tudo bem contigo? Tá trabalhando? Já saiu aquele cafezinho, chimarrãozinho, ainda não?
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0: Alô, você de Capricórnio, Capricorniano e Capricorniana. Dia favorável, conseguirá se sair bem nas suas tarefas e será valorizado. Evite pessoas invejosas, tá, Capricorniano? Cuide mais da sua aparência, 770 é o número, a cor é branco, aquariano e aquariana. Ambiente no trabalho poderá estar um pouco carregado. Fique afastado de rixas ou atitudes violentas. Violência, jamais, jamais use a violência. Usa o diálogo aí, tá? Evite o ciúme. Faça uma dieta equilibrada e natural. 88 é o número, a cor é vermelho. Fechamos aí o signo de peixes. Você estará aberto a novas oportunidades no trabalho, mas tenha cuidado para não ser iludido. Vai conseguir superar um antigo medo. Agora na saúde, faça tratamento de beleza. 820 é o número, a cor é laranja. 4 da manhã no Bom Dia Caiçara, de volta aí o horóscopo, tá? Agora confere a hora, 2:30. Marilda, Marilda, Marilda. Indicou aí La Barca. Beijos aí para quem tá curtindo a Rádio Caiçara. Bora lá preparar um cafezinho, um chazinho ou até dar uma renovada nesse chimarrão aí, né?

0: Miguel aqui, Rádio Caiçara.
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às 6 da manhã eu te faço companhia aqui na Rádio Caiçara. Tudo bem contigo? Tudo bem por aí? Hoje nós teremos o quê? Em Caxias do Sul, 11 graus a mínima. O quê? A máxima de 21. Porto Alegre, 15 a mínima, 22 a máxima. Olha só, rapaz, coisa boa. Passo Fundo, 13, 19 a máxima. São José dos Ausentes vai ser 18 a máxima, 10 graus a mínima. Eita, nós, mas conforme a média, sua temperatura mínima oscila entre 14 e 16 na maioria das áreas, tá? E pode chegar até 23 graus a temperatura máxima. Temos chuva? Temos chuvas. O tempo vai ficar instável. Chuva toma conta do estado desde cedo ao longo desta quinta-feira. Na faixa norte, o potencial para chuva forte é maior e não é afastado em temporais isolados. Para hoje, quinta-feira, chuva avança pelo Rio Grande do Sul. 20 faltando para as 13, gente boa. Mensagem aí de voz, mensagem de texto. Carlos, tô aqui, ó. Adoro essa música. Obrigado pela companhia. A carta do Renato Russo e Erasmo Carlos. Quinta-feira, grande, grande, grande abraço. Montando meus treinos, como sempre, escutando você. Tá ótima a programação. Que bom, amada. Beijos aí pra ti, viu? A Débora na parada 76 de Gravataí, tá ligadinha na Caiçara. Música Farol das Estrelas do Grupo Soueto. Quero deixar um abraço para todos da transportadora Translovato de Cachoeirinha. Olha aí a Translovato, que legal. Abraços aí para toda essa galera. Tem motorista, tem ajudante. Pessoal agora deve ser aí da carga, descarga, conferência. Aí separa cada, né? É separado por pátio, que diz ali, né? As regiões. Separado aí por regiões. Algumas transportadoras chamam de pátio. Ah, coloca naquele pátio ali que é Porto Alegre, outra é Viamão, outra é Cachoeirinha, outra é São Paulo, outra é Rio de Janeiro. É assim, ô Jonathan? Ou não é? Claro, aí tem que separar, tem que etiquetar, tem que fazer um manifesto, CTE. É uma correria, né, cara? Pessoal das empilhadeiras aí também. Forte abraço, abraço pra vocês aí nas transportadoras, especialmente ao nosso amigo da Translovato, que tá ligado aí na Rádio Caiçara, tá na lida, tá na luta. Jonathan Santos, que mandou figurinha aqui pra gente. Boa noite ao porteiro Fabinho, tá de plantão aí até às 7 da manhã. É, o Panda, já separei o Panda aqui, já programei o Panda. Te seguro, é pra esposa a Silene, com todo amor e carinho, claro. E pra todos aí ouvindo a Rádio Caiçara, pra todos da Rádio Caiçara. Que bom. Abraços aí, Fabinho, ó, pra ti e pra esposa a Silene, com todo amor e carinho, ó. 20:19 agora, faltando para as 3. 19 faltando para as 3, o que que eu tenho aqui? Eu já rodei o Gustavo Lima, Bala Alojada. Agora tem o The Black Sem Ar. Beijos, obrigado aí pela audiência na madrugada de quinta-feira, 10º dia de setembro. Aqui, Rádio Caiçara. Ó, lá no Face, Carlos Roberto Pozzolin, já adicionei ali os amigos, tá? Manda lá o teu convite, tô esperando.

música, hein? O Telefone Chora, Márcio José. Essa aí é das antigas. Eu vou te falar uma coisa aqui, ó. 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Confere a hora, 9 agora, faltando para as 3. 9 faltando para as 3. A nossa audiência. Bom dia, Carlos. Estamos aí de volta, alguns dias sem celular. Mas bora lá encarar mais uma semaninha, né? Mais um dia com força, foco e fé. Sempre. Abraço, Sérgio Catafesta em Flores da Cunha, que tá ligado aí na Rádio Caiçara. Valeu, Catafesta. Obrigado aí pela audiência, tá? Obrigadão aí pela companhia. Maurício Manieri. A Vera, Cidade Baixa, tá estudando com o rádio ligado na Caiçara, tá concentrada aí, né, Vera? Maurício Manieri. Minha menina. 9 para as 3.

tão linda de se ver. Maurício Manieri, era Maurício Matar que ela queria. Era Maurício Matar. Deixa eu mandar um abraço aí pro Guilherme dos Santos e também o Juliano Rimes. Já adicionei aí no Face, tá? Procura lá no Face, Carlos Roberto Pozzolin.

0: muita raça negra. Valeu, Maradona, abração aí pra ti. Cara, eu tava vendo aqui o vereador Nivaldo da Batata, ele morreu quarta-feira após ser esmagado por cerca de uma tonelada de batata. Que isso, cara? A morte ocorreu um dia depois do aniversário de 63 anos. Ah, cara, que coisa. Vereador Nivaldo da Batata morreu ao ser atingido por uma carga de alimentos em Santa Catarina. Um dia depois de completar 63 anos. Meu Deus do céu. Dois faltando para as três, Caissara. Bom dia, Cláudio Torelli. E aí, Torelli, queridão, obrigado aí pela audiência, tá? Abraços aí, Carlos. Estou aqui, ó, nas entregas. Nós estamos curtindo aí a Caissara. Deus abençoe vocês. Deus te abençoe também e te cuida sempre aí. O Cláudio Torelli é motoboy aí na farmácia da Panvel, né? E tá sempre na correria, pra lá e pra cá. Te cuida no trânsito sempre aí, tá, meu guri? Tá devendo a minha música. Ah, tá aqui, ó. Já separei o EP e o Prisioneiro. Tá aqui. Separadinho na Caissara.
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0: Dois faltando pras três. 15 a temperatura. Hoje chove.

0: IP Florido na Caiçara, o Christian Ralph. Christian Ralph. Cara, eu tava vendo uma notícia muito triste aqui. De um acidente. E nesse acidente morreu o pai, as filhas e também a cachorrinha. E foram velados lado a lado no, em Mato Grosso do Sul. Essa família, eles iriam a um velório, que era o velório do avô, quando ocorreu o acidente. A Lola, cachorrinha da família, também foi velada. Tem uma imagem aqui, né, do caixão, do tutor, né, o pai, as filhas e o cachorrinho. Que imagem, cara, chocante. Eles tinham saído de Sinop no domingo, descendo a Campo Grande para participar do velório do avô das meninas, que morreu no mesmo dia. E uma pessoa da família ali comentou que a caminhonete, ela apresentava problema mecânico e acabou colidindo contra uma carreta. Morreu o pai, as filhas e também o cachorrinho que viajava junto. Eles iriam ao velório do avô. Que coisa triste, né, cara? Arsênio Marcionílio Makinski, que era o avô. E aí, infelizmente, morreu nesse acidente aí. O pai, as filhas e também a cadelinha. A cadelinha, o nome da cadelinha é Lola. A Lola é uma pequinesa, é isso? Uma cadelinha, uma fox paulistinha. Hora da Caiçara, 13:04. Excelente dia aí pra você, aí que me refiro. Essa música é boa demais, não tem como deixar de fora, né? Ô Carlos, muito obrigado aí pelo carinho da Rádio Caiçara, carinho de vocês, beijos, valeu Jaqueline, beijos aí pra ti, né? Pro teu amado aí também, com o rádio ligado na Caiçara, o meu amigo Adão. Ô Adão, como é que tá, Adão?
1: Alô Carlos, aqui é Adão Matos. Ô, da Rosa, sou fã da Caiçara.
0: Que maravilha,
1: meu, seja bem-vindo. Meu rádio trancou o ponteiro, só trabalha na Caiçara.
0: Não muda de jeito
1: boa
0: nenhum.
1: Boa noite pra você.
0: Valeu, boa noite aí pra ti também. Adão Matos tá curtindo a Rádio Caiçara, que bom. Ó, ponteirinho colou ali, não mexe, deixa quietinho aí, Adão. Ô Carlos, tô na escuta aí, meu anjo. Por favor, manda reflexão e Deus abençoe a todos os ouvintes. A Rosa da Bonja, que tá ligadinha aí na Caiçara. Obrigado aí pela companhia.

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misturado até às 6 da manhã aqui na Rádio Caiçara. Ótima noite aí pra você, muito obrigado aí pela audiência. Carlos, vamos que vamos, bora lá se preparar para as entregas. A esposa Zane tá de aniversário hoje. Ô Zane, parabéns aí pra ti, viu? Felicidades, muitos e muitos anos de vida, saúde em primeiro lugar, né? O resto a gente corre atrás. Carlos, manda beijo, diz assim, ó, para o meu amor, vamos que vamos, bom dia pra todos. Ô André, o André e o seu amorzão aí, comemorando aí o aniversário da esposa Zane, ao som da Rádio Caiçara. Bom dia, Carlos, tô sempre te ouvindo. Beijos aí, Leone de Canoas, sempre curtindo a nossa Rádio Caiçara. O que eu tenho aqui? Eu tenho terceira dimensão, vou para Santa Catarina. Agora é aquele momento intervalo, né? Momento de preparar um café. Não, hoje eu vou preparar um chazinho, né? Tô tomando muito café, cara. Tô tomando muito café. Chego acelerado em casa. Chego a 120 por hora, né? Tomar um chazinho. E aí, vai ser um chimarrão, vai ser um café? O que que vai sair por aí? Me conta. 13:11, Caiçara. Vou para Santa Catarina, terceira dimensão.

Alto, Santa Catarina. Terceira dimensão na Rádio Caiçara. Bora lá viajar, pegar a estrada com o meu amor. Sidney Lima na Caiçara. Estou feliz. Agora 13:15, amigo aí na estrada, te cuida aí, viu? Devagar e sempre.

que eu tenho antes aqui? Deixa eu pegar uma música bem gaudéria aqui. Ah, cara, eu gosto da música A História dos Passarinhos. A História dos Passarinhos, mas eu gosto com Os Mateadores. Bora lá. Ô, Jaime, aguenta aí, eu já separei aí o Jean Giovanni, tá? Jaime, opa! Já mandou tua mensagem, não mandou ainda? 999878101. Marcelo Iguaíba tá ligado na Caiçara. Valeu, Marcelo!

0: passarinhos aqui na Rádio Caiçara. É boa essa música aí, hein, cara? Esse fandango é bom. Você tem que gastar o taco da bota, tio. Pois é, meu amigo Rudinei. O Rudinei tá com a esposa no hospital. E ele tá comentando comigo aqui que não tá nada bem. Vamos ter fé em Deus. Vamos ter fé em Deus, ô Rudinei. Vai dar tudo certo. Com fé em Deus vai dar tudo certo. Grande abraço aí pra ti. Grande abraço aí pra esposa, tá? Melhoras pra ela. Não é fácil, né, cara? Quando a gente vê a pessoa que a gente ama sofrendo, ele contou que ela tá sofrendo bastante. Olá, pessoal, toca aí Garagem da Vizinha, Marcelo de Guaíba. Obrigado aí, Marcelo, pela audiência. Obrigado aí pela companhia sempre. Crimes Contínuos. Tá no NH. Todas as noites, todos os dias, todos os momentos, eu era abusada. Moradora de Novo Hamburgo revela 12 anos de abusos sexuais sofridos na infância. Agora 7, faltando para 5, aqui Rádio Caiçara. Deixa eu mandar um bom dia para Maria. Maria tá me contando que acordou, perdeu o sono, Maria.
1: Bom dia, Caiçara.
0: Bom dia.
1: Tô acordada desde as 3 horas.
0: Olha isso, ó. Perdeu o sono.
1: Mas, sou Maria Rocha, de Sapucaí do Sul. E fiquei escutando aquela musiquinha da saia rodada.
0: Do Reginaldo Rossi.
1: Eu participei dessa época, né? Porque eu agora recém fiz 80 anos. Então, mas eu tô ligada da Caiçara desde as 11 horas da noite.
0: E que tempo bom aquele, né, Maria?
1: Eu perco o sono e fico escutando.
0: Coisa boa. Obrigado aí pela audiência,
1: bom dia,
0: viu?
1: Pra vocês, tudo de bom.
0: Obrigado aí pra ti também. Tenha um bom dia. Muito obrigado aí pela companhia sempre. E o pessoal da rodagem, hein? Cadê os motoras? Amassando o tapetão. Manda tua mensagem, hein,
2: meu
0: velho?
2: Bom dia, Carlos Roberto.
0: Bom dia.
2: Jogando Souza saindo. Seu Ulisses acabou de abrir o portão ali.
0: Ô, então, seu Ulisses.
2: Me tocando pra base de cima descarregadinho.
0: Vamos lá.
2: Aquele abraço. O seu Ulisses pediu um abraço ali. Que
0: bom, seu Ulisses.
2: Você fala o nome dele, que ele tá na escuta.
0: Ele tem abraço,
2: de falar no telefone, mandar mensagem pra ti, seu Carlos Roberto.
0: É, deixa eu ver.
2: Mandando um abraço pra ele. Pra ti também, todos os ouvintes da Caiçara, hein? E os que estão na boleia, esse horário aí, saindo cedinho pra fazer as entregas, né? Aquele abraço, assim, ó. Boa quinta-feira a todos. Que Deus nos abençoe.
0: Valeu. Deus no comando sempre. Valeu, meu queridão Agrovano e o seu Ulisses. Seu Ulisses, deixa a vergonha de lado, rapaz. Manda tua mensagem. Escreve, não precisa mandar mensagem de voz. Manda mensagem de texto aí, tá bom? Bom dia, Carlos. Boa quinta-feira, bom trabalho. Abraços pra ti, pra todos os ouvintes da Rádio Caiçara. Luiz Dobelei Novo, obrigado aí pela audiência, tá? Ó, já vou falar pra quem é de Capricórnio, Aquário e também pra quem é de Peixes. Capricórnio, Aquário e também Peixes.
3: Bom dia, Carlos.
0: Bom
3: aqui
0: dia.
3: Aqui é a Neima da Parada.
0: Oi,
3: 76 de Gravataí.
0: Tudo bem contigo?
3: Parabéns, teu programa tá maravilhoso, meu anjo.
0: Obrigado.
3: Uma ótima quinta-feira.
0: Valeu.
3: Se possível, rodar pra mim a música Paixão Proibida com Teodoro Sampaio. Beijo no teu coração, te cuida.
0: Essa música é daquelas de arrastar o chifre no asfalto. Papai, Paixão Proibida. Ai, ai, ai. Ai, ai, ai, ai, ai. Mas é boa essa música aí. Daqui a pouquinho vamos arrastar o chifre no asfalto, então. O que eu tenho aqui? O que eu tenho aqui? O Laço Aberto. A Marilda pediu o Laço Aberto aqui na Rádio Caiçara. Laço Aberto. Aliás, aqui, ó. Psh, epa, epa, epa. Aqui, ó. Sai daí, bateador. Já foi. Laço Aberto. O Eduardo Costa e Leonardo. 4 faltando para 5, Caiçara.

0: Eu também não vou te esquecer. Olha, Jamé, nunca mais. Leonardo e o Eduardo Costa na Caiçara.
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0: Agora um faltando para 5. Alô, você de Capricórnio, dia favorável. Você conseguirá sair bem das suas tarefas e será valorizado no trabalho. Evite pessoas invejosas no amor. Cuide mais da sua aparência. A cor é branco. 770 é um número para quem é de Capricórnio. Um faltando para 5. Para quem é de Aquário, dia difícil. O ambiente no trabalho poderá estar um pouco carregado. Fique afastado de rixas ou atitudes violentas. Evite o ciúme, faça uma dieta equilibrada e também natural. 88 é o número de sorte, a cor é vermelho. Para você que é de peixes, bom dia, pisciano e pisciana, você está aberto a novas oportunidades. Mantenha cuidado para não ser iludido. Agora no amor conseguirá superar um antigo medo. Na saúde, faça tratamento de beleza. 820 é o número, a cor é laranja.
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5:01, 5:01, madrugada desta quinta-feira, 10 de setembro de 2026, abrindo a programação aqui da Cultura, né? Estava no ar agora há pouco tempo com a Rádio Caiçara, um pouco da programação na Rádio Caiçara. E agora a gente segue com a programação, local da Cultura M1260 em São Borja, temperatura 14 graus. Friozinho, mas não está tanto, né? Uma quinta-feira que poderá chegar a 25, 26 graus, a exemplo de ontem. Tem possibilidade de chuvas ainda hoje, né? Alguns aplicativos não apresentam, não aparentam chuva para hoje, mas tem uma previsão. E para amanhã pode ter até chuva forte, alguns alertas, né? Chuva forte na fronteira oeste. Mas é quinta e sexta, final de semana aí de tempo bom. Mais adiante vamos estar colocando aqui a previsão do tempo, a projeção do tempo e do clima com a Estael Cias, meteorologista. 14 graus a temperatura, a hora certa, 5:02 para o mercado da casa. E claro, durante esse período, o programa está indo até por volta das 6h30, 6h35, devido ao horário político. 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Nível do Rio Uruguai, 2,10 metros em Garruchos, ele cresce, né? Está crescendo um pouquinho, portanto, em Garruchos. E aqui em São Borja, 3,58 metros, ele baixa, 3,58 metros. Está baixando, portanto, nível do Rio Uruguai, praticamente 3,5 metros, né? Aqui em São Borja. Um alô aí para os pescadores, pessoal que está acordando agora nos acampamentos. Aqui estão chimarrando já no interior do município, aqui na cidade também. Dando carona pra gente, nosso obrigado pela audiência e sintonia. Chegando aí os mirins com Bombachudo, 5:02, 14 graus a temperatura.

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1: Agora 5 horas, 5 minutos, 5 e 5. Nosso bom dia também ao seu Dorval, já nos mandou a mensagem. Obrigado, seu Dorval, tudo bom? A gente agradece aí pela mensagem. Também o Tiju, você viu a mensagem, né, Tiju? Tudo bom? Aí pro pessoal da São Rafael, também o seu José Pinto, né? Mais o seu José Rodrigues, nosso agradecimento pela audiência e sintonia. O capitão, né, Tiju? Tem que mandar um alô mais tarde um pouquinho. Pessoal que fica na audiência da programação. E também aquele pessoal que muitas vezes não consegue enviar o recado, a mensagem, que a gente sabe que está na audiência, o pessoal também da Ordenha, né, que acorda cedinho, até antes das 4 da madrugada. A gente agradece, portanto, pela audiência na programação. Ontem nos enviou aqui uma mensagem o José Carlos Dornelles, né? Enviou um boa noite aqui, manda um alô de manhã cedo, sempre estão na escuta. Não sei se é agora, durante o horário que a gente abre aqui a emissora ou mais adiante, mas mesmo assim, lá em São Donato, seu Dornelles, né? Nosso muito obrigado, José Carlos Dornelles, seus familiares, vizinhos aí, né? A gente agradece, portanto, lá dona Neuva da Rosa, em São Burá, Maria Denir Quevedo, né? Aqui na cidade, ao Jorge Silveira, né, Jorge? Tudo bom aí? Daqui a pouco, claro que o Jorge sai mais tarde um pouco. Mesmo assim, ele nos dá carona aí no transporte escolar, vai para a direção do Rincão de Santana. E neste final de semana, né, vai estar no tiro de laço de 13 a 20 de setembro, no piquete tiro de laço lá do São João Brasil, próximo ao trevo de acesso à BR-472, né? Tiro de laço, portanto, começa a semana farroupilha no próximo sábado. Olha, sábado tem o abertura oficial, daqui a pouco vamos estar destacando por parte aí da prefeitura. 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Daqui a pouco mais na programação, a previsão do tempo. Chega aí com a meteorologista Elcias, né? Falando aí para esta quinta-feira, para o restante da semana também. Nosso bom dia aos demais ouvintes. A gente sabe que está madrugando, eu novinho, ao Honório Andrade lá em Estância Velha também. Nosso obrigado pela audiência e sintonia. Ah, o seu José nos mandou já um positivo, né? O seu José Rodrigues lá da São Rafael nos mandou aqui um positivo. A gente agradece, portanto, ao seu José, nesta quinta-feira, hoje no calendário, dia 10 de setembro, 14 graus a temperatura aqui no centro de São Borja. Vamos ouvir o Bruno Neier, né?

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15: 5:16, você confere aqui na Cultura de São Borja. 5:16, temperatura de 14 graus, né? Tá friozinho, mas não tanto. Temperatura aí mais agradável, bem semelhante a ontem, né? Temperatura na madrugada desta quinta-feira. E o Honório nos manda resposta desde as 4h34, está na audiência, né, Honório? Tudo bom aí? Obrigado pela audiência, um bom trabalho para ti, para a Roselane e para os filhos. Na localidade também, cidade de Estância Velha, no município aí próximo de Novo Hamburgo, Dois Irmãos, Ivoti, a região ainda do Vale dos Sinos. O Cláudio Silva nos envia já um bom dia, trabalha na área da construção, né, Cláudio? Também a Ana Rita, o Bochecha, hein? O Bochecha também com relação ao piquete já ultimando os preparativos, né, Bochecha? É, não sei se eu não me engano, acho que os cinzas do passado. Tem vários piquetes aqui na cidade, a gente acaba muitas vezes trocando nome, acho que é cinza do passado. O Bochecha é um dos integrantes da patronagem. Também nosso bom dia aqui, os demais ouvintes estão enviando seu recado. Vamos lá para o Eziel Pinheiro, há tempo não recebemos mensagem aí lá do Bororé, Maçambará, né? Da comunidade Maçambará do Bororé, que estão sintonizados na programação da Cultura. Dona Rosa e seu Daniel também, quem vai para o Itaqui, ao Nico Machado, com o radinho na cabeceira da cama, Dona Bete. Também aí na Granja Coleto, nosso bom dia para o seu Mário, bom trabalho, Mário Gaúna, mais a Dona Fátima, o pessoal também ultimando aí os preparativos, aliás, já começando, né, a planta, e desde já uns 15 dias que a gente recebeu já as primeiras mensagens dos ouvintes que iam adiantar, já aproveitar os dias de tempo bom, né? 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Nosso bom dia para a dona Nancy, ela manda um alô para o seu Saldanha, né, lá no Teobaldo Claus também, um dos ouvintes da programação da Cultura. Obrigado, dona Nancy, por ter ligado, né? Paulinho do Mato Grande, bom trabalho aí, Paulinho. A gente sabe que amanhece aí no seu local de trabalho, até por volta das 6, 7 da manhã, né? O Neco na Piraí Alimentos, pessoal também da Ciagro, acorda cedinho aí. Nosso agradecimento pela audiência. 5h19, 14 graus a temperatura. O nível do Rio Uruguai, né? 3,58 metros, ele está baixando. Chega aí o Baitaca.

0: agora 5 horas 28 minutos, 5h28. Pessoal que está saindo daqui a pouco aí para o seu local de trabalho, nosso bom dia, né? Os nossos ouvintes do interior do município, pessoal também nos acampamentos, pescadores, nosso bom dia. Localidade de São Marcos, São Mateus, Sarandi, Mercedes, aqui também no Mangrulho, Albarusca, Rincão do Santana e no Itaqui. Vamos então à projeção do tempo, né? Chegando aí com o meteorologista Elcias para esta quinta-feira.
1: A tendência para esta quinta-feira é de sol e nuvens, a temperatura sobe em toda a região do oeste do estado, mínima de 13 a 15 graus, máxima chegando aos 27, portanto, tempo abafado. Na sexta-feira, áreas de instabilidade associadas à queda na pressão atmosférica podem produzir temporais, tempestades com raios, rajadas de vento e até granizo. Os modelos projetam um potencial muito maior para o norte e noroeste, mas parte da região de fronteira com a Argentina entra nessa área de risco, portanto, atenção para sexta-feira com risco aí alto de tempestades na região. Temperatura variando menos por conta das nuvens que chegam cedo, entre 16 e 20 graus é a previsão de temperatura. Fim de semana tem o domínio de uma massa de ar seco, a temperatura entra em declínio. Não devemos repetir as marcas baixas deste começo de semana, mas devemos ter aí mínimas baixando de 10 graus, por exemplo, no início da semana que vem. Se nada mudar nos prognósticos, devemos ter uma sequência aí de pelo menos 8 dias consecutivos de predomínio de sol na região. Da Metsul Meteorologia, está Elcias.
0: E portanto, a projeção do tempo a partir de hoje, os próximos dias, né, com a Metsul, informações aí para Três Tentos, Mercado da Casa, Toro Passo Agronegócios, Calmidor e também Xarope Gabiru, JLA Energia Solar e mais também a Refrigeração Butuí. Terezinha Castro, né? Obrigado, Terezinha, Tereza, também o Maninho, um bom dia. A gente agradece pela audiência. Chegando o seu João da Rosa, que é um dos nossos ouvintes lá do bairro Paraboi. Também nosso bom dia para o seu João de Falcão, a gente agradece. O pessoal que está na audiência acorda cedinho.

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1: Hoje eu quero falar com quem paga o próprio INSS. O autônomo que trabalha por conta própria, o MEI, a dona de casa que contribui, quem largou a carteira assinada e continuou pagando sozinho. Se é o seu caso, esse aqui é o mais importante da semana para você. E eu vou começar com uma pergunta. Você sabe exatamente o que você está pagando hoje? Não é o valor. O valor você sabe. Você sente ele sair todos os meses. Eu estou perguntando outra coisa. Você sabe quais direitos essa contribuição está construindo? Porque existem formas diferentes de contribuir para o INSS, com códigos diferentes na guia e regras diferentes. Cada uma delas constrói um conjunto diferente de direitos. E é aqui que mora um problema silencioso. Muita gente escolheu a modalidade porque alguém falou que era mais barata. Só isso, sem saber exatamente o que aquilo significa. Pagar menos pode parecer bom no final do mês, mas essa escolha cobra depois. E cobra numa hora em que não dá mais para voltar atrás com facilidade. Eu vou te contar um detalhe e o que muda entre uma e outra. Não hoje, porque não caberia em 2 minutos e eu não quero te dar meia informação. Mas eu quero que você saia daqui hoje com uma frase na cabeça. Previdência não é pagar, é pagar com propósito. Antes de continuar pagando uma guia por mais 10 anos, vale a pena você parar e entender onde você quer chegar. Porque tem caminho que não leva onde a pessoa pensa que ele está levando. E a partir de amanhã, eu vou dedicar as próximas semanas inteirinhas a isso. Só para quem paga sozinho. Se você conhece alguém nessa situação, avisa essa pessoa. Porque quem conhece os seus direitos, protege a própria história. E amanhã eu começo mostrando por que pagar o INSS não é tudo igual. Te espero lá.
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6: 5h38, você confere aqui na programação da Cultura Edição Borja, faltando, portanto, 22 minutos para 6. O pessoal que acorda cedinho tem que sair cedo, né? Não pode se atrasar, prepara o chimarrão, até mesmo prepara aquele cafezinho, é para manter mais esperto, mais alerta. Nesta quinta, hoje no calendário 10 de setembro. Vamos observar aí nas chamadas datas comemorativas, né? Hoje, quinta-feira, 10 de setembro de 2026, semana número 37 do ano de 2026. De janeiro até agora já se passaram 254 dias, faltando 111 aí para o final do ano. A fase da lua minguante, estamos ainda na estação do inverno, né? Vai até 21 de setembro, né? Começa a primavera. Datas comemorativas, Dia Mundial de Prevenção ao Suicídio, também alguns famosos que nasceram nesta data. José Feliciano, cantor e compositor porto-riquenho, nasceu em 1954. Paulo Betti, ator brasileiro, nasceu em 1952. Também é lançada a Gazeta do Rio de Janeiro, primeiro jornal impresso do Brasil, dos fatos aqui da história, nesta quinta-feira, 10 de setembro. Nosso bom dia aí pro Jorge, né? Jorge Silveira já está na audiência, né, Jorge? Tudo bom? Bom trabalho. Recebendo a mensagem também aqui, bom dia aqui no Paraboina, né? Escuta o seu Wilson Guimarães. Se preparando, claro que não é agora, mas a gente tem o trabalho, né, seu Wilson, aí na Madeireira Chapecó. Bom dia aos seus demais colegas também, seu Wilson. Obrigado pela audiência durante as tardes também. E de 12 a 20, né, no Piquete Tiro de Laço, o grupo Sem Fronteira. Não sei, acho que é dia 13, agora fiquei na dúvida, 12 é sábado. Já então começa sábado, né, Jorge? Piquete Tiro de Laço, Grupo Sem Fronteira. Ah, começa sábado, jantar baile. Tá certo. Sábado, então, e a Semana Farroupilha já é no domingo, né? Domingo aí, a abertura oficial na Praça 15. Então, desde o sábado. Sábado a gente tinha a programação aqui do São João Brasil. Começando sábado com jantar baile. Eu sei que será servido a partir das 9h30, né? Segundo informações lá do Piquete Tiro de Laço. Tá certo. Então, o Grupo Sem Fronteira vai estar aí no Piquete Tiro de Laço, lá do seu João Brasil. 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O arroz saco de 50 quilos, preço médio 77,8, preço máximo R$ 80, eu dei uma reagida aí no preço do arroz, né? O boi quilo vivo, o preço médio 12,66, o máximo 13,95, búfalo quilo vivo 9,84, preço máximo R$ 12, cordeiro quilo vivo 14,81, preço máximo 15,80. O feijão saco 60 quilos a 193,75, preço máximo R$ 240. Milho 60 quilos, preço médio 61,60, E preço máximo aí do milho, R$ 68,00. Soja, 60 quilos, preço médio, né? R$ 139,48. Preço máximo, R$ 146,00. Suíno quilo vivo, R$ 4,90. E o preço máximo, R$ 5,10. Trigo, 60 quilos. Preço médio, R$ 69,88. E o preço máximo, R$ 72,00. A vaca quilo vivo, R$ 11,29 o preço médio e o máximo R$ 12,00. Portanto, dados aqui da matéria valendo até amanhã, dia 11 de setembro. Agora, 5h43, a hora certa. A temperatura em São Borja marca dos 14 graus, hora certa de temperatura para o mercado da casa. Os mateadores depois Noel Guarani.
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Cristina Voraújo tem sugestão musical, né? Daqui a pouco também vamos trazer o Noel Guarani. Antes também uma alusão, uma homenagem aí dos companheiros da Chama Crioula, que estão vindo para a cidade aqui para São Borja, estão lá na Fazenda Itaroquém, né? Bochecha, fazendo homenagem para o Adelar Ortiz. Tá certo, tudo bom, Adelar? Obrigado pela audiência e sintonia. Chegando o Tino Voraújo na programação, o pessoal trazendo a Chama Crioula aí para a cidade. Nosso obrigado pela audiência e sintonia aqui na programação da Cultura. E a hora certa é a temperatura, né? Para o Mercado da Casa, 5h48, 14 graus aqui no centro de São Borja.

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3: 5 horas 52 minutos, portanto, faltando 8 minutos para 6 e a temperatura continua na marca aí dos 14 graus. Daqui a pouco vamos atualizar novamente o nível do Rio Uruguai, estava 3,58 metros, né? Possivelmente deve estar baixando bem mais. 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Nosso bom dia, né? Os demais ouvintes que estão interagindo com a gente aqui. Nosso obrigado pela audiência. O Zanella, bom dia, tomando chimarrão e escutando a Cultura. Obrigado, Zanella, em São Miguel, né? Um alusão lá para o Sapito e para o Lucas, né? E também para o seu Dinosé, possivelmente deve estar nos ouvindo, chimarrando aí, lá na Timbaúva. Na Timbaúva também o Marlon, né? Na Cutelaria Quevedo, né, Marlon? A gente agradece pela audiência. Ah, falando em localidades aí no interior, um alusão para o Duarte, né? Para o Paeto, possivelmente deve estar nos ouvindo, né, Duarte? Aí na localidade de São Ramão, seu Antônio Ávila nos mandou a mensagem. Como é lindo acordar e descobrir que Deus nos abençoou com mais um dia de vida. Está certo, né? Temos que dar valor, né, à vida, né, seu Antônio Ávila? Valorizar aí, e tudo isso faz parte da provisão divina, né? Dias lindos que temos, o revoar, por exemplo, agora o canto dos pássaros, né? Tudo isso faz parte da provisão divina, devemos agradecer também. Bom dia, estamos golpeando um verde, né? Escuta sempre. Obrigado, José Paz, tudo bom aí? Com a família, né, com a esposa, a gente agradece pela audiência. Seu Luiz Bueiro, possivelmente deve estar nos ouvindo. Seu Firmino Dornelles, lá no Itaó, a gente agradece os ouvintes também do Bororé, né?

do Boroé e também Massambará. Chegando aí o Noel Guarini, um alusão também para a localidade de Três Bocas, em São José. Faltando 4 minutos para 6 e a temperatura em São Borja 14 graus.

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20: 6h03, 6h03, temperatura 14 graus. Na 1260, aqui é a programação, o Amanhecer na Cultura, com música, informações, previsão do tempo, né? Informações gerais aí da madrugada, as datas comemorativas e ouvinte, claro, em especial participando. A gente agradece, portanto, pela audiência e sintonia nos 1260. Informando aqui sobre o nível do Rio Uruguai, em Porto Mauá, 4,01 metros, ele cresce, medição da madrugada de hoje, das 4h30, né? Até ontem à noite estava com 3,98. Ele cresceu cerca de 3 centímetros, né? Das 10h30 da noite até agora, ele cresce ainda lentamente em Porto Mauá. Vamos observar aqui Garruchos, 2,10 metros. 2,10 metros, portanto, está em Garruchos. Está baixando, portanto, né? 2,10 metros, está baixando, portanto, em Garruchos. Teve bem mais ontem, teve 2,22 metros durante a tarde. São Borja, 2,56 metros. Estava com 2,58 metros quando a gente abriu aqui o programa, né? 2,58 metros. Agora 2,56 metros. Para ter uma ideia, na madrugada de hoje, 2,63 metros. Então baixou 10 centímetros, né? Do início da madrugada de hoje até o horário de 15 para as 5. 3,56 metros em São Borja está baixando o nível do Rio Uruguai. Informações aí aos pescadores, pessoal que está os acampamentos, nosso muito obrigado aí pela sua audiência. E o ouvinte continua participando aí pelo 99673-1260, motoristas, caminhoneiros e também de outras localidades, como por exemplo lá de Floripa, né? Bom dia, Alberi, estou indo para o trabalho na escuta do teu programa. Obrigado aí, Flávio Moreira, lá em Florianópolis, indo para o local de trabalho no teatro, né, Flávio? Bom dia, Alberi, toca o tio Novo Araújo, tá certo? Obrigado aí, Márcio, já tivemos aí o tio Novo Araújo, daqui a pouco vamos trazer novamente aí. Um bom dia, Alberi, tudo bem? Gostaria que rodasse a música com Thelma de Lima Freitas, Tempos de Praça. Ofereço a todos os ouvintes, sim, como eu. 1988, Seu Juarez, né, do bairro José Pereira Vares. Olha, nos mandou aqui a foto com a farda, né? E uma foto antiga, bela foto, obrigado, Seu Juarez. Tempos de Praça, então, com o São Borgense Thelma de Lima Freitas. E aqui o Honório de Andrade nos manda também a sua mensagem, né? Bom dia.
21: Grande abraço para ti, para tua família.
20: Obrigado.
21: Que Deus te proteja sempre.
20: Certo, obrigado.
21: Um grande abraço aí pro meu amigo Novinho.
20: Ah, certo. É,
21: e também pro meu amigo Antônio Ávila.
20: Isso.
21: Seu Miguel Navarro também, Caspar Machado.
20: Certo,
21: mano. E vou mandar um grande alô aí pro pessoal ali do Mini Mercado Santa Bárbara, ali na José de Alencar.
20: Ah, no bairro do Passo.
21: Um abraço para eles ali que trouxe as bolachas, tomo cada cafezão com bolachão de São Borja.
20: Tá certo.
21: Especial de primeira aqui. Um grande abraço aí. E eu não lembro o nome deles ali, mas se eles É, uma hora eles me deram uma ligadinha pra mim ficar comigo, pra mim homenagear eles.
20: José também, Alencar.
21: Que são teus ouvintes, sempre estão escutando
20: aqui, tá,
21: tá?
20: Ok, obrigado,
21: um abraço,
20: nós.
21: Um abraço pro José Carlos também, meu amigo José Carlos, né? Seu José Orix, tantos amigos aí que eu tenho aí na cidade, amigos e amigas aí, um abração também pra Nancy, é, essas pessoas aí a gente não pode deixar de homenagear, né, Alveri? Um abraço pra todos.
20: Ok, obrigado, Honório. Obrigado pelas palavras, Honório, Dona Roselaine, lá em Estância Velha, pessoal, é, que esteve aí durante o feriado na Serra Gaúcha, na Grande Porto Alegre, de outras localidades, durante o feriadão aqui em São Borja. Vai o nosso muito obrigado também. É, 6:07, 6:07, a programação ali termina um pouco mais cedo, por volta das 6:30, 6:35, temperatura 14 graus, chega o Mano Lima.

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11: 6h19, você confere aqui na Cultura Edição Borja, 6h19, 14 graus de temperatura. Vamos novamente ao boletim do tempo, né? A gente já trouxe aí, primeira vez aí por volta das 5h30, agora novamente a repetição com a meteorologista Estel Cias.
12: A tendência para esta quinta-feira é de sol e nuvens, a temperatura sobe em toda a região do oeste do estado, mínima de 13 a 15 graus, máxima chegando aos 27, portanto, tempo abafado. Na sexta-feira, áreas de instabilidade associadas à queda na pressão atmosférica podem produzir temporais, tempestades com raios, rajadas de vento e até granizo. Os modelos projetam um potencial muito maior para o norte e noroeste, mas parte da região de fronteira com a Argentina entra nesta área de risco, portanto, atenção para sexta-feira com risco aí alto de tempestades na região. Temperatura variando menos por conta das nuvens que chegam cedo, entre 16 e 20 graus é a previsão de temperatura. Fim de semana tem o domínio de uma massa de ar seco, a temperatura entra em declínio. Não devemos repetir as marcas baixas deste começo de semana, mas devemos ter aí mínimas baixando de 10 graus, por exemplo, no início da semana que vem. Se nada mudar nos prognósticos, devemos ter uma sequência aí de pelo menos 8 dias consecutivos de predomínio de sol na região. Da Metsul Meteorologia, Estel Cias.
11: Está aí o boletim do tempo, então uma madrugada informativa aqui na Cultura, a gente traz notícias. Se der tempo, a gente vai trazer alguma coisa do esporte, né, da Libertadores e Copa Sul-Americana de ontem. Bom dia, o Sérgio Garcia, bom dia, o Sérgio aí na Itacorá, né, Sérgio, tudo é bom? Pediu aí a lição do Sorro Manso com Pedro Hortaça, né? Vamos ver, até a gente tem uns 3 ou 4 pedidos aqui na lista, tem também o sertanejo para rodar e tem 10 ou 15 minutos aqui de programa pela frente. Bom dia, seu Alberi, tudo bem? Gostaria de pedir uma música ao Antônio Cáceres, Picafumo, oferecer para o filho Juan, soldado da Codelaria do Rincão, e todos os ouvintes, parabéns pelo programa, show, um ótimo dia para o senhor, sempre na escuta aqui na São João Batista, Marielle, obrigado Marielle. E um abraço para minha mãe, dona Idalina, obrigado dona Idalina, tudo bom? Falando em São João Batista, um alusão aí para o... Agora acabei esquecendo o nome, ele trabalha aqui junto ao Sagradinho, né? Sagrado Coração de Jesus, nos viu outro dia no mercado, é ouvinte da programação da Cultura durante as madrugadas. O Eduardo Lencini, obrigado Eduardo aí pela mensagem. Também, bom dia, Alberi, tem uma ótima quinta-feira, toca uma poesia mateando com a mamãe. Obrigado José do Carmo aí, na Vista Alegre, né? Na audiência aí da programação da Cultura. E várias outras mensagens, não sei se algum ouvinte não ficou de fora aqui da... da programação, né, da leitura aí das mensagens. 6h21, trio Parada Dura no Sertanejão, a gente tá atrasado um pouco o sertanejo por volta das 6h da manhã que a gente roda, né, mas vamos trazer agora trio Parada Dura, depois Eduardo Costa, 6h22.

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7: 6:30 pontualmente, 6:30, madrugada, manhãzinha já, né? Desta quinta-feira, 10 de setembro de 2026. Temperatura 14 graus no centro de São Borja, na reta final aqui da programação. Nosso muito obrigado, né? As diversas mensagens que estamos recebendo aí dos ouvintes, à medida possível a gente vai enviando. Nossa, a dona Solange, na hora do sertanejão, ela nos mandou aqui um positivo, um bom dia, né, dona Solange? A gente se atrasou um pouquinho com o sertanejo. É por volta das 6 da manhã. Nosso bom dia também para o Adler, né? O Bola é da Sapataria Oliveira, na esquina. Aliás, na esquina não, na Curva do Passo. Dona Roselaine, né? Bom dia, seu Berique. A graça de Deus abençoe a todos nós. Obrigado, dona Roselaine. Dona Rosenilda, né? Dona Rosenilda aí, no localidade do Ivaí. Também os nossos ouvintes na localidade do Caçacã. Nosso obrigado pela audiência e sintonia na programação da cultura. E os demais ouvintes que sempre estão ligados, o Magro, né? O Denilson. O pessoal também lá da Fazenda São João, o Flávio, né? Seu Antônio Ávila, a Tânia Silveira, o Carlos Chaves, enfim.

Tem Vasco 0x0, meu campinho. É, o Vasco joga terça-feira que vem, né? E hoje tem Cienciano contra Montevideo City Torque. Pela Libertadores da América, vamos aos jogos, o Corinthians, Estudiantes e Corinthians, placar de 1x1. Ontem, o Corinthians joga para quarta-feira que vem na Arena Neoquímica. Hoje tem Independiente del Valle contra o Flamengo. Ontem, o Palmeiras ganhou da LDU pelo placar de 1x0. Agora joga contra a LDU na Casa Blanca na semana que vem. E o Fluminense, na terça-feira, venceu o Platense pelo placar de 2x0, né? Tem essa vantagem para a semana que vem também. Não temos no meio de semana o Brasileirão, e só resta aí na volta no próximo final de semana. 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A gente retorna daqui a pouco, no Gente Notícia, 10 para as 8 da manhã, né? E depois da tarde, às 3 horas e 30 minutos, na tarde, a sua. Até lá.

informação aqui do Departamento de Jornalismo, né? Os funcionários da Caixa Econômica Federal aprovaram uma greve nacional por tempo indeterminado, com início previsto para esta quinta-feira, dia 10, na maioria das bases sindicais do país. Portanto, aí greve dos funcionários da Caixa Econômica Federal a partir de hoje, né? Desta quinta-feira. 6h34, a hora certa.

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4: Bom dia, amigo ouvinte. Que bom é ter você na nossa companhia nesta manhã de quinta-feira, 10 de setembro. Esse é o programa 5 Minutos com Jesus, um programa da Igreja Evangélica Luterana do Brasil, Congregação Cristo de São Borja. Vamos meditar sobre o tema Na Presença de Jesus. Durante o Antigo Testamento, a mensagem da salvação parecia estar mais restrita ao povo de Israel. Deus havia escolhido esse povo para revelar sua vontade e preparar o caminho para a vinda do Salvador. Profetas como Isaías e Jonas indicaram que a graça de Deus não se limitava a Israel, mas se estendia a todos os povos. Com a vinda de Jesus ao mundo, essa promessa se cumpriu plenamente. Ele veio não apenas para os judeus, mas a humanidade. Antes de subir ao céu, ele ordenou aos discípulos: vão pelo mundo inteiro e anunciem o evangelho a todas as pessoas. Se antes o evangelho parecia estar reservado a um único povo, agora ele é a boa nova do amor de Deus para toda a humanidade. Deus não deseja salvar apenas alguns e deixar outros condenados. Seu desejo é que todos o conheçam e se aproximem dele com confiança. O único caminho até Deus Pai é Jesus. Só podemos conhecer a Deus porque conhecemos seu Filho, que veio ao mundo como o Salvador prometido. Quando cremos no menino nascido em Belém como nosso Salvador, recebemos as bênçãos de Deus. Como nos lembra o apóstolo Paulo, por estarmos unidos com Cristo por meio da nossa fé nele, nós temos a coragem de nos apresentarmos na presença de Deus com toda a confiança. Efésios capítulo 3, versículo 12. Em Cristo não há barreiras para o amor de Deus. Seu convite é para todas as pessoas ao redor do mundo. E é também para você. Bem, e assim chegamos ao final desta nossa mensagem de hoje. Esperamos que, de alguma maneira, a palavra de Deus tenha sido importante para você nesta manhã. Atenção para o seguinte aviso: neste domingo, às 19 horas, nós teremos o nosso culto a Deus. Oremos diante da cruz. Senhor Jesus, ajuda-me a te conhecer mais e mais, para que eu possa estar na presença do Pai, com a certeza da salvação e da vida eterna contigo. Em teu santo nome, amém.
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0: Bom dia, 7h30, é quinta-feira, 13 de setembro de 2026. Faltam 112 dias para o final do ano. Neste momento, aqui na capital gaúcha do Fandango, a temperatura é de 14 graus centígrados. Com o Joilson Almeida na técnica de som, está começando Bom Dia Cidade, programa da Prefeitura Municipal de São Borja, e hoje vamos tratar sobre a Semana Farroupilha, que terá início no próximo domingo, dia 13, e vai se estender até o dia 20, no domingo seguinte. Rana Dias está conosco, ela que faz parte do DECOM, Departamento de Comunicação da Prefeitura, e gostaria, Rana, que você trouxesse, que está sempre aí girando pela cidade, interior do município, buscando informações. Que informações você pode trazer para nós? Bom dia.
1: Bom dia, Paulo. Bom dia a todos os ouvintes. Começar dizendo sobre as nossas equipes da infraestrutura, que atualmente realizam um trabalho bem resolutivo nas estradas do interior, como vocês podem acompanhar pelas redes sociais, quem não pode ver pessoalmente, né?

0: procurando deixar cada vez mais bonita a nossa cidade.
1: Mais bonita e também mais segura, né, Paulo? Além dessa pintura nos blocos que dividem as faixas, também é realizada a pintura das faixas de pedestres, de meio fio, e ajuda tanto o pedestre quanto os motoristas, né? Todos que utilizam as vias.
0: Mais alguma coisa que você poder informar aos nossos ouvintes?
1: Por enquanto não, mas sempre temos novas informações nas redes sociais da Prefeitura.
0: Já iniciou a preparação da Semana Farroupilha?
1: Já estamos a todo vapor, inclusive terá calendário em homenagem à Semana Farroupilha nas escolas, né? Que também cada pai pode conferir lá na rede social da Prefeitura.
0: Rana, obrigado pela sua gentileza.
1: Imagina, eu que agradeço.
0: Rana Dias, nossa colega do Departamento de Comunicação da Prefeitura, trazendo informações importantes em primeira mão no Bom Dia Cidade. E a partir de agora eu converso com a Secretária Municipal da Saúde, Sabrina Dornelles Loureiro, que também tem informação para quem nos acompanha neste horário, secretária.
2: Bom dia. Bom dia, Paulo Roberto. Bom dia a todos os ouvintes. Te agradeço sempre por esse espaço, é sempre importante estarmos aqui conversando com a nossa população, né, falando sobre saúde, sobre as ações em setembro, né, é muito importante.
0: O que a senhora pode destacar nesse momento?
2: Bom, os movimentos dos postos e do PAN mesmo seguem, né, bastante elevados. O friozinho ainda não quis nos abandonar, né?
0: É verdade.
2: O setembro também começam as alergias, as rinites, então o movimento segue tanto nos postos de saúde quanto no PAN. Né, e aqui a gente gosta muito também de reforçar a população, né, que em virtude desses aumentos, dessas mudanças de clima, o SF, quadro agudo, é atendido no dia, mas dependendo do movimento, aquele que foi para uma rotina, foi para um exame de controle, este às vezes é preciso agendar. Então, muitas vezes eles são acolhidos pela enfermagem e não são atendidos no mesmo dia por não ser um quadro agudo, por ser para fazer uma rotina, um controle, exames de controle de alguma doença. Quando é um quadro agudo, é atendido no dia. E o PAN também, o PAN, ele é aquele para o quadro do dia mesmo, né? Tu não vai fazer grandes investigações, mas aquele quadro, aquele sintoma que não pode esperar o dia seguinte, é que deve ir no PAN. E deixar para ir no hospital, a gente sempre fica reforçando também as emergências, né? Aquela dor súbita, aquele acidente que ocorreu. Porque muitas vezes reclamam da demora também do hospital, mas o hospital é para urgência e emergência. Então, pelo menos no horário do PAN, aquela dor aguda e não grave, que procure o PAN das 18 às 22, né? E durante o dia, claro, nossos SFs estão sempre de portas abertas, mas como o SF tem toda uma rotina, tem o dia do preventivo, tem o dia da gestante, tem o dia da visita domiciliar, então eles têm que também entender que ele não é um pronto atendimento, né? Ele é sim para atender os quadros agudos no dia, mas muitas vezes, né, não consegue ser atendido no dia se não for algo agudo. E também tem sempre os suportes, né? O CASA tem uma médica que dá suporte, né? Que a gente tem lá uma clínica geral, uma médica, que quando aquele SF tiver com ausência de algum médico, pode se migrar para lá ou para o seu SF mais próximo também dá o suporte.
0: Há duas semanas atrás eu escrevi um artigo nas minhas redes sociais, porque muitas vezes a gente se depara exatamente nessas mesmas redes sociais com críticas que sabidamente são infundadas. E a gente mesmo viveu um momento de preocupação com uma paciente que foi encaminhada para o PAN. O PAN agiu rapidamente enviando, né, transferindo para o Hospital Ivan Goulart. O Hospital Ivan Goulart foi fantástico porque, sabendo da situação que poderia se agravar, como se agravou, procurou colocá-la na UTI, da UTI para levá-la para Santa Rosa foi questão de horas.
2: Sim.
0: E a pessoa, inclusive, teve duas paradas cardíacas durante procedimentos no coração, mas está de volta bem.
2: Que bom, que não disse boa, né?
0: E então,
2: foi socorrida a tempo, foi feito tudo que precisava, o que estava dentro
0: rápido,
2: do nosso alcance.
0: O hospital agiu rápido, seus profissionais, claro.
2: Sim, sim.
0: Né? Isso mostra que a saúde tem falhas aonde não tem,
2: sim,
0: né? Mas procura fazer com que a senhora, a sua equipe, procuram fazer com que as falhas sejam as menores
2: possíveis.
0: E que sejam, tenham solução rápida, né?
2: Sim, e a comunicação entre o Hospital Ivan Goulart e PAN é sempre muito boa. Tem tanta comunicação pelo grupo do WhatsApp que eles avisam quando é um caso especial, que a paciente está indo, que é um caso mais grave, então ela já

0: Chega lá, já chega na sala vermelha, que é aquela sala da emergência.
1: Sim.
0: Então, muitas vezes o médico se comunica com o médico, então isso faz fluir melhor, isso faz com que aquele paciente que chegou no PAN, mas que é um caso mais grave, que é para estar na emergência, né? Para isso a gente dispõe de uma ambulância ali durante todo o PAN, para usar a ambulância para esse fim. É esse fim, para levar aquele paciente que chegou, que não está de carro e que é um quadro emergencial, levar acompanhado pela técnica de enfermagem e já chegar direto na sala vermelha. A comunicação fluindo bem, né, a gente faz justamente isso que você falou. Faz com que aquela paciente receba os socorros, né, com rapidez e também, se tiver que encaminhar para Ijuí ou para Santa Rosa, lá existe o gerente, existe o médico de sobreaviso cardiologista, então quando é coração eles também se comunicam, já acionam a nossa ambulância se for o caso, ou o SAMU se for um caso mais delicado, e aí flui muito bem. Isso é o dia a dia nosso, né? Só que realmente,
1: Sim.
0: como tu falou, às vezes reclamam daquele exame que demora, daquela coisa pontual. Mas os exames também, a gente gosta de aproveitar aqui e explicar por que que às vezes demora, é que as demandas são muitas, né? O nosso atendimento aumentou muito. Além dos 19 ESF, são vários especialistas credenciados pelo SUS, tem a telemedicina, e a gente tem, aqui em São Borja tem um diferencial, que existe uma regulação, uma que existe a enfermeira lá, a Bianca, e o nosso médico regulador, Dr. Lucas. Eles estão ali, sim, para colocar a ordem cronológica dos exames que chegam, mas também aquele que tiver uma prioridade de mais urgência consegue ser atendido por primeiro muitas vezes. Então, se for um pedido de exame para um diagnóstico rápido, para uma suspeita de câncer, eles conseguem colocar aquele exame de prioridade e não demorar tanto. O restante, quando demora, são exames de rotina realmente, são aqueles exames que entram porque a demanda é muito e os recursos são finitos, né, Paulo Roberto? Não são infinitos, então a gente tem um certo limite, né, de exames por
1: Sai de um
0: mês.
1: planejamento para utilizar os recursos na medida em que é necessário, sem exagerar, como às
0: Sim.
1: vezes acontece. Não é o nosso caso aqui, porque, como a senhora disse, recurso é finito.
0: Sim. Mas tem que, claro, dentro do que é prioridade, a gente prioriza. As vacinas, elas seguem também, Paulo Roberto, todo o calendário vacinal.
1: Importante.
0: Quem ainda não tiver com suas vacinas em dias, procurar o posto de saúde. Ontem, né, a enfermeira Karen, que coordena as vacinas, nos passou que ontem foi concluída aquelas visitações nas escolas, as visitações para colocar em dia as carteiras vacinais. E aqui vem um alerta às mães que também utilizam do Bolsa Família, que logo iniciarão as pesagens do Bolsa Família, né? E é importante que os beneficiários estejam atentos e mantenham as vacinas em dia, né? Porque eles precisam estar com as vacinas em dia para ficarem aptos à pesagem nas datas, né, que vão ser agendadas nos próximos dias. Então, mesmo com todas essas buscas incansáveis nossa de ir nas escolas, de tentar colocar em dia as vacinas das crianças, elas seguem ainda uma que outra que não colocou 100% em dia. Então, aqui a gente faz o chamamento da importância de colocar em dia as vacinas, né, que são as que previnem essas doenças tão graves que já foram erradicadas do Brasil e que a gente tem muito receio que retornem, né?
1: Eu lhe pergunto porque eu não tenho essa informação e confesso que nunca fui atrás. Como é que trabalham as escolas, corpo diretivo, professores, enfim, nesse aspecto de alertar pais para que levem as carteiras de vacina para colocá-las em dia?
0: Sim,
1: Isso está acontecendo?
0: está acontecendo. A
1: Mas as pessoas
0: comunicação.
1: não se
0: Sim,
1: conscientizam, né?
0: sim. A comunicação entre a escola e a saúde também, entre a educação e a saúde, sempre foi muito bom. Eles fazem o chamamento, as carteiras vêm, né? E a nossa enfermeira, ela tem avaliação bem minuciosa. Quando ela vê que tem alguma em atraso, ela coloca observação. Assim como está tudo em dia, ela dá parabéns à mãe, né, dizendo que a criança está bem
1: Sim.
0: imunizada. Então, quanto a isso, tem fluído bem. A comunicação é muito boa também.
1: Para concluir, eu sei que há uma preocupação do prefeito José Luiz Machado, da administração como um todo, é a mesma preocupação sua em relação aos locais onde funcionam os nossos ESFs, os prédios, enfim, de manter em condições de receber as pessoas. Como é que está esse trabalho de reforma? Já se trabalhou lá naquele ESF lá da Vila Santa Rosa, e outros que também, na medida do possível, estão sendo olhados com o devido carinho para também serem recuperados.
0: Hoje a gente segue no Boa Vista, no SF6, né, que ali a gente também está deixando aquela estrutura mais segura, porque lá houve roubo também de ar-condicionado, de compressor de dentista, a gente teve um prejuízo e a gente viu que ali tinha um fluxo muito grande e não tinha um muro que limitava as estruturas. Hoje ele está sendo concluído, né, vai ser concluída a revitalização das pinturas internas e externas e dentro de setembro o senhor vai ser concluído Boa Vista. O próximo SF eu acho que é o da Betim, o SF9, e a gente segue naquela reforma grande também do CAPS1, né? A parte da cobertura foi toda ela renovada, agora estão concluindo as calhas e cumeiras para ficar completo e já estão iniciando com o projeto da eletricidade, uma reforma elétrica ampla, totalmente nova naquelas estruturas, para depois também passar para as pinturas e para, se Deus quiser, ainda este ano, até o final do ano, concluirmos o CAPS1 e então a equipe voltar para a estrutura dela própria, que é uma estrutura bem mais ampla, para melhor atender os nossos pacientes do CAPS. O CAPS-AD também está passando por uma reforma, a parte interna sob responsabilidade nossa, né, da Secretaria da Saúde, pintura e revitalização interna, e a parte externa com a parceria do Hospital Evan Goulart, porque as estruturas lá são alugadas pelo Hospital Evan Goulart, e eles têm nos dado todo esse amparo, tudo o que precisa para melhorar a estrutura externa está sendo feito também. A parte elétrica do Hospital São Francisco, ela também está sendo toda ela reformada, né? E aí é toda a estrutura, todos os setores. O SAMU também está começando, ou está já sendo executado, a pintura do SAMU estava desbotada ali, estava sem a identificação. Enfim, a gente vai fazendo com a mão de obra própria, né? Sempre otimizando os recursos, sim, porque a gente tem que ter seriedade nisso, então a gente tem feito com mão de obra própria, que é uma maneira mais econômica, otimizando nossos recursos. Então, às vezes faltam pernas, o clima não ajuda, né? Mas as revitalizações seguem.
1: Secretária Municipal de Saúde, Sabrina Dornelles Loureiro, conversou conosco no Bom Dia Cidade. Secretária, muito obrigado, um ótimo dia de trabalho.
0: Obrigada e um bom dia a todos.
1: E assim chegamos ao final do Bom Dia Cidade desta quinta-feira. Um ótimo dia a todos e até amanhã às 7:30.

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0: dia! Muito bom dia a você que está na sintonia aqui da Rádio Cultura M1260, emissora da empresa São Borgense de Comunicações Limitada. Programa Gente a Notícia se apresentando nessa manhã de quinta-feira. Já estamos em quinta-feira, 10 de setembro de 2026. Agora, 7h50. Sejam todos muito bem-vindos à nossa programação que segue até as 9h10. Trazendo informação para você, em especial informações da nossa São Borja, onde estamos no centro da cidade, mas também informações que nos impactam de alguma forma. Pois muito bem, a nossa equipe está a postos. A apresentação de Anelise Andres, Alberi Dias, Enéas Júnior, Alberi, também na Operação. Alberi, bom dia.
1: Bom dia, Anelise, também bom dia nosso colega Enéas e os demais ouvintes aí da programação.
0: Enéas, bom dia.
2: Muito bom dia, Anelise, bom dia você que está na nossa audiência, sempre um prazer estar por aqui, ótima quinta para todos.
0: 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Uma quinta-feira que se apresenta de tempo seco, com sol, e temperaturas mais elevadas, conforme a previsão do tempo já mostrava que, gradativamente, nós teríamos uma suba de temperatura. Apesar de que, não sei se vocês vão concordar comigo, porque vocês nunca concordam, mas o meu aplicativo chegou a registrar e registra 13 graus.
2: 13 graus, Annelise?
0: É, e ontem estava 12, né, Alberi?
1: A temperatura ontem foi 14.
0: Não, tu comentou que tinha dado 12 graus a temperatura de mínima aqui no aqui na cedinho.
1: Ah, não, sim, foi 13 ontem, 13 a mínima, 13.
0: Tu falou 12, Alberi.
1: Tá certo, então fica 12, né?
0: Só falei 12. Tu falou 12 e eu ia...

0: ia falar o meu deu 13, mas vou me abster de comentar. Já que a gente nunca concorda com relação à temperatura.
1: É que eu vejo aqui pela agenda, né, onde estava 13 graus. E hoje, durante toda a madrugada, ficou 14 graus. Agora está 15 graus.
0: Eu achei mais quente também.
2: Mais quente.
1: É, hoje está 14 graus.
0: Bem, olha, bem mais quente. Não parece que a gente está com a temperatura quase igual a ontem, né?
2: Não, e é tempo de chuva, parece.
0: Com relação à sensação térmica. É. E a sensação térmica está igual à temperatura, mas mesmo assim é a impressão que a gente está, né?
2: É.
0: Ontem eu vim com friozinho aqui para a rádio, hoje eu já vim bem tranquila.
2: Mas eu já tenho uma elevação de temperatura até meio-dia, deve estar na máxima, né? Que é 26 graus.
0: Mas ontem a gente teve o quê?
1: 26.
0: Ontem 26 é máxima?
1: É, de tarde.
2: Hoje mas estava agradável demais de tarde ontem, né?
1: Não, mas estava quente.
2: Calor, assim. Eu acho que estava bom.
0: Ontem estava bom.
2: Estava bom.
0: E um dia bonito, né? Nossa. Ou a gente tem... Tínhamos a previsão de uma chuva ontem, que não veio. Hoje?
2: Não,
0: ontem.
2: Eu tenho
0: ontem
2: pra hoje.
0: Ontem a gente tinha pra ontem de tarde, lembra que nós comentamos na terça-feira? Não veio. E a gente tem previsão, a princípio, para hoje, que o meu aplicativo não mostra, só uma da madrugada.
2: É, eu não tenho mais pra hoje, só a madrugada de amanhã.
0: E hoje, previsão de sol. A Stael Cias já enviou a previsão atualizada, então vamos acompanhar Stael Cias atualizando como é que vai se comportar. Nós tínhamos essa previsão de chuva para essa quinta-feira, a princípio. Acho que não temos mais, mas agora a Stael chega trazendo os detalhes.
3: A tendência para esta quinta-feira é de sol e nuvens, e a temperatura sobe em toda a região do oeste do estado, mínima de 13 a 15 graus, máxima chegando aos 27, portanto, tempo abafado. Na sexta-feira, áreas de instabilidade associadas à queda na pressão atmosférica podem produzir temporais, tempestades com raios, rajadas de vento e até granizo. Os modelos projetam um potencial muito maior para o norte e noroeste, mas parte da região de fronteira com a Argentina entra nesta área de risco. Portanto, atenção para sexta-feira com risco aí alto de tempestades na região. Temperatura variando menos por conta das nuvens que chegam cedo, entre 16 e 20 graus é a previsão de temperatura. Fim de semana tem o domínio de uma massa de ar seco, a temperatura entra em declínio. Não devemos repetir as marcas baixas deste começo de semana, mas devemos ter aí mínimas baixando de 10 graus, por exemplo, no início da semana que vem. Se nada mudar nos prognósticos, devemos ter uma sequência aí de pelo menos 8 dias consecutivos de predomínio de sol na região. Da Metsul Meteorologia, Stael Cias.
0: Tá aí, então, a previsão do tempo com a Stael Cias. Vocês viram que tem previsão que a gente tenha novamente temperaturas mais baixas. Mais, né, mais adiante, a gente deve ter novamente temperatura abaixo de 2 dígitos. É um sobe e desce a temperatura, impressionante. Ela falava a respeito da temperatura, né? Hoje eu tenho 28 graus de máxima até no meu aplicativo. Um pouquinho mais do que o de vocês. E com relação à chuva, ela comenta que deve chegar mais, então, amanhã mesmo, né? Uma instabilidade com um pouco mais de força. Então, a partir dessa sexta-feira só. E, a princípio, hoje, então, teremos um dia de tempo seco. Não descartando alguma possibilidade muito pontual ou em algum, né, ou mais distante aqui da nossa cidade. Mas aqui para São Borja, mais nessa sexta-feira. Vamos ver o que vem, né? As últimas chuvas, a nossa região, ela não tem sofrido tanto quanto outras regiões que a gente acompanha. Nem com relação a uma chuva muito forte, nem com relação a temporal, graças a Deus. E assim que se perdure para os próximos meses. É o Ninho, né? Lembrando que a tendência lá atrás, quando a gente começou a falar em El Ninho, era que ele se mostrasse mais forte entre setembro e outubro. Exatamente o tempo que a gente está vivendo agora.
2: É, exatamente.
0: Então, sempre uma preocupação a mais. Lembrando, a gente está ao vivo pelo Facebook. Aqui na página da Rádio Cultura AM, você pode nos acompanhar também em vídeo, para quem quiser deixar o seu recadinho na nossa live, ou também pelo nosso WhatsApp da Cultura 996731260. Sempre um prazer contar com a sua audiência e contar com a sua mensagem aqui no nosso programa.
2: Hoje a gente tem um programa bastante recheado de informações, na verdade, né, Nelice? Muita coisa para a gente comentar. A gente teve ontem uma audiência pública sobre um assunto que a gente trouxe ontem a respeito do fechamento dos mercados aos domingos, né, o último domingo do mês, uma discussão que rendeu bastante bastante pano para manga, pode-se dizer assim, lá na Câmara de Vereadores ontem. Muitas entidades representativas lá representadas, mercados representados agora. Público não, né, Annelise? Era mais quem tinha realmente interesse naquela audiência pública. A gente tem também hoje mais um encontro da Agenda 2040 para a gente comentar. Tem recado direto das nossas instituições de ensino, então muita coisa para a gente passar. Um eu já quero adiantar agora, até para a gente não se estender, né, a respeito da SCULT. Eu não sei se a gente chegou a comentar aqui em algum momento, mas a Unipampa, ela tem uma parceria com o governo federal, Universidade Federal do Pampa, que trouxe aqui para São Borja uma série de cursos, não só online, como presenciais, por meio de uma entidade do governo que é a SCULT. A SCULT, ela é... Ela promove, né, esses cursos de forma gratuita, e agora ela está com inscrições abertas para bolsistas para fazerem um curso de qualificação Trabalhadoras da Cultura. Esses cursos que tem aqui é voltado para a cultura. Então lá na plataforma, inclusive esses dias eu estava dando uma olhada, tem muito curso com tecnologia, artesanato, artes cênicas, artes... Até se tu for olhar, tem até arte manual, manufaturada, tudo mais. Muita coisa legal para você dar uma olhada nesse curso. E agora tem uma sede aqui em São Borja e eles estão fazendo essa seleção de bolsista para os cursos de qualificação. As inscrições vão até hoje. São 6 vagas para bolsistas e um cadastro reserva. Então, o pessoal que quiser, a iniciativa oferece capacitação e assessoria técnica para mulheres da cultura dos municípios de São Borja, Itaqui e Uruguaiana, o que contribui para fortalecer projetos de empreendimentos e negócios culturais. É uma bolsa mensal que no valor de R$ 1.000 durante os 4 primeiros meses e no semestre R$ 5.000 ao final da programação, para investimento no período no próprio projeto, negócio ou empreendimento cultural. Então, muito bacana, você que está começando um negócio, quer se especializar e ainda receber um recurso para poder abrir esse negócio, é uma boa oportunidade.
0: Bom, eu quero mandar aqui alguns recadinhos. A Anália Pinheiro participando conosco na nossa live, o Luiz Augusto Celestino, Roselaine Gental, aqui a Dona Rosa Lencina, Márcia Velasque, o Mário Lopes, Marli Machado, Marta Leal, a Carla Fonseca, aqui mandando a sua mensagem, Vera Maria Ferreira, também Josemar Velasque, Carmen Vieira Santa Catarina, Adriana Lise, Donata Marílio, Alaides Espíndola, Jardel Fagundes, também a Neuza Batista, Terezinha Guedesteri, João Hatz e Adão Molina. Quero aqui frisar o pessoal que está na nossa live, a gente está com o nosso estúdio decorado da Semana Farroupilha, né, com as cores da nossa bandeira do Rio Grande do Sul. E foi a decoração que foi feita pela nossa querida Maremi Soares. Então, agradecendo sempre o carinho da Maremi, o bom gosto da Maremi. Pena que eu não vim na mesma paleta de cores, né, do estúdio. Mas então, tá tudo bem, não me dei por conta. Rede Pampa, Alberi? Então vamos à Rede Pampa, já voltamos.
4: Mari Frias é alvo de operação da Polícia Federal envolvendo o filme Dark Horse. Agora 8 horas em ponto, temperatura neste momento na casa dos 16 graus em Porto Alegre, céu nublado na capital. Este é o Pampa Notícias e vamos atualizando as principais informações do momento. O deputado federal Mário Frias é alvo de uma operação da Polícia Federal que investiga o financiamento do filme Dark Horse. A operação foi autorizada pelo ministro Flávio Dino, do Supremo Tribunal Federal, e são cumpridos mandados contra Frias, a produtora do filme e outras 20 pessoas. O filme, inspirado na vida do ex-presidente Jair Bolsonaro, passou a ser investigado após conversas sobre pagamentos para viabilizar a produção. A Polícia Federal apura a participação dos investigados no financiamento do longa-metragem. O Rio Grande do Sul começa esta quinta-feira sob 3 alertas de tempestade emitidos pelo Instituto Nacional de Meteorologia. O aviso mais grave de nível vermelho aponta grande perigo para chuva intensa, granizo e ventos que podem superar os 100 km por hora no extremo norte do estado. Um alerta laranja também prevê temporais em áreas da fronteira oeste, serra, vales e região central. Já o aviso amarelo abrange parte da metade norte, campanha e sul, com possibilidade de chuva, ventos fortes e granizo. Um homem de 20 anos morreu em um acidente no bairro Belém Novo, na zona sul de Porto Alegre. O caso aconteceu no fim da noite de quarta-feira. Segundo a empresa pública de transporte e circulação, a EPTC, ele conduzia uma moto quando bateu na traseira de um carro. A identidade da vítima não foi divulgada. Um ataque israelense matou um casal e os dois filhos pequenos nesta quinta-feira no norte da Faixa de Gaza. Segundo um hospital e fontes de segurança palestinas, a família morreu após um bombardeio atingir uma casa. As crianças tinham 8 e 12 anos. Fontes palestinas também relataram ataques contra o campo de refugiados e disparos contra barracas de pessoas deslocadas e ambulâncias. O exército israelense informou que está verificando as denúncias. Uma balsa pegou fogo na noite desta quarta-feira no oeste das Filipinas. Pelo menos 5 pessoas morreram e mais de 80 estão desaparecidas após o incêndio. 43 pessoas foram resgatadas durante a noite pelas equipes da Guarda Costeira. A embarcação levava 117 passageiros e 17 tripulantes, segundo as autoridades. As causas do incêndio ainda estão sendo investigadas. 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
0: Muito bem, vamos lá. Agora são 8 horas, 11 minutos, 8 e 11, dando sequência aqui no programa Gente a Notícia. 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Falando em Semana Farroupilha, deixa eu só comentar aqui que no dia 13 de setembro vai começar as celebrações da Semana Farroupilha, abertura oficial da programação com a chegada da centelha da chama crioula. Esse momento acontece às 16 horas na plataforma Teotônio Vilela, na Praça 15 de Novembro, reunindo a comunidade para celebrar a nossa cultura, histórias, tradições do Rio Grande do Sul e dar esse pontapé inicial. A gente falava aqui no CTG, no dia 12, o CTG já começa com a sua programação e acredito que a grande maioria das entidades tradicionalistas, mas a gente tem o início oficial no domingo, às 16 horas, dia 13 de setembro.
1: Pois é, Annelise, o pessoal até nos manda mensagem durante a madrugada, aí o Bochecha, né, como é mais conhecido, estão com a chama crioula fazendo aí Itaroquém, estão se dirigindo aqui para São Borja, né? Acho que já pertence ao município de Santo Antônio das Missões. Então, a chegada prevista para domingo é às 16 horas, né?
0: Exatamente. Isso.
2: Então, domingo. Estão vindo aí. Centro, né? Porque eles já chegam em São Borja, a princípio, amanhã, meio-dia.
1: Ah, certo.
2: Amanhã, meio-dia, eles já devem estar por aqui, já vão fazer, montar o acampamento e aguardar para a cerimônia, né? Para a solenidade, onde o pessoal recepciona ele ali na entrada, ali no trevo, e vem acompanhando a cavalgada até o centro.
1: É, estão em Santo Antônio, então, na fazenda Itaroquém ali.
2: Muito bacana.
0: Foram muito bem recepcionados, tenho certeza.
1: Até a gente pediu um registro, alguma foto, mas de repente o pessoal vai mandar mais tarde.
0: Ficamos no aguardo, né, Alberim? Isso. 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Então nós temos hoje, aqui no site da Copatrigo, na verdade essa atualização foi até ontem à tarde. Normalmente as atualizações acontecem mais na metade da manhã. Temos os valores de R$ 138,00 a saca da soja, trigo R$ 71,00, o milho R$ 60,00. Esse foi o único que não sofreu nenhuma alteração nos últimos dias. O arroz ao preço de R$ 70,00 a saca e a canola estava a R$ 135,00 dia 4 de setembro, R$ 135,00 dia 4 de setembro, dia 8 de setembro R$ 140,00 e hoje ela aparece com R$ 145,00 o valor da saca da canola. Uma suba de R$ 15,00 nos últimos dias. Uma boa suba,
2: né? E por isso que o pessoal está apostando na canola, né?
0: É, verdade. Cada vez mais. Cada vez mais. E até aqui dentro da região da Copatrigo, a gente conversava com o seu Paulo Pires, mais ali para São Luís, as produtores, eles até começaram mais cedo, em mais quantidade, inclusive aqui do que o nosso produtor, né? Que agora também começa a aumentar cada vez mais essa produção da canola.
2: É, exatamente. Eu conversava, inclusive, com alguns agricultores do arroz, né, que já começam a virar suas terras agora para fazer, para iniciar algum processo de plantio. Muitos já estão.
0: O do arroz.
1: Já começou o plantio já.
2: É. Pois é, e já começa esse processo de plantio agora num tempo que ainda em tese a gente está com tempo seco, né? Provavelmente vamos ter aí um setembro um pouquinho mais seco também dentro das possibilidades, o que vai facilitar na hora de plantar. E o El Niño, ele ele já tem uma propensão melhor, um desempenho melhor na produtividade do arroz por conta da quantidade de chuva lá no verão. Então o arroz também é uma alternativa que está vindo. Só que o preço que estava sendo praticado até então assustou muito o produtor, que correu das terras.
0: E né? Ainda está baixo, né? Se nós formos ver, R$ 76,00 o valor da saca ainda é baixo.
2: É muito baixo, né? Perto de um, custo de produção que é caro, né?
0: Melhor do que estávamos, a gente chegou a 58.
2: Sim, chegou a 55, Anny. É. A gente chegou a 55, pessoal.
0: Mas ainda está baixo.
2: É.
0: 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Aqui recadinho do nosso parceiro. Também, então vamos aproveitar e entrar em uma das pautas de hoje. Dá uma sequência para uma pauta que começou a ser discutida e debatida ontem aqui no programa Gente é Notícia, juntamente com os vereadores Marcelo Robalo e Rony Martins, que estiveram conosco apresentando o projeto de lei que foi discutido e debatido na audiência pública ontem à noite na Câmara Municipal de Vereadores. E nós estávamos lá participando junto. Achei que foi até um público bom. Nós tivemos representações dos mercados no momento, alguns vereadores, né, e quase, ou uma grande parte das pessoas que estavam lá usaram o microfone, falaram, expuseram as suas ideias e as suas preocupações com relação ao projeto. Ontem a gente já conheceu esse projeto, ele, por parte do Marcelo Robalo, ele previa o fechamento do último domingo do mês, fechamento dos mercados com 6 caixas ou mais, operante ou inoperante, o caixa, naquele momento, né, mas que tivesse 6 caixas ou mais. Pelas nossas contas, abrangeria 7 mercados.
2: 7 mercados.
0: Né, 7,
2: 2 da mesma rede.
0: 7 redes maiores que a gente tem aqui no nosso município. E os outros mercados poderiam abrir, que são mercados familiares, aqueles mercados mais que a família atende, e também mercados que têm seus colaboradores, mas que não chegam a ter 6 caixas operantes ou inoperantes. Essa discussão foi levada à Câmara. Também tínhamos a emenda do vereador Rony, que aumentava um pouquinho para 2 últimos domingos do mês. Então, nós teríamos 2 domingos de descanso na sequência. E pelo que se percebeu na Câmara Municipal de Vereadores, não há uma, ou pelo menos a maioria das pessoas que lá se manifestaram, foram contra esse projeto, inclusive partindo dos próprios vereadores que estavam presentes. Vamos falar do vereador Júnior e do vereador Valério, que estavam lá. Também acreditam que esse não seja o melhor momento, em consequência da economia que a gente vive hoje. Também estava presente da Câmara Municipal de Vereadores, Lindolfo Hart, que conduziu todos os trabalhos. Mas aqui a gente, e acreditamos, né, em conversa com o vereador Marcelo, que ele vai acabar retirando esse projeto. Mas a gente parabeniza sempre as iniciativas dos vereadores, né? Se fala muito em os vereadores proporem, os vereadores, o que, que os vereadores estão fazendo. Então, o vereador Marcelo, porque esse é um público que ele conhece, que é com relação aos mercados, ele, além dele ter um mercado familiar, ele atende os mercados, porque ele vende erva, né? Na maioria dos mercados, então ele sabe das dores também. E foi uma forma de tentar auxiliar os mercados menores que passam por dificuldades, como, vamos falar, do comércio a nível geral, e também uma forma de dar esse descanso para os colaboradores.
2: Uma, né, pauta também muito levantada, né,
0: ultimamente. Então, acredito, mas ele vai retirar o projeto, né, enfim, ele percebeu que não há uma vontade, né, ou talvez nesse momento não seria o melhor momento, né, a melhor hora para que seja discutido e levado esse projeto, até porque a gente tem uma escala que de repente pode ser mudada, uma escala de trabalho que de repente pode ser mudada amanhã, né, dali a pouco. isso já pode acontecer. Então, ele acredito que ele vai retirar esse projeto, mas fica aqui, né? Né? O vereador, ele propôs, né? Ele propôs, levou para uma discussão, e é isso que, na verdade, a gente quer, né? O que, que a gente quer? Nós queremos que essas discussões, esses projetos de lei que impactam a nossa vida, sejam levados a uma discussão mais unida na Câmara Municipal de Vereadores. Mas aqui eu vou deixar um registro que me surpreendeu um pouco. Eu, como já coloquei minha opinião aqui, eu sou sempre você a favor da liberdade econômica, da liberdade do empresário ele escolher se ele quer fechar ou se ele não quer fechar. Isso, né, é o meu pensamento. Respeito quem não pensa assim, obviamente. Mas eu fiquei um pouco surpresa de ver que algumas redes, elas não se importariam em fechar aos domingos. Ou em um domingo, ou aos domingos, né? A gente pôde ver que realmente isso não seria um grande problema se houvesse uma unanimidade que todos fechassem.
2: Como acontece em Santo Ângelo, por exemplo.
0: É, então isso me surpreendeu um pouco. Ah, me surpreendeu. Eu achei que as redes iriam, né, iriam lutar para que esse dia de faturamento ele seguisse. E não, a gente percebeu que se houvesse uma unanimidade, isso talvez acontecesse. Mas aí entre todos os mercados, liberando apenas os familiares mesmo. Aquele mercado menor, não os mercados mais de pequeno para médio, pelo que a gente pode perceber, uhum. Não é, em algumas discussões, em alguns momentos lá.
2: Até por conta de um racha na categoria, né, Annelise? Foi levantado, inclusive, pelo presidente do próprio Sindicato dos Trabalhadores, um racha na categoria, porque tu pega os mercados de médio e pequeno porte, como a gente falou, que tem os seus funcionários, mas que podem trabalhar no domingo, e tu joga eles contra as grandes redes. É. Né, o que poderia instigar aí um eventual desgosto entre os próprios da mesma categoria, né?
0: Exatamente.
2: Que não deveria.
0: Mas, né, eu acredito que é válido uma discussão, e como eu falei, até me surpreendi. Então, fiquei sabendo um ponto de vista que eu não imaginava até então. E com relação à legalidade também, foi discutido, levantado, eu pesquisei muito ontem sobre isso, e o que se viu é que os municípios que eles mantêm esse tipo de proibição dos mercados abrirem aos domingos, ele mantém por uma convenção coletiva entre sindicatos. É. Tá? Que os municípios, eles não teriam essa legalidade em legislar sobre datas. Nós temos uma súmula que ela, do STF, a 38, se eu não me engano, que ela fala sobre a liberdade dos municípios legislarem sobre horários de trabalho, não sobre datas. Então, isso ficou, apesar do IGAN, que é um órgão consultivo da Câmara Municipal de Vereadores. Na verdade, são advogados que acabam fazendo seus relatórios sobre os projetos de lei que são enviados.
2: Um parecer, né? Um parecer.
0: É, e eles repassam, então, o parecer, se esse projeto ele é legal ou não, mas isso não impede do projeto ser votado de qualquer forma. E por tudo que eu pesquisei, né, de forma legal, o município ele não poderia legislar dessa forma. O que poderia é todos os mercados fecham, porque tu acaba ferindo o princípio da isonomia. Tu acaba escolhendo alguns estabelecimentos que podem vender determinado tipo de produto, no caso, alimentícios. Os produtos alimentícios, eles podem ser vendidos em dias que o comércio normalmente está fechado. Mas vamos pensar que nós temos o free shop, que vende produtos alimentícios. Vamos pensar que nós temos as farmácias, que vendem hoje, elas são autorizadas a vender produtos alimentícios. Então, tu acaba ferindo o princípio da isonomia e além do princípio da liberdade econômica. Então, ele é um projeto que ele seria discutido por algum sindicato e, provavelmente, ele seria invalidado lá na sequência, lá no futuro. Mesmo que ele passe, mesmo que ele seja sancionado, ele pode ser discutido e tornado inconstitucional no futuro. Como aconteceu em Uruguaiana, como aconteceu em Pelotas, como aconteceu em Rio Grande. E como a gente tem dois municípios que mantêm essas regras, mas por convenções coletivas. E a gente estava dando uma olhada ontem, inclusive, ali, pesquisando. Santa Maria, inclusive, uma rede, ela conseguiu uma liminar para abrir aos domingos.
2: Pois é.
0: Santa Maria. Então, assim, é
2: discutido. As liminares, elas ficam mais fáceis de se conseguir, porque não é, porque como é uma convenção, tu consegue fazer essa convenção também com os próprios sindicatos, né? Para ter essa diferenciação. Eu quero pontuar também, Annelise, só a respeito do que tu falou no início, sobre a atitude. Eu acho que atitudes como essas dos vereadores, e é o que a gente falou de outros projetos também, que até então eram um pouco polêmicos, mas que precisavam subir para que a gente tivesse essa provocação. Quando que a gente ia saber, por exemplo, que precisava de uma convenção coletiva para ter um dia de folga a mais, por exemplo, na semana para os mercados? Nunca. Agora a gente sabe, e a população também sabe porque a gente está passando aqui nos microfones, porque essa discussão foi proposta. Eu acho que é interessante, essas pautas elas devem ser levantadas. Claro que deve-se analisar mais como é que é a questão de legislação e tudo mais para as próximas proposições, mas acredito que tudo é válido, né? Dentro do legislativo tudo é válido. O importante é estar debatendo algo de interesse da comunidade, da população, e não algo, né, fora dos padrões ou para se beneficiar, como a gente está vendo lá no STF, por exemplo.
0: Não, e assim, ó, teve muita gente que participou pela internet. Todas essas discussões da Câmara, elas são passadas em live. Todas as audiências públicas, elas acontecem também em live. Inclusive, a do plano diretor, eu não pude estar presente. E eu assisti toda a live no outro dia, a discussão. E ela está lá. Né? Essa discussão ela segue, e ontem muita gente participou, não sei se por conta de toda a discussão que aconteceu ontem pela manhã aqui, discussão não, né, um debate de ideias, porque como eu penso diferente do vereador Marcelo e do vereador Rony, a gente acaba obviamente que discutindo ideias, mas bastante gente participou pela live. Isso é muito importante, pessoal, que a comunidade ela esteja ciente, ela esteja participando, porque imagina o quanto que isso impacta na nossa vida. Às vezes a gente fica pensando, não, o que acontece lá na Câmara não me interessa. Interessa totalmente, interessa. É um domingo que de repente não vai ter para fazer a compra, é um domingo que de repente um colaborador vai ter para descansar. De qualquer ponta, interessa, sempre nos interessa. As discussões da Câmara são extremamente importantes. E agora tem uma discussão muito importante, que é o plano diretor. Os pontos levantados na audiência pública do plano diretor assustam muito a nossa comunidade. Porque a gente vê, ou pelo menos se foi levantado naquela oportunidade, problemas em que nós estamos perdendo investimento por conta do nosso plano diretor. E isso é muito importante. Quando a gente fala em falta de crescimento para São Borja, em atraso até, a gente precisa tentar sanar os problemas que isso estão, os problemas que o nosso município tem, para que realmente não esteja havendo um crescimento. E o plano diretor que foi aprovado, ele tem diversos problemas que estão sendo apontados agora. E tem que ter uma solução para isso. São milhões que estão deixando de entrar no nosso município. De investimento, tanto em construção, mas também posteriormente com relação a empregos. A gente vai fazer inclusive um levantamento de tudo que aconteceu com relação ao plano diretor, e vamos tentar levantar essa discussão, porque eu acredito que quando a gente fala sobre isso, talvez a solução ela esteja mais próxima, não é? Ela esteja mais agilizada. Essa é uma discussão que ela está dentro da Câmara, e a gente também vai se apropriar um pouquinho para falar sobre, que é extremamente importante. E como eu falei, às vezes a comunidade ela não sabe exatamente o quanto que isso vai impactar no nosso dia a dia, o quanto que essas discussões impactam. Mas a maioria impacta muito.
2: É verdade, a maioria impacta bastante. Anny, eu não sei se tu quer pular break agora, antes da gente falar de mais um assunto.
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0: Muito bem, vamos lá, de volta, 8 horas 36 minutos, dando sequência no programa Gente a Notícia. Belmonte, vou te convidar para te vir aqui conosco. Chegue mais. 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Acho que dava para puxar um pouquinho a câmera para lá, para pegar um pouquinho mais o Bel, aproveitar. Eu vou dar bom dia, Eduardo Belmonte, tudo bem?
1: Bom dia, Annelise, bom dia, Enéas, Jarbas, Alberi e Sani Carpe Júnior, e a todos os ouvintes da Rádio Cultura.
0: Eu também queria aproveitar aqui e passar um recadinho do nosso

0: ouvinte, Valterão Ferroni Carpes, que comentou o seguinte: eu gostaria de ver esse empenho como da CISB, CDL, rádio, os representantes dessas grandes redes de supermercados e comércio em geral, para discutir o assunto da Corsã, já que também é uma questão econômica e que o aumento abusivo nas contas de água e esgoto fazem com que deixe de circular milhões de reais na economia do município. Seria interessante a participação de todos. Creio eu que essa privatização da Corsã não foi um avanço para a nossa cidade, sim um atraso, pois diminuiu o poder aquisitivo da população. Valterão, a gente falou muito sobre isso já aqui no programa, inclusive com a própria equipe da Corsã, algumas vezes em que a gente apontou problemas e já discutimos esse tema. Ele já foi tema de audiência pública também, se eu não me engano, por duas oportunidades.
1: Três oportunidades.
0: É, ele foi tema, isso a gente já também discutiu. Na medida do possível, fizemos o que pudemos, né? A privatização, ela é uma realidade os canais da Corsã estão à disposição de tempo em tempo. Agora faz tempo que não trazem aqueles atendimentos móveis, né? Mas mesmo nos atendimentos móveis, a procura também não era muito grande pelos números que eles nos passavam, e isso até nos impressionava um pouco,
1: pois é.
0: Porque a gente recebia, agora faz tempo que a gente não recebe demandas da Corsã, na verdade, por aqui. Faz um bom tempo, mas na época a gente recebia muita demanda e nós falamos sobre esses atendimentos foi pouca a procura na oportunidade. E agora tá assim, né? Mas a gente já levantou bastante essa bandeira também, Valterão.
1: E eu quero pontuar, o Valterão não, porque o Valterão eu sei que a gente se encontra na Câmara quase direto e ele tava nas audiências públicas, então ali tem propriedade pra falar, ele pode falar, à vontade. Mas ele viu, e a gente comentou aqui muito, que a maioria das pessoas que vai na rede social, lá no Reclama, São Borges, em outros lugares, comentar, não estava na audiência pública, que é o lugar onde isso precisa ser levado e debatido.
0: E isso a gente falou muito aqui, né?
1: A gente teve uma CPI, né, Annalise?
0: Era pouquíssimas pessoas na Câmara aquele dia.
1: Exato, e a gente trazia equipes da Corsã uma vez por mês aqui para conversar, né?
0: A gente falamos, inclusive, na audiência pública.
1: Nós falamos na audiência pública, a gente levanta essas questões. Então, eu acho que cada discussão tem o seu momento. Agora, a da Corsã, ela tá um pouquinho colocada pro lado, porque outras vieram pra frente, tem período eleitoral, tem muita coisa pra sair aí de dentro, mas quando a Corsã voltar, em um momento certo, quando a gente conseguir coletar mais informações, logicamente que a gente vai provocar essa discussão aqui.
0: Não, e já provocamos.
1: E muito, bastante.
0: Bastante essa discussão, mas vamos lá, a participação do Valterão aqui com a gente.
1: Concordo com ele na parte que ele fala da parte econômica. Enquanto a gente tá gastando mais dinheiro pagando as nossas contas em casa, a gente gasta menos nos outros lugares, no comércio, em outro. Isso faz total sentido e realmente deve ser debatido.
2: E outra também, até com os deputados, né?
1: Comissão na Assembleia Legislativa, aqui.
0: Como, Alberi?
2: Esse mesmo que o Enes falou, Alisson, até com deputados aí, não teve nenhum avanço, né, na audiência pública.
0: Pois é. E assim, ó, com relação ao esgoto, a gente está vendo o trabalho que está sendo realizado, de esgoto, o aumento de pessoas que vão utilizar o esgoto, e a conta vai subir, porque o esgoto é 80% do valor, 70% do valor consumido em água vai pagar para o esgoto, de forma automática. Então, essa conta, no momento que a tua residência ela é ligada ao esgoto, tu vai pagar o consumo de água 70% a mais do valor. Isso é fato. Ele vai aumentar. E está na lei. Ela pode ser cobrada até 90%. Ah, é um horror, meu Deus, eu não vou ter condições de... Mas está na lei, é fato. A Corsã está realizando, inclusive, algumas reuniões nos bairros antes de fazer essa ligação. E é importantíssimo que a comunidade participe e tire as suas dúvidas. É importantíssimo. E se você não fizer a ligação da sua residência no esgoto, quando for liberado e o prazo que é dado, tem multa. E essa multa é cara. E ela vai indo mês a mês. Isso vai só aumentando.
2: E no primeiro mês é cobrada uma taxa de... Aliás, são duas taxas de R$80, né, Elise? Aí no terceiro mês, a partir de 3 meses, que vem ali os 70%. É explicado lá na Corsã, no escritório, né, na Corsã.
1: Pois é, né? Vocês falaram aqui agora do dobra, né? Fica em 200%, sim, né, praticamente, então é muito complicado.
0: Sim, o valor ele fica mais alto, então isso é um fato. Isso é um fato.
2: E tem pessoas que não vão ter condições de pagar.
0: E tem pessoas que não vão ter condições de pagar. Uhum. Porque tem pessoas que já estão com orçamento super estourado, que mal conseguem pagar a conta que vem do mês, e ela vai ter um aumento na sua conta. Claro, também tem aquela questão da tarifa social, né?
2: Ah, sim.
0: E aí tem algumas situações, por isso que é bom que as pessoas que têm Cade Único. Então, assim, é bom que as pessoas conversem, porque às vezes elas perdem essas oportunidades. Elas perdem as oportunidades de aproveitar um desconto ou de ter a tarifa. Então, assim, pesquisem, procurem. Por isso que é bom participar das reuniões que estão acontecendo nos bairros, pela Corsã.
2: E a gente já viu também algumas informações, né, Liz, que tem locais da cidade, alguns bairros, algumas vilas, que o local ele é mais baixo. Né, e não vai ter condições, até teve pessoas que já foram lá na Corsã, atrás da Corsã, para falar e também debater sobre isso. Né? Não tem condições de colocar a rede de esgoto aí, não se, se sabe como é que fica aí essa questão.
1: Na verdade, isso é uma questão que é muito complicada, e a gente tem 60 anos de contrato para debater sobre isso, né? Tem bastante tempo de contrato para a gente acabar debatendo sobre isso e tendo que ver, costurar melhorias. Mas a gente não pode ir muito longe também. Recentemente a gente teve lá na Câmara de Vereadores também uma fala na tribuna. Belmonte, me ajudar.
0: Tribuna Livre?
1: Tribuna Livre. Era para ser uma tribuna livre para o pessoal da RGE apresentar alguns pontos, né, algumas explicações que os vereadores tinham solicitado. Se tornou uma audiência pública. Eu estava lá, eu perguntei. Imagina, era uma sessão fechada e a gente que estava na plateia também conseguiu participar, porque é muito questionamento quanto a prestadora de serviço de energia elétrica também. E ela também é uma que o valor está vindo... Está sendo alterado, está complicado, tem muita gente defendendo medidas diferentes dentro da própria RGE, e lá a gente viu que as prestadoras de serviço, tanto a Corsã quanto a RGE, elas têm muita coisa para rever, para melhorar o seu serviço para a população, né? Que é bem complicado.
0: Pois muito bem, posso mudar de assunto?
1: Será?
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0: 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É, Vamos falar aqui do Joaquim Silva, está em Bento Gonçalves nos escutando, que coisa boa, muito obrigada pela audiência. Elisete Segóbia também participando aqui conosco, João Frois, Luciana Mena Barreto, obrigada pelo carinho, de Onir da Silva, José Baiar Santos, Flávio Moreira Soares, Cléia Costa, Altair Boeira, Jorge Lencina, Suzana Melo, aqui também Walter Alvim, em Bento Gonçalves também, tempo nublado, 13 graus. Os dois estão em Bento? Em Bento Gonçalves, os dois. Olha só, que coincidência.
1: Se quiserem se juntar para tomar um mate.
0: É, dois são borgenses por Bento. Ademarzinho da Silva, um bom dia. Esses ícones da notícia todos os dias, sou muito fã. Um abraço a todos. Muito obrigada. Obrigada pelo carinho de vocês sempre. Lola Lemos, Annelise, tô longe, mas gosto muito do teu programa. Gravataí, nos acompanhando. Verônica Krasmuna, a professora Armando Olivia Tavares, Vânia Cabral, Adão Molina, muito obrigada pelo carinho de todos. 8h49, intervalinho comercial, a gente já volta.
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4: Olá, empresário. Sou Marcos Vinícius, da Planejar Contabilidade. Hoje iniciamos uma série de conteúdos falando sobre a nova reforma tributária e seus impactos. As mudanças acontecerão de maneira gradual, seguindo o cronograma de transição. Em 2026, está sendo o período de testes operacionais para as empresas do regime regular, do lucro real e presumido. Elas precisam destacar nas notas fiscais os valores de IBS e CBS em caráter informativo, não havendo nenhuma alteração efetiva nas empresas do Simples Nacional. Isso para que o comitê gestor possa calibrar os sistemas da Receita Federal, já que é com base nessas informações que o governo definiu as alíquotas iniciais para esses dois impostos. Em 2027, terá o início oficial da CBS e a extinção do PIS e da COFINS, e também será o início do imposto seletivo. Apenas em 2029 a 2032 começará a redução gradual do ICMS e do ISS, juntamente com a entrada proporcional do IBS. E somente em 2033 teremos o final do período de transição com o novo sistema operando de forma integral e a extinção total dos impostos antigos. Fiquem atentos e acompanhem nosso informativo Fala Contador, aqui nas rádios Fronteira FM e Cultura M. Até breve.
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6: Muito bem, vamos lá. 8h54. Eduardo Belmonte, as ocorrências policiais agora é com você.
7: Uma informação que foi passada ontem pela Brigada Militar, dando conta de que 3 animais morreram e o caso está sendo investigado como possível maus tratos lá no bairro Paraboi. 3 animais morreram, então o caso está sendo investigado, a ocorrência foi atendida pela Brigada Militar ontem pela manhã, na rua Moreira César. E segundo a tutora, 2 cadelas e 1 gato teriam ingerido uma possível substância venenosa e um dos animais chegou a receber atendimento veterinário e não resistiu. A avaliação apontou envenenamento severo como causa da morte. A residência é cercada por grades e uma das hipóteses é de que a substância tenha sido lançada para dentro do imóvel. A possibilidade ainda não foi confirmada e será, portanto, investigada. Um casal foi preso com mais de 1,5 kg de cocaína na cidade de Itaqui. Na manhã de ontem, durante uma operação de combate ao tráfico de drogas em Itaqui, onde a ação ocorreu, no bairro Cidade Alta, durante cumprimento de um mandado de busca e apreensão. No imóvel, os policiais apreenderam 1,565 kg de cocaína, balanças de precisão, munições de diferentes calibres, um veículo e cartões de benefícios assistenciais. O homem com 60 anos de idade e a mulher com 52 anos já eram investigados por suspeita de envolvimento com tráfico e, segundo a Polícia Civil, teriam ligação com uma facção criminosa que atua na região. Os dois foram autuados por tráfico de drogas, associação ao tráfico e posse irregular de munição. A polícia estima que a apreensão representa um prejuízo de cerca de 280 mil ao crime organizado. Corporação de Bombeiros aqui em nossa cidade, com 7 chamados para atividades preventivas, 2 para vistoria extraordinária. O suporte básico do SAMU esteve presente em 7 chamados. Num dos chamados, o atendimento foi a uma paciente de 16 anos, vítima de colisão entre bicicleta e um muro. Ela sentia dores intensas e foi feita a imobilização padrão e foi encaminhada na sequência até o hospital. Em outro chamado, o suporte básico do SAMU atendendo a um paciente de 79 anos que sofreu uma queda da própria altura, ficou com lesão na região frontal à direita, realizado curativo e, na sequência, ele foi levado para o hospital. Nos outros chamados, pessoas atendidas em suas residências com problemas de saúde, avaliadas e encaminhadas na sequência também ao Hospital Ivan Goulart. Já o suporte avançado do SAMU esteve presente em 3 chamados. Um deles, um paciente de 84 anos de idade, apresentando dificuldades respiratórias. Essa pessoa foi avaliada e conduzida ao hospital. Nos outros 2 chamados também, a mesma situação de pessoas já com complicações de saúde que também receberam atendimento e foram conduzidas e entregues aos cuidados da equipe de plantão lá do hospital Ivan Goulart.
6: Belmonte, deixa eu só comentar aqui, depois de um acidente doméstico no último domingo que aconteceu aqui em São Borja e que foi divulgado já, uma situação bem perigosa. E a pequena Antonella Ferreira Mendonça, de 1 ano e 10 meses, foi transferida ontem para uma unidade de terapia intensiva pediátrica em Santa Maria. Vamos lembrar que São Borja não tem uma UTI pediátrica. Então, ela foi transferida depois de receber atendimento aqui em São Borja. Ela estava internada aqui no Hospital Ivan Goulart, apresentou melhora no quadro clínico e possibilitou, dessa forma, a remoção para um hospital de maior complexidade. Essa transferência foi realizada em uma UTI móvel da Unimed até Uruguaiana. E de lá, Antonella seguiu em uma aeronave equipada como UTI aérea com destino a Santa Maria, onde vai dar continuidade ao tratamento especializado. Então, esse acidente ele teria acontecido em uma piscina. Então, infelizmente, é uma situação que acontece mais do que a gente imagina. A divulgação ela ocorre quando são casos mais graves, só que são diversos casos que acontecem. Diversos, diversos e diversos. Infelizmente... Tá? Então, ela permanece sob cuidados médicos, a família acompanha de perto a recuperação e a mãe, a Larissa, agradece as manifestações de apoio, as orações recebidas pela comunidade, porque quando um fato desse acontece, toda a comunidade se une. E com a necessidade de permanecer em Santa Maria durante o tratamento, a família organizou uma vaquinha para auxiliar nessas despesas, com hospedagem, alimentação e transporte. Então, quem quiser ajudar esse momento difícil para essa família, as doações podem ser feitas via Pix. Pessoal, esse Pix está disponível nas nossas redes sociais, tá? Se alguém precisar. Mas eu vou falar aqui, tá? Pelo CPF 044-462-940-83. Em nome da Larissa Ferreira, que é mãe da Antonella. Então, a família pede que a corrente de orações continue, mantendo a esperança na recuperação da menina e, se Deus quiser, ela vai se recuperar, sim. E em breve vai estar brincando e voltando aqui para nossa São Borja. Tá bom? Então, só para complementar, Belmonte.
7: E a comunidade certamente vai apoiar nessa situação, né? Porque a pessoa tem despesas para acompanhar o paciente.
6: Claro, tu tá fora gastos, de casa, custos, né? Os pais não conseguem trabalhar. Imagina a situação dessa família.
7: Não é boa. 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
9: Nove horas, 3 minutos, 9:03, a gente retorna aqui com o Gente a Notícia, trazer algumas últimas informações por aqui. Antes a gente vai fazer um levantamento dos nossos eventos aqui na aqui em São Borja. A gente tem muita coisa para acontecer agora, domingo, né, dia 13 de setembro, a gente tem a abertura oficial da Semana Farroupilha, como a gente comentava antes, chegada da Chama Crioula ali na plataforma cívica Teutônio Vilela. E tem uma programação, lógica, organizada pela Prefeitura, que acontece na praça todos os anos, que logo em breve a gente tem ela nas mãos e traz aí com todos os detalhes. Bem bacana, sempre dá bastante público, o pessoal compra a ideia e os CTGs ajudam nessa organização. Os centros de tradições aqui do nosso município sempre ajudam na organização, que fica tudo cada vez mais bacana. A gente tem também da Secretaria de Desenvolvimento Social, Família e Combate à Fome, um aviso sobre o funcionamento do CadÚnico. O sistema do Cadastro Único ficará temporariamente indisponível amanhã, nesta sexta-feira. O DataPrev realizará a extração mensal de dados do sistema por determinação do Ministério de Desenvolvimento, Assistência Social, Família e Combate à Fome. Eu tenho uma misturadinha na secretaria só, né? A secretaria é só desenvolvimento social. O ministério que é esse, né? Mas enfim, deu pra entender a mensagem. A gente tem também o recebimento pela Prefeitura de São Borja de 2 novas ambulâncias para receber atendimento na saúde, né? Foi na manhã de ontem, na última quarta-feira. O prefeito José Luiz Machado, ele entregou as chaves das 2 novas ambulâncias à secretária de Saúde, Sabrina Loureiro, e à coordenadora Graciele Rodrigues. Investimento total de mais de R$1 milhão. Em torno de R$1 milhão, quase 1 milhão. Investimento, uma delas de R$314.200 e o outro R$628.400. As ambulâncias são Renault Master, ambulância UTI, destinadas às remoções e transporte de pacientes, e foram adquiridas para ampliar e qualificar a estrutura da Secretaria Municipal de Saúde. Então está aí passado também este recado.
10: Ernesto, uma informação aí na área do colega Eduardo Belmonte, né? Na cidade de Toropi, corpos de casal de idosos foram encontrados após incêndio destruir a residência onde moravam. Um casal de idosos foi encontrado mortos, né, após esse incêndio, onde moravam, na localidade de Linha Curtume, interior de Turupi, na noite de ontem, quarta-feira, né, dia 9. Eles foram identificados como Alves Steinhaus e Leopoldino Steinhaus, 76 anos. Ambos, este casal, tinham essa idade. Os corpos foram encontrados pelo Corpo de Bombeiros de São Pedro do Sul durante o trabalho de combate às chamas e inspeção do local. Uma perícia deve ser feita na área para tentar identificar como o fogo iniciou. A polícia vai investigar o caso, uma vez que tem suspeita de que o incêndio tenha sido proposital. Então, Turupi, próximo lá de São Pedro do Sul. Essa ocorrência é grave.
9: Pois é. E agora vamos lá para Brasília rapidinho para trazer a informação que está tomando conta das redes sociais. A gente sabe muito bem, não só das redes sociais, mas dos veículos de notícia principais aqui do nosso país também. Essa crise no STF está virando, está perdendo os precedentes, né? Em todos os aspectos aí, a gente está vendo uma escalada e retaliação de um lado, e um ministro toma uma decisão, o outro vai lá e anula, e tá uma confusão completa. E agora, hoje pela manhã, a Polícia Federal autorizou uma... O ministro Flávio Dino autorizou a Polícia Federal a cumprir um mandato de 49 mandados de busca e apreensão, uma investigação que está acontecendo lá em Brasília, com nomes ligados ao financiamento do filme Dark Horse, sobre o ex-presidente Jair Bolsonaro. A operação autorizada pelo ministro apura suposto desvio de emendas parlamentares repassadas à organização da sociedade civil. Os mandatos da Operação Make Up, realizada em parceria com a Controladoria Geral da União, a CGU, estão sendo cumpridos nos estados de São Paulo, Rio de Janeiro e Ceará também, além do Distrito Federal. Segundo a PF, as investigações apontam a existência de uma organização criminosa formada por agentes públicos e privados, que é suspeita de direcionar os valores recebidos para empresas subcontratadas de forma irregular e sem comprovação. A gente tem a informação, que está sendo atualizada minuto a minuto, né, pelos veículos, de que o Mário Frias e também a produtora do filme Dark Horse estão entre os principais alvos desta operação. E aí segue o degladiamento no nosso Supremo Tribunal Federal, defendendo aí cada um defendendo seu lado, e a gente não esquece, estamos falando de poder judiciário, que não deveria interferir em tipo nenhum, de jeito nenhum, de forma alguma, em andamento de eleições, ou em esquerda, direita, centro, enfim, era para ser o judiciário, mas virou um puxadinho político, né, dentro do nosso Supremo Tribunal Federal, infelizmente. Mas que se... E a gente torce para que essas investigações continuem e que os culpados sejam todos pegos de qualquer forma, independente do lado, pela justiça e não pelo lado político. 9:08, a gente agradece demais 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Alberi?
10: A gente retorna a partir das 15h30 na tarde, a sua, Inês.
9: Eduardo Belmonte.
7: Retorno 10h15 na companhia do nosso colega Eugênio Dutra Otero, no Linha Aberta, aqui pela Rádio Cultura.
9: A gente passa os trabalhos aqui para o nosso querido Eugênio Dutra no Linha Aberta. A gente volta amanhã com mais Gente Notícia. Até lá.
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1: O cenário global para os grãos exige atenção redobrada do produtor aos chamados choques múltiplos. O mercado entrou num ciclo de alta volatilidade provocada pelo cruzamento de fatores climáticos e geopolíticos simultâneos. Com o agravamento das tensões no Mar Negro ameaçando o fluxo de navios e a consolidação do Super El Niño redesenhando o clima global, o protecionismo comercial aumenta e a fragmentação do comércio global eleva o prêmio de risco, puxando os custos operacionais principalmente de frete marítimo e de fertilizantes. Esse movimento global impacta diretamente a cadeia de formação de preços da soja, desde a origem até o destino final. Na ponta consumidora, a indústria esmagadora da China enfrenta um quadro de margens negativas. Com os estoques brasileiros se esgotando, as indústrias chinesas recorrem à soja norte-americana, sobretaxada, e a um consumo interno de farelo enfraquecido pela redução de seus plantéis. Do outro lado do oceano, a resposta é imediata. As compras avulsas para suprir a China já secaram boa parte da disponibilidade dos Estados Unidos. As exportações da safra nova americana bateram 16 milhões de toneladas, o maior volume em 4 anos. Além disso, o consumo interno americano para biocombustíveis explodiu. Com essa transformação estrutural da demanda, o aperto nos estoques dos Estados Unidos tornou-se severo e a formação de preço passa a depender de cada tonelada que conseguir sobreviver ao estresse hídrico.

0: hídrico no cinturão agrícola norte-americano. Todo esse xadrez internacional reflete na cautela do produtor brasileiro no mercado físico. Além da blindagem natural pela retenção de oferta, o momento é de total dedicação ao campo e às janelas climáticas da nova safra. O plantio de milho de verão avança e ganha ritmo intenso no Rio Grande do Sul, impulsionado pela melhoria da radiação solar e a diminuição temporária das chuvas. Com 38% da área já semeada, os trabalhos no estado gaúcho ditam a média de avanço nacional, confirmando a estratégia do produtor local de diversificar o risco climático e aproveitar os patamares firmes que o milho apresenta no mercado doméstico. No mercado financeiro, a redução dos prêmios de risco no cenário político nacional, combinada com a entrada de capital externo motivado pela alta do petróleo, fortalece a moeda brasileira. O dólar opera em baixa firme, consolidando o retorno para a faixa dos R$ 5,08. Esse movimento reduz a paridade de exportação, exigindo que o sojicultor seja extremamente calculista nas fixações de venda, contrabalanceando a desvalorização cambial com os prêmios mais altos provocados pela tensão global da oferta.
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1: 9:19. 9:19. Bom dia.
2: Bom dia.
1: Bom dia, amigos. Bom dia, amigas. Bom dia, campo, interior do nosso município, e bom dia, cidade, bairros e vilas. Estamos chegando com mais um Linha Aberta.
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1: Hoje é dia 10 de setembro. É o décimo dia do nono mês do ano, não é, gente? É uma quinta-feira gostosíssima, agradabilíssima, como diria o nosso querido colega, o Deco Molinos. Agradabilíssima. Amanhã estamos vivendo o dia de número 247 do ano. Está passando rápido, hein? Os dias estão voando. Então estamos vivendo o dia de número 247 do ano e estão faltando somente 118 dias para o final de 2026. Como é que está o ano para você? A lua continua sendo minguante, para você que segue as fases da lua, né? E hoje é o dia mundial. Hoje é o dia mundial de prevenção ao suicídio. Hoje é uma data importante. Um dia importante hoje. É o dia de prevenção contra o suicídio. Esta doença, este problema que às vezes ataca as pessoas. Hoje é dia de convencimento, luta contra o suicídio. Vamos ver o que as autoridades, as repartições, enfim, farão ao longo do dia de hoje, né? Nós sempre aqui no programa, a nossa emissora, a Rádio Cultura, a Rádio do Povo, sempre está com a mensagem aqui de prevenção ao suicídio. Tanto que diariamente ou semanalmente nós estamos falando no 188, o canal que conversa com você. Não só sobre o suicídio, mas se você está passando por um problema, se você está enfrentando uma dificuldade, liga 188, viu, gente? Conversa com alguém. Alguém de qualquer parte do Brasil vai conversar um pouquinho com você, tá bom? Então, hoje, Dia Mundial de Prevenção ao Suicídio. A nossa equipe está chegando para ficar com você até o meio-dia. Adilson Ribas no Departamento de Notícias e no Departamento de Esporte. Eduardo Belmonte com as reportagens, trazendo as matérias mais quentes do dia. Moisés Brites nos dando todo o suporte técnico. E o Bonimar Lima rodando sucesso para você. Você quer pedir uma música? Pode pedir. Liga para o Bonimar Lima que ele vai rodar para você, ouviu? E todos os efeitos sonoros também. Na recepção, na coordenação do programa, a Ritinha Machado. E na apresentação é deste amigo de vocês, Eugênio Dutra, que mais uma vez deseja bom dia, São Borja. Como acontece diariamente nesse horário, estamos aqui trazendo o nosso abraço, amigo, fraterno, leal para você. O desejo de um dia maravilhoso com paz, amor, prosperidade e vida. Acima de tudo, vida, né, gente? Vida! Nós falamos há pouco no programa que hoje é o Dia Mundial de prevenção, não é? Ao suicídio. Falamos também no CVV, é o Centro de Valorização à Vida. Falamos no 188, que é o telefone, né? Para você ligar se você tem um problema, porque todos nós enfrentamos dificuldade, problemas. E às vezes alguns desses problemas mexem com a gente. Mexem com a nossa cabeça, com o nosso cérebro. Nos tiram do rumo da vida. E a gente começa a pensar besteira. E o cérebro acostuma a pensar besteira. E é nesses momentos, é nessas horas, que nós precisamos de um ombro amigo, de um aperto de mão. É nessas horas que nós precisamos que alguém nos diga alguma coisa, que nos incentive, que nos tire deste lodo, que faça com que nós não pense em suicídio, não pense em violência contra nós mesmos. Então eu recomendo para você, por ser hoje o dia de prevenção ao suicídio, qualquer problema que você tenha, tá te amargurando, tá apertando a tua garganta, tá te sufocando, pega o teu telefone, liga 188, coloca para fora o que você tem aí dentro que tá te machucando, fala para quem vai atender o telefone, e essa pessoa, iluminada por Deus, irá encaminhar para você uma luz, uma solução, um conforto e um amparo. Tá bem, gente? Que você tenha um dia maravilhoso no dia de hoje. Que Deus abençoe a todos nós. E para abrir o programa, sempre com alegria, vem aí a música do sorriso.

bom dia, bom dia, bom dia para você que está aí nas revendas de gás, ouvindo a nossa programação. Bom dia. Bom dia ao pessoal dos restaurantes, das viandas. Bom dia aos amigos das eletrônicas, dos postos de combustíveis. Bom dia aos frentistas. Bom dia ao pessoal das olarias fazendo tijolo. Bom dia ao pequeno comerciante dos bairros e vilas da cidade, aos empacotadores, aos jardineiros. Bom dia, dona de casa. Bom dia, empregada do lar, minha querida companheira. Vai pra cá, me leva junto. Vai pra lá, eu vou juntinho com ela. E assim nós passamos toda a manhã, é ou não é? Então, bom dia! Conosco todas as manhãs, a Rede Vivo Supermercados, Farmácia São João, Fruteira Serrana, Siribins, Rancho Atacadista, Ecoverde Coleta de Lixo, Açougue Mini Mercado Prenda, Planos Vera Bastian, Lojas Benoit, ACR Pré-Moldados e Construção, Via Certa Financiadora e Forte Amargo, nos dando a sustentação do programa até o meio-dia. Tá bem? Como acontece diariamente na abertura do programa, uma música gostosa. Essa é a nossa música, a música do Barquinho, a música do Linha Aberta. Bom

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0: Agora são 9 horas 35 minutos, 9h35, 19 graus a temperatura subindo em nossa cidade, viu gente? 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Olha, gente, daqui a pouquinho as atrações do programa, viu? Pergunta da semana, a enquete da semana. Estaremos hoje também trazendo novamente a relação de alguns medicamentos que temos aqui para você. Se você utiliza, tem a receita, você pode mandar buscar, tá bom? Vamos trazendo tempo e temperatura no programa.
1: A tendência para esta quinta-feira é de sol e nuvens e a temperatura sobe em toda a região do oeste do estado, mínima de 13 a 15 graus, máxima chegando aos 27, portanto, tempo abafado. Na sexta-feira, áreas de instabilidade associadas à queda na pressão atmosférica podem produzir temporais, tempestades com raios, rajadas de vento e até granizo. Os modelos projetam um potencial muito maior para o norte e noroeste, mas parte da região de fronteira com a Argentina entra nesta área de risco. Portanto, atenção para sexta-feira com risco aí alto de tempestades na região. Temperatura variando menos por conta das nuvens que chegam cedo, entre 16 e 20 graus é a previsão de temperatura. Fim de semana tem o domínio de uma massa de ar seco, a temperatura entra em declínio. Não devemos repetir as marcas baixas deste começo de semana.

0: Semana, mas devemos ter aí mínimas baixando de 10 graus, por exemplo, no início da semana que vem. Se nada mudar nos prognósticos, devemos ter uma sequência aí de pelo menos 8 dias consecutivos de predomínio de sol na região. Da Metsul Meteorologia, Stael
1: Ok,
0: Cis.
1: Estael, obrigado. Ela retorna a qualquer momento se existir mudança nos modelos, tá bom, gente? 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Às 10 vem aí os três primeiros signos do nosso horóscopo do dia.
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3: Gente, hoje é quinta-feira, dia 10 de setembro de 2026. Eu sou a Suzy Luiz e estou chegando com as previsões astrais para esse dia 10 de setembro. Vida longa, obrigada para quem dá mais um giro em torno do sol. E quem nasce no dia 10 de setembro é do signo de Virgem, com a personalidade do signo de Libra. São pessoas de grande sensibilidade e apreço às artes, à música, à literatura. Tudo de bom para você, virginiano, virginiana, que dá mais um giro em torno do sol hoje, dia 10 de setembro. Áries, Touro e Gêmeos. Oi, Áries, nascidos de 21 de março a 20 de abril. Áries, nesse dia, o céu astrológico indica uma reaproximação com ideias e projetos esquecidos. Sua mente vai estar aberta com insights incomuns que podem gerar pequenas, mas significativas vitórias. A cor para você é o bege, números da sorte 20, 31 e 45. Touro, nascidos de 21 de abril a 20 de maio, Touro será favorecido hoje pela atenção aos detalhes mais sutis que vão revelar descobertas valiosas e pequenas interações do dia a dia. Uma chamada conversa ou inicialmente irrelevante pode se transformar em uma fonte de entendimento sobre temas complexos. Cor para você laranja, números da sorte 47, 10 e 63. Gêmeos, nascidos de 21 de maio a 20 de junho, Gêmeos, a sua intuição está em destaque, com a influência astral que estimula a sua percepção das coisas, ideias ousadas para transformar seu espaço ou rotina que podem surgir de maneira fluida e surpreendente. A cor para você hoje é o preto, números da sorte 61, 43 e 28. Eu já volto e falo com Câncer, Leão e Virgem.
1: Câncer, Leão e Virgem, daqui a pouquinho no nosso programa. 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Bom dia! 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
1: Bom dia aos ouvintes. 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
14: Olá, bom dia. 9:55, temperatura de 19 graus na cidade. 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Gente, esta semana, hoje e amanhã, nós vamos continuar com as nossas perguntas da manhã e a nossa enquete popular. A perguntinha da manhã: qual a cidade mais populosa do mundo? É para descontrair amanhã, tá entendendo? Se você não sabe aí na sua casa, pergunta para um familiar, para outro. Vamos ficar sabendo essa semana qual é a cidade mais populosa do mundo. E eu pergunto também: qual o alimento que pode ser venenoso se ingerido cru? A gente costuma ter seguidamente esse produto, esse alimento. É coisa fina, mas cru, ele pode ser venenoso. Como é o nome dele? Quero saber também. E a nossa enquete popular é uma prestação de serviço que o nosso programa, que a nossa emissora faz para a nossa sociedade, né? Estamos oportunizando aqui, a você que nos ouve, a oportunidade de expressar a sua opinião com relação a uma prestação de serviço. Eu pergunto para você, na sua opinião, como está o atendimento nos grandes mercados da cidade? Não precisa você falar em nome de mercado, que não nos interessa. O que nos interessa é saber qual é, na sua opinião, a deficiência, o que que os mercadistas poderiam oferecer a mais para você. Tá entendendo? Para que os próprios gerentes, os próprios proprietários, fiquem sabendo onde eles podem melhorar no atendimento, seja em fila, seja em orientação, seja em preço de produtos, seja no pagamento com cartão, enfim. Principalmente, gente, pelo que eu estou notando aqui, é o atendimento nos caixas de todos os mercados. E o povo está pedindo mais solidariedade, mais alegria, mais atenção, mais compreensão. No que nós entendemos até hoje, o caixa está ali com a cara fechada, não dá bom dia, não dá boa tarde, não dá atenção, não conversa com o cliente. E na opinião deles, pelo que eu estou notando, é preciso que os donos de mercado instruam seus funcionários a dar mais atenção ao cliente, tá? É isso que eu estou vendo aqui. Então você liga 99673-1260, pode deixar sua mensagem de texto ou sua mensagem de voz participando da nossa programação. Deixa eu dar um bom dia aqui para dona Iraci Maurer. Bom dia, minha amiga. Dona Iraci mandou a mensagem dando conta que está em sintonia com a gente. Que coisa boa. Também, bom dia, Eugênio. Aqui é sua ouvinte, Marli Machado, do bairro do Passo. Bom dia, dona Marli. Tudo de bom para a senhora. Foi perdido ontem documentos de Orlando Neves Molina. Quem encontrou, por favor, 999-50-6684. Se você encontrou documentos de Orlando Neves Molina, liga para 999-50-6684, tá bom? E o Bonimar Orides Silva está de aniversário hoje, hein? Homenagem de Maristela e família. Tá bom, Bonimar Orides da Silva está aniversariando hoje. Sabe, gente, hoje é o Dia Internacional de Previdência ao Suicídio, de Prevenção ao Suicídio, e hoje também é o Dia do Gordo. Hoje é Dia do Gordo. Vamos com um resumo de novela no programa.
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16: Por aqui, seguindo o nosso resumo de novelas, A Nobreza do Amor, acontece nesta quinta-feira, dia 10 de setembro, que Marta exige que Virgínia marque uma consulta com Onildo. Alica conta sua história verdadeira a Salma. Salma confirma a Alica que está gostando de Omar e sofre com a notícia da partida do Turco. Niara prepara Ana Maria para assumir seu lugar na escola. Eu fico por aqui, um beijo, obrigada pela companhia e audiência. Lembrando que daqui a pouquinho tem mais na novela Por Você.
14: Daqui a pouquinho tem mais na novela Por Você. Daqui a pouco também a relação de alguns documentos que foram encontrados estão aqui conosco. Daqui a pouquinho também, alguns medicamentos que chegaram para o programa, nós vamos divulgar a relação. Se você está usando e tem a receita, se manda pegar, tá bom? 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
6: Bom dia, Eugênio.
7: Olá, bom dia.
6: Como está?
7: Bem, ótimo. 10 horas, 10 minutinhos, 10 e 10 desta manhã bonita de quinta-feira, né? 19,5 a temperatura, viu, gente? 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Gratidão aos amigos e clientes. Beijão do coração a todos, diz ela. Que beleza. Que ótimo, né? Mais um ano ontem, então, tá bom, dona Cristina Beyer? Diretora lá do açougue e mini mercado Prenda. Olha, nós vamos trazendo mais 3 signos do nosso horóscopo do dia e na sequência o Eduardo Belmonte.
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4: Mais um bloco de previsões astrais para essa quinta-feira. Câncer, Leão e Virgem. Câncer, nascidos de 21 de junho a 21 de julho. Câncer, você pode vivenciar uma sequência de coincidências que formarão padrão lógico ao longo desse dia. O universo te envia sinais sutis que, ao serem seguidos, podem desbloquear recursos internos esquecidos. A cor para você hoje é o marrom, números da sorte 73, 91 e 48. Leão, nascidos de 22 de julho a 22 de agosto. Leão, talvez você sinta hoje uma intensa reativação de habilidades e talentos. sentimentos que julgava guardados no passado. A sua coragem natural e a curiosidade vão ser notadas e também valorizadas. A cor para você hoje é o cinza, números da sorte 23, 62 e 19. Virgem, nascidos de 23 de agosto a 22 de setembro, Virgem, possivelmente nesse dia você vai ter uma percepção mais aguçada para o que é invisível, captando detalhes sutis que geralmente passam despercebidos. Você vai descobrir padrões novos que vão facilitar a realização das suas tarefas diárias. A cor para você hoje é o cinza, números da sorte 47, 36 e 29. Eu já volto e falo com Libra, Escorpião e Sagitário com mais...
7: Ok, Libra, Escorpião e Sagitário, daqui a pouquinho no programa. 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Daqui a pouco eu tenho uma relação de medicamentos que eu quero oferecer a você. Se você usa, tem a receita, pode mandar buscar, tá bom? Qual o nome da cidade mais populosa do mundo? E qual o alimento que pode ser venenoso se ingerido cru? Tem um veneno aí que é perigoso. E esse alimento nós costumamos levar à nossa mesa seguidamente, viu, gente? E a enquete popular? Atendimento nos grandes mercados. Como está na tua opinião? Liga 99673-1260. Participa deixando tua mensagem de texto ou de voz. Vamos trazendo Eduardo Belmonte em nome da Rede de Açougue Popular.
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7: Bom dia, Belmonte.
10: Bom dia, Eugênio Dutra. Bom dia, Bonimari e ouvintes. Um casal foi preso com mais de 1,5 kg de cocaína na cidade de Itaqui. Esse fato foi ontem pela manhã. A notícia será ampliada no jornal Cultura. Também a Polícia Civil passa a investigar a morte de 3 animais como possível maus tratos de animais. Esse fato ocorreu ontem aqui na Moreira César e em São Borja. Então, a Brigada Militar que atendeu a essa ocorrência após um chamado lá para o 48º Batalhão de Polícia Militar. A Brigada Militar também apreendeu drogas e drone durante a abordagem na cidade de São Luís Gonzaga. Uma ação da Brigada Militar, nesta quinta-feira, terminou com a apreensão de entorpecentes e também de um drone. A ocorrência registrada no bairro Floresta e teve início durante uma abordagem a um veículo de transporte por aplicativo. Trabalho aqui na área urbana do nosso município, da Corporação de Bombeiros, com 7 chamados para atividades preventivas, 2 vistoria extraordinária. A Polícia Rodoviária Federal não registrou sinistros de trânsito aqui nas BRs da nossa região. Suporte básico do SAMU presente em 7 chamados, num deles para atendimento uma paciente de 16 anos, vítima de uma colisão entre uma bicicleta e um muro. Ela foi removida até o hospital. Em outro chamado, uma paciente de 79 anos, com a queda da própria altura, com lesão na região frontal à direita, também removida ao hospital. Suporte avançado do SAMU, com 3 ocorrências, 3 pessoas conduzidas para avaliação médica no Hospital Ivan Goulart. 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

0: prazer estar na sua companhia. 10 horas 22 minutinhos, 10:22, 20 graus a temperatura em São Borja. 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Olha, está aqui na emissora a carteira de identidade de Yasmin Soares dos Reis. Yasmin Soares dos Reis. Sua carteirinha de identidade está aqui conosco. Também a carteira de identidade de Maria Elvira de Oliveira Trindade. Maria Elvira de Oliveira Trindade. Podem comparecer aqui na portaria de nossa emissora para retirar os seus documentos, tá bom? Paulo Fonseca está em sintonia conosco. Muito obrigado pela companhia. Um belo dia para você, viu, Paulo? 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
1: Por aqui, seguindo na novela Por Você, quinta-feira, dia 10 de setembro. Gente, olha, Bela diz a Gabriel que o tempo passou para os dois e confirma que está vivendo uma história com Lucas. Na escola, Samuca tem uma crise e chama por Bela. Lucas leva Samuel até o hospital e acaba ouvindo parte da conversa entre Gabriel e Bela. Fico por aqui. Obrigada pela companhia. Daqui a pouquinho tem Quem Ama, Cuida.
0: Quem Ama, Cuida. Daqui a pouquinho. 10h24, 10 horas 24 minutos, Farmácia São João. 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Eu disse Chiribins, 10:25.

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7: Bom dia, Eugênio.
8: Olá, bom dia. 10 horas 33 minutos, 21 graus a temperatura em nossa cidade. O Piquete Tiro de Laço convida seus simpatizantes para a abertura da Semana Farroupilha com a seguinte programação. Dia 12, sábado, jantar baile com comidas campeiras, que será servido a partir das 21h30. Dia 13, domingo, almoço, com churrasco e comida campeira e a tradicional domingueira. À tarde, com show de Gauchinha da Campanha, de Santiago. E até o dia 20, o grupo...

0: Bom dia, Ana Ferreira. Bom dia, Clóvis Roberto Moraes. Bom dia, Graciele Ortiz. Bom dia, minha querida Ivone Guimarães Robalo. Bom dia, dona Cleuse Berger, que estão nos sintonizando, né, gente? Muito obrigado pela companhia, tá certo? 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Problema de pressão nos olhos, a coisa toda, tá? Se você tem a receita, pode mandar pegar esses medicamentos aqui na portaria de nossa emissora. Tá combinado? Então, vamos ver. O Márcio tem uma mensagem de voz aqui pra gente. Vamos ver. Bom dia, Márcio. Bom dia.
1: Bom dia, Eugênio.
0: Bom dia.
1: Tudo bem?
0: Tudo.
1: É, a enquete de, das perguntas, a cidade é Tóquio, né? Tóquio. E o alimento venenoso é a mandioca.
0: Opa.
1: Será que acertei?
0: Vamos ver. Vamos aguardar. Vamos ver. Amanhã nós teremos uma resposta, tá, Márcio? Muito obrigado pela tua participação. 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Vamos com mais três signos do nosso horóscopo do dia.
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3: Mais previsões astrais nessa quinta-feira. Libra, Escorpião e Sagitário. Libra, nascidos de 23 de setembro a 22 de outubro. Libra, uma chamada em comum de curiosidade vai impulsionar você a buscar novos aprendizados. Esse desejo de explorar novos saberes vai trazer descobertas pequenas, porém bem valiosas. A cor para você hoje é o azul, números da sorte 33, 49 e 58. Escorpião, nascidos de 23 de outubro a 21 de novembro. Escorpião, você vai ter chance de esclarecer situações internas que incomodam, sem necessidade de confrontos ou de atitudes radicais. A honestidade consigo mesma é a chave para avanços positivos. Cor para você hoje é o verde, números da sorte 45, 63 e 28. Sagitário, nascidos de 22 de novembro a 21 de dezembro. Sagitário, as rotinas podem apresentar mudanças naturais, abrindo espaço para pequenas e inesperadas descobertas. O dia convida você a experimentar novas abordagens e quebrar a ordem habitual, o que pode fazer você economizar tempo e trazer sensações renovadas. A cor para você hoje é o lilás, números da sorte 62, 45 e 10. Eu já volto e falo com Capricórnio, Aquário e Peixes.
0: Capricórnio, Aquário e Peixes daqui a pouquinho, viu, gente? 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

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Gente, olha, não esquecendo que o lixo você deve separar, fazer a sua parte, né? Cada um tem que fazer a sua parte. A Ecoverde, em sintonia com o meio ambiente, lembra, o lixo reciclável, o seco, é o jornal, é o papel, é o papelão, é o plástico, é o isopor, são as latas, tá? Tá bom? É alumínio, caixas de leite, essas coisas todas. Recicle e ajude a manter a cidade limpa. 20 minutos para as 11 da manhã. Bom dia, é um prazer estar na sua companhia.

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5: Olá, bom dia. Bem, agora são 10:50. 21 graus e 5 décimos a temperatura. Hoje é dia 10 de setembro. É uma quinta-feira, né, gente? É dia mundial de prevenção ao suicídio hoje. E hoje também é o dia do gordo. Tem alguém gordo aí? Vamos dar os parabéns pelo gordo, gordinho, tá? Hoje é dia do gordo. 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Eu estou perguntando hoje qual a cidade mais populosa do mundo. Cidade, preste bem atenção. Qual o alimento que pode ser venenoso se ingerido cru? Nós costumamos principalmente agora usar esse alimento. Mas cru ele pode ser venenoso, tá? E a nossa enquete popular com relação ao atendimento nos grandes mercados da cidade, na sua opinião, como está? Está bom? Pode melhorar? Pode não melhorar? Essa nossa enquete popular visa ajudar os mercadistas a, não é? Providenciar num melhor atendimento para seus clientes, é ou não é? 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Bom dia, minha querida Ana Kogo. Tudo bom? Ela diz assim: bom dia, Eugênio. Obrigado pela divulgação da doação da cama. Já foi doada. Parabéns pelo programa, sempre ajudando as pessoas que o procuram. Deus o abençoe sempre, amigo. Obrigado. Obrigado, Ana. Tudo de bom para você também, viu? Tudo de bom. Estamos à disposição aqui. Sempre à disposição aqui, tá? Qualquer coisa, estamos por aqui. A Fruteira Serrana tem moranguinho preço promocional, viu? 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
7: Quem ama, cuida. Quinta-feira, 10 de setembro, nosso último resumo de hoje, onde Adriana fica impactada quando Sueli afirma que tem medo da reação de Ademir. Liris confirma que Fábia é mulher de Ulisses. Dora conta a Fábia sobre seu relacionamento com André e do flagra de Ademir. Adriana fica surpresa ao ver Liris querendo preservar Ulisses. Eu fico por aqui, um beijo, amanhã eu volto com mais resumos de novelas.
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5: Muito bem, amanhã tem mais um resumo de novela para você. Vamos seguindo? Então... 11:05, bom dia, você sintoniza a Cinquentenária, Cultura AM.

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Muito bem, 11 horas mais um minutinho, 11:01, em nome de Rede Vivo Supermercados, Fruteira Serrana, Farmácia São João, em nome de Chili Beans, Rancho Atacadista e Ecoverde Coleta de Lixo, estamos começando a terceira e última hora do nosso programa desta quinta-feira, não é? Hoje, 10 de setembro. Eu tenho uma cartinha aqui de uma moça chamada Denise. A Denise escreveu para o programa solicitando auxílio da comunidade. Ela precisa ir a Pelotas. Ela tem um filho que mora em Pelotas. E a situação dela aqui não é boa. Está sem emprego e quer ir morar com o filho em Pelotas. Então uma carona, uma passagem de ônibus já ajuda ela, viu? Preciso de um favor, uma passagem para Pelotas, pois recebi o endereço do meu filho, Otaviano da Mota, aqui no Júnior, e estaria morando lá, e eu quero ir morar com ele. Eu tenho o telefone da Denise aqui, ela conta uma história aqui, não vem o caso, né? Ela disse que procurou emprego, não conseguiu, aquela coisa toda. Bom, mas ela quer ir pra lá, uma carona, um caminhão, ou uma carona, ou passagem de ônibus, daqui o telefone dela. 9620-1127. Tá? 99-62-1127. 99-62-1127 é o telefone da Denise, tá bem? Aí você pode, tendo interesse, um caminhão, uma passagem, alguma coisa assim, entra em contato com ela, tá, gente? Tá precisando, quer morar com o filho aqui, a situação dela não é boa, então vamos ajudá-la, tá? 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

0: Previsões astrais nessa quinta-feira. Capricórnio, Aquário e Peixes. Capricórnio, nascidos de 22 de dezembro a 20 de janeiro. Capricórnio, talvez você se sinta atraído por maneiras inusitadas de organizar o seu espaço e gerir o seu tempo, mas com pequenos ajustes, você vai ter senso de controle e serenidade. O universo te orienta com isso. A cor para hoje é o branco. Números da sorte 61, 28 e 49. Aquário, nascidos de 21 de janeiro a 19 de fevereiro. Aquário, podem surgir ideias aparentemente estranhas, mas com grande potencial para a economia de energia dos seus projetos de longo prazo. Não se intimide em agir de forma diferente. Essas opções inovadoras vão trazer pequenas vitórias. A cor para hoje é o rosa, números da sorte 15, 17 e 71. Peixes, nascidos de 20 de fevereiro a 20 de março. Peixes, para fechar as previsões, pode ser um bom dia para você observar e receber inspiração de detalhes que proporcionam harmonia para você. Conversas com pessoas e perspectivas diferentes ampliam seus horizontes intelectuais e emocionais. Então aproveite para anotar as sensações. A cor para hoje é o bege, números da sorte 71, 19 e 45.
1: Okay. Amanhã tem mais previsões. Amanhã mais previsões para você que gosta de saber o que o seu signo reserva para o dia de hoje, né? Então, amanhã tem mais. 11:05. 11:05 desta manhã bonita, 22 graus a temperatura. Bom dia.

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8: Olá, bom dia, 11h11, 11 horas, 11 minutos, 22 graus a temperatura na nossa cidade. 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Eu estou perguntando hoje qual a cidade mais populosa do mundo, hoje e amanhã, né? E qual o alimento que pode ser venenoso se consumido cru? Você sabe, a gente consome muito, ó, mas cru é venenoso. Imagina, hein? E a nossa enquete popular. Atendimento nos grandes mercados. Como está, na sua opinião? Como está o atendimento nos grandes mercados? O pessoal está respondendo aqui. A grande maioria responde não num mercado, em todos os mercados, que falta instrução para os caixas. As pessoas estão falando isso, viu? Que seria interessante o Caixa ser mais solícito, mais gentil, mais amável, conversar com o cliente. Outras pessoas falam que os caixas não estão perguntando em quantas vezes passa o cartão e que muitas vezes passa uma vez só, né? E eles querem passar em outras. Preços de gôndolas. Nas gôndolas estão um preço, vai no caixa é outro, né? É o que estão falando aqui também. Produtos próximo do vencimento. Estão falando também aqui. Enfim, várias sugestões o pessoal está dando aqui para os mercadistas, né? Para ajeitar, para melhorar as coisas, né, gente? Filas é um outro assunto muito falado aqui. Não existe disciplina, não existe orientação nas filas. Às vezes, nas filas preferenciais, para idoso, para deficiente, para grávida, para pessoa com criança no colo, essas coisas, não tem alguém que oriente, que explique, que mande, que faça. Caixas rápidos, para quem comprou ali um pão, e quer passar rápido, tem que esperar às vezes lá na fila, não tem caixas rápido, enfim. Esses são os assuntos que as pessoas estão mandando como mensagem para a gente, tá? Ok, o Luiz Carlos está me mandando aqui a informação de que ele tem carona para Pelotas, viu, dona Denise? Conseguimos a carona para a senhora aqui, tá? Conseguimos a carona. Agora a Rita vai entrar em contato com a senhora para passar o endereço certinho, viu? Dá para a senhora entrar em contato com o Luiz Carlos, que está oferecendo aí a carona para a senhora. Eu tenho o medicamento Glifage 500 miligramas. Tenho também o medicamento Celozoc 25 miligramas. Tenho o medicamento Dorto 150 miligramas, que é o mesmo risedronato sódico. Tenho aqui também o medicamento Bimatoprosta, 136 miligramas, é um medicamento para as vistas, tá? E também tenho o mesmo medicamento, 0,3 miligramas. Se você utiliza um desses medicamentos, tem a receita, pode mandar pegar, tá bom? Pode mandar pegar. 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Daqui a pouco, os aniversariantes do dia.

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12: Bom dia, Eugênio.
13: Olá, bom dia.
12: Como está?
13: Bem, 11h29. 11h29. 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Bom dia, Onete. A Onete está respondendo a pergunta da semana. Bom dia, Eugênio. Respondendo, é o peixe baiocufugu. E a cidade mais populosa é Jakarta, da Indonésia. Ok, ok, minha querida Onete, já anotamos aqui a tua resposta, viu? Tá anotadinho aqui, amanhã a gente confere, certo? 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Vamos trazendo o Adilson Rivas, as manchetes que vão estar no Jornal Cultura e as manchetes do esporte. Adilson, bom dia.
14: Bom dia, Eugênio. Bom dia, Bonimar, com um corte de cabelo diferenciado, né? Diferenciado, corte de cabelo do Bonimar, né? E um abração também para os nossos ouvintes. Então, no panorama esportivo, nós vamos abordar. Ontem nós tivemos convocação da seleção brasileira para 3 amistosos, né? Vamos passar a convocação completa do Carlo Ancelotti, né? Primeira convocação pós-Copa. Tivemos sorteio agora há pouco dos mandos da Copa do Brasil. Vamos passar para os ouvintes aí. Será que o Grêmio decide na Arena ou vai decidir em Minas? Nós vamos trazer no panorama esportivo. E os resultados que nós tivemos ontem por Copa Sul-Americana e Copa Libertadores da América. Então, um programa bem recheado com muita informação do esporte no panorama esportivo. E no Jornal Cultura, às 12h25, as manchetes serão repassadas, serão as seguintes. Programação da Semana Farroupilha começa nesse domingo em São Borja. ACF enfrenta o Trianon neste sábado pelas oitavas de final da Série Bronze de Futsal. FGTACINE de São Borja oferece 4 vagas de emprego para hoje. Cade Único ficará indisponível em todo o país nesta sexta-feira. São Borja amplia a frota da saúde com 2 novas ambulâncias UTI. 3 animais morrem em caso investigado com possível maus-tratos, isso em São Borja. Materiais de propaganda eleitoral são furtados em São Borja.
13: Veja só, né?
14: Exatamente.
13: Até isso,
14: tem mais circulando aí dos furtos, enfim. Então essas e outras informações às 12h25 no Jornal Cultura e depois às 12h40 no Panorama Esportivo. Aguardo vocês.
13: Ok, 11h33. Adilson Ribas trazendo todas essas informações daqui a pouco. Aqui eu tenho uma mensagem da Vânia. Bom dia, Vânia. A Vânia diz assim: bom dia, Eugênio. Sobre a enquete popular sobre os mercados, eu acho, na minha opinião, que os mercados tinham que ter troco para dar para os clientes e parar de perguntar se quer dar para, que muitas vezes 50 centavos faz falta para pagar outra conta, porque se falta 5 centavos eles não liberam as compras. E por que nós temos que doar? Se não doar nada, eu me chamo Vânia. Tá, então a Vânia está falando com relação a aquela pergunta que o caixa faz, né? Olha, senhor, eu tenho que lhe dar 20 centavos de troco. O senhor quer fazer doação desse 20 centavos? A Vânia está sendo contra. Ela acha que não pode, que não deve. Ah, Vânia, tá bom. Ok, respondemos a Vânia. Mais uma mensagem aqui. Não tem nomezinho? Bom dia, Eugênio. Respondendo à pergunta qual a cidade mais populosa do mundo é tal. Olha aqui. Botou até tá certo. Botou até o número de habitantes aqui. Me chamo Carmen Bueira. Ô, Carmen, bom dia. Tudo de bom pra você, viu? Tudo de bom. Forte e amargo, gente. Forte e amargo.

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5: Bom dia, Eugênio.
6: Olá, bom dia. 21 para as 12, 21 para o meio-dia. 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

0: 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Vamos com uma mensagem de voz aqui, vamos ver quem é que está falando conosco.
1: Bom dia, Eugênio.
0: Bom dia.
1: Está aqui o Jorge Cardoso, do Projeto Pensa Feliz. Eu estou pedindo para o senhor fazer um favor, daí se o senhor puder, a pedir uns zincos aí usados, ou brasilite, usado aí para um senhor que ele ganhou um abolante, mas quebrou todo o brasilitinho dele no descarregar a abolante.
0: Sei.
1: Então ele está precisando, seu Eugênio, tá, seu Eugênio? Se o senhor fizer aí, eu fico muito agradecido. Um bom dia para o senhor, tá? Tudo é bom.
0: Ok. Então o Jorge está contando aqui que um senhor ganhou uma abolantezinha, né? E que quebrou o brasilitezinho dele. E ele está pedindo aí, brasilite. O telefone do Jorge é 8427-2611. 8427-2611 é o telefone dele. Se você tem brasilite aí, quer fazer a doação, tá aqui, ó. 8427-2611. Tá bom, gente? É o telefone do Jorge que está pedindo essas folhas de zinco ou brasilite, sei lá, né? Para ajudar essa pessoa que está precisando. Tá precisando, claro. Tem que botar um zinco em cima da... Ganhou uma bolantezinha e não tem coberta. Vamos ajudar. 19 para o meio-dia, os aniversariantes de hoje. Hoje, dia 10, está de aniversário a minha tia Cléria Robalo. Aquele beijão, aquele abraço. Feliz aniversário. Também hoje está aniversariando Rosa Maria Ledesma. Bom dia, Rosa Maria Ledesma. Feliz aniversário. A dona Joana Santa Catarina. Ô, dona Joana, aquele abração para a senhora. Tudo de bom, viu? A Dani Flor, também hoje, dia 10, está de aniversário. Rosa Rodrigues, encerrando o ciclo de vida, né, Rosa? Que maravilha. Feliz aniversário. Também a Rosa Ledesma. Hoje, dia 10, Rosa Ledesma. Também está aniversariando hoje o Dema Machado e Michele da Rocha Floriano. Também está hoje pagando a prestação da vida Tereza da Luz. Feliz aniversário, dona Tereza. Ana Paula Lima, comemorando seu aniversário, Ana Paula Lima, tudo de bom. Luiz Carlos Ferreira Machado. Também está de aniversário. Elza Araújo. Parabéns, dona Elza. A amiga Simone Marquesan. Também está de aniversário hoje. Dona Simone, tudo de bom para a senhora. E para todos os aniversariantes de hoje, muita paz, muito amor, muita alegria, muita saúde.

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2: Bom dia, Eugênio.
3: Bom dia, bom dia, bom dia. Olha, gente, hoje tem aí um probleminha nos bancos, viu? Você sabe que já há alguns dias os bancos, os funcionários, o sindicato, enfim, está buscando um entendimento com a classe patronal, essas coisas todas, né? E principalmente Banco do Brasil, Caixa Econômica Federal, tem alguns serviços que estão paralisados. Vamos ver a colega aqui, o que ela tem a nos dizer.
4: Bom dia, Eugênio.
3: Opa, bom dia, esse aqui é o Jorge, né? Hein? É, né? Então vamos aqui. Pronto. O que está acontecendo com os bancos?
5: Bom dia. Ouvintes da rádio.
3: Bom dia.
5: Nesta quinta-feira, o Banco do Brasil e a Caixa entraram em greve em algumas agências do país. A paralisação ocorre pela rejeição da proposta de renovação do acordo coletivo de trabalho, que envolve ajustes salariais e de cobranças de convênio. A equipe da rádio apurou nesta manhã com as agências Caixa e Banco do Brasil aqui de São Borja. As informações que temos é que a agência Caixa, localizada na Aparício Mariense, está em greve por tempo indeterminado, com atendimento apenas nos caixas eletrônicos, estabelecimentos credenciados e canais digitais. A agência do Banco do Brasil de São Borja segue com atendimento normal nesta quinta-feira. O banco aceitou inicialmente o acordo coletivo de trabalho, mas agora está tentando reivindicar essas questões em uma nova votação que pode acontecer ainda hoje.
3: Então, veja só, né? A Caixa, com aquele serviço de máquinas, né? Atendimento nas caixas eletrônicas e tal, o presencial não. Banco do Brasil normal. Tá bom? Muito obrigado à colega aí que nos traz essa informação. Rede Vivo Supermercados, Fruteira Serrana, Farmácia São João, Chiribins, Rancho Atacadista, Ecoverde Coleta de Lixo, Açougue e Mini Mercado Prenda conosco nesta quinta-feira, né? Conforme o Adilson, a dupla Grenal joga no sábado. Às 4:01 e às 5 outro. Vamos levantar no sábado com uma oração forte, né, gente? Que coisa. Eu pergunto para vocês qual a cidade mais populosa do mundo e qual o alimento que pode ser venenoso se consumido cru. Amanhã eu tenho a resposta. E a nossa enquete, atendimento nos grandes mercados. Como está na sua opinião? Para que a gente possa ajudar até mesmo os mercadistas, né? Porque às vezes o dono do mercado não sabe, não está ali, está longe. O gerente às vezes está ocupado lá no fundo, não vê as coisas direito ali, tá? Então a gente aqui está fazendo um levantamento, uma pesquisa, viu, gente? Nada contra mercado nenhum. Inclusive nem nome de mercado eu estou dando. Para não complicar, mas nada contra ninguém. Mas é para que é uma ajuda que nós estamos dando para o dono do mercado, para o gerente. Tá? Olha, vocês têm que atender melhor. A rádio, o programa lá do Eugênio fez uma pesquisa e os nossos clientes participaram e disseram que os mercados precisam dar atendimento melhor, de simpatia na caixa, na frente da caixa. Tem umas pessoas que estão ali, claro que todos nós temos problemas, né, gente? O caixa também tem problema. Não é só eu, não é só você, todo mundo tem problema. Claro que no trabalho tem que demonstrar às vezes, né? Tirar fora o problema. Como dizem, tem que deixar em casa o problema. Não é muito fácil. Então, um recadinho aí que eu estou dando agora no final do programa é que os diretores, a RH, o pessoal que faz ali o treinamento com os funcionários, mais simpatia para os clientes, tá? Mais simpatia. 9 para o meio-dia, 9 minutos para o meio-dia.

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1: Muito bem, 5 minutinhos para o meio-dia. Conversava há pouco com a dona Ramona Araújo. A dona Ramona é da opinião de que os mercados devem fechar aos domingos. E ela estava falando que na Argentina, aqui, em Santo Tomé, os mercados são fechados aos domingos. Eu não prestei atenção. Eu não reparei, como diz o gaúcho. Mas a dona Ramona diz que é a favor de fechar os mercados aos domingos. E aí? Ontem na Câmara, ontem teve esse debate, esta audiência pública. Não sei qual foi a conclusão dessa audiência pública, né? Da Câmara, que tratava desse tema. Mas na proposta de ontem era fechar no último domingo do mês. No último domingo do mês. Aí fecharia os mercados grandes. Não sei qual foi a conclusão. Mas é isso aí, gente. Os debates são assim. Por isso que existe o debate, né? É para conversar, para debater, para um convencer o outro. Dando que isso é melhor do que aquilo é melhor, para que a gente tenha uma cidade mais ajustada, uma sociedade mais humana, não é? Não adianta só ter interesses, né, gente? Interesse, olha a política aí. Você olha para a política e só vê interesses. Como dizia o saudoso Leonel Brizola, interesses, né? Um puxa para cá, outro puxa para ali, outro puxa para cá, outro é daqui, outro é dali. E para o país, para a coletividade, os projetos são poucos, né? E aqui, então, é mais ou menos isso. Nós temos que pensar na nossa cidade, ajeitar aqui a nossa cidade. De uma maneira harmônica, sem briga, sem puxar para cá, sem isso, né? De maneira que todos ganhem, que a comunidade, que a sociedade ganhe, né? Essa é a intenção da nossa programação, da nossa enquete da semana, falando sobre mercado. Eu tenho certeza que a partir dessa semana, alguma coisa deve mudar nos mercados grandes. Deve mudar, alguma coisinha deve mudar. É o nosso interesse, é o que nós queremos, viu? É isso que nós queremos. Gente, faltando 3 minutos para o meio-dia, nós estamos indo embora. Agradecendo a sua sintonia, desejando para você um dia maravilhoso e convidando para que amanhã, amanhã, às 9 da manhã, estejam novamente conosco e mais um Linha Aberta. Beijo para todo mundo, fiquem com Deus. Até amanhã!

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1: Programação da Semana Farroupilha começa neste domingo em São Borja. Associação São Borjense Futsal enfrenta o Trianon Canguçu neste sábado, pelas oitavas de final da Série Bronze. FGTACINE de São Borja oferece 4 vagas de emprego nesta quinta-feira. Cade Único ficará indisponível em todo o país nesta sexta-feira. São Borja amplia a frota da saúde com 2 novas ambulâncias de UTI. 3 animais morrem e caso investigado como possível maus-tratos. Materiais de propaganda eleitoral são furtados em São Borja. Os detalhes estão nessa edição de 10 de setembro do Jornal Cultura, com redação de Adilson Ribas, Anelise Andres, Enéia Júnior e Jossi Saraiva, e a apresentação de Adilson Ribas.
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1: Em informativo 10 de setembro, quinta-feira, clima. A quinta-feira será de tempo firme e ensolarado na região de São Borja. O amanhecer teve temperatura mínima de 14 graus. No período da tarde, a temperatura estará em elevação, com máxima de 26 graus. Amanhã, na sexta-feira, a nebulosidade chegará durante a madrugada, trazendo chuva, que deverá se estender até o começo da tarde. O amanhecer terá 17 graus e a máxima à tarde será de 20 graus, com tempo nublado durante esse período. No sábado, o tempo será firme e ensolarado. Amanhecer de 13 graus, com máxima de 21 graus no período da tarde. São Borja inicia a programação da Semana Farroupilha nesse domingo. São Borja inicia nesse domingo, dia 13, a programação da Semana Farroupilha. A abertura oficial está marcada pela chegada da centelha da chama crioula, símbolo das celebrações tradicionalistas do Rio Grande do Sul. A solenidade está marcada para 16 horas na plataforma Teotônio Vilela, na Praça 15 de Novembro, e deverá reunir a comunidade samborgense para um momento da valorização da cultura, da história e das tradições gaúchas. A partir da abertura, a programação da Semana Farroupilha segue com atividades voltadas à comunidade e aos tradicionalistas, mantendo viva a tradição e a identidade cultural do município. Federação Gaúcha de Futebol de Salão define confrontos da ACF pelas oitavas de final da Série Bronze. A Federação Gaúcha de Futebol de Salão definiu os confrontos das oitavas de final da competição. A Associação São Borjense Futsal terá o Trianon como adversário na disputa por uma vaga na próxima fase da Série Bronze de Futsal. O primeiro confronto será realizado neste sábado, 12 de setembro, às 20 horas, no Ginásio Esportivo Municipal Valdemar Frederico Bosenbecker, em Canguçu, no sul do estado. O Trianon será o mandante da partida. O jogo de volta está marcado para sábado, 19 de setembro, também às 20 horas, no ginásio Cleto Dória de Azambuja, em São Borja, no bairro do Passo. Desta vez, a ACF será mandante. A equipe samborgense chega às oitavas de final, após uma campanha de destaque na primeira fase da Série Bronze. A ACF terminou na segunda colocação do seu grupo, com 17 pontos, tendo perdido apenas uma partida. Os confrontos terão transmissão da Rádio Cultura M 1260. Rede Patas Solidárias promove risoto neste sábado. A Rede Patas Solidárias de São Borja realiza neste sábado um risoto beneficente para arrecadar recursos destinados aos cuidados dos animais resgatados pelo grupo. O almoço será servido a partir das 11 horas da manhã no Rotary Club São Borja Norte, na Rua Salgado Filho, 735. O cardápio terá risoto com salada e maionese pelo valor de R$30, somente para levar. Os ingressos estão disponíveis na Lancheria Doce Verano, na Rua Riachuelo, ao lado do estacionamento do supermercado Rede Vivo, e também com integrantes da Rede Patas Solidárias. A renda será utilizada para despesas com alimentação, atendimento veterinário e demais necessidades dos animais. A comunidade também pode colaborar com a doação de ingredientes para a preparação do risoto.
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1: FGTA Cine de São Borja divulga vagas de emprego para hoje. A agência FGTA Cine de São Borja está com vagas de emprego disponíveis para esta quinta-feira. As oportunidades são para auxiliar de produção, caixa, vendedor e assistente financeiro. Os interessados podem procurar atendimento na unidade, localizado na Rua Cândido Falcão, 1077, ao lado do Banco do Brasil, ou entrar em contato pelo telefone WhatsApp 559-81-31-0010. As vagas estão disponíveis para atendimento ao longo do dia, conforme os critérios e requisitos de cada empresa. Cade Único ficará disponível em todo o país amanhã. O sistema do Cadastro Único, Cade Único, ficará temporariamente disponível na sexta-feira, 11 de setembro, em todo o país. A interrupção ocorre devido à extração mensal de dados realizada pela Dataprev, procedimento determinado pelo Ministério do Desenvolvimento e Assistência Social, Família e Combate à Fome. Durante o período de indisponibilidade, não será possível realizar atendimentos que dependem do sistema, como novos cadastros, atualizações de dados, consultas e inclusão de informações das famílias. Segundo o comunicado, a suspensão é temporária e faz parte da rotina e manutenção e processamento da Base Nacional do Cadastro Único, utilizada para a gestão de programas sociais do governo federal. A orientação é para que os usuários que precisarem de atendimento relacionado ao Cade Único procurem um setor responsável antes ou após a interrupção do sistema. O atendimento deve ser normalizado após a conclusão da atualização da base de dados.
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1: São Borja recebe duas novas ambulâncias para reforçar atendimento na saúde municipal. A Secretaria Municipal de Saúde de São Borja recebeu ontem duas novas ambulâncias para reforçar a estrutura de transporte de pacientes do município. A entrega ocorreu durante a manhã com a participação do prefeito de São Borja, José Luiz Rodrigues Machado, da secretária municipal de saúde, Sabrina Loureiro, e da coordenadora Graciele Rodrigues. As duas ambulâncias são no modelo Renault Master com configuração de UTI e serão utilizadas em serviço de remoção e transporte de pacientes que necessitam atendimento ou transferência. A aquisição foi viabilizada por meio de duas emendas parlamentares, no valor de R$314.200 cada. Ao todo, foram destinados R$628.400 para a compra dos veículos, equipadas especificamente para o transporte em saúde. As ambulâncias oferecem estrutura adequada para garantir melhores condições de segurança aos pacientes durante os deslocamentos, além de proporcionar melhores condições de trabalho às equipes responsáveis pelo serviço. Com a chegada dos dois veículos, a Secretaria Municipal de Saúde amplia a capacidade de transporte e passa a contar com uma estrutura renovada para atender às demandas da população.

0: a realização de novas eleições majoritárias do município, marcadas para o dia 25 de outubro. A cassação havia sido determinada em agosto por abuso de poder econômico e captação e gastos ilícitos de recursos de campanha. Segundo a Justiça Eleitoral, houve movimentação de recursos não contabilizados por meio da conta bancária pessoal de um contador, caracterizando o chamado Caixa 2. A defesa ainda pode recorrer da decisão, que tem efeito imediato.
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0: Três pessoas são presas em operação que resgatou 8 mulheres. Três pessoas foram presas pela Polícia Civil durante uma operação em um estabelecimento de prostituição em Planalto, no norte do estado do Rio Grande do Sul. A ação também resultou no resgate de 8 mulheres e investiga suspeitas de exploração sexual, cárcere privado e trabalho análogo à escravidão. Entre os presos está uma advogada, detida preventivamente em Ijuí. As outras duas prisões ocorreram durante a operação em Planalto. Casal é preso com mais de 1,5 kg de cocaína em Itaqui. Um casal foi preso em flagrante pela Polícia Civil em Itaqui durante uma operação contra o tráfico de drogas. No imóvel, no bairro Cidade Alta, foram apreendidos 1,565 kg de cocaína, balanças de precisão, munições, um veículo e cartões de benefícios assistenciais. O homem de 60 anos e a mulher de 52 foram autuados por tráfico, associação para o tráfico e posse irregular de munição. A apreensão é estimada em 280 mil. Três animais morrem e caso é investigado como possível maus-tratos. Três animais morreram em Samborja e o caso é investigado como possível maus-tratos. A ocorrência foi atendida pela Brigada Militar na Rua Moreira César, no bairro Paraboi. Segundo a tutora, duas cadelas e um gato teriam ingerido uma possível substância venenosa. A avaliação médica veterinária apontou envenenamento severo. Uma das hipóteses é que a substância tenha sido lançada para dentro do imóvel, mas a suspeita ainda será investigada. Materiais de propaganda eleitoral são furtados em Samborja. Pelo menos 2 casos de furto de materiais de propaganda eleitoral foram registrados durante a campanha em Samborja. Os mais recentes ocorreu na quarta-feira, com o furto de um wind banner do candidato a deputado estadual Giuseppe Riesgo, na rua Cabo Pedroso. Segundo a campanha, esse é o terceiro material do candidato levado no município. Na semana passada, houve uma tentativa de furto de um wind banner no candidato a deputado federal Maurício Zidrick, na rua Riachuelo. Não há informações sobre os responsáveis. Menino de 12 anos morre após passar mal dentro de ônibus na Argentina. Um menino de 12 anos morreu na manhã desta quarta-feira após passar mal dentro de um ônibus que trafegava pela Ruta Nacional 14, no quilômetro 635, na região de Estación Torrente, na Argentina. A criança viajava com a mãe em um ônibus da empresa Viatac, que seguia de Campana, na província de Buenos Aires, para Misiones. Policiais e profissionais da saúde foram acionados e realizaram manobras de reanimação, mas o menino voltou a apresentar complicações e morreu ainda dentro do veículo. O corpo foi encaminhado ao Hospital San Juan Bautista, em São Tomé, onde a causa da morte foi apontada como parada cardiorrespiratória. Segundo as informações divulgadas, a criança já apresentava problemas de saúde. Ministério Público Gaúcho denuncia ex-padrasto pelo feminicídio de adolescente em Encantado. O Ministério Público do Rio Grande do Sul denunciou nesta quarta-feira o ex-padrasto de Alice Nitz, de 14 anos, pelo assassinato da adolescente ocorrido em 17 de agosto em Encantado. Segundo o promotor Heráclito Mota Barreto Neto, o caso é tratado como feminicídio no contexto de violência doméstica, com qualificadoras relacionadas à mutilaridade do modelo e à impossibilidade de defesa da vítima. Conforme a investigação, Agri

0: A agressão teria ocorrido após um conflito financeiro. A adolescente foi atingida na cabeça com um martelo e ferida no pescoço com uma faca, morrendo no local. O MP Gaúcho pediu que o acusado seja levado a júri popular e solicitou a fixação de uma indenização mínima para a família da vítima. Brigada Militar apreende drogas e drone durante abordagem em São Luís Gonzaga. Uma ação da Brigada Militar na madrugada de hoje, em São Luís Gonzaga, terminou com a apreensão de entorpecentes e um drone. A ocorrência foi registrada no bairro Floresta e teve início durante a abordagem de um veículo de transporte de aplicativo. O motorista relatou aos policiais que havia transportado dois homens de outro município e que eles poderiam estar envolvidos no arremesso de materiais ilícitos para o interior de um estabelecimento prisional. Os suspeitos foram localizados e abordados pela guarnição. Com eles, segundo a Brigada Militar, foram encontrados entorpecentes e um drone. Os envolvidos e o material apreendido foram encaminhados à Delegacia de Polícia de São Luís Gonzaga para os procedimentos legais.
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4: Muito bom dia, meus amigos. Muito bom dia para alguns, boa tarde. Para quem já almoçou, boa tarde. No meu caso, não consegui almoçar. Meio-dia, 43 minutos. Bom dia. Vamos trazer as informações do esporte para vocês aqui no Panorama Esportivo. Muita informação. Vamos abordar aqui Copa Sul-Americana, Copa Libertadores da América. Tivemos ontem convocação da seleção brasileira. A primeira convocação após a Copa do Mundo, após a eliminação da Copa do Mundo, né, da seleção brasileira, acabou caindo para a seleção da Noruega, uma seleção bem modificada, uma seleção nova, pouquíssimos jogadores que disputaram a última Copa do Mundo e muitos jogadores, inclusive, ganhando a sua primeira oportunidade com a camiseta da seleção brasileira. E também nós tivemos aí, há poucos minutos, o sorteio das semifinais da Copa do Brasil, os mandos. E eu vou trazer as informações para vocês de Grêmio Atlético Mineiro, Vasco e Palmeiras. Você pode mandar sua mensagem, interagir conosco pelo nosso WhatsApp 559-9673-1260, convidando os amigos também a seguir as nossas páginas nas redes sociais, Rádio Cultura M no Instagram e no Facebook. Se quiser dar uma forcinha no meu Instagram pessoal, no momento que tu seguir, eu mando aquele abraço mais que especial pra ti. Tu que tá girando pelo trânsito, tá em casa almoçando, no intervalo, tá na tua empresa, dá uma forcinha lá no meu Instagram pessoal, Adilson Ribas Jornalista, tá bom? 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Neste momento, temperatura em Samborja de 24 graus na Terra dos Presidentes. Já estou recebendo algumas mensagens. Essa mensagem aqui foi no meu WhatsApp pessoal. Meu WhatsApp pessoal, que é 9, capaz, não, é incapaz que eu vou passar meu WhatsApp pessoal ao vivo, né? Seu Delcio da Silva me mandou: bom dia, meu amigo, estou na escuta do programa. Qual a sua opinião? Você trocaria o técnico Paulo Pezzolano para tentar salvar o Inter da segunda divisão ou manteria ele no cargo? Você acha que o Antony deve voltar ao time ou seguiria com o péssimo Matheus Cunha? Respondendo a pergunta do amigo, aliás, obrigado pela sua sintonia, seu Delcio. Sim, eu elogiei muito essa temporada o Paulo Pezzolano. Realmente, sim, ele conseguiu ótimos resultados, conseguiu empatar com o Flamengo, conseguiu empatar com o Palmeiras, venceu inclusive vários jogos fora de casa, mas eu acho que o Inter realmente precisa de um fato novo para, quem sabe, tentar dar uma chacoalhada nesse vestiário. Sim, eu trocaria o Paulo Pezzolano. Aliás, acho que ele deveria ter sido demitido após a eliminação para o Grêmio na Copa do Brasil. Ainda ganhou mais um jogo de sobrevida, acabou perdendo para o Santos, e a impressão que eu tenho é que ele só não caiu ainda porque os dirigentes do Inter não encontraram ainda um treinador para pegar essa granada sem pino, né? Porque treinar o Internacional neste momento, pela situação que o Inter está na tabela de classificação e pela matéria-prima que o Inter tem, o treinador assim tem que ter muita coragem, tá? O Inter está tentando alguns nomes, né? Pelo menos os bastidores sendo bem colhendo aí. Teve consulta para o Eduardo Cudê, o nome do Thiago Carpini, também esse técnico do Juventude do Fortaleza, vem ganhando um pouco mais de força, mas a tendência, até por já ser quinta-feira, o jogo ser sábado agora contra a Chape, é que o Pezzolano seja o comandante. Claro que se o Inter ganhar da Chapecoense, ele segue, né? Só imagina um processo demissionário se o Inter empatar ou perder para a Chapecoense. E sobre a escolha no gol, assim, ó, seu Delcio, eu não vi o senhor, eu não sei se o senhor já jogou futebol alguma vez na sua vida. Se o senhor colocar entre as opções o senhor e o Matheus Cunha, mesmo não vendo o senhor atacar, eu escolho o senhor. Eu disse de antemão, assim, que era um erro grotesco o Inter contratar o Matheus Cunha, não foi goleiro em lugar nenhum e não seria no Inter que seria. A melhor hipótese seria o Rocher, mas o Rocher, infelizmente, é um goleiro que a gente não conta mais, porque vive no departamento médico. Então, entre o Antony e o atual goleiro Matheus Cunha, eu prefiro o Antony, tá? O seu Pedro Fonseca, boa tarde, Adilson, tudo bem? Tudo ótimo. Não gostei da primeira partida do Grêmio em casa e deve jogar o que não pode. Deve jogar a bola até o que não pode. Foi o que eu entendi que o senhor mandou. Eu já vou dar a minha visão e as informações da Copa do Brasil. Eu tenho uma visão diferente do senhor em relação ao Grêmio, ao enfrentamento do Grêmio contra o Atlético Mineiro. Eu acho que o Grêmio deu sorte no sorteio e já vou explicar por quê. Abração para a dona Maurília, que está acompanhando a nossa programação. Um abraço também para o seu Alcides Camargo, nossos queridos ouvintes aqui da 1260, sempre interagindo conosco aqui na programação. E um abraço especial também para a dona Lídia Guimarães, que está acompanhando a nossa programação. Um abração, dona Lídia, sempre um prazer e sempre um privilégio ter a sua audiência aqui do outro lado do rádio. Já que o seu Pedro tocou nesse assunto sobre o sorteio da Copa do Brasil, vou trazer as informações da Copa do Brasil. A CBF definiu os mandos de campo dos jogos da semifinal da Copa do Brasil. Em sorteio realizado há poucos minutos na entidade, no Rio de Janeiro, ficou definido que Grêmio e Palmeiras serão os mandantes da partida de ida, e o Atlético Mineiro e o Vasco da Gama vão decidir os confrontos de volta como mandantes. Os jogos têm data base 1º de novembro e 8 de novembro, ou seja, daqui 2 meses praticamente. Depois das semis, haverá menos de um mês até a final única, que será em 6 de dezembro em Brasília. Os dois finalistas da competição garantem vaga à próxima Libertadores da América em 2027. Então ficou definido que o Grêmio vai enfrentar o Atlético Mineiro provavelmente dia 1º de novembro na Arena, e o confronto de volta dia 8 em Minas Gerais, na Arena NRV. Tá? Palmeiras e Vasco, primeiro jogo em São Paulo, mano do Palmeiras, e o confronto de volta no Rio de Janeiro. Não tá aqui se o Vasco vai jogar no Maracanã ou se o Vasco vai jogar no São Januário, tá? Eu acho que depende muito como for o primeiro jogo. Tá? Eu, se eu sou o presidente do Vasco, eu não abro mão no São Januário, né? Uma caixa de fósforo, né? Uma caixa de fósforo, um verdadeiro alçapão. E eu, se eu sou o presidente do Vasco, eu jogo o confronto de volta no São Januário. E aí, tendo uma visão um pouco diferente em relação ao nosso amigo aqui, o seu Pedro Fonseca, eu acho que o Grêmio deu muita sorte de jogar o primeiro jogo em casa. Por quê? O Grêmio não ganha de ninguém fora de casa, certo? Ninguém. Só ganhou no Campeonato Estadual e na Copa Sul-Americana. Vamos ser sinceros, contra um adversário realmente pesado, um adversário grande, o Grêmio não ganhou de ninguém. E pelo que, mesmo que o Atlético Mineiro tenha perdido ontem na Sul-Americana, né? O Atlético Mineiro vinha de 14 jogos sem perder. Há poucos dias, vai fazer mais ou menos um mês, o Grêmio enfrentou o Atlético Mineiro pelo Campeonato Brasileiro, e o Atlético Mineiro, olha, não foi nem com força máxima, tá? Foi com time misto. O Atlético Mineiro ganhou 3-0 do Grêmio. O que que eu quero dizer? Que se o Grêmio enfrentar o Atlético Mineiro hoje, pelo que o Grêmio vem jogando em Minas, o confronto já termina em Minas. O Atlético faz 2, ó, quem sabe até um 3-0 e mata o confronto. Agora, o Grêmio só ganha em casa, certo? Então, se o Grêmio jogar na arena contra o Atlético Mineiro e ganhar por qualquer placar, o Grêmio vai a Minas com uma vantagem, tá? Nem que seja 1-0, 2-1, qualquer vantagem que o Grêmio leve para Minas Gerais, para conseguir administrar, seria uma boa. Então, como o Grêmio só ganha em casa, e o Grêmio, se o Grêmio conseguir ganhar do Atlético Mineiro o primeiro jogo, o Grêmio tem uma vantagem em Minas Gerais. Agora, vocês imaginem, o Grêmio pega o Atlético... Claro que nada impede do Grêmio ganhar do Atlético Mineiro lá. Nós convenhamos, pelo que o Grêmio apresenta, perdendo para todo mundo fora de casa, não é a tendência. Agora, o Grêmio pega o Atlético Mineiro na ida, leva 2-3-0, acabou o confronto. Então, se o Grêmio ganhar aqui por 1-0, nós podemos até fazer uma projeção. A vantagem é pequena, o Atlético Mineiro tem todas as condições de reverter, mas o Grêmio vai ter uma vantagem. Eu acho que o Grêmio tem uma perspectiva de conseguir, pelo menos, ganhar um jogo aqui em Porto Alegre. Agora, se vai conseguir segurar o resultado lá em Minas Gerais, aí é outra figura. Mas o jogo é só daqui 2 meses, então muita coisa pode acontecer, tá? Convocação da seleção brasileira. O Brasil que vai jogar 3 amistosos, 2 amistosos, inclusive, contra a seleção da Austrália e 1 contra a seleção da Índia, tá? Os jogos estão marcados para dia 25 deste mês, dia 29 deste mês, e depois o Brasil joga dia 13 de novembro, tá? E depois vai ter mais 2 amistosos contra o Japão, em 14 de novembro, e contra a Singapura, dia 17 também de novembro. Então vai ter 5 amistosos da seleção brasileira em poucos dias, tá? Convocados, uma seleção assim bem modificada, né? Goleiros: Hugo Souza do Corinthians, o Morisco do Curitiba e o Otávio do Cruzeiro. Aliás, 3 goleiros que vem fazendo um ótimo campeonato brasileiro. Eu tô gostando principalmente do Otávio do Cruzeiro, assim, uma grande promessa, e acho que é um goleiro que daqui a um tempo tem tudo para estar jogando no time de ponta do futebol europeu. Defensores: Arthur Dias do Atlético Paranaense, Douglas Santos do Zenit, Gabriel Magalhães do Arsenal, Jair do Nottingham Forest na Inglaterra, Marquinhos do PSG, Mateuzinho do Corinthians, Mauro Júnior do PSV Eindhoven da Holanda, Vitor Reis do Manchester City e Wesley da Roma. Aliás, o Wesley era para ter sido titular do Brasil na Copa do Mundo, na lateral direita, mas acabou tendo uma lesão grave, o que tirou da Copa. Meio-campistas: André Santos do Manchester United, o Breno Bidon do Corinthians, aliás, vem fazendo um baita campeonato brasileiro, Bruno Guimarães do Arsenal, Danilo Santos do Botafogo, Douglas Luiz da Juventus e o Gabriel Bontempo do Santos. Atacantes: Endrick do Real Madrid, Estevão do Chelsea, João Pedro do Chelsea, Pedro do Flamengo, Rafinha do Barcelona, Rayan do Bournemouth da Inglaterra, o Samuel Lino do Flamengo e o Vinícius Júnior do Real Madrid.

nesse momento, 12:55, o que nós tivemos ontem pela Copa Sul-Americana, o estrelar time do Santos, aliás, o Santos aí, fazendo um time assim, quase com cara de futebol europeu, claro que muitos jogadores já em declínio em suas respectivas carreiras, mas o Santos está fazendo um time estrelar. O Santos ganhou ontem 2-0 do Atlético Mineiro. Provavelmente o Atlético, eu não assisti o jogo, tá? Mas vi as escalações, o Atlético Mineiro foi praticamente com força máxima, tá? Mas das três competições, talvez a Sul-Americana seja que o Atlético vai ter um olhar um pouquinho menor, porque tá bem no Campeonato Brasileiro, tá brigando por vaga Libertadores. E na Copa do Brasil, né, enfrenta o Grêmio, tem sim, a gente tem que tratar uma coisa, tá? O Atlético Mineiro é favorito contra o Grêmio. Hoje, os confrontos são daqui 2 meses. Talvez o Grêmio possa diminuir essa distância, mas hoje o Atlético Mineiro é muito mais time que o Grêmio, né? E talvez o Atlético esteja olhando a Sul-Americana com um olhar menor em relação à Série A e em relação à Copa do Brasil. O Santos não tem nada a ver com isso. O Santos ganhou 2-0, gols do Ilharão, né? Aliás, uma bela assistência do Gabigol. E o segundo gol do Santos foi marcado pelo Gabigol. Então, vitória importante do Santos, que tem uma baita vantagem na semana que vem. Pode até perder por um gol de diferença. Perdão, o segundo gol do Santos foi do Christian Oliva, aliás, defensor goleador, já fez gol contra o Inter, tinha feito gol contra o Corinthians há pouco tempo. Né? Então, os dois gols do Santos, dois gols de defensores, do Ilharão e do Oliva. Tá? Então, o Santos pode perder por um gol de diferença na semana que vem na Arena MRV, que garante classificação. Nós temos um jogo pela Sul-Americana hoje, Cienciano e Montevideo City Torque. Inclusive, o City Torque foi adversário do Grêmio na primeira fase da Copa Sul-Americana. 9:30 da noite, tá? Caso o Santos avance, que aliás tem uma boa tendência, uma boa vantagem, vai pegar o vencedor desse confronto entre o City Torque e o Cienciano. Do outro lado, a chave é São Paulo, Boca, Vasco e Santa Fé. Pode, quem sabe, ter uma semifinal entre São Paulo e Vasco da Gama. Libertadores, tivemos ontem Palmeiras e LDU, assisti todo esse jogo, foi o jogo que eu escolhi para assistir ontem, em 9 horas eu apaguei, terminou o jogo, controle, luzinha vermelha e apagamos, tá? Palmeiras 1-0 na LDU, resultado, sim, não existe justiça no futebol, mas o resultado, assim, que pelo que o Palmeiras criou, talvez o Palmeiras poderia ter, quem sabe, ter ganhado de 2 a 3 gols de diferença. Mas não conseguiu converter todas essas chances. A vantagem, ela não é tão grande assim. Até porque o Palmeiras vai jogar na altitude e é um confronto totalmente aberto, tá? O Palmeiras vai ter que ir ao estádio Casablanca na quarta-feira da semana que vem. Assim, com muitos cuidados. E não pode poupar no Campeonato Brasileiro, porque tá brigando pelo título, tá? Então, esse jogo do Palmeiras na semana que vem é totalmente aberto. Outro confronto aberto foi o jogo de ontem, Estudiantes de La Plata e Corinthians. O Corinthians conseguiu um bom resultado, tá? Empatou 1-1 lá na Argentina, saiu perdendo, empatou o jogo. E uma vitória simples do Corinthians na semana que vem, no Itaquerão, 9:30 da noite, quarta-feira, garante o timão à próxima fase da Libertadores da América. Um novo empate, a decisão vai para os pênaltis, não precisa nem dizer que se o Estudiantes ganhar, está classificado. E nós temos um jogo pela principal competição sul-americana hoje, Libertadores, 9:30 da noite, vou assistir esse jogo. O Flamengo também vai ao Equador, como o Palmeiras vai no Equador na semana que vem. Hoje é a vez do Flamengo enfrentar um time chatinho, tá? E gosta de aprontar contra brasileiros, inclusive o Grêmio já foi vítima desse time. Eu tô falando do Independiente Del Valle. 9:30 da noite, Independiente Del Valle e Flamengo, fechando a primeira ronda desses jogos de quartas de finais da Copa Libertadores da América. Exatamente 1:00 da tarde, agradeço a todos pela sintonia aqui no Panorama Esportivo. Amanhã eu volto com mais informações. Vão projetar a dupla Grenal em seus respectivos jogos no Campeonato Brasileiro. O Grêmio enfrentando o Vasco, sábado, 16:00 da tarde, e às 17:00 o Inter vai enfrentar a Chapecoense. Lembrando que depois, às 8:00 da noite, a gente faz a transmissão do futsal ACF e Trianon Canguçu,
O jogo será realizado no, na região sul do estado, em Canguçu, 8 horas da noite. E a equipe de esportes aqui da 1260 vai fazer a partida e também vamos projetar este jogo. Grande abraço a todos. Ótimo restante de quinta-feira. Agora chegou a hora do Guerreiro almoçar. Grande abraço.

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Olá, meus amigos, chegamos, estamos ao vivo aqui direto do estúdio com você, estamos no ar, aqui por conta da Nova Vida Church, igreja que está em dois endereços em São Borja, ali na Avenida Tancredo Neves, número 1915, na Perimetral, e também estamos na Avenida Francisco Miranda, número 722, no bairro do Passo, onde ontem tivemos uma reunião já muito forte, maravilhosa. Quem estava lá ontem sabe do que estamos falando. Na comunicação, seu amigo do rádio, pastor Alex Dias, eu vou com você, como sempre, levando uma palavra de Deus, uma palavra de fé, uma palavra de esperança ao seu coração. Hoje, entrando um pouquinho mais tarde, porque estava aqui um bloco de propaganda eleitoral, e aí a gente esperou aqui que elas terminassem para a gente poder comunicar com você. Por isso demoramos um pouquinho mais para entrar no ar aqui direto do estúdio. Então a gente quer agradecer você que está nos acompanhando, você que está aí sintonizado com a gente, você que parou um pouquinho para nos ouvir. O programa Momento de Fé tem essa proposta de trazer sempre um momento de reflexão, de fé, uma oração, claro, sempre tem uma oração aqui no programa. Daqui a pouquinho nós temos aquela oração forte, aquela oração abençoadora, onde muitas pessoas colocam aí o copo com água, a chave, a carteira de trabalho, foto, documento, e é uma grande corrente de fé em torno do rádio. E é por isso que nós estamos aqui todos os dias para fazer companhia e trazer sempre aquela mensagem de Deus para você. Obrigado você que nos acompanha na cidade, você que nos acompanha na área rural, cidades vizinhas, as pessoas que estão em São Borja, as pessoas que estão em Santo Tomé nos acompanhando. Muito obrigado. Pessoal aqui no interior também de Massambará, pessoal aqui de Itacurubi, regiões aí do Bororé, enfim, Rincão de Santana, onde temos uma audiência significativa também. Nossos amigos do Rincão de Santana, sempre uma alegria, um prazer, você que está nos acompanhando e você que também nos acompanha.

é pela internet. Estamos aqui ao vivo no Instagram nesse momento. Estamos aqui no estúdio, né? Você pode ver, estamos no estúdio da Rádio Cultura. E estamos também no Instagram da Nova Vida Church, como sempre, trazendo uma palavra amiga nesta quinta-feira, neste jueves 10 de setembro de 2026. E ontem nós tivemos ali no bairro do Passo aquele culto, gente, assim, ó, muito forte. Muita gente presente ontem. Foi muito bonito o culto. Foi, aliás, bonito é modo de dizer, foi lindo, né? Lindo, porque nós tivemos ali uma presença muito grande de pessoas e muito forte a oração. E após a oração já estávamos ouvindo testemunhos também das pessoas contando o que elas sentem ao passar pela cruz. Tem uma cruz que a gente posiciona lá na hora da oração, então é um momento muito especial que a gente tem ali. E quando as pessoas passam, é muito forte o que acontece. Também tivemos Santa Ceia ontem. Vamos ter Santa Ceia nesta sexta em dois horários, 9 da manhã ali na Piraí, também às 20 horas na Piraí. Pastor Alex, eu não vou poder estar nesta sexta na igreja, mas eu quero cear, eu vou poder ir domingo, como é que eu faço? A boa notícia é que na nossa igreja nós temos ceia o mês inteiro para as pessoas. Então, nós temos o dia da ceia, né? Sempre tem a data da ceia, que as pessoas vão, se concentram para cear, aquele grupo muito grande, que é num culto. E depois, aquelas pessoas que não podem estar por viagem, por escala de trabalho ou por algum impedimento, o dia que você vai no culto, você tem a Santa Ceia. Só você chegar. Chegou no culto, você tem Santa Ceia, que é uma maravilha. Não dá para ficar sem a ceia, né? Então, nessa sexta-feira, a Santa Ceia da Dupla Honra, da Porção Dobrada, campanha do Manto dos Milagres, tá muito forte também na sexta-feira. Olha, gente, não dá para ficar em casa. Definitivamente não dá para ficar em casa. Eu quero compartilhar com você agora uma reflexão que nós tivemos um pouco do nosso culto ontem. Então, você que está nesse momento nos dando uma carona no seu carro, na sua caminhonete, no seu veículo, no seu caminhão, ou aí na área rural, em alguma máquina agrícola, nosso muito obrigado. Nós gostaríamos nesse instante de compartilhar uma reflexão com você. Vamos lá, momento de reflexão agora, aqui na Cultura com você. Meu amigo, minha amiga, vou fazer uma pergunta para você. Você já passou por uma prova de fogo na sua vida? Como assim, Pastor Alex? Prova de fogo. Uma prova de fogo é uma situação de extrema exigência. Momento delicado, onde você não tinha opções a não ser seguir em frente. Sua única opção era seguir em frente. Você já passou por esse tipo de prova de fogo? Uma situação onde todo o seu esforço parece que não era suficiente? Já passou por isso? Pastor Alex, não só já passei, como estou passando. Alguém vai dizer para mim hoje. Pastor, eu estou passando por uma prova de fogo aqui no meu trabalho, Pastor Alex. Só eu sei, olha. Os dias não estão sendo fáceis, pastor. Pastor, eu estou numa prova de fogo com o meu filho, Pastor Alex. Estou com meu filho internado, está enfermo, está doente. Estou indo para o hospital agora mesmo, pastor. Ou alguém vai dizer, pastor, eu estou numa prova de fogo com a minha filha. Minha filha está num tratamento muito delicado de saúde. Pastor, eu estou numa prova de fogo do meu casamento, pastor. Meu casamento, que dificuldade. Ah, a gente está numa luta aqui em casa que eu vou contar para o senhor. Pastor, eu estou numa prova de fogo no meu serviço. Pô, dia difícil que eu estou tendo, pastor. Semana inteira foi assim. Tem sido assim, um ambiente difícil no trabalho. Pastor, eu estou numa prova de fogo, pastor. Justamente pela procura do emprego. Eu estou sem emprego faz meses. As portas não estão se abrindo. Pastor, a minha prova de fogo é dívida. Enfim. Pode ser que as pessoas estejam enfrentando uma prova de fogo.
uma situação difícil, que sua única opção é continuar. Mas a pergunta, como é que eu venço uma prova dessa? Na Bíblia, no livro de Daniel, nós temos um caso. É um caso interessante, porque foi erguida uma estátua muito grande, para um imperador. E naquela época eles tinham o hábito de ser adorados como deuses. E foi decretado que todo mundo, quando tocasse lá o som de trombeta, tinha que se prostrar àquela estátua. E isso confrontava os princípios da fé de três homens que estavam lá cativos. E quando foi tocada a trombeta, eles não se prostraram. Não se prostraram, e a pena, caso alguém ousasse não se prostrar, era a fornalha de fogo, a Bíblia diz. Então era uma prova de fogo. Esses homens não se dobraram, prontamente os soldados levaram eles dali à presença do imperador. Ainda o imperador ofereceu uma nova oportunidade, disse: olha, vocês não devem ter entendido muito bem a nossa língua, mas quando tocasse as trombetas, vocês tinham que se prostrar a mim aqui. Mas eles disseram: não, isso vai contra os nossos princípios de fé, a gente não vai. Mas então vocês vão ser condenados ao fogo. Tem problema. A gente vai, mas nós não vamos nos dobrar. Interessante esse texto, porque ele contém alguns elementos muito interessantes. O primeiro deles é uma fé incondicional. Pastor Alex, o que é uma fé incondicional? É uma fé que não está presa a condições, situações. É uma fé que não depende do entorno, ela se mantém exatamente como deve ser. Ela é uma fé que não muda. Está entendendo? Como assim? Eu não estou falando religião, fé, convicção. Vou dar um exemplo prático para a pessoa entender melhor. Você vai conhecer pessoas que elas têm uma fé que depende muito do que está acontecendo. Eu, por exemplo, já ouvi pessoas me dizerem assim: Pastor Alex, fiz os exames e o doutor falou que eu tenho 90% de chance, pastor. Graças a Deus, que bom, que alegria, pastor. Sabia que Deus não ia me desamparar. E eu já perguntei: você está feliz porque tem 90% de chance? Sim. E se fossem só 10% de chance ou 0%, qual seria a sua atitude? Aí a pessoa diz assim: ai, pastor, Deus o livre, não quero nem pensar, eu acho que eu desabava. Olha só, uma fé incondicional não está presa a uma condição, se é 90% de chance ou zero. Deus é o mesmo. Para Deus, ele curar uma pessoa, sendo 90%, sendo 0%, 1%, não quer dizer nada. Para Deus isso não muda, tá entendendo? Então a nossa fé não pode estar atrelada às notícias que a gente tem, aos sentimentos que a gente tem. Porque às vezes é assim que a nossa fé está. A nossa fé está ligada ao sentimento. A gente escuta um elogio, a gente fica feliz. Quer ver um exemplo disso? Uma pessoa que está numa prova de fogo no trabalho. Aí chega um supervisor e lhe elogia: olha, parabéns, seu trabalho é fantástico. Nossa, dá uma alegria, não dá? E a pessoa crê que ela vai crescer por causa daquilo. Só que daqui a pouco chega um colega que está com inveja e diz: olha, eu acho que você não vai longe aqui dentro, porque você não atende os requisitos da empresa. Eles estão falando isso para você, mas logo eles vão demitir você. E a pessoa já, ó, fica triste. Tudo bem ficar triste, normal. Que não pode a fé da gente oscilar. Porque a nossa fé, a fé incondicional, ela não está ligada a sentimentos. Sentimentos, meu amigo, minha amiga, nossas emoções, elas são uma montanha-russa. Todo dia as emoções vão lá em cima e vão lá embaixo. Quer ver um exemplo? Você é elogiado, como é que suas emoções ficam? Mas você fica bem, maravilhosamente. Quando você é criticado, como é que você se sente? Triste. Alguém fala bem de você, você soube que alguém falou bem de você, você fica feliz, fica alegre, ai que bom. Sabe que alguém falou mal de você, já fica meio chateado, meio para baixo.
Você trabalha com vendas, você vendeu bem de manhã hoje, ou que legal. Todo mundo que entrou lá na tua

Tá difícil? Eu vou na igreja. Não tá tão difícil, tá fácil, tá bom, tá maravilhoso. Também vou na igreja. Tá frio? Eu vou na igreja. Tá calor? Eu vou na igreja. Tá chovendo? Eu vou na igreja. Tá um sol de rachar? Eu vou na igreja. É uma fé que não oscila. Ela é incondicional. Não está presa a condições. Não, eu estou com fé porque se Deus faz o que eu quero, eu estou com fé. Não. Essa não é a fé. Não a fé que passa na prova de fogo. Tem que ser uma fé incondicional. E um segundo traço dessa fé é que ela não dá nem um passo para trás. Ela não retrocede. A pessoa não se entrega. Impressionante. A pessoa não recua. Sabe, muitas vezes as pessoas elas enfrentam uma oposição, um mal, uma maldade, elas recuam na fé. Tem gente que recua quando é criticado no trabalho ou entre as familiares. Ó, fulano agora só quer saber de igreja, hein? Ó, você tá indo demais nessas igrejas. Ó, poxa, você nunca foi tanto em igreja, o que aconteceu agora? Te fizeram uma lavagem cerebral? E a pessoa fica tão acanhada com aquilo que ela retrocede, dá um passo atrás. Não, o segredo é um passo à frente sempre, nem um passo atrás. Esses homens não recuaram, não. Quando ameaçaram eles, ó, vocês vão pro fogo. Tá bom, Deus pode nos livrar. Mas se não nos livrar, nós já vencemos. Então, primeiro, fé incondicional. Segundo, essa fé não pode ser uma fé que dá passo para trás. E terceiro, confissão de fé. Como assim? Eu vou dizer, esses homens disseram assim para o imperador, para o rei, olha, se Deus quiser nos livrar da tua mão, ele vai nos livrar. Mas a gente não vai se prostrar essa estátua aí, porque isso fere nossos princípios. A gente vai se manter com Deus aqui. Eles confessaram uma fé. O que isso quer dizer nos dias de hoje? Se você prestar atenção, a maioria das pessoas hoje só confessa tristeza, desânimo e fracasso. É geral, você pode conversar com as pessoas. Você conversa, as pessoas falam, pois é, tá feia a coisa, tá ruim para todo mundo, tá horrível. Pastor, mas não é um tempo difícil? Então, entenda a diferença. Estar num tempo difícil e confessar perda são coisas diferentes. Ó, vou dizer uma coisa para você. Eu já passei dos 40 anos. Desde que eu tenho memória, vamos usar um termo bem comum aqui, desde que eu me conheço por gente, eu ouço falar em crise. A vida inteira eu escutei falar de crise. Hoje nós temos aqui no Brasil a nossa moeda é o real. Mas você lembra que antes a moeda mudava toda hora? Quem guardava dinheiro às vezes não valia mais? Você lembra? Lembra disso? Cruzado, cruzado novo, cruzado real, cruzeiro. Você se lembra? E crise, crise, crise, inflação. As coisas subiam. Não havia crédito. Comprar um carro. Você se lembra? A dificuldade que era? Tudo era muito difícil. Quem passou por essa fase, lembra. Eu lembro. Mas eu estou aqui, eu venci. Deus é conosco. Ao longo desses anos, que eu estou aqui em São Borja, quantas crises nós tivemos? Quantos momentos, tivemos aí... Você lembra a pandemia do H1N1 em 2009? Eu estava aqui em São Borja, eu me lembro. Eu me lembro que eu saía da oração da madrugada e eu passei um dia... Eu tenho filmagem disso. Eu passei em frente do nosso antigo Hospital São Francisco. Tinha fila de gente ali para se vacinar. Madrugada, eu vi gente com cobertor, eu vi criança. Até eu disse, ó, quem não se infectou em outro lugar vai se infectar nessa fila aqui, porque era uma fila virando um quarteirão. Centenas de pessoas. Quando acabava, muitos que tinham ficado ali horas perdiam. Perdiam a noite ali, mas já pensou? Depois nós tivemos aí crises financeiras, e até que chegou o Covid em 2019, você se lembra que caos terrível que foi no mundo inteiro? E aqui na cidade também foi difícil. Pois é. Sabe como é que nós vencemos como igreja isso? Nossa igreja cresceu muito naquela época. Confessamos vitória.

ore o tempo todo. Confessamos fé. Isso é um segredo. Confessar fé é quando você confessa o que Deus diz, o que a palavra diz, mesmo que você não esteja sentindo isso. Dá um exemplo prático: você está sem trabalho, não tem nenhuma entrevista marcada, já deixou o currículo, ninguém te chamou. Aí você diz assim: em nome de Jesus, o desemprego vai embora da minha vida, eu confesso, tomo posse do meu trabalho. Poucos dias eu vou ter o meu emprego. E você repete isso todo dia, confessando fé. A porta do trabalho vai se abrir para a minha vida. Eu vou sair das dívidas. Vou vencer essa doença. Eu vou vencer esse câncer, esse tumor, esse cisto, esse nódulo. É uma confissão de fé. E esses homens fizeram isso. Uma fé incondicional. Nem um passo atrás. E uma confissão de fé. Espero que essa breve mensagem de hoje possa te ajudar. Pastor, mas tu não sabe o que eu estou passando. Eu posso imaginar. Eu falo com gente todo dia. Eu entendo. Olha, se tem alguém que conhece a realidade das pessoas, eu posso dizer que eu sou uma dessas pessoas. Porque eu converso com gente todo dia. Eu sei os problemas das pessoas. E eu sei também o poder que tem uma confissão de fé. Não é o que você sente, nem o que tu está vendo. É o que você acredita. E o que, que você acredita? Você acredita que Deus é contigo, Ele pode dar vitória, Ele está do teu lado e você tem tudo o que precisa? Ou você acredita que a crise, que a calamidade, que o problema é maior que você? O que, que você acredita? É isso que faz a diferença. Eu creio que Deus é maior. Então vamos junto nessa fé? Nós vamos te esperar nessa sexta-feira em dois horários. Traga o seu lenço para ungir. Quem não tem o lenço, vem pegar de graça. E eu vou estar também na sexta-feira, a pedido. Foi um sucesso lá no Passo a entrega da cruz com óleo. Óleo de unção para você ungir sua casa, ungir seu carro, ungir sua empresa, ungir seu filho. O pessoal pediu, pastor, e sexta não vai ter? Vai ter então. Sexta eu vou entregar amanhã, sexta, a cruz com óleo ungido de mirra para você levar. Chama a proposta da multiplicação. Nós vamos multiplicar coisa boa na tua vida. Tá bom? Então sexta-feira, dois horários. Esse óleo é limitado, eu não tenho tantos. Então aqueles que chegarem primeiro, pastor, guarda para mim, não tenho como. Quem chegar primeiro vai levar o seu. Então não perca. Tem Santa Ceia também. Vamos falar com Deus no momento da oração. Meu Deus, quanta gente precisando sair do teste de fogo. Quantas pessoas que estão na prova de fogo, meu Deus, para todo lado de dificuldade. Mas é possível vencer com uma fé. Então oramos hoje, consagramos a água, essa chave da casa, da empresa, do carro, do caminhão, esse caminhão que está só estragando, meu Deus, toda hora na oficina. E a manutenção de caminhão é cara, meu Deus. Isso me precisa desse caminhão para trabalhar. Coloca a tua mão agora. Essa pessoa que tem um sonho, está tão difícil, meu Deus, para ela realizar, põe a tua mão. E assim declaramos a tua bênção em nome de Jesus. Amém e amém. Meu amigo, minha amiga, estamos chegando ao final do nosso programa, agradecendo aqui todas as pessoas que deram um oi pra gente, né? Obrigado, pessoal que escreve aqui. Amiga Roberta deu um oi pra gente hoje. Minha amiga Norma de Santo Tomé. Bendiciones, Norma. Precioso dia, sim. Muito lindo. Um abraço também pra Suzana, só pelo culto de amanhã. Opa, amanhã é dia. Sexta-feira ela não perde. Tá, gente, amanhã eu tô aqui de volta, tá? Uma e pouquinho, uma e dez, uma e quinze, tô chegando aqui depois aí do programa do Adilson, depois do horário eleitoral, eu tô aqui com você, tá? Um abraço do pastor Alex e a gente se encontra. Tchau.

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me acabo. Seja o que tem de ser, morrer que me importa. O diabo é deixar de viver, que são as mortes em vida. A morte que às vezes você ou eu produzimos em nós, ou quando outras pessoas produzem a tentativa de morte em nós, assassinando nossa esperança, nossa dignidade, nossa integridade. Pessoas que são humilhadas no trabalho por conta da cor da pele, da religião que praticam, do cargo que ocupam, da escolaridade que têm.

Eu tenho uma admiração muito grande por um escritor brasileiro do último estado do Brasil no sul, que é o Rio Grande do Sul. Um homem chamado Mário Quintana, que é um dos maiores poetas que o Brasil teve. Ele, entre outras coisas, foi capaz de, morrendo com 87 anos de idade, morrer solteiro. Ele tem a melhor resposta que eu já vi para não se casar. Uma vez um jornalista a ele perguntou: mas por que que o senhor nunca se casou? E ele disse, olha que coisa bonita, ele disse: sempre preferi deixar dezenas de mulheres esperançosas do que uma única desiludida. Isso é genial. Sempre preferi deixar dezenas de mulheres esperançosas do que uma única desiludida. Alguns já adotaram o argumento. Olha que interessante, Mário Quintana nasceu em Alegrete, né, no Rio Grande do Sul, faleceu em Porto Alegre, e criou coisas maravilhosas. Uma delas, Uma Trova, um pequeno poema de 4 estrofes, que eu vou trazer aqui agora, e que diz o seguinte: um dia, pronto, me acabo. Seja o que tem de ser, morrer, que me importa? O diabo é deixar de viver. Olha que inteligência, de novo. Um dia, pronto, me acabo. Seja o que tem de ser, morrer, que me importa? O diabo é deixar de viver. E quando você deixa de viver, não é apenas porque teu corpo faleceu. Você deixa de viver quando morre tua esperança, morre tua persistência, morre tua capacidade afetiva, morre a tua ou a minha energia para fazer o melhor. E aí eu sento, relaxo, distraio, desisto. Um dia, pronto, me acabo. Seja o que tem de ser, morrer, que me importa? O diabo é deixar de viver. Que são as mortes em vida. A morte que às vezes você ou eu produzimos em nós, ou quando outras pessoas produzem a tentativa de morte em nós, assassinando nossa esperança, nossa dignidade, nossa integridade. Pessoas que são humilhadas no trabalho por conta da cor da pele, da religião que praticam, do cargo que ocupam, da escolaridade que têm. Pessoas que têm a morte da sua dignidade, que são desprezadas no dia a dia. Interessante, porque existe a morte física. E o grande José Saramago, quando produziu, talvez para mim, a segunda melhor obra dele, que eu já li, que é Ensaio sobre a Cegueira, ele levanta um pouco essa ideia de nós ficarmos obscurecidos na nossa visão de que ser humano é ser junto e que nós temos que fazer o nosso melhor para isso. Quantas pessoas também aqui nesse espaço, por conta da sua origem, sua sexualidade, sua formação, sua etnia, foram ou são objetos de mortes cotidianas, em que a outra pessoa, no lugar de fazer aquilo que é o melhor para a nossa convivência, harmonia, ao contrário, ela opera, age na direção de uma vida que, além de curta, fique mais pequena ainda. É uma frase que tem a sua autoria muito controversa, mas que eu não queria deixar de trazer, e eu vou me aproximar aqui da beira do palco, porque ela exige um movimento de braço. Uma frase que diz: uma pessoa só deve olhar outra pessoa de cima para baixo quando for para ajudá-la a se levantar. Uma pessoa só deve olhar outra pessoa de cima para baixo quando for para ajudá-la a ficar na mesma altura. Há pessoas que são tão pequenas que elas só conseguem crescer se elas diminuírem as outras pessoas. E há pessoas que sabem que não são grandes o suficiente e querem continuar crescendo com as outras pessoas e não contra as outras pessoas. É interessante porque, quando eu digo e trago aqui isso de modo direto, a noção de que nós somos capazes de, vez ou outra, ao encontrar a realidade, dizer eu faço o que eu posso, é evidente que a perspectiva maior é aquela que está
no que Mário Quintana trouxe. O diabo é deixar de viver. É quando morre, repito, a tua esperança, a tua dedicação. Não é fácil. Nenhuma pessoa aqui tem uma vida que seja fácil, porque viver, de fato, é complicado. Talvez um dos maiores escritores no nosso idioma, né, na língua portuguesa, falada ao modo europeu, ou ao modo como falamos em outros países do mundo, talvez um dos maiores seja um brasileiro, que muitos conhecem, chamado Guimarães Rosa, que era médico, que morreu em 1967 e deixou uma obra imensa, né? Um dos seus romances, cujo título muita gente que conhece, é Grande Sertão Veredas. Ele tem uma presença imensa na literatura, no nosso idioma, e o mais gostoso é que Guimarães Rosa, na sua obra Grande Sertão Veredas, faz um dos personagens dizer várias vezes durante o romance: viver é muito perigoso. Viver é muito perigoso. Como é? Nesse sentido, é claro, que viver se torna ainda mais perigoso se você ou eu não fizermos o nosso melhor. Se nós formos incapazes de produzir uma energia que recuse a mediocridade. E o que é a mediocridade? Eu faço o que eu posso. Morno. Quer ver um exemplo disso? Do que é a mediocridade? Quando eu era criança, em Londrina, no estado do Paraná, onde uma bandeira foi levantada agora há pouco, com os ramos, né, o estado do Paraná foi um estado muito produtor de mate, né, de um tipo, né, de erva que se consome em algumas regiões do Brasil, e também de café. Né, e a bandeira tem um pouco um ramo de mate e um ramo de café. E uma das coisas gostosas é quando eu era criança em Londrina, a escola que eu frequentava, como eram as escolas no Brasil nos anos 1960, a nota da escola de cada aluno ia de 0 a 10. De 0 a 10. E a nota mínima para você ser aprovado ou aprovado era 5. 5 era o mínimo. E é interessante porque o que era a mediocridade? A mediocridade era circular em torno dos 5. Não porque era média, mas porque era suficiente. Como nós tínhamos um modo dos pais terem acesso às notas, não havia o mundo digital. Hoje aqui quem tem filhos, filhas, netos, netas, acessa, né, todo o histórico escolar, o dia a dia da criança, como ela está indo, o que ela está aprendendo, quais são as avaliações. E quando eu era criança, não. Cada um de nós na escola e na sala de aula tinha uma pequena caderneta, um caderninho, com a tua foto, teus dados, e que nessa caderneta se anotava, ela ficava na escola, a caderneta, se anotava tuas faltas, observações da escola e as tuas notas. A cada bimestre, essa caderneta era entregue a cada criança, no caso a mim, para que eu levasse para que meus pais, ou o responsável, lesse aquilo e assinasse que estava ciente. Aliás, havia uma regra. Se você chegasse no dia seguinte na escola sem a caderneta assinada, você não entrava. O que levou vários de nós do Brasil a desenvolver uma habilidade grafológica assim imensa. E é interessante porque, vez ou outra, eu chegava com o que se chamava de boletim, chegava para os meus pais, meu pai ou minha mãe olhava: filho, 5 em português, 5,5 em literatura, 6 em história, que isso, filha? Mãe, deu para passar. Deu para passar. Mediocridade. A mediocridade, isto é, deu para passar. A recusa à ideia de procurar o melhor. Interessante, porque uma pessoa que é capaz e tem a decisão de, não querendo que a vida que curta é fique pequena, vai atrás daquilo que é a sua melhor capacidade, ela, sem dúvida, honra mais a própria vida, a própria trajetória, faz valer mais a vida. É interessante, porque quando a gente lembra, a noção de mediocridade é exatamente a perda da referência do que é excelência. O que é uma pessoa excelente? Uma pessoa excelente é aquela que faz o melhor dela na condição que ela tem. É muito comum
não só no Brasil, mas desde que Cláudio e eu chegamos a Portugal, né, faz 4 dias, tem sido comum eu encontrar pessoas que nem só, né, vieram do mesmo país que eu, mas pessoas que também são, né, originárias aqui de Portugal, mas outras pessoas do Brasil, de Angola, Moçambique, outras nações também, que a pessoa, ao encontrar com ela, ela olha para mim, como aconteceu, né, no aeroporto, né, de Lisboa, quando nós pousamos, né, vindo da Espanha, uma pessoa parou em mim e disse assim: faça o teu melhor na condição que você tem, enquanto não tens condições melhores para fazer melhor ainda.

Estamos de volta, está no ar pela Rádio Cultura de São Borja, o programa Tarde é Notícia.

0: 2:18, 2:18, está no ar o programa Tarde é Notícia. E a Fafá de Belém, a Maria de Fátima Palha de Figueiredo. É a nossa trilha sonora hoje, considerada uma das principais cantoras da música popular brasileira. A Fafá de Belém, do alto de seus 70 anos, aqui na seleção do ouvinte, através do 996731260. Que bom que é estar de volta. Hoje é quinta-feira, dia 10 de setembro de 2026. Quinta-feira, 10 de setembro de 2026, temperatura na Terra dos Presidentes, nesse momento 26 graus, quente, 27 até 28, a previsão do tempo está prevendo para esta tarde, até 28 graus. Chegamos com isso a 253 dias desse ano. 253 dias decorridos e faltam 112 dias para o final do ano. Para quem gosta de acompanhar também, estamos nas últimas horas da lua minguante. Acontecerá mudança, o passe de lua na próxima noite, na madrugada. E estaremos sob influência da lua nova. É por isso que tem uma possibilidade de movimento e tempo. É sempre, bom, porque eu não sei, mas é sempre nos dias em que acontece a mudança, o passe de lua, é que as movimentações do clima acontecem.
1: A tendência para esta quinta-feira de sol e nuvens, a temperatura sobe em toda a região do oeste do estado, mínima de 13 a 15 graus, máxima chegando aos 27, portanto, tempo abafado. Na sexta-feira, áreas de instabilidade associadas à queda na pressão atmosférica podem produzir temporais, tempestades com raios, rajadas de vento e até granizo. Os modelos projetam um potencial muito maior para o norte e noroeste, mas parte da região de fronteira com a Argentina entra nessa área de risco. Portanto, atenção para sexta-feira com risco aí alto de tempestades na região. Temperatura variando menos por conta das nuvens que chegam cedo, entre 16 e 20 graus é a previsão de temperatura. Fim de semana tem o domínio de uma massa de ar seco, a temperatura entra em declínio. Não devemos repetir as marcas baixas deste começo de semana, mas devemos ter aí mínimas baixando de 10 graus, por exemplo, no início da semana que vem. Se nada mudar nos prognósticos, devemos ter uma sequência aí de pelo menos 8 dias consecutivos de predomínio de sol na região. Da Metsu Meteorologia, Estael Cias.
0: Aí que eu te dizia, Estael Cias, mais uma semana de tempo estável. Eu acredito até que esse movimento de tempo que está sendo previsto para a próxima madrugada, enfim, ele mínima marca em volume de chuvas. Então nós estaremos diante de uma janela de pelo menos 15 dias sem instabilidade aqui. Essa semana não choveu, nós tivemos uma semana todinha de tempo estável e é muito bom nesta época que é decisiva, que é fundamental, que é por orientação técnica no calendário a melhor época ou a recomendada para implantação das nossas lavouras orizícolas. Então é aquela fumaceira, é aquela polvadeira que levanta aí com as plantadeiras, né? Distribuindo as sementes para a safra 2026-2027. Mais uma semana de tempo bom e a semana que vem é a semana Farroupilha, tem mais este movimento de pessoas também. Ela é muito importante economicamente, enquanto muitos ficam buscando razões ou respostas do porquê que os clientes estão gastando menos ou comprando menos no comércio local, é só você ver que na maioria dos casos não é que esteja faltando dinheiro, não é que as pessoas estão economicamente mais pobres, e sim são opções que surgem de compras, sei lá, de outra forma, de outra maneira. Você vai ver, Semana Farroupilha promete, promete muito. Nós tivemos agora há pouco o chamado Acampamento Farroupilha lá no Parque Serafim Vargas, e o movimento intenso de pessoas. Boas vendas para os pequenos, os médios, ali com suas mercadorias sendo comercializadas, muita gente circulando, muito aplicativo rodando, muito táxi rodando, muito posto de gasolina vendendo combustível, essas coisas. Setor de mercados vendendo, produtos sendo consumidos. Então é uma semana importante, a semana que vem, a Semana Farroupilha, e se ela for com o tempo estável, com o tempo favorável, ajuda e ajuda muito também. Então semana que vem é uma semana que já temos uma boa previsão do tempo, não deverá chover. E aí estamos diante então de um excelente momento no setor econômico, movimento de pessoas, é sinal de vendas, é sinal de movimento na economia. Estamos agora com 2:25, 14:25, a hora certa, está no ar o programa Tarde Notícia, aqui pela Cultura 1260 para Refrigeração Butuí. 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Partimos para o break, depois tem a Fafá de Belém cantando hoje entre as informações no programa, e a sequência, aquelas notícias que foram trabalhadas no período da manhã.

0: mandar um baita abraço, mas um baita abraço mesmo ao Paulão, conhecido como Paulão Toyota. Olha, foi uma alegria te reencontrar ontem, meu amigo, né? Depois de, acho que uns 30 anos que não ouvia, né, o Paulão, que é morador ali da Vila Golato, e até a gente conversava, pois é, no tempo que fomos colegas, né, onde eu moro hoje, chamava-se Cipó Torcido, né? O Cipó Torcido, hoje Vila Goulart, baita bairro. Então, para ti, meu querido amigo, um grande abraço. Foi muito bom revê-lo ontem, com saúde, tranquilo, a mesma pessoa de sempre, Paulão Toyota. Aquele abraço. Senhores pescadores de plantão, tem boa notícia com relação ao Rio Uruguai, hein? Este final de semana promete e promete muito. Já conseguiram o permisso? Está carimbado o permisso? A patroa já carimbou a tua permissão? Tá na mão a licença? Pois então, te prepara que esse final de semana promete muito.
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0: Estamos de volta, 2 horas e 34 minutos, 26 graus a temperatura na Terra dos Presidentes. Seguimos com a tarde, notícia nesta quinta-feira, hoje dia 10 de setembro. Sobre o nível do Rio Uruguai, então, mas só para quem já arrumou a licença com a patroa para poder pescar, né? 3 metros e 45. 3 metros e 45. Faz um bom tempo que o Rio Uruguai não chegava a essa altura. Faz um bom tempo que não tinha essa condição no Rio Uruguai. 3 metros e 53 está baixando, continua baixando 1,5 centímetro por hora. 1,5 centímetro por hora. E agora o preço. Preço dos principais produtos agrícolas, preços dos principais produtos agrícolas. Hoje, referência AgroLink, arroz 79,12 a média, boi gordo quilo 12,10, búfalo 8, cordeiro quilo 12,50, milho R$ 60, soja 135,50, trigo em grão nacional 70, vaca gorda ao quilo 11,20. Esse é o preço médio.

gratuita e é destinada a pessoas interessadas em aprender e aprimorar conhecimentos relacionados ao cuidado com áreas verdes. Durante o curso, serão abordados conteúdos voltados à manutenção de jardins e paisagismo, com orientações e técnicas que podem ser aplicadas em diferentes espaços. As atividades serão realizadas nos turnos da manhã e da tarde no Parque Serafim Dornelles Vargas. Para participar, é necessário ter idade mínima de 18 anos. Inscrições estão abertas 99699-4743. Eu estou falando em Semana Farroupilha, não tinha me dado conta de um detalhe, pois dia 20 de setembro é domingo, portanto não teremos feriado no dia do gaúcho, mas, e como tem sempre um mas em tudo, é emendado com o final de semana anterior, então a partir de amanhã, sexta-feira, quando chega já o final de semana, tudo é Semana Farroupilha, né? Que maravilha! E eu acho muito interessante como aqui em São Borja dá para notar o crescimento do interesse pelo movimento tradicionalista e a seriedade com que as entidades são hoje administradas, como elas são conduzidas. O Centro Nativista Boitatá, lá o patrão é o Flávio de Lavi. Aqui o CTG Tropilha Crioula é a patroa, dona Nídia Bogo. O Revivendo a Tradição, o Revivendo a Tradição é o Rudinei, se não estou enganado, é o Rudinei, que é o patrão, né? É, isso, é o Rudinei, sim. Então, o CFTG de Farroupilha, só é que eu não sei quem é o patrão, mas também é uma entidade que está sempre promovendo grandes eventos, enfim. E o interesse de novas gerações, as entidades estão trabalhando muito esse processo de buscar, de trazer, que desde crianças mesmo, começa lá com as invernadas infantis, mirins, trazendo, buscando, né, acolhendo a família toda dentro destas entidades que sempre se caracteriza por ambientes saudáveis, ambientes, né, respeitosos, ambientes onde, além de claro, o lazer, a diversão, a educação, os bons costumes são muito valorizados e muito cultuados. Então, São Borja está diante de hoje um cenário, eu acredito que sim, de crescimento, de ascensão do movimento tradicionalista, sem contar o número que temos aqui de outros movimentos ligados também às tradições, que são os rodeios, que são as fazendas que mantêm aqueles costumes, que mantêm as raízes no manejo da gadaria, no processo de criação de gado a campo, e aí mantendo aqueles costumes tradicionais. Eu estou com essa impressão, não posso estar enganado, até porque não faço parte do meio, mas observo de fora que há um interesse muito grande, sim. Então é isso. Hoje, inclusive, hoje e amanhã, ontem já teve, hoje se repete e amanhã de novo, aqui no CFTV, no Centro de Formação Tereza Verzeri, tem. E foi bem inteligente a data escolhida, porque não vai atrapalhar em nada quem já comprou os convites, quem já comprou os passaportes para a Semana Farroupilha.
Então eles estão realizando antes.

sinceramente, se você tem condição, se você pode, compareça hoje à noite, ou amanhã, ou hoje e amanhã, aqui no Tereza Verzeri, porque está sendo desenvolvida uma baita programação com os jantares da Semana Farroupilha, e são beneficentes, porque o dinheiro arrecadado é para manutenção daquela entidade, que busca dar uma vida melhor, uma vida mais digna, né, uma vida mais promissora, confortável para as crianças, para as meninas, né, para as adolescentes que ali têm todo o apoio. E aí eu me refiro à alimentação, educação, bons costumes, uma vida melhor. Então, é sempre insuficiente as verbas que vêm da própria Tereza Verzeri, né? E eles se viram com o apoio, a colaboração de muita gente, muitos mesmo, e só colaboram, só ajudam, porque conhecem o projeto, conhecem a execução e a gestão do Tereza Verzeri e sabem que trata-se de algo muito sério e necessário. Hoje tem galeto e porco assado com acompanhamentos. Boa música ao vivo. Boa música ao vivo. E 20 horas estará servido. Feito o convite, a entrada é aqui pela João Palmeiro, aqui é a Rua Larga. João Palmeiro, ali está, você vai encontrar um ambiente maravilhoso, você vai encontrar muitas pessoas que até você nem pensa que estariam ali colaborando também, alguns envolvidos lá no assado, nas saladas, nas comidas campeiras, ajudando, outros cantando, né, seu Paulo Júnior? E é isso aí. É um ambiente que merece o apoio e merece a sua atenção também. Fafá de Belém está aí, faltando 16 minutos agora para as 3 da tarde. 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Refrigeração Butuí, faltando 14 para as 3 da tarde.

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1: São Borja inicia nesse domingo a programação da Semana Farroupilha. A abertura oficial está marcada pela chegada da centelha da chama crioula, símbolo das celebrações tradicionalistas no Rio Grande do Sul. A solenidade está marcada para 16 horas na plataforma Teotônio Vilela, na Praça 15 de Novembro, e deverá reunir a comunidade samborgense para um momento de valorização da cultura, da história e das tradições gaúchas. A partir da abertura, a programação da Semana Farroupilha segue com atividades voltadas à comunidade e aos tradicionalistas, mantendo viva a tradição e a identidade cultural do município.
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17: Voltamos agora, 4 minutos, faltando para as 3 da tarde. 4 minutos para as 3 horas da tarde. Chegamos aos 27. Não, até diminuiu 1 grau a temperatura aqui no centro da cidade. Tínhamos 26 agora há pouco, agora 25 então. Previsão para quem ainda não ouviu, para quem chegou mais tarde um pouco. Então, a previsão. Aliás, eu já tenho aqui a previsão para o final de semana mais estendido um pouco aqui. Vamos ver se eu puxar os que tem condições de liberar o áudio aqui. Vamos ver se puxar os que tem condição de liberar o áudio aqui. Vamos arriscar, vamos ver. Acredito que sim. Já focando mais a partir de amanhã.
18: Olá a todos, chego com as informações de uma sexta-feira de tempo instável para São Borja, para a região da fronteira, no processo de formação de um centro de baixa pressão, junto com ventos na atmosfera que trazem um ar mais quente e úmido da parte central norte do Brasil, faz com que o cenário seja de nuvens carregadas e condições de chuva para essa sexta-feira aqui na região. Até deve intercalar alguns momentos de melhoria, mas pancadas de chuva estão previstas. À medida que temos a sexta, pessoal, também preciso destacar a vocês a questão de alguns temporais. Ter pontos da fronteira onde chove mais forte e tem trovoada, raio, isoladamente algum granizo, algum vento, não dá para descartar ao longo dessa sexta. Trate isso como exceção, não como regra. Não quero dizer que não vai pegar todos os municípios, vão ser menos áreas, mas uma atenção especial para o decorrer do dia vale a pena. Bom, o tempo começa a ficar mais seco já no fim de semana, onde a previsão é que a gente tenha os seus momentos mais nublados, mas intercala com aberturas de sol, tanto no sábado quanto no domingo. Esfria um pouco, nada demais, mas esfria um pouco. Abraço para todos, informações do tempo da Metsul, Leandro Puchalski.
17: É Leandro Puchalski, amanhã, né? Então amanhã, a sexta-feira, eu havia até falado mais cedo um pouco que nós estamos diante de uma mudança de lua e muitos até ficam assim, poxa, o que tem a ver uma coisa com a outra? Eu também não sei, tecnicamente eu não sei explicar, mas que sempre ocorrem essas mudanças climáticas quando tem mudança de tempo, quando tem mudança de lua, isso é só prestar um pouquinho atenção que a gente pode tranquilamente observar que é sempre aí que ocorrem as mudanças. Agora me perguntem por quê. São conhecimentos, digamos, empíricos, né? Não tem comprovação científica, eu acredito, mas é assim que funciona. Então amanhã, sexta-feira, é o dia que tem a possibilidade maior de que algum movimento ocorra. Mas para o fim de semana o tempo já firma e aí teremos uma semana toda, pelo menos, de tempo estável. Novamente, o que é muito bom.

tarde é notícia aqui pela 1260, Rádio Cultura de São Borja. Um abraço ao amigo Deuclides. Ô, seu Deuclides, aquele abraço para ti, meu amigo. O seu Deuclides, que é radialista, bem ligado às tradições gaúchas, e enfrenta um problema aí de saúde ligado à questão de articulações, joelhos, problema nos joelhos, está aguardando aí por uma cirurgia, né? Então fica bem difícil mesmo a questão da mobilidade, da locomoção dele. Está bem de saúde, tirando esse caso, óbvio. Mas assim que né, for liberado, for chamado, que o sistema único chamá-lo para fazer os procedimentos, voltará a ter uma vida normal, com certeza, gaúcho velho. Aquele abraço para ti, Chiro velho Macanudo, seu Deuclides, e que agrega muitos ouvintes aí sempre com os seus programas, por ser um gaúcho autêntico, assim, uma pessoa que é carismática, porque fala a língua das pessoas, assim como elas são, né? Ligados à arte da tradição, da gaita, do violão, da cantoria, da trova, da declamação. Assim como o amigo Aládio também, né? Com sua simplicidade toda e sempre envolvido com esses movimentos de dar voz a pessoas que... artistas... que às vezes ficam no anonimato, e com a chegada, com essa forma do Aládio, do seu Deuclides, e outros tempos, outros também colegas aqui o faziam, de ir aonde o povo está, ir aos piquetes, ir aos locais onde eles se sentem mais à vontade, onde eles se sentem em casa, e cantam, e declamam, e trovam, e dançam, e comem uma boa boia campeira. Então, tá valendo, e valendo muito. Eu acredito que uma emissora AM é quase uma obrigação de realizar, não só a AM, né? Se foi o tempo que... era algo exclusivo de rádios AM, vai da gestão, né, de cada empresa. A Rádio FM também tem nada de diferente, né? Se foi o tempo que, não, FM não pode. Não pode o quê? Depende de quem administra e de quem, qual é a visão de quem administra. Então, é isso. Também, seu Deuclides, torcer aí para que essa fila do SUS ande. E dá uma olhada para frente assim, né? Nos números da fila. Desanima, Chiru velho, eu sei disso, desanima um pouco, mas não, com certeza o senhor não nasceu de susto e, portanto, não é assustado. Vai dar certo. Vamos torcer aí que vai dar certo, sim. Estamos com 3 horas e 3 minutos, 3 horas e 3 minutos desta tarde de quinta-feira. Lá se foram 253 dias desse ano, 253. Faltam 112 para o final do ano.

tava vendo agora aqui, ó, aconteceram alguns tornados no Paraná, né? Puxa vida. Eu até tinha dado uma olhada por cima antes do meio-dia. E no Paraná, então, monitoramento ambiental do Paraná, CIMEPAR, confirmou a ocorrência de 2 tornados entre quarta e hoje, durante o período de forte instabilidade associado à formação de um ciclone extratropical na região sul do país. Ao todo, 583 pessoas foram afetadas pelas chuvas e pelos temporais em 11 municípios paranaenses. O primeiro tornado foi registrado por volta das 5 horas da tarde de ontem, em Francisco Alves, noroeste do estado. Curta duração, fenômeno foi provocado por uma supercélula, sistema de tempestade capaz de produzir tornados, granizo e ventos intensos. Embora não tenham sido registrados dados diretamente relacionados ao tornado, a queda de granizo provocou danos em algumas áreas do município. E o segundo tornado ocorreu por volta aos 40 minutos desta madrugada, em Espigão Alto do Iguaçu, na região centro-sul. Este foi o evento mais severo entre os dois, atingindo aproximadamente 500 pessoas. Os principais danos foram registrados no distrito de Boa Vista de São Roque, onde as escolas municipal Carlos Passaia e estadual Pedro Rufino foram atingidas pelos fortes ventos. CIMEPAR ainda fará avaliação dos danos para determinar a intensidade dos tornados com base nos critérios da escala Fujita. Pois é, então é isso, lá no Paraná, né? Até porque o super El Niño, não é algo que está acontecendo e agindo apenas no Rio Grande do Sul, e sim no sul do país. Inclusive há bastante problemas sendo previstos para o sudeste, né? Sudeste também, agora desse final de semana. Rio Grande do Sul é onde tem menos probabilidade de algum evento mais severo. Para nós aqui, tem então esse movimento nas próximas horas, mas ainda amanhã mesmo, provavelmente já tenhamos aberturas de novo de tempo firme e o sol predominando. 3:07, panelas de ferro. 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Daqui a pouco, são 15:09.

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0: agora são 15 horas e 23 minutos, 13h23, desta tarde de quinta-feira, dia 10 de setembro. Hoje tem jantar Farroupilha no CFTV. CFTV, Centro de Formação Tereza Verzeri, aqui no centro da cidade. Galeto e porco assado. E acompanhamentos, música boa, ao vivo e, claro, aquele cunho filantrópico, a grana, o dinheiro da venda, né, da comida, dos alimentos, para manter o centro Tereza Verzeri. Então, você vai comer muito bem, uma boa comida, ouvir uma boa música, um ambiente muito agradável e ainda vai fazer a sua colaboração. Sorteio das semifinais da Copa do Brasil. Sorteio das semifinais da Copa do Brasil. Entre os quatro colocados está um time do Sul e hoje chamado de Caloteiro. Caloteiro. É isso, seu Adilson? Que coisa, hein? Que feio.
1: Exatamente, Lutero. Boa tarde à nossa audiência, mas aí nós estamos numa seara, né, Lutero? Acho que tirando o Palmeiras e o Flamengo, acho que está todo mundo devendo, né?
0: Eu não sei, né? Se está todo mundo devendo, eu não sei. Sim. Agora eu sei que o presidente do Vitória abriu a caixa de ferramenta, né, e chamou os dirigentes do Grêmio de caloteiros.
1: Sim.
0: Caloteiros. Inclusive foram a Bahia, foram a Salvador, e não se animaram a ir ao estádio. Ficaram no hotel.
1: Provavelmente seriam cobrados, né? Seriam cobrados olho no olho pelo presidente do Vitória, né?
0: Não, mas tudo bem. Justificativa, acordo. Sim. Também paga a conta.
1: Claro.
0: Mas tem que chegar e conversar. É. Olha, vamos.
1: A famosa, estamos chegando agora, deixa a gente organizar um pouco a casa, depois claro. Pagamos, né?
0: Agora, se esconder é muito feio.
1: Não, esconder é brabo. Não, né?
0: Esconder, aí tu coloca a nação toda, assim, numa situação difícil, né?
1: Famosa saia justa.
0: Tá louco. É. Que isso.
1: Então, Lutero, como tu tava falando em relação ao sorteio da Copa do Brasil, nós tivemos aí pela manhã o sorteio na CBF. E definiu que o Grêmio vai enfrentar o Atlético Mineiro, o primeiro jogo na Arena, dia 1º de novembro. E a volta será no dia 8 de novembro. E a CBF vai dar uma atenção especial a essa reta final da Copa do Brasil, botando os jogos aos domingos, tá? Para dar bom público, né? Então vai ter uma parada no Campeonato Brasileiro nesses finais de semana aí. E até recebi algumas mensagens de alguns ouvintes aí ao meio-dia e 40 no Panorama Esportivo. Se foi bom ou foi ruim pro Grêmio decidir fora, eu acho que foi. O Grêmio teve sorte no sorteio.
0: Claro.
1: Porque, na maioria dos casos, decidir em casa sempre é bom. Só que o Grêmio é um time que não ganha fora. Então, suponhamos que o Grêmio pegasse o Atlético Mineiro, aliás, pegou há pouco tempo e perdeu 3-0 em Minas. Tu pega o Atlético Mineiro em Minas no confronto e perde por 3-0, tu já tá eliminado. Então, talvez o Grêmio consiga ganhar do Atlético Mineiro. E ganhou no primeiro turno do Campeonato Brasileiro, o Grêmio ganhou do Atlético por 2-1 na Arena. Então, se o Grêmio conseguir ganhar por qualquer placar, ele pode levar um resultado para lá e tu ir com o jogo, nem que seja com 1-0, tu obrigar o adversário a ganhar a qualquer custo, é um jogo diferente.
0: É, porque ganhar fora ele não vai.
1: Não vai. Ele tem 2 meses para quem sabe mudar essa perspectiva, né? Mas eu acho difícil.
0: Mas tu não ganha fora
1: da Chapecoense?
0: Do Chapecoense, nem do Vitória.
1: Sim.
0: Vai ganhar do
1: Bragantino.
0: Galo. É do Bragantino, vai ganhar do Galo. Não.
1: Difícil, né?
0: Não.
1: Dificílimo, né? E aí a outra semifinal entre Vasco e Palmeiras, quem vai decidir a volta em casa é o Vasco, tá? Primeiro jogo é mando do Palmeiras e a volta tá indefinido se o Vasco vai decidir a volta, se ele vai levar pro São Januário ou se ele vai levar pro Maracanã, né? Mas eu acho que ele vai levar pro São Januário, porque o Vasco é muito forte jogando em casa, né? Falando em Palmeiras, ontem nós tivemos aí um jogo do Palmeiras na Libertadores, ganhou 1-0 da LDU. Jogo de volta semana que vem no Equador, um empate sério pro Palmeiras. Tivemos o Corinthians jogando ontem na Argentina contra o Estudiantes, empatando em 1-1. Semana que vem aqui no Brasil, uma vitória simples do Corinthians garante a classificação, né, do time de São Paulo. E pela Copa Sul-Americana, o Atlético, nós estamos falando do Atlético, né? Atlético fora de casa perdeu 2-0 para esse estrelar time do Santos, né? Um estrelar time do Santos montado aí na reta final da temporada, né? Com Neymar, Gabigol, Everton Cebolinha, Rodinei, Arthur, Felipe Coutinho. Mas
2: olha aí,
1: né? É quase uma celemaster aí, né? É. Do Santos, mas os jogadores, não dá para negar que não tem tanto físico, mas tem bola, né? O Gabigol tem 30 anos, né? O próprio Arthur tem 30, o Coutinho não é tão velho assim, né? O problema deles é físico, né?
2: Sabem jogar,
1: né? Sabem jogar, é. Sabem jogar. O problema é tu pegar um TT, o Giovanni Cabral, que tem juventude, mas não tem QI, né? Não tem físico também, né? Então o Santos, assim, primeiro ele já tem uma perspectiva de subir no Campeonato Brasileiro e quem sabe terminar a temporada com um título, quem sabe todo esse estrelato aí não joga Libertadores ano que vem, porque se o Santos ganhar a Sul-Americana, ele tem vaga na Libertadores. Ele tá muito próximo disso, já fez 2-0. Ele vai pegar um cruzamento de Cienciano e City Torque quando vê tá na final. Jogo único. Contra a Boca, contra São Paulo, Vasco, eu sei que tem muita, esses times têm muita tradição, mas não estão empolgando na temporada.
2: Não. E o Santos tá hoje com essas contratações aí, num nível igualitário, né?
1: Se o Santos tivesse começado o campeonato com este time, provavelmente ia terminar aí brigando para uma vaga Libertadores com toda essa galera aí, né? Acho que o desafio agora, vamos botar as claras, né? Quem tá mandando no Santos, quem tá coordenando as contratações do Santos é o Neymar, né? Se o Santos conseguir ganhar a Copa Sul-Americana, eu prevejo assim que o Santos vai reforçar e reforçar bem para tentar ganhar a Libertadores ano que vem, porque dinheiro não é problema pro Neymar e pro pai dele, né?
2: Bem que um Ronaldinho Gaúcho poderia fazer o mesmo com o Grêmio, né?
1: Poderia limpar um pouco a barra dele, né?
2: Poderia limpar um pouco a barra dele, sim.
1: Sim.
2: Grana ele tem, né?
1: Grana ele tem. Até jogadores históricos do Inter também poderiam fazer isso, né?
2: Um caso parecido aconteceu com o Cruzeiro,
1: Ronaldo. Né?
2: O Ronaldão.
1: Que aí o Ronaldo viu ali como é que é os bastidores do futebol e abriu, né?
2: Sim, mas salvou o time.
1: Salvou. Né? Salvou,
2: tava lá enterrado na
1: segunda divisão. O Cruzeiro tava se encaminhando aí pra ser uma ponte preta aí.
2: Exatamente.
1: Uma portuguesa, né? Ficar pelo caminho, né?
2: Segundo ele próprio, não perdeu dinheiro, ajeitou a casa e vendeu.
1: É. Quem era o técnico desse Cruzeiro aí?
2: Não lembro.
1: Paulo Pezzolano. Paulo Pezzolano.
2: Que trabalhou com o Ronaldo.
1: Trabalhou com o Ronaldo, escolhido pelo Ronaldo. Tu vai ser o meu treinador e tu vai ser o responsável de subir o Cruzeiro. O Pezzolano fez um baita trabalho no Cruzeiro, tá?
2: Mas aqui no Inter também, eu acredito.
1: Eu não acho um trabalho devastador
2: claro
1: no
2: Inter. Não, é que o time do Inter é muito ruim.
1: Sim,
2: o time do Inter é horrível.
1: Eu entendo a bronca do torcedor em querer a troca do técnico e eu sou a favor da troca. Só que não tem garantia nenhuma. Assim, bota o fulano e a coisa vai decolar, a matéria-prima é a mesma.
2: Claro, o que tu pode colocar um é pra incendiar um vestiário.
1: Sim.
2: Um Lisca, um esse que tá aí no São José, o Argel. O Argel se colocou a dizer, eu tô aqui, ele só voltou a pedir para ir pro Internacional. Sim.
1: O Inter, mas... o momento do Inter assim não é de um técnico estrategista, é de um incendiário, né?
2: Então pode ser, agora um Tite, por exemplo, não vai pegar essa barca aí, mesmo que pegar, não vai tirar nada, o time é ruim, o time do Inter é muito ruim, tá louco? Deus do livre, começar pelo goleiro, né? Goleiro e companhia limitada, tá louco.
1: É o melhor goleiro que o Inter tem, pra nós termos noção, o melhor goleiro que o Inter tem é o Antony.
2: Sim.
1: O Antony é o melhor goleiro que o Inter tem, porque o Rocher infelizmente não conta, né?
2: Não.
1: Só vive no departamento médico, né?
2: Bom, passou então do espaço aqui, ficou definido o sorteio, o primeiro jogo na arena é quando mesmo?
1: Dia 1º de novembro.
2: 1º de novembro, é na véspera do dia de finados.
1: Isto.
2: Véspera do feriado.
1: Exato.
2: Vai dar pra fazer uma excursão a Porto Alegre, viu? Vai dar pra olhar esse jogo, tem feriado segunda, né?
1: Esse jogo aí, né, a maioria não vai trabalhar, no outro dia vai dar pra, se tiver um calorzinho, vai dar pra se interter, né?
2: Mas se não se interter em volta do assado?
1: Claro.
2: Mas não importa a temperatura.
1: É.
2: Não.
1: E gelo
2: bastante. E a volta é...
1: Dia 8, no outro final de semana, na Arena MRV.
2: Domingo e domingo. Boa. Hoje, vai dar uma chulhada ou não?
1: Vou olhar o Flamengo 9:30 contra o Del Valle. Lá no Equador. Esse jogo nós vamos assistir hoje. De cara limpa, né? Quinta pra sexta, né?
2: Sim, eu também, já quer demais, né?
1: Não, não, quinta pra sexta, não, não dá pra forçar o motor da Kombi.
2: Não, vai, não força que é Kombi. Se,
1: amanhã, eu... amanhã pros ouvintes, o Alberi Dias estará informando que marca chuva, né? Uhum. Não sabemos se vai ser muito volumosa ou não. Milímetro por milímetro, bairro por bairro da cidade amanhã.
2: Não, o homem é bom, o homem é tranquilo. 13h33, valeu a sua sintonia, muchas gracias, voltamos amanhã.

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6: Graus a temperatura, 15 horas mais 39 minutos, estamos chegando na programação A Tarde é Sua, aqui nos 1260 da Cultura de São Borja, uma quinta-feira, 10 de setembro, com um pouco de vento, né? Uma tarde já mais ventosa, ao contrário da manhã, né, que fez uma temperatura agradável. Aliás, pela madrugada, né, tivemos praticamente a mesma temperatura de ontem, 14 graus. Depois foi subindo gradativamente, por volta das 8 da manhã já estava em 15, 16 graus e agora 26 graus. Mas mais é hoje, né, essa temperatura de 26 graus vai ser a maior dos próximos 7, 8 dias. Não que vai esfriar com intensidade, mas vamos ter um friozinho amanhã, a máxima entre 20 e 21 graus. Para tarde, aí com instabilidade. Alguns aplicativos marcam 15 milímetros, outros até mais próximo dos 30 milímetros para amanhã. Vamos aguardar, né? Que não venha chuva aí com temporais, enfim, tem alertas. Alguns lugares aqui da fronteira. Para o sábado, a temperatura já diminui, 20 graus e a mínima de 11. Domingo, 10 graus, a máxima de 19. E para segunda-feira, né? Vamos ter também temperaturas aí mínimas segundo o aplicativo.

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Começando com o cartaz, Raimundo Fagner. Boa tarde aos nossos ouvintes aí aqui do centro, do bairro Piraí. Nós vamos lá para o Antoninho, para a Marisa. A gente agradece pela audiência e sintonia. Aqui a programação à tarde é sua, na Cultura de São Borja.

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1: 9 minutos faltando para as 4. Obrigado pela sua audiência e sintonia. Pessoal que está nos acompanhando. Alusão para os pessoal, nossos ouvintes nas margens do Rio Uruguai, né? Pescadores aí em outras localidades, São Marcos, São Mateus, Garruchos, né? Pescadores também lá no Sarandi, Mercedes. Nosso obrigado pela audiência e sintonia aqui no Mangrulho. Também o acampamento Encantado, nosso obrigado também, desejando aí uma boa semana. Falando em acampamentos, nível do Rio Uruguai aqui, Garruchos, 2,79, ele está crescendo, ele cresce, observando aqui, cerca de 7 a 8 centímetros por hora, né, em Garruchos, 2,79. Claro que ele não está tão alto. São Borges está baixando 2,45 metros, aliás, 3,45 metros, então está a menos de 3,5 metros, né? CCD possivelmente deve ser ideal aí para pesca, muitos se encaram como 3 metros, 3,5 metros, mas enfim, 3,45 aqui em São Borges está baixando. E o pessoal participando, deixando a sua frase aí no sorteio. 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Também com a gente na programação, o sol quente, né, esquentou um pouco. 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Também tem aqui recado na programação da 1260, nosso boa tarde para Dona Maurília, né? Dona Maurília nos mandou aqui vamos dando um ok aqui para o pessoal que está também adicionando aqui o WhatsApp. Boa tarde, Alberi. A hora que der a roda da música gaúcha, queria ver se pode ser fruta madura do Gaúcha Fronteira, oferecido pro aqui na Ana Soares, né? Do bairro Piraí. Tá certo, Ana? Ana fazendo aqui uma brincadeira, mas não vamos destacar no ar, né? A Marisiane, já participando aqui do sorteio, né, Marisiane? Tudo é bom? Boa tarde, Alberi, pelo maravilhoso programa. Mari do Rincão de Santana. É Mari do Rincão de Santana, né? E toca a música Se Der Luxo para o Lixo. Tá certo, ok? A gente agradece pela participação e pela frase que nos enviou aqui na programação da 1260. Boa tarde, meu amigo Alberi Dias. Estamos na escuta aqui da serialista Albarusco, o Everton. Tá certo, Everton? Não vai participar da premiação e do lençol térmico, Emerson? Caminhoneiro aí, o motorista, né? Pode participar. E a dona Maria Juventina, lá de Santa Maria, já está nos enviando aqui o recado na programação. Faltando 3 minutos para as 4, dá tempo da gente trazer mais um destaque musical. Antes tem homenagem aqui na programação da cultura, né? Nosso boa tarde para o Antoninho Veiga Machado Mariz. Boa tarde, ótimo programa. Hoje a nossa vizinha Joana está de aniversário no bairro Piraí, recebendo homenagem do Antoninho, dos familiares, da Marisa. Chegando aí, Grupo Aba, faltando 3 minutos para as 4.

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1: Gastos com filme de Bolsonaro coincidem com envio de emendas de Mário Frias para a produtora, aponta a Polícia Federal. Horas 2 minutos, este é o Pampa Notícias e vamos atualizando as principais informações do momento. A Polícia Federal apontou uma coincidência entre movimentações financeiras envolvendo a GoUp, empresa responsável pelo filme Dark Horse, e o envio de recursos de emendas parlamentares pelo deputado federal Mário Frias a ONGs chefiadas por Karina Gama, produtora do filme. O Instituto Conhecer Brasil, presidido por Karina, recebeu R$ 2 milhões em recursos de 2 emendas parlamentares de autoria do parlamentar. Correios pediram à União garantia para a contratação de um novo empréstimo de R$ 7 bilhões previsto no plano de reestruturação financeira da estatal. A proposta envolve um pool de 4 bancos privados. O financiamento terá prazo de 15 anos com 3 anos de carência antes do início dos pagamentos. Ronaldo Caiado, candidato à presidência da República pelo Partido Social Democrático, foi internado nesta quinta-feira. Ele está no hospital Vila Nova Star, em São Paulo, para tratar de uma faringite aguda. A doença fez com que o candidato cancelasse a agenda que tinha no interior de São Paulo. Um grupo de entidades americanas em parceria com a cidade de Denver, no Colorado, entrou com um processo na Justiça dos Estados Unidos para impedir que o Serviço de Imigração e Controle de Aduanas dos Estados Unidos, conhecido pela sigla ICE, envie agentes armados para locais de votação nas eleições de meio de mandato que ocorrem em novembro. A presidente do Banco Central Europeu, Christine Lagarde, afirmou nesta quinta-feira que a opção pelo aumento da taxa básica de juros em 25 pontos base foi unânime. Ela apontou também que os dirigentes concordaram sobre os perigos da alta da inflação. E agora as informações do mercado financeiro. O dólar comercial opera em baixa de 0,21%, cotado a R$ 5,10. O euro comercial opera em baixa de 0,34%, cotado a R$ 5,92. O principal índice da Bolsa de Valores brasileira, B3, opera em alta de 1,25%, aos 187.958 pontos. Agora 4 horas 4 minutos, confira mais informações em osul.com.br ou baixe o aplicativo no seu celular, é grátis.
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11: 4 e 7, 4 horas 7 minutos, temperatura 26 graus no centro de São Borja, né? Informação também sobre o nível do Rio Uruguai. 3,53 metros. Já a gente vai informar corretamente aqui para os nossos ouvintes que estão ligados na programação da cultura, os ouvintes da cidade, do interior do município, também os pescadores, né? Garruchos, ele cresce 2,79, cresce cerca de 7 a 8 centímetros por hora. Aqui em São Borja, 2,45 metros, está baixando. 3,45, 4 horas 8 minutos. Tem o piquete de peão distância, fica na localidade de Santo Inácio, né? Trazer nada mais nada menos que o Pedro Missioneiro. Aqui no dia 12 de setembro. Dia 12 é sábado, né? Na véspera aí da abertura da Semana Farroupilha, que será no domingo aqui no centro da cidade. No caso, a prefeitura organizando aí a abertura da Semana Farroupilha é no Rio Grande do Sul, em todo o estado, é dia 13. Então, dia 12, sábado, tem então o cardápio, churrasco e acompanhamento, né? No Piquete Peão Distância. Fica na localidade de Santo Inácio. Santo Inácio, a partir das 9 da noite. E animação do Pedro Missioneiro. O valor é R$ 45,00. 16 de setembro, animação de Jair e Eduardo, cardápio Comida Campeira. E dia 20 de setembro, encerramento Palito Portela e Comida Campeira. Esse, portanto, esteja aí do galpão, aliás, do Piquete Peão Distância, em Santo Inácio. Nós vamos aí pro Diego, lá em São Lucas, né? Na programação aqui da 1260. E falando sobre a programação, o Piquete Urdelá será com a programação de 12, jantar mais com comida campeira, e será servido a partir das 9h30, 13 domingo, almoço com churrasco e comida campeira, tradicional domingueira, tarde com show com a gauchinha da campanha de Santiago. Até o dia 20, o Grupo Sem Fronteira vai animar todas as noites fandango com jantares todas as noites. Contato e informações é pelo, muitas vezes até reserva de mesa, 99948-6411, patrão João Brasil. Não será permitido dançar de chapéu, boné, bermuda ou mini saia. E outro lembrete, o programa do Aládio, né? Programa do Aládio voltando à querência, no próximo domingo será do Piquete Marca de Casco, no bairro do Passo, programa da Umas Quatro, né? Lá do Patrão Caco, e o Grupo Liberdade. E na quarta-feira que vem é do bailão da Tia Ramona. Tia Ramona, portanto, bairro do Passo, na próxima quarta-feira, possivelmente quarta-feira à noite, né? 4 horas mais 9 minutos e meio, aqui a programação à tarde é sua. Obrigado ao ouvinte que está interagindo com a gente, participando nas tardes informativas da cultura, fazendo a música. Dona Ramona, né? Obrigado, Dona Ramona Araújo, aí do bairro José Pereira Alvarez, nos mandou aqui o recado na programação, né? E também Dona Juventina. Olá, Uberi, boa tarde. Hoje quero mandar um abraço à minha amiga que mora em São Borja, Maria Madalena. Então, tá certo? Obrigado, Dona Maria Madalena. Recebendo um alô da sua amiga, Dona Juventina, lá de Santa Maria, cidade necessitada, cidade de coração do Rio Grande. E a vizinha também da Dona Ramona Araújo, que está sempre nos ouve, segundo a Dona Ramona, é a professora Daiane, que mora lá na José Pereira Alvarez, que, segundo a Dona Ramona, nos acompanha também durante as madrugadas aqui da 1260. Boa tarde, amigo. Ótimo programa, com muita saúde aqui, fazendo obras só com sobras de madeira. Passa o tempo e dá alegria. Abraço o Luiz Aranda, né, o Saraiva. Ó, belíssimo trabalho aqui do Saraiva, né? Os bancos aqui em madeira, tá certo, ocupando aí o tempo, né, Saraiva? Tá certo, um hobby aí importante. Ok, obrigado então, Saraiva, tudo de bom. gente agradece pela audiência. Então vamos trazer uma popular nessa live para dona Ramona Araújo. Amado Batista, Chance, para você recordar aqui na tarde da Cultura 4 e 11.

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0: 25 graus, a gente abriu a programação com 26 graus, 25, né? Agora batendo ventinho, tem prenúncio de chuva para madrugada de amanhã, no caso da quinta para sexta-feira, e chuvas mais sexta-feira aqui em São Borja para o sábado, né? Já tem uma melhora e depois, final de semana, tem vários dias aí de tempo bom. É nosso obrigado pelo Luiz Carlos Arando Saraiva, pela audiência, né, Saraiva? Tudo bom aí para vocês aí em São Ramão? Já que a dona Juventina mandou um recado, a gente espera um recado lá da Moqueira de São Ramão, né, dona Juventina? O Nico Machado, dona Bete, também o seu Luiz Antônio Godoy, dona Alcenira. Nosso obrigado pela audiência e sintonia na programação aqui da Cultura. 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É um dos destaques da década de 80, né, 90, o Modern Talking, 4h19 aqui na programação da tarde da 1260. 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Chegando a participação da Geuci, 16h19, temperatura 25 graus aqui no centro de São Borja. E depois vem aí o Capital Inicial.
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2: Os funcionários da Caixa Econômica Federal iniciaram nesta quinta-feira greve por tempo indeterminado. A paralisação nacional também atinge a agência de São Borja. O movimento ocorre durante as negociações do acordo coletivo da categoria, tendo entre os pontos de divergência o custeio do Saúde Caixa. Durante a greve, os clientes podem utilizar caixas eletrônicos, aplicativo, internet banking, casas lotéricas e correspondentes Caixa Aqui para serviços disponíveis nesses canais. Em São Borja, o Banco do Brasil mantém expediente normal. Motoristas devem ficar atentos às alterações no trânsito de São Borja nesta sexta-feira. Dois cruzamentos ficarão bloqueados das 9 às 18 horas para a realização de serviços relacionados ao desligamento programado da rede elétrica. As interdições ocorrerão na Avenida Presidente Vargas com a Rua Cândido Falcão e na Rua General Marques com a Rua General Osório. O Departamento Municipal de Trânsito orienta os condutores a planejarem os deslocamentos com antecedência e utilizarem rotas alternativas durante o período de bloqueio. A Praça 15 de Novembro será palco nesta sexta-feira de mais uma edição da Feira Multicultural de São Borja, reunindo empreendedores, artesãos e iniciativas ligadas à cultura e à economia criativa do município. O evento será realizado das 9 às 17 horas e é aberto à comunidade. A programação contará com a participação de empreendedores locais, brechós e bazares, artesanato criativo e outras iniciativas voltadas à economia criativa. Também haverá mateada ao longo do dia. Da redação, Geuci Saraiva.

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1: A Federação Gaúcha de Futebol de Salão definiu os confrontos das oitavas de final da competição. A Associação São Borges de Futsal terá o Trianon como adversário na disputa por uma vaga à próxima fase da Série Bronze de Futsal. O primeiro confronto será neste sábado, dia 12 de setembro, às 20 horas, no Ginásio Esportivo Municipal Valdemar Frederico Bosenbecker, em Canguçu. O Trianon será o mandante da partida. O jogo de volta está marcado para 19 de setembro, sábado, também às 20 horas, no Ginásio Cleto Dória da Zambuja, em São Borja. Desta vez, a ACF será mandante. A equipe samborgense chega às oitavas de final da Série Bronze de Futsal após uma campanha de destaque na primeira fase. A ACF terminou na segunda colocação do seu grupo, com 17 pontos, tendo perdido apenas uma partida. 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
5: 4h29, 16h29, você ficou bem informado com as notícias, né? Falando um pouco na área do esporte. E nosso boa tarde aqui para o Renan. Boa tarde aqui, Renan. Estamos no Bororé, na Agropecuária JF, lidando com o plantio do arroz. Se possível, roda uma música da banda Rainha Musical. Ok, obrigado, Renan, pela audiência. Nós vamos também para o Robertson lá na localidade, né? Robertson de... lá em São Lucas. É, obrigado, Robertson. Também a Vanderleia, né? Que reside em Oporã. A gente agradece e deseja também tudo de bom ao bolo, Dona Lúcia. Obrigado também ao Auri Melo, ao Auri, né? Auri também, Eduardo, lá na Santa Clara. São ouvintes de sempre aí da programação da cultura. Seu Luiz Boeira também, na localidade de São Lucas. Observando aqui através da Metsul, né? Chuva excessiva vai atingir 4 estados do Sul e Sudeste com até 200 milímetros de chuva, hein? Observando aqui a matéria da Metsul Meteorologia, região acho que de São Paulo, deve ser atingida por bastante chuva, então, entre hoje, aliás, já está, se tem notícia do interior paulista, né, desde hoje de madrugada já tem bastante chuva. Então a Metsul alertando para este, a partir desta quinta, cheias e inundações aí, será um episódio de instabilidade de vários dias, será reforçado nesta sexta por um centro de baixa pressão atmosférica que possivelmente vai dar origem a um ciclone extratropical no oceano. A instabilidade já teve início com chuva concentrada em Santa Catarina, Paraná e São Paulo, mas tende a aumentar muito com acumulados bastante expressivos de precipitação em diversas localidades. Vamos observar aqui também ventos, são registrados, né? Chuva forte também em pontos do Rio Grande do Sul, Santa Catarina, Paraná, São Paulo e Mato Grosso do Sul. No fim de semana, áreas de instabilidade seguem atuando entre o centro-oeste e o sudeste do Brasil, além do Paraná, com risco de novas ocorrências de chuva forte e com altos volumes. Os mapas aí para as próximas 72 horas, né? Chuva torrencial. Muitas áreas podem passar de 100 milímetros, alguns pontos 150, 200 milímetros ou mais. Mas é para a região aí norte do Rio Grande do Sul, né? De repente pode acarretar até subir um pouco o nível do Rio Uruguai. Norte do Rio Grande do Sul, parte de Santa Catarina e Paraná. Estatísticas históricas do Brasil e do exterior mostram que o excesso de chuva causa mais vítimas fatais que o vento forte ou tempestades. Assim, chuva extrema é situação de elevado perigo, destaca a Metsul. Então, os cuidados aí para transbordamento de rios, né, riachos, tem que ter sempre esse cuidado aí. E outra informação, né, bastante também preocupante, o registro através da Metsul de 2 tornados em poucas horas causam destruição no Paraná. O Paraná registrou 2 tornados em menos de 24 horas entre o fim da tarde de ontem e a madrugada de hoje, desta quinta-feira. Foram confirmados pelo Sistema Meteorológico do Paraná, Cimepar, no município de Francisco Alves, no noroeste do estado, e Espigão Alto do Iguaçu, na região Centro-Sul. Os dois tornados ocorreram associados à supercell, a tempestade de grande organização e intensidade que podem produzir fenômenos severos como tornados, granizo e rajadas de ventos destrutivos. O primeiro foi por volta das 5 da tarde de ontem, né? Teve curta duração e ocorreu numa área pequena e localizada no município. De momento não foram registrados danos maiores, né? Lá em Francisco Alves. E a supercélula que produziu o tornado provocou outros impactos no município. Houve queda de granizo, causando danos e prejuízos, principalmente nas áreas rurais. Isso aí, portanto. O segundo foi em Espigão Alto do Iguaçu, por volta da meia-noite, meia-noite e 40 de hoje. Aconteceu uma tempestade que atingiu diversos pontos do município durante a madrugada. Os danos foram mais expressivos. Plantações de eucalipto localizadas nas proximidades da unidade industrial da Coaçu ficou praticamente destruídas, né? O temporal também atingiu propriedades rurais, também danos, né, em escolas. Então, dois tornados registrados no Paraná. Nosso boa tarde, então, o pessoal que nos sugeriu aí a música do Rainha Musical. Vamos trazer Guardanapo, né, um dos grandes sucessos do Rainha Musical. Também mais uma participação aqui com o pessoal enviando a frase do lençol térmico, né? Nosso muito obrigado pela audiência. Solazão aí pro Bochecha, participando da cavalgada, né, Bochecha? O Alisson Velasco, obrigado, Alisson. Às vezes nos acompanhando aí na Argentina, no Chile. 4h33.

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22 minutos faltando para 5, né? 16h38, 25 graus aí a temperatura. Temperatura essa que teve a máxima de 26 graus na tarde de hoje, agora 25 graus. Próximos dias o prenúncio, a temperatura não deve se elevar tanto, né? A partir de amanhã tem instabilidade. Uns aplicativos apontam até 15 milímetros, outros até mais de 30. Vamos aguardar aí então aqui para o interior e também para a região de São Borja. 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

16h42, 16h42, ouvinte participando, né? Aliás, antes a gente tinha recebido a foto aqui ontem do seu Alcides, a dona Maurília. Ele estava socando aí um trigo, né? E agora a dona Maurília nos mandou à tarde aqui, hoje à tarde, esta belíssima foto aqui com o trigo já pronto, né? Boa tarde, Sobre. Estamos escutando a programação na Paris Sampaio. E aqui está o trigo que ele socou ontem, né? Um trigo com leite, está certo aí. Parabéns aí, um alimento bastante saudável aqui da Fronteira Oeste, né, dona Maurília? Tudo é bom para vocês aí na Paris Sampaio. Chega o sertanejão, os nossos ouvintes caminhoneiros, motoristas que estão na audiência da programação da cultura, os cabeleireiros, nosso obrigado pela audiência, as costureiras, pessoal também da área da construção civil.

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4: Dezesseis e quarenta e sete, faltando 13 minutos para as 17h, trazendo a música e informação no seu rádio. Daqui a pouco vamos atualizar aqui o nível do Rio Uruguai. A temperatura está declinando, né? 24 graus agora. Tivemos uma... Amanhã marca uma mínima de 13, 14 graus, vai ser semelhante a hoje, a madrugada, mas a máxima não sobe tanto, né? 20, 21 graus amanhã e com instabilidade com chuvas, né? Tem alguns locais, chuva forte, o alerta para amanhã. Boa tarde, não esquece, estamos sempre ligados na Rádio Cultura. Obrigado, Eduardo Lencini, também na Vila Santos Reis. Um alô para o seu Carlão, obrigado, seu Carlão. Tudo de bom, obrigado pela audiência e sintonia aqui na programação da Cultura. Os demais ouvintes também. É, ligados na 1260, aqui o Everton, né? É, na serialista Albarusco, obrigado, Everton. Falozão aí pro Maninho, né? O Furquinho, na serialista Albarusco, sempre ligado. De manhã está chimarreando, volta das 6 da manhã, e ligado na programação do Zão pro Maninho. O Cláudio Moreira lá na Comax, né, Cláudio? Seu irmão, o Flávio, também lá em Floripa, nos acompanha sempre na programação. Oh, acho que foi ontem, recebemos também uma belíssima foto lá da de Torres, né? Do seu Oswaldo Barreto, a belíssima foto do seu Oswaldo nos enviou aqui para a programação da 1260 da Tarde da Cultura, chegando mais uma do Sertanejão.
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4: Destaque agora para o Sérgio Reis.

sertanejão, faltando uma das melhores aí, uma seleção, né, de Gilberto Gilmar, faltando agora 4 minutos para 5, daqui a pouquinho tem notícias pela Rede Pampa e logo após o Espaço Tertúlia.

dona Solange, né? Também pro Duarte lá em localidade de São Ramon. Dona Solange, obrigado, dona Solange, tudo bom aí? Obrigado pela audiência e sintonia na programação aqui da Tarde da Cultura.

Executivo encaminhou à Câmara de Caxias nesta quinta-feira um complemento ao projeto de lei para autorizar o empréstimo até 490 milhões de reais. O documento especifica quanto cada área demandaria de recursos caso o valor integral seja contratado. Nesta quinta-feira, o Centro de Monitoramento da Defesa Civil do Estado atualizou o prognóstico do tempo para os próximos dias. Além da região norte, áreas do oeste, Missões e centro do Rio Grande do Sul passam a apresentar risco alto para tempestades com chuva pontualmente intensa, rajadas de vento e queda de granizo em cidades como Santo Ângelo, Santiago, Santa Maria, Santa Rosa, Frederico Westphalen, Sarandi, Erechim, Passo Fundo e Vacaria. O principal período crítico está entre a madrugada e amanhã de sexta-feira. 5:01, este é o Pampa Notícias. Cília Flores, esposa do ditador venezuelano Nicolás Maduro, solicitou nesta quarta-feira a concessão de prisão domiciliar a um tribunal de Nova York. O pedido se deve a motivos de saúde, em particular problemas cardíacos. Ela foi detida junto ao marido, Nicolás Maduro, em janeiro. Anistia Internacional denunciou que a Rússia engana estrangeiros de países como Brasil, Colômbia e Cuba para que lutem na Ucrânia. A declaração foi divulgada nesta quinta-feira em um relatório que cita entrevistas com prisioneiros de guerra que assinaram contratos militares com Moscou, segundo a organização. 5:02 e agora as informações do mercado financeiro. O dólar comercial opera em baixa de 0,27%, cotado a R$ 5,09. O euro comercial opera em baixa de 0,43%, cotado a R$ 5,91. O principal índice da Bolsa de Valores brasileira, a B3, opera em alta de 1,45% aos 188.335 pontos. 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

Agora 17h05, 5h05, 24 graus a temperatura, né? Diminuiu um pouco, tivemos uma máxima de 26 graus na tarde desta quinta-feira aqui em São Borja. Daqui a pouco vamos atualizar também o nível do Rio Uruguai, aos nossos ouvintes, os pescadores também, na programação da cultura. A dona Solange perguntou se a gente falou se ela mora em São Ramão. Quem sabe de repente deu confusão aí, né, dona Solange? São Ramão, a gente está falando sobre a localidade aí do Duarte, tá certo? E também o Nico, mais sua mulher e a dona Juventino. Mas enfim, nosso muito obrigado, dona Solange, pela audiência e sintonia na programação da cultura. Dona Márcia Cristina nos mandou há cerca de meia hora atrás, né, um prato ali, uma pratada com pipocas, né, possivelmente com chimarrão acompanhando a pipoca, né, dona Márcia Cristina, tudo bom? Pro Alisson Velasquez, o Carlos Chaves da Eletrônica Chaves, né, nosso obrigado pela audiência e sintonia da programação. Começando aí para o Lençol Térmico do Durmabem, JLA Energia Inteligente ou Energia Solar, né? Também na programação da Cultura, Nicola Veículos com as notícias, temos mais uma edição das 17h30, doutora Dara de Meira Odontóloga, Mercado da Casa com as ofertas e promoções e também o Setembro Solar, belíssimos óculos solares na Ótica Líder, é a programação desse mês de setembro. Chegando Wagner Nunes e família, 17h07, temperatura em São Borja 24 graus.

7 horas e 9 minutos, chegando Pedro Hortaça.

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0: vem as ofertas do mercado da casa, agora 17 horas e 16 minutos, apenas atualizando aqui o nível do Rio Uruguai, né? Começando lá por Itapiranga, ele teve um crescimento hoje pela manhã, estava em 2,40, agora baixando, 1,98 em Itapiranga, 1,98. Porto Mauá também, né? Esteve 3 metros e quase 4 metros pela manhã, 3,96 metros, agora está baixando 3,79 metros em Porto Mauá. Porto Mauá, 3,79 metros, medição das 14h30 da tarde, está baixando. Garruches, né? Acho que devido ao crescimento lá em Porto Mauá, ele teve uma elevação em Garruches, estava com 2,21, agora 2,85, perto aí dos 3 metros. Ele cresce cerca de 5 a 6 centímetros por hora lá em Garruches. Medição das 13h30 da tarde de hoje, 2,85 metros. E aqui em São Borja, está baixando, né? 3,45 metros. Em São Borja. E tá aqui também, está baixando 4,11 metros. É a medição, as informações, portanto, para os nossos ouvintes também, os pescadores. Vamos aí para Maristela. Obrigado, Maristela, pela audiência, todos os demais familiares, né? Na audiência aqui da programação da 1260. 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Tropeiro Velho vem aí com o grupo Fogo de Chão, aqui na programação, no Espaço Tertúlia, nos 1260 da Cultura de São Borja.
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0: programação Espaço Tertúlia, vamos chegando agora com a previsão do tempo, chegando aqui o meteorologista Leandro Buchowski, né, para a partir da sexta-feira, já vamos projetar então o tempo aí para os próximos dias, agora 17 horas mais 26 minutos.
1: Olá a todos, chego com as informações de uma sexta-feira de tempo instável para São Borja, para a região da fronteira, no processo de formação de um centro de baixa pressão, junto com ventos na atmosfera que trazem um ar mais quente e úmido da parte central norte do Brasil, faz com que o cenário seja de nuvens carregadas e condições de chuva para essa sexta-feira aqui na região. Até deve intercalar alguns momentos de melhoria, mas pancadas de chuva estão previstas. À medida que temos a sexta, pessoal, também preciso destacar a vocês a questão de alguns temporais. Ter pontos da fronteira onde chove mais forte e tem trovoada, raio, isoladamente algum granizo, algum vento, não dá para descartar ao longo dessa sexta. Trate isso como exceção, não como regra. Não quero dizer que não vai pegar todos os municípios, vão ser menos áreas, mas uma atenção especial para o decorrer do dia vale a pena. Bom, o tempo começa a ficar mais seco já no fim de semana, onde a previsão é que a gente tenha os seus momentos mais nublados, mas intercala com aberturas de sol, tanto no sábado quanto no domingo. Esfria um pouco, nada demais, mas esfria um pouco. Abraço para todos, informações do tempo da Metsul, Leandro Buchowski.
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4: A Rede Patas Solidárias de São Borja realiza neste sábado um risoto beneficente para arrecadar recursos destinados aos cuidados dos animais resgatados pelo grupo. O almoço será servido a partir das 11 horas da manhã no Rotary Club São Borja Norte, na Rua Salgado Filho, 735. O cardápio terá risoto com salada e maionese pelo valor de R$ 30,00, somente para levar. Os ingressos estão disponíveis na Lancheria Doce Verano, na Rua Riachuelo, ao lado do estacionamento do supermercado Rede Vivo, e também com integrantes da Rede Patas Solidárias. A renda será utilizada para despesas com alimentação, atendimento veterinário e demais necessidades dos animais. A comunidade também pode colaborar com a doação de ingredientes para a preparação do risoto.
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0: Nosso boa tarde também aos nossos ouvintes, não só aqui da cidade do interior, mas também outras localidades, né, que acompanham a programação da cultura através do rádio no interior do município, ou até mesmo pelo site da emissora, no aplicativo do celular, vai o nosso boa tarde, nosso muito obrigado. 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Vamos atualizar apenas a temperatura, né? Temos uma máxima de 26 graus na tarde de hoje, agora 24 graus aqui no centro de São Borja, chega para os nossos mais ouvintes de outros locais aí, Brasília e Bombacha com os Monarcas, 17:31.

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17h37, já na reta final aqui da programação do Espaço Tertúlia. 17h37, nosso agradecimento pela sua audiência e sintonia, né? A gente, novo encontro amanhã, na madrugada aí da sexta-feira, trazendo a música, informação, interagindo com os nossos ouvintes. Você pode participar também aqui na programação Rádio Cultura. Aqui não recebendo uma mensagem, né? Mas não completou a mensagem, eu acho que é o Berdan, né? Mas muito obrigado pela audiência. Também uma alusão para lá na oficina aí do Dago, né? O Dagoberto, obrigado pela audiência. Ali na Júlio Trois, a gente deseja também um excelente trabalho a todos, nossos ouvintes aí, as costureiras, mecânicos, também na área da construção civil, aos pedreiros, né? Enfim, aos cabeleireiros, a gente agradece, desejando também uma excelente quinta-feira hoje no calendário 10 de setembro. 24 graus é a temperatura. Então, novo encontro amanhã, na programação da madrugada. Também a gente participa aí no Gente Notícia e fechando a semana na tarde a sua a partir das 15 horas e 30 minutos. Até lá, vem aí os Mateadores. Música bastante conhecida, né? Belíssima letra e música do Luiz Marenco aí com o grupo Os Mateadores. Depois, se houver tempo, Paulo Costa.

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2: Alô, Brasil! Está no ar o programa Viva a Vida da Pastoral da Criança.
3: Olá, você que nos acompanha em cada programa. Que bom que você está com a gente novamente.
2: No programa de hoje, nós vamos conversar sobre um assunto que precisa de toda a sua atenção. Nós vamos falar sobre o combate ao fumo e os males que ele traz para a nossa saúde.
3: Nesta semana, comemoramos o Dia Nacional de Combate ao Fumo, cujo objetivo é conscientizar as pessoas sobre os males do cigarro e incentivar a prevenção e o abandono do uso de qualquer forma de tabaco.
2: Queremos conversar também sobre o cigarro eletrônico, cujo uso tem crescido muito no Brasil, especialmente entre os jovens.
3: Você quer saber um pouco mais sobre isso? Então continue aqui, porque o programa Viva a Vida já está no ar.

0: O fumo é a droga mais devastadora que conhecemos. Causa doenças muito graves e pode até levar à morte.
1: Apesar dos avanços na redução do consumo de cigarros, uma das preocupações recentes é o crescente uso dos cigarros eletrônicos, também conhecidos como pod ou vape.
0: Para conversar sobre o combate ao fumo, está aqui a doutora Ana Leia Clementino, médica pediatra. Ela atua também como líder da Pastoral da Criança em Londrina, Paraná.
1: Doutora Ana Leia, o que são os cigarros eletrônicos ou vapes?
2: Os cigarros eletrônicos, que também são conhecidos como vapes, são aparelhos movidos por bateria que aquecem um líquido e produzem um aerossol que é inalado pelo usuário. Esse líquido geralmente tem nicotina, aromatizantes e diversas outras substâncias químicas. Ao contrário do que muitas pessoas pensam, não é somente vapor de água. O aerossol contém partículas muito finas, metais pesados e compostos tóxicos que podem sim causar danos ao organismo. Muitos modelos ainda permitem altas concentrações de nicotina, favorecendo mais ainda a dependência. Além disso, os sabores e a aparência moderna acabam atraindo principalmente adolescentes e jovens. Por isso, os especialistas alertam que esses produtos representam sim um importante problema de saúde pública e não devem ser considerados uma alternativa segura ao cigarro comum.
0: A nicotina é o principal componente do cigarro eletrônico. O que é a nicotina e como ela age no organismo?
2: A nicotina é uma substância altamente viciante presente no tabaco e também na maioria dos cigarros eletrônicos. Quando ela é inalada, chega ao cérebro em poucos segundos, estimulando a liberação de dopamina, que é um neurotransmissor relacionado à sensação de prazer. Esse efeito faz com que a pessoa queira usar o produto repetidamente, levando à dependência. Então, em crianças, adolescentes e gestantes, os riscos são ainda maiores, porque o cérebro continua em desenvolvimento até cerca dos 25 anos, e a nicotina pode prejudicar a memória, a atenção, o aprendizado e o controle das emoções. Ela também aumenta a frequência cardíaca, a pressão arterial, favorecendo doenças cardiovasculares. Então, por isso, a nicotina é considerada uma das substâncias que mais causam dependência no mundo.
1: Por que os cigarros eletrônicos não são liberados no Brasil?
2: No Brasil, a venda, a importação e a propaganda de cigarros eletrônicos continuam proibidas pela Anvisa. Essa decisão foi mantida porque existem muitas evidências de que esses produtos fazem mal à saúde e ainda não demonstraram segurança nem benefícios suficientes para a população. Então, estudos mostram que eles aumentam o risco de dependência da nicotina, podem causar doenças pulmonares e cardiovasculares, além de favorecer o início do tabagismo entre adolescentes. Outro problema é que muitos produtos vendidos ilegalmente apresentam composição desconhecida e sem controle de qualidade. Então, a proibição busca proteger principalmente crianças e jovens, reduzindo a exposição a um produto que oferece riscos importantes à saúde.
0: O cigarro eletrônico, doutora, também vicia, causa dependência?
2: Sim, o cigarro eletrônico pode causar dependência tanto quanto ou até mais que o cigarro convencional. Muitos dispositivos usam sais de nicotina que permitem concentrações muito elevadas dessa substância e facilitam a sua absorção pelo nosso corpo. Além disso, como o vape costuma produzir menos irritação na garganta e tem sabores agradáveis, muitas pessoas acabam usando o aparelho durante todo o dia sem perceber a quantidade de nicotina que estão consumindo. Então, com o tempo, surgem sintomas de abstinência, como irritabilidade, ansiedade e dificuldade de concentração quando a pessoa tenta parar. Por isso, o cigarro eletrônico não deve ser visto como um produto inofensivo, mas como uma importante fonte de dependência química.
1: Doutora Ana Leia, os cigarros eletrônicos fazem menos mal do que os cigarros convencionais?
2: Não existe evidência de que os cigarros eletrônicos sejam seguros. Embora alguns estudos indiquem que eles possam produzir menos substâncias tóxicas do que o cigarro convencional, isso não significa que eles sejam inofensivos. Eles expõem o pulmão a diversos compostos químicos capazes de provocar inflamação, irritação das vias respiratórias, piora da asma, aumento do risco de infecções respiratórias.

0: Doutora Ana Leia, o que o cigarro eletrônico causa no pulmão?
1: Já foram descritos casos de lesões pulmonares conhecidas como EVALI, E-V-A-L-I, que é uma sigla em inglês para descrever especificamente a lesão pulmonar associada ao uso de cigarros eletrônicos ou vape, que pode levar à internação e até à morte. A EVALI é uma inflamação pulmonar aguda que pode ser grave. Nesses casos, a pessoa pode apresentar tosse, falta de ar, dor no peito, febre, calafrios, cansaço, náuseas, vômitos, diarreia, dor abdominal e alterações importantes no raio-x ou na tomografia de tórax. Portanto, trocar o cigarro convencional pelo eletrônico não elimina os riscos à saúde pulmonar.
2: Muita gente usa o cigarro eletrônico para combater o vício de fumar. Ele ajuda mesmo a pessoa que já fuma a parar de fumar o cigarro convencional?
1: Em situações muito específicas, algumas pesquisas mostram benefício quando são utilizados produtos regulamentados com acompanhamento profissional e apoio comportamental. Mas a segurança a longo prazo ainda não é conhecida. Então, os resultados dessas pesquisas não justificam o seu uso por jovens, gestantes ou não fumantes, ou a recomendação do uso desses cigarros como forma de parar de fumar. E na prática, muitas pessoas acabam usando os dois produtos ao mesmo tempo, mantendo a dependência do vape. Então, o tratamento com melhores resultados continua sendo o acompanhamento profissional associado a medicamentos aprovados quando são indicados e apoio comportamental. Por isso, atualmente, o Ministério da Saúde, a Sociedade Brasileira de Pneumologia e a Anvisa não recomendam o cigarro eletrônico como tratamento para parar de fumar. Quem deseja abandonar o cigarro deve procurar uma unidade de saúde, porque o SUS oferece tratamento gratuito para cessação do tabagismo em vários municípios do Brasil.
0: Doutora Ana Leia, de que maneira o cigarro eletrônico é perigoso para os não fumantes?
1: Bom, mesmo quem não fuma pode ser prejudicado. O aerossol liberado pelo cigarro eletrônico tem nicotina, partículas ultrafinas e outras substâncias químicas que ficam no ambiente e podem ser inaladas por pessoas próximas. Crianças, gestantes, idosos e pessoas com doenças respiratórias são especialmente vulneráveis. Além disso, quando o uso se torna comum em ambientes sociais, aumenta a curiosidade e a experimentação entre os adolescentes, favorecendo o início da dependência. Então, assim como acontece com o cigarro convencional, o ideal é manter ambientes totalmente livres da fumaça e do aerossol produzido pelos dispositivos eletrônicos.
2: Doutora Ana Leia, que riscos esses cigarros eletrônicos trazem para o meio ambiente?
1: Os cigarros eletrônicos também causam impactos ambientais muito importantes. Muitos são descartáveis e têm plástico, baterias de lítio, metais pesados e componentes eletrônicos que contaminam o solo e a água quando são descartados de forma inadequada. Os cartuchos ainda podem conter resíduos de nicotina e outras substâncias tóxicas. Além disso, o aumento do consumo gera mais lixo eletrônico, que é difícil de reciclar. Então, além dos prejuízos para a saúde das pessoas, os cigarros eletrônicos representam um sério problema para o meio ambiente.

0: E agora, gente, nós vamos conversar com a Maria Inês Monteiro de Freitas, coordenadora nacional da Pastoral da Criança. Maria Inês, o que você gostaria de comentar sobre o tema do programa de hoje?
1: O uso do cigarro eletrônico é um desafio crescente, especialmente entre os jovens, muitas vezes apresentado como uma alternativa menos prejudicial do que o fumo de cigarro normal. Para muita gente, ele é visto como algo moderno, inofensivo e até socialmente aceitável. No entanto, essa é uma ideia completamente falsa. O cigarro eletrônico também contém substâncias nocivas, pode causar dependência e traz riscos reais à saúde. A prevenção, ela vem do diálogo e informação. Os líderes da Pastoral da Criança conversam com as famílias e comunidades sobre o tema, especialmente com as gestantes, sobre os perigos do fumo. Cuidar da própria saúde é um ato de responsabilidade e também de amor à vida.
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3: Vamos conversar também com a Maria José Pereira de Melo, líder da Pastoral da Criança da Paróquia Nossa Senhora Mãe dos Homens, de João Câmara, Rio Grande do Norte.
0: Maria José, que orientações os líderes da Pastoral da Criança dão para as famílias, mães e gestantes sobre os perigos de fumar?
4: Os nossos líderes orientam que o fumo é prejudicial para quem fuma e também para as pessoas que convivem no mesmo ambiente com o fumante, principalmente as crianças, que correm o grande risco de ter infecções de ouvido, complicações respiratórias, principalmente pneumonia. A orientação para a gestante é que ela deve evitar fumar, pois assim aumenta o risco de aborto, deslocamento de placenta, parto prematuro e baixo peso do bebê ao nascer.
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3: E agora chegou a hora de ouvirmos aquela mensagem de otimismo e de esperança de Dom Frei Severino Klasen, arcebispo de Maringá, Paraná e presidente da Pastoral da Criança.
5: À luz da fé, somos chamados a cuidar da vida como um dom precioso. É o que diz Jesus no Evangelho: eu vim para que todos tenham vida, e uma vida saudável, não uma vida viciada. Por isso, tudo aquilo que prejudica a saúde, que cria dependência, precisa ser questionado. A verdadeira liberdade não está em experimentar tudo, mas em escolher aquilo que promove a vida. Diante disso, somos convidados a fazer escolhas mais conscientes, valorizando a saúde, a dignidade e o bem-estar. Evangelizar, anunciar a boa nova, é dar garantias para que ninguém viva dos vícios, mas seja uma pessoa positiva, inteira, completa, feliz.

0: Por hoje é só, gente. Agradecemos a todos que nos acompanharam neste programa.
1: 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Anote aí: www.pastoraldacrianca.org.br.
0: Tchau, gente, e até o próximo Viva a Vida.
1: Até lá, pessoal.
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7: Chegamos, meu colega Bonimar Lima, chegamos com mais um programa, mais um Entardecer na Querência. Agradecer aos milhares de amigos, agradecer a Deus pelo privilégio, pela honra de me encontrar com vocês neste horário, das 6 às 7, viu? Até às 19 horas. Até amanhã, viu? Até amanhã. Depois, na segunda-feira, volta o horário normal. Temperatura 24 graus a temperatura. Vamos chegando aí, juntamente com meu colega Bonimar Lima. Hoje, dia 10 de setembro, 254 dias do ano, já faltando 112 para acabar o ano. 37 semanas já percorremos. Aniversário de São José do Ouro. São José do Ouro, Tucunduva, dois irmãos, Tuparandi. E nessa data foi a publicação do jornal Imprensa Régia, primeiro jornal brasileiro, em 1806. Em 1806, é o primeiro jornal brasileiro, Vitória Régia. Bueno, Bonimar Lima, vamos ler veredito aí, saber aí com a Metsu Meteorologia como é que se comporta o tempo, para os amigos que estavam com o colega Alberi Dias. A tarde é a sua, e agora há pouco aí o Viva a Vida aí da Pastoral da Criança, né? Então vamos saber agora com a previsão do tempo com a Metsu.

0: a todos. Chego com as informações de uma sexta-feira de tempo instável para São Borja, para a região da fronteira, no processo de formação de um centro de baixa pressão, junto com ventos na atmosfera que trazem o ar mais quente e úmido da parte central norte do Brasil, faz com que o cenário seja de nuvens carregadas e condições de chuva para essa sexta-feira aqui na região. Até deve intercalar alguns momentos de melhoria, mas pancadas de chuva estão previstas. À medida que temos a sexta, pessoal, também preciso destacar a vocês a questão de alguns temporais. Ter pontos da fronteira onde chove mais forte e tem trovoada, raio, isoladamente algum granizo, algum vento, não dá para descartar ao longo dessa sexta. Trate isso como exceção, não como regra. Não quero dizer que não vai pegar todos os municípios, vão ser menos áreas, mas uma atenção especial para o decorrer do dia vale a pena. Bom, o tempo começa a ficar mais seco já no fim de semana, onde a previsão é que a gente tenha os seus momentos mais nublados, mas intercala com aberturas de sol, tanto no sábado quanto no domingo. Esfria um pouco, nada demais, mas esfria um pouco. Abraço para todos, informações do tempo da Metsul, Leandro Puchowski.
1: Muito obrigado, Leandro Puchowski, da Metsul Meteorologia. Como o programa é curtote, hoje e amanhã ainda, nós vamos chegando rapidinho aí com nossos patrocinadores. 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Bom demais, Pedro Neves, no meio do entreveiro, nós vamos chegando mais ou menos assim.

Bueno, já são o quê? 18:11, 18:11, Rádio Cultura e o seu programa Entardecer na Querência. Claudiomiro, baita abraço aí pro Claudiomiro Escobar aí, que tá escutando o programa, né? Pedro Neves, aí Claudiomiro e a Rosinha, no meio do entreveiro, e o Grupo Som do Sul, me coçando pra dançar todas, né, Claudiomiro? Dançar todas. Nós vamos chegando aqui, eu quero... Já vou adiantar um recado aqui, o pessoal ontem, muitas pessoas, inclusive agora a Rita me entregou um valor aqui, de uma pessoa que não quis se identificar, deixou um valor aqui também, inclusive pediu uma do Teixeirinha, este grande ser humano aí, né, que trabalha recolhendo pet, né, recolhendo para vender, e ele também, este cidadão aí, este amigo aí, que eu não sei quem é, deixou um valor aqui também para ajudar a comprar a medicação para aquele garotinho que eu falei ontem, né? Só que eu peço para a mãe do Gabriel da Silva, tio Gabriel da Silva, eu tentei ligar, não completa a ligação, tá? Não completa a ligação. Só que o meu tempo foi exíguo, foi minha correria do dia a dia, não pude ir lá na rua Francisco Colterman, 2197. Então, algum vizinho pede para ela olhar o celular, inclusive a mensagem dela não entra. Mandei mensagem, adicionei o telefone da mãe do Gabriel, não entrou a mensagem, tá? Só entra um sinal, não completa a mensagem, tá bom? Então, peço aí que a Daniela, mãe do Gabriel da Silva, lá da Teobaldo Claus, 2197, procure entrar em contato comigo, anote meu número e me liga, né? Pede o telefone para um parente, para um vizinho e me adiciona aí, porque estamos prontos aí para comprar medicação, os amigos, as amigas ajudaram, né? Estou com os valores... e tá na mão a medicação, então, pro garotinho. Já agradeço a Deus, agradeço aos amigos, às amigas aí que ajudaram, né? Que ajudaram e estão ajudando. É, vai dar tudo certo, mas só que eu preciso agora, ela mandou o bilhete, mandou a cartinha pra mim aqui, a Daniela, e eu não consigo o contato com ela agora, tá? Eu não consegui, não houve tempo hábil pra mim ir lá na rua Francisco Colterman, 2197. Na Francisco Colterman, 2197. Ela me passou aqui o contato, mas não consigo ligar. 99667-9396. Tá? Algum familiar estiver escutando o programa, pede para ela entrar em contato comigo. Né? Então a gente está preocupado aí com a medicação desta criança aí, tá? O Gabriel da Silva. Que era uma afeição aí de trabalho, né? Me procurou hoje o casal, a Elisandra, o Elisandro e a Sandra. A Elisandra e a Sandra, um casal que quer trabalhar pro interior, no campo. Ele trabalha no campo, inclusive em maquinária agrícola, né? No trator, tá? E ela pra cuidar da parte da casa, né? Tá? Quem tiver essa oportunidade no campo, tá? E no interior, tá buscando um casal para trabalhar. O telefone é 99667-2185, 99667-2185, tá bom? Dado o recado. Eu quero lembrar aí que 3L Drone aí tá com esse curso agora pro mês que vem. 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
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Ah, então vai ser, foi prorrogado esse curso de drone agrícola de 12 a 18 de outubro. Eu acho que eu estou entendendo aqui. De 12 a 16. De 12 a 16, das 18 às 22. Ah, entendi. 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Das 6 da tarde às 10 da noite. 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É ali no Rancho Três Irmãos, na BR-472, vai ser lá o curso. Flávio Soares, boa noite, Bagual Véio, toda a escuta do teu programa tá maravilhoso. Muito obrigado, Flávio Soares, lá em Santa Catarina. Lá em Santa Catarina e tá ouvindo a gente lá em Florianópolis. 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Vamos chegando com o Bonimar Lima, com nossos patrocinadores, aí entre eles está a Marta Ferragem. 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Bolimar Lima, vamos escutar mais músicas no programa, porque agora está chegando o grupo Rodeio de Tanto e alma campeira, pialar. Sal de sentimento.

0: marca véia gaúcha, tchê. Walter Moraes do Teixeirinha, volta do Tordilho Negro, grupo Rodeio de Tanto Pialar. Os parabéns, né, Bonimar, hoje pra afilhada da dona Aldomira, Nonimar, a dona Nonimar está de aniversário hoje, viu? Esposa do tio Gilberto. Então, os parabéns, né? Então, em nome de toda a família, né? Maristela, Aldomira, Marisa, Margareth. Tá todo mundo aí parabenizando a Nonimar que está de aniversário hoje. Desejar muita saúde, muita luz, muita paz, muita alegria pra ti, viu? Nonimar, os parabéns aí de toda a família. Especial da tua madrinha Aldomira. Alô, minha amiga Dilce, na Santos Reis, ela e o gato. Ela e o gatinho dela estão sempre escutando a gente, né? Um abraço aí pra Dilce e... E o gato. Tá sempre escutando no, na cabeceira do sofá, né, Dilce? Lúcio Mota, meu irmão, meu irmãozinho. Bom com a loteria? Pega o teu microfone, hein? Vamos lá com a loteria. Quinto prêmio, 6535, 6.535 deu cobra. Aham, bem igualzinha a cobra. O quarto prêmio, 4751, 4.751 deu galo. Vou bater a asa e tu canta, olha lá. Aí, Mota. O terceiro prêmio, 2165, 2.165 deu macaco. Outro macaco. O segundo prêmio, 9867, 9.867 deu macaco. Eita, macaco, velho. O primeiro prêmio, Antônio Gaúcho, ó, meu amigo Antônio Gaúcho lá da Estofaria Central. Olha, o primeiro prêmio, 4199. 4.199 deu vaca. Aí, mota. Quinto prêmio, centenas, 535. Quarto prêmio, 751, 751. O terceiro prêmio, 165. O segundo prêmio, 867. E a vaca deu por 199. Você foi a vaca pro brejo. Vamos ver quem mais tá aqui comigo. Tchau, Flori. Meu amigo Quase Nada. Alô, meu amigo Quase Nada. E a Lidiane, lá no Quase Nada, concertos de máquina ali na Júlio Trois. Um grande abraço aí, Quase Nada. Ai, ai. Mas já chegou cansado. Alô, meu amigo João Escobar. Obrigado pela audiência, meu amigo João Escobar. Convidando dia 19, né, João Escobar? O Costelão, viu? Animação do Palito Portela e Grupo Festa de Campo. É um amigo aí, João Escobar, então, dia 19 de setembro. O Costelão, né? Baita Costelão, famoso Costelão lá no Piquete Alma dos Pampas, o Palito Portela e grupo Festa de Campo. O Renato Monteiro, um buenas pro Renato Monteiro lá em Caçapava. O Romário Benites, colega do Lúcio Mota, um grande abraço pro Romário Benites. Boa noite, meu amigo Laudelino, manda uma música pro Fernando lá em Maçambará e pro meu pai Zé Pedro que tá escutando o programa. Jussi, alô Jussi, aquele abraço, muito obrigado pela audiência aí. Abraço pro Fernando, lá em Maçambará, e também pro pai, o Zé Pedro, né, Jussi? Um grande abraço aí pra Jussiara, tá? Que Jussiara Moreira, filha da amiga Arereca e do Zé Pedro, que estão escutando o programa. Um grande abraço, amiga Jussi, Jussiara, o Zé Pedro e o Fernando, lá em Maçambará, estão ouvindo o nosso programa. Muito obrigado pela audiência. O patrão Caco, tudo certo, Laudelino? Tomando um chimarrão com a erva mate tomeleiro e arrematando as melhores no piquete para a semana farroupilha. As arrumação, né? As arrumação lá no piquete. O meu amigo patrão Caco ouvindo a gente, né? Piquete marca de casco com uma baita semana farroupilha, né, Caco? Dá um grande abraço aí pra ti, uma boa semana farroupilha, né? No dia 12 de setembro, no sábado é churrasco. No domingo, Lúcio Mota, vai estar o Marquito e o Grupo Liberdade, toda semana farroupilha de sábado. Isso, Marquito, né? Até o dia 19, de 12 a 19 de setembro, lá no Piquete Marca de Casco. Dia 12 de setembro é o Marquito, o churrasco e acompanhamentos. No dia 13, o programa do Aládio Fiorin, também churrasco e acompanhamentos. Programa Voltando à Querência, domingo, né, Aládio? Lá do Marca de Casco. Se Deus quiser, estaremos lá. O dia 16, é quarta-feira, é comida campeira. O dia 17 é churrasco. O dia 18 é comida campeira. E o dia 19 é churrasco e acompanhamento, lá no Patrão Caco. É, vai estar o Marquito e Grupo Liberdade. Chegamos também por conta do... Tu? Tu aí? Eu? Se eu for, tu me leva.
1: Eu,
0: daí tu me leva, né?
1: Não, pé não, bambu.
0: Né, eu vou ir da pé.
1: Não, pé não, bambu.
0: É pertinho, logo ali.
1: Que é perto.
0: É pertinho. Olha o...
1: Boitatá.
0: Pois é, bem pertinho do Boitatá. Bem pertinho lá do Boitatá. Olha, Lúcio, lá no Chimitão. 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Lá no Chimitão vai entupir, meu Deus do céu, viu? Então é interessante que agora tu pega o telefone e já liga pro Chimitão e reserva a tua mesa, viu? 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O dia 19... E polenta. O dia 19 é churrasco...
1: E batata.
0: E batata, né, Lúcio? 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Meu amigo Charola, colega do Lúcio. É, um grande abraço aí pro... Ó, o teu colega aqui, Lúcio Mota, o neto do Dirceu, ó. Olha teu colega, ó.
1: É, tá aí, ó.
0: É? Não é o Gabriel. Eu sempre confundo com o Gabriel. Tá? Um grande abraço aí pra todo mundo aí que tá escutando o programa, né? Tô tentando lembrar aqui. Bueno, Boni Marlima, vamos com o chasque da rádio? Vamos com o chasque da cultura e nós já voltamos com mais músicas no programa.
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Chegou o tempo de Mar Lima. Obrigado, Lisiane. A Lisiane ligou pra mim, viu? Pessoal, a Lisiane, a mãe do garotinho, a mãe do garotinho Gabriel da Silva, que deixou a cartinha pra nós, ligou pra mim agora, viu? Ligou pra mim agora e eu tô muito feliz, tanto quanto ela, né? Porque a gente faz o pedido, daqui a pouco a gente não... Mas eu tinha um endereço, qualquer coisa não... Eu ia achar um tempo e ia... amanhã ia achar o endereço. Mas agora, amanhã, lá, já marcamos aí pra ela me procurar. A gente já vai na farmácia, leva a receita, Lisiane, e aí a gente já compra essa medicação aí, que os amigos nos ajudaram, tá bom? Os amigos nos ajudaram, eu acredito que o valor que chegou... É, dê tranquilamente pra gente comprar medicação. Qualquer coisa, eu sei que me socorro em vocês aí, tá bom? Ô, Bonimar Lima, vamos ouvir o Porca Véia pro padrinho Valdemar, que é a madrinha Sônia, que estão escutando a gente.

0: Bonimar Lima, vou trazer uma só, Bonimar, tá? Vou trazer só uma, porque tá ficando escasso o nosso tempo, viu? Tá ficando escasso. Não deu de casa em Itapera, ó. Padrinho Valdemar, ó. Vai, tá, abraço, meu afilhado, muito obrigado, merece. Dia 19 de setembro, né, o Márcio Correia e Grupo Gauchismo lá no Boitatá estão lhe esperando, viu, Padrinho Valdemar?
1: Tá bom.
0: Isto. Boa noite, Laudelino, se largando pra fronteira, forte abraço, um abraço pros meus pais lá em São Donato, Alisson Velasquez. Tá, um abraço aí pro Telmo e a Márcia lá em São Donato que estão ouvindo a gente, né? Um grande abraço e muito obrigado pela audiência, ligadinho com a gente. Um abraço aí, boa viagem aí, Alisson Velasquez. Quem mais tá aqui comigo? Seu Leomar Milbrati, alô, seu Leomar Milbrati, obrigado pela audiência, seu Leomar Milbrati. Bonimar Lima, eu vou...
1: Alô,
0: oi.
1: Tem o bar no Brasil?
0: Ah, tem, no João Brasil tem aqui, tem, até tem que passar o recado. Bonimar, eu vou te mandar aí, rádio, vou ter, o César Tati não me mandou ainda, vou te mandar sete povos tchê, tá bom, Bonimar? Vou te mandar sete povos tchê, e vou te mandar também, Bonimar, aí, na cultura, aí, no Arte da Cultura, vou te mandar... O Tio Novo Araújo, a Correntina, que é a próxima música que nós vamos tocar, tá bem, Bonimar? Então vai lá com as sete povos, cheia, erva, mate, tomeleiro, e depois nós vamos aí de Correntina.

0: Martin.
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1: 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O Piquete Tiro de Laço convida seus simpatizantes para a abertura da Semana Farroupilha com a seguinte programação. O dia 12, sábado, jantar fandango com comida campeira e será servido às 9:30 da noite, sábado. Dia 13, domingo, almoço com churrasco e comida campeira e a tradicional domingueira. E à tarde, o show com a gauchinha da campanha de Santiago, né, João? E até o dia 20, o grupo Sem Fronteira irá animar todas as noites de fandango lá no meu amigo João Brasil, com jantares todas as noites, né, João? É, lá no Tiro de Laço. E durante toda a Semana Farroupilha, a Rádio Atlântida FM estará apresentando toda a sua programação. 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Olha, os piquetes e os CTGs todos vão entupir de gaúchos da cidade, do interior, de cidades vizinhas e de outras localidades do estado que vem, e outros estados que vêm para a capital do fandango. Então, te prepara, meu amigo. Liga pro João Brasil e já reserva a tua mesa. 999486411. Não é permitido dançar de chapéu, boné, bermuda. Deixa eu terminar aqui, Lúcio. Não é permitido dançar de chapéu, boné, bermuda ou mini saia no João Brasil. O Tropilha Crioula?
2: É.
1: Sábado começa os fandangos lá no CTG Tropilha Crioula.
2: É, patrão, ó.
1: Tu é patrão lá, né, Lúcio?
2: É, Nídia.
1: Tu e a Nídia Rocha Bogo.
2: É.
1: Bonito, já vai embora?
2: É.
1: Já vai embora?
2: Já vai embora.
1: Então dá o teu tchau aí.
2: Amanhã, hein?
1: Até amanhã, então.
2: Amanhã, o pai fica jogando amanhã.
1: Não, vai no Tropilha Crioula é sábado.
2: Outro?
1: É, não, agora é sábado.
2: Sábado.
1: É, e domingo?
2: Dois,
1: tá sendo, ah, é, agora é Semana Farroupilha, em tudo que é canto tem fandango, viu, Luz? Tudo que é canto tem fandango. Pois é, e tu aí vem que vai ter que ir no Tropilha, vai no Boitatá. Boitatá, tu é peão, no Farroupilha tu é patrão. Nos piquetes, então vai, todo mundo vai pros fandangos nesse, né, a partir desse sábado, até o outro sábado, se Deus quiser. Até o outro domingo, bom? Bonima Lima, tchau, Flori. Alô, professora Valéria, Jorginho Sauer, esta é a correntina do tio Novo Araújo.

0: Eita, Floriano Chibendo, de novo, Tio Novo Araújo cantou pra nós. Fala aí, meu amigo Renato Monteiro.
1: Meu amigo Laudelino, manda um chasque aí pro meu amigo Ed Moreno, um grande radialista aqui de Caçapava, que tá te escutando o teu programa aí. Tá bueno?
0: Ed Moreno, né, ó.
1: Um chasque aí pro meu amigo Ed Moreno, um grande radialista aqui.
0: Ed Moreno, lá de Caçapava do Sul, nosso colega. Um grande abraço, Ed Moreno, muito obrigado. É muita honra aí ter como nosso ouvinte também lá em Caçapava do Sul, tchê. Obrigado aí sempre pela companhia de vocês. Estou a Tatiane. Ah, isso aqui é um chasque da amiga Tatiane Paz. Em relação a trabalho, Tatiane, grande abraço para Tatiane Paz. Meu amigo Baidecão, alô Baidecão, obrigado pela audiência, amigo Baidec, ó.
2: Boa noite, seu Laudelino. Tô aqui escutando teu programa e vamos fazer um convite para a gurizada do. Você fazendo presente agora, dia 12, do nosso baile do Piquete Piano Distância. Estamos convidando a turma, preparando já, guri. Por ser grande baile, que bom ter, se Deus quiser. Tá correndo tudo certo, tá grande a procura da reservação de mesa, tudo pro pessoal. Os conhecidos, mais ou menos, estão reservando mesa. E quem quiser reservar a mesa, entra em contato com nós lá, não tem problema nenhum. Acho que vai dar outro baile de casa cheia de novo, tá, a promessa tá muito boa. Nós estamos convidando a gurizada para o baile dia 12. E preço do churrasco e acompanhamento vai ser 45 pila por pessoa. O meio dançar, o resto do baile com Pedro Missioneiro e o Gaiteiro Chuco. E o dia 16 eu botei um baile também, sim, lá, mas aí vamos decidir o cowboy, o que vai ser, se vai ser churrasco, vai ser uma comida campeira também, não decidimos ainda, mas provavelmente vamos decidir. Mas essa de dia de sábado é churrasco e acompanhamento novo. Comida campeira, talvez seja o dia 16, no dia do outro baile. Mas esse aqui vai ser churrasco e acompanhamento a 45 pistas. E vamos convidando essa gurizada, todos seus amigos aí que já estão programados para ir no nosso baile. Um abraço para ti, Laudelino, tudo é bom aí. Muito obrigado por fazer divulgação para nós, nosso piquete lá. Fiquei muito agradecido com a Rádio Cultura e vocês aí da rádio, das duas rádios que estão anunciando aí nosso baile. Muito obrigado.
0: Ei, Baidecão, né? Aqui todo mundo tem oportunidade, né? Não se dá o de casa em Itapera aqui, tá bem, Baidecão? Lá do Piquete Peão de Estância, unidos pela tradição, meu amigo Valdecir e patronar, patrão Ramão e a patroa, aquele abraço. Então, dia 12, o Pedro Missioneiro e Gaiteiro Chucro, 45 pilas, churrasco e acompanhamento. Vai estar por lá, né, Antônio Gaúcho? Vai estar por lá, então vai reservando. Fala com o Baidecão aqui, deixa eu passar o contato aqui do Baidecão. É, o Ramão Baidec, né? Amigo Baidecão, ó, 999-50-0504. 999-50-0504. Fala com o pessoal lá, com o Ramão, com o Baidecão aí, e reserva tua mesa para esse baita jantar fandango no dia 12. Sábado que vem, pena que eu não vou estar por lá. Quase nada, baita abraço pro Quase Nada, quem mais tá aqui comigo? O Duarte, alô Duarte, Duarte, felicidade, aquele abraço, Duarte, obrigado pela companhia, tô dando uma espiada aqui pra não esquecer de ninguém, né? Romário Benites, colega do Lúcio Mota, fala aí. Apareceu o Lúcio Mota, Romário Martins, aquele abraço, obrigado pela audiência, Romário Martins. A Viviane lá em São Pedro do Butuí, lá no centro de Doma, São Pedro do Butuí. Aquele abraço, obrigado pela audiência. Antônio Gaúcho, se Deus quiser, vou jantar no Piquete Peão Distância. O Antônio Gaúcho diz que vai jantar lá no Piquete Peão Distância. Mas eu chego aqui agradecendo. Aqui o pessoal ligou pro telefone da rádio, mas a mãe do Gabriel da Silva já tinha me ligado, viu? Tá, muito obrigado, o amigo, amiga que ligou pro telefone da rádio e o Bonimar Lima anotou aqui. Já estamos conectados aí com a mãe do Gabriel, tá? Amanhã ela vai me procurar aí pra gente ir na farmácia aí pra comprar, vai trazer a receita pra comprar a medicação e do garotinho, tá bem? Do Gabriel da Silva. Tá tudo certo, graças a Deus, tudo certo. 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Deixa eu um pouquinho. 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Alfredo, obrigado pela audiência, obrigado meu amigo Alfredo aí pela companhia. Mana Cleusa, na Vila das Pontes, obrigado pela audiência. Fiquem todos com Deus, Bonimar, e até amanhã. E a última música chega aí com o Jorge Guedes, Bonimar. Ou o Tchê Guri Jorge Guedes, então vamos lá com um pedacinho, que nem dois irmãos. Meu amigo Cláudio, Cláudia Anderlize, lá em São Miguel. Alô, Cláudio, alô, Anderlize, traz queijo e traz ovo crioulo pra nós, viu? A esposa Maitê, os filhos, aliás, o Cláudio, a esposa Anderlize, os filhos a Maitê e o Miguel. E a dona Jane também, né, a sogra do Cláudio. São Miguel, alô, pessoal de São Miguel, aquele abraço, obrigado, fiquem com Deus.
3: Brasília, 19 horas.
4: Está no ar a Voz do Brasil. 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
5: Olá, boa noite.
3: Boa noite para você que nos acompanha em todo o país.
5: Quinta-feira, 10 de setembro de 2026.
3: Vamos aos destaques do dia.
5: Fim da taxa das blusinhas.
3: Sancionada lei que acaba com a cobrança do imposto de 20% sobre compras de até $50. Luciana Colares de Holanda.
6: O fim da cobrança vale para o imposto federal. As compras internacionais continuam sujeitas ao ICMS, com alíquotas definidas pelos estados e Distrito Federal.
5: Nunca é tarde para aprender.
3: Cadastro da Educação de Jovens e Adultos orienta quem quer voltar a estudar. Luana Karen.
7: A plataforma é um auxílio para o aluno encontrar a oportunidade de matrícula mais adequada à sua realidade.
5: Segurança na hora das compras.
3: Do brinquedo ao eletrodoméstico, verifique o selo de conformidade do Inmetro que garante a segurança do produto.
5: Capacetes, cilindros de gás natural e extintores de incêndio contam ainda com selo digital. Quem explica é Márcio Oliveira, presidente do Instituto.
8: Ele vai pegar a câmera, fazer a foto no QR Code e imediatamente vai ser direcionado para nossa atendente virtual. Ato contínuo, ela vai dizer selo falso ou vai dizer produto aprovado.
3: Hoje na apresentação da Voz do Brasil, Luciano Seixas e Mariana Jungmann.
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3: A chamada taxa das blusinhas agora foi zerada de forma definitiva.
5: O imposto de 20% era aplicado sobre importação de compras de até $50, ou seja, R$250.
3: E agora serão aplicadas apenas taxas estaduais, o que reduz o custo desses itens.
6: O texto aprovado pelo Congresso Nacional e sancionado nesta quinta-feira acaba com um imposto de 20% sobre compras internacionais de até $50, a chamada taxa das blusinhas. A cobrança já estava suspensa desde maio com a edição da medida provisória. Agora, com a sanção, se torna definitiva. O ministro da Fazenda, Dario Durigan, explica como funciona hoje o acompanhamento dessas mercadorias que vêm para o Brasil.
9: O desembaraço é expresso, a gente recebe a informação do que vem das empresas desde antes de sair do porto de origem. Todas as empresas sentaram conosco e disseram, nós vamos padronizar a caixa. Então a gente sabe o que está dentro, de que empresa que vem, que está cumprindo com regra de proteção à criança e adolescente.
6: O fim da cobrança vale apenas para o imposto federal. As compras internacionais continuam sujeitas ao imposto sobre... sobre circulação de mercadorias e serviços, o ICMS, com alíquotas definidas pelos estados e pelo Distrito Federal. Serão realizadas avaliações periódicas dos impactos econômicos da lei e, caso sejam identificadas consequências, medidas poderão ser adotadas. A lei também zera impostos de importação de medicamentos destinados a doenças raras e negligenciadas sem similar nacional. Reportagem Luciana Colares de Holanda.
5: Vales do programa Gás do Povo referentes ao mês de setembro já estão disponíveis. O prazo começou hoje.
3: A informação é do Ministério do Desenvolvimento e Assistência Social, Família e Combate à Fome.
10: A frequência de recebimento do vale varia de acordo com a quantidade de pessoas que compõem a família. Por isso, a orientação é consultar os canais oficiais e verificar se há um vale disponível e até quando ele pode ser usado. Os canais oficiais são o aplicativo Meu Social, o portal Cidadão Caixa, o Disque Social 121 com ligação gratuita e o site gasdopovo.mds.gov.br. Repetindo, gasdopovo.mds.gov.br. Por estes canais, também é possível localizar as revendas credenciadas ao programa. A Secretaria Nacional de Integração e Articulação de Plataformas Sociais Eletrônicas do MDS, Ana Lúcia Alonso, fala sobre a quantidade de vales disponíveis para cada tamanho de família.
11: O período é definido pela quantidade de pessoas na família. Famílias com mais de 4 pessoas, a cada 2 meses tem um novo vale. Família de 2 ou 3 pessoas, a cada 3 meses. E todo dia 10 tem vale novo. Então é só ficar atento com a data fim e receber a nova recarga do gás, garantindo assim a alimentação do dia a dia e a qualidade de vida, dignidade das brasileiras.
10: Os vales garantem a recarga do botijão de gás de cozinha de 13 quilos. Para fazer a recarga, a família deve levar o botijão vazio até a revenda credenciada. Para trocar o vale pela recarga, os beneficiários podem usar o cartão do Bolsa Família com chip, o cartão de débito da Caixa ou o CPF da pessoa responsável familiar. Neste caso do CPF, o responsável familiar vai receber um código enviado por SMS para o celular cadastrado na Caixa Econômica. O código recebido por SMS deve ser utilizado somente no momento da validação da recarga. O MDS orienta que o código não seja compartilhado por WhatsApp, telefone ou com outras pessoas. Acesse gov.br/mds e saiba quem pode ser beneficiário do Gás do Povo. Reportagem Érica Brás.
5: Nesta semana, comemora-se o Dia Mundial da Alfabetização, fase do ensino que é a base para o desenvolvimento de um indivíduo.
3: Ela garante o acesso a informações básicas e aos direitos fundamentais e abre portas para o futuro, mesmo quando ocorre depois da idade recomendada.
5: E é sobre a educação de jovens e adultos que vamos falar nessa reportagem, a partir da história de Nelma Maria, que nasceu no interior de Pernambuco.
3: Para que essa modalidade de ensino chegue a mais pessoas, foi criado um cadastro online, acessível a qualquer um que quer voltar ou começar a estudar.
12: Filha única, na infância, Nelma Maria não teve outra opção que não trabalhar para ajudar em casa. Uma fase da vida que ficou marcada na memória.
13: Eu nasci e me criei na roça, trabalhando. Com 7 anos, tomava conta de um monte de bicho. E dali não era para sair para lugar nenhum.
12: Foi na terceira idade, aos 65 anos, que Nelma conseguiu, enfim, sentar em uma sala de aula. Ela é aluna da Educação de Jovens e Adultos, no Centro de Ensino Médio 3 da Ceilândia, cidade que fica a cerca de 35 quilômetros do centro de Brasília.
13: Era o meu sonho estudar. E depois que eu vim para essa escola, pronto, foi a minha felicidade, foi a minha alegria. E quando eu entrei, eu não sabia de nada. Eu errava tudinho. Agora não, tá tudo mais fácil para mim. Prova de português, passei, ganhei 9,5, na outra ganhei 7. Matemática, só errei 3. Eu fiquei tão feliz. que eu saí daqui, eu estava flutuando.
7: A educação de jovens e adultos atende pessoas dos mais diferentes níveis de alfabetização e é um direito garantido por lei, como lembra a secretária de Educação Continuada, Alfabetização de Jovens e Adultos, Diversidade e Inclusão, do Ministério da Educação, Zara Figueiredo.
14: Quando a gente tem, por exemplo, na Constituição, o artigo 205, dizendo que a educação é um dever do Estado e um direito do indivíduo, esse direito é para todos aqueles que estão na idade educacional, mas também aqueles que não tiveram acesso na idade considerada recomendada. Portanto, a EJA está dentro desse bojo constitucional.
7: Segundo o Censo Escolar de 2025, o país tinha mais de 2 milhões e 200 mil estudantes matriculados na EJA em quase 30 mil instituições de ensino. Fernando Lourenço, diretor do Centro de Ensino Médio 3 da Ceilândia, onde estuda a Neuma Maria, que conhecemos no início desta reportagem, explica que a escola se preparou para acolher as diferentes realidades dos alunos. Mais da metade das 64 turmas da instituição de ensino são turmas da educação.

0: de jovens e adultos.
1: São dois mundos diferentes. O ensino médio regular é uma coisa e a educação de jovens e adultos é outra. O público é diferente, os professores são diferentes, todo o planejamento é diferente.
0: Professora da instituição, Etienne Melina, afirma que aprende todos os dias com os alunos da EJA. Ela diz que para manter o aluno dentro de sala de aula, a motivação precisa ser constante.
2: É um trabalho diário, porque todos os dias para eles vem alguma coisa diferente que acontece na vida deles, uma situação ou uma promoção no trabalho que modifica toda a rotina deles. Então é sempre um trabalho diário de manter aquele aluno ali.
0: Para facilitar o acesso de pessoas que não tiveram a oportunidade de concluir a educação básica na idade regular, foi criado o Cadastro da Educação de Jovens e Adultos. A plataforma é um auxílio para o aluno encontrar a oportunidade de matrícula mais adequada à sua realidade. O endereço é cadeja.mec.gov.br. Reportagem Luana Karen.
3: Uma solução inovadora para um problema grave e bastante comum, o chamado pé diabético.
4: Cientistas da Universidade de Brasília uniram látex natural e luz de LED em uma tecnologia que acelera a cicatrização de feridas causadas pela doença.
3: Os curativos desenvolvidos pelos pesquisadores prometem reduzir o caminho da recuperação dos pacientes.
4: Saiba mais no quadro Ciência na Prática.
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6: Uma tecnologia desenvolvida no coração do Brasil promete transformar o tratamento de feridas crônicas. Uma combinação de látex e luz de LED acelera a cicatrização do chamado pé diabético.
7: Eu sou o professor Atilda Rocha, professor e pesquisador da Universidade de Brasília e coordenador adjunto do projeto RAFA, desenvolvido especialmente para auxiliar no tratamento de feridas associadas ao pé diabético. O projeto RAFA nasceu a partir da experiência e das pesquisas voltadas para o tratamento de feridas de difícil cicatrização. A ideia fundamental foi combinar dois elementos que já são reconhecidos por seu potencial de favorecer o processo de cicatrização. O primeiro é uma película produzida a partir do látex natural e o segundo é a luz vermelha emitida por LED. No projeto RAFA, esses dois elementos são utilizados de maneira combinada.
6: A pesquisa alia o poder regenerativo da borracha natural e a capacidade de recuperação de tecidos pela luz de LED. O projeto caminha para se tornar um tratamento disponível para toda a população.
7: Os resultados obtidos até agora foram bastante positivos. Nesses estudos, nós observamos uma melhora significativa no processo de cicatrização e uma redução de tempo necessário para a cura das feridas quando comparado ao tratamento convencional. Atualmente, a tecnologia passou já por testes clínicos, né? E ele foi licenciado para uma empresa. A expectativa é que, concluídas essas etapas regulatórias necessárias, essa tecnologia possa chegar à população e tornar-se mais uma alternativa para o tratamento das complicações do pé diabético.
6: Acompanhe a pesquisa na página da Universidade de Brasília. E esse foi o Ciência na Prática, com produção de Warby Calil e edição de Edinaldo Júnior. E nosso encontro com o Saber Científico volta na próxima semana. Até lá.
3: Só em 2025, a Polícia Rodoviária Federal registrou mais de 22.700 infrações por motoristas não estarem usando cadeirinha e equipamentos de retenção, como o bebê conforto.
4: O bebê conforto é um dos primeiros equipamentos onde a criança fica e é colocada após o nascimento. Por isso, deve oferecer segurança aos pequenos.
3: Na hora de comprar, é importante ficar de olho se o equipamento está dentro das regras e possui o selo do Inmetro, o Instituto Nacional de Metrologia, Qualidade e Tecnologia.
8: Na hora de comprar o bebê conforto, segurança deve vir antes do preço ou da aparência. Para escolher o modelo certo, pais e responsáveis precisam observar as características da criança e as orientações do fabricante. Um dos primeiros itens a conferir é o selo de identificação da conformidade do Inmetro. No Brasil, os dispositivos de retenção para crianças têm certificação obrigatória e precisam atender os requisitos técnicos definidos pelo Instituto. O chefe de divisão de regulamentação e qualidade regulatória do Inmetro, Hércules Souza, explica que o selo significa que o produto passou por todos os testes de segurança.
9: O selo do Inmetro, né? Ele é evidência de fato esse objeto, componente, esse equipamento de conforto, de fato passou pelos ensaios, né?

0: estabelecidos pelos requisitos técnicos do Inmetro e atendem, portanto, a esses requisitos estabelecidos de maneira compulsória no país. Então, dispositivo de retenção para criança, incluindo aí bebê conforto, é um produto que tem que ser certificado compulsoriamente no Brasil.
1: Também é preciso conferir no produto e no manual os limites de peso e altura indicados pelo fabricante. As informações são importantes para saber se aquele modelo é adequado para a criança. A Diana Carajá, empresária de uma loja de bebês em Brasília, destaca que os pais precisam ficar atentos à segurança e o conforto dos aparelhos.
2: É um dos primeiros ambientes que o recém-nascido vai ter que se adaptar. Segurança, conforto são prioridade. A marca é algo que você pode considerar como um ponto mais secundário.
1: Para bebês de até um ano ou com até 13 quilos, dentro do limite definido pelo fabricante, o bebê conforto deve ser usado no banco traseiro e de costas para o movimento do veículo. Em caso de dúvida ou irregularidade, o consumidor pode procurar os canais oficiais do Inmetro. Reportagem Pablo Mundim.
3: Não são só os bebês conforto que precisam de selo de conformidade. São 600 produtos que passaram a receber o selo do Inmetro, que atesta a qualidade e a confiabilidade do produto.
4: E para reformar a segurança, capacete, gás veicular e extintor de incêndio contam também com um QR Code, onde o consumidor pode checar na palma da mão se o selo é verdadeiro ou se houve falsificação.
3: Nós conversamos com Márcio Oliveira, presidente do Instituto, sobre essas inovações e o trabalho de testagem e garantia realizado pelo Inmetro. Acompanhe.
4: Presidente, bem-vindo à Voz do Brasil, um prazer ter o senhor com a gente aqui. Vamos falar sobre essa nova exigência dos capacetes para motociclistas, que agora eles têm que ter o selo de conformidade do Inmetro, né? O que esse selo garante em relação aos capacetes?
5: Obrigado pelo convite, é uma grande satisfação poder falar um pouco das ações do Inmetro a toda a população, a todos os consumidores. Bom, na verdade, o capacete, ele é um dos 600 produtos regulamentados pelo Inmetro. Isso significa que capacete, brinquedo, gás natural veicular, cilindro, só pode ser fabricado ou comercializado no Brasil se for certificado. Nós criamos uma plataforma chamada Inmetro na palma da mão. E na primeira etapa, nós envolvemos os capacetes, daí a nova exigência, capacetes, cilindros de gás natural veicular e extintores de incêndio. Esses três produtos foram escolhidos face às grandes denúncias e às grandes notificações de acidentes. Criamos essa nova marca, que é o selo digital do Inmetro, onde possui 5 itens de segurança que o consumidor pode identificar na hora, no simples fato de movimentar o capacete. Então, quando o consumidor movimenta o capacete, o selo aparece aprovado, ou então aparece a marca do Inmetro. Se não aparecer nessa logomarca, já é um indício de reprovação. Mas o item de maior segurança é exatamente o QR Code. Então, o consumidor, por meio de um aplicativo chamado Inmetro na palma da mão, que pode ser baixado no Android e iOS, de forma muito simples, sem muitas etapas, ele vai pegar a câmera, fazer a foto no QR Code e imediatamente vai ser direcionado para a nossa atendente virtual, chamada A Medida. A Medida, com uma linguagem muito simples, vai perguntar: está com dúvida na compra desse capacete? O consumidor vai falar sim. Ato contínuo, ela vai dizer selo falso. Ou vai dizer produto aprovado.
4: O Inmetro realiza testes que atestam a segurança. A gente está falando aqui dos capacetes, mas a gente poderia estar falando, por exemplo, de brinquedos, ou o senhor falou dos cilindros de gás natural, ou seja, coisas muito sensíveis do ponto de vista do estrago, né, que podem causar. Então, eu queria que o senhor falasse um pouco mais sobre esses testes de segurança, como que eles são feitos, como que o Inmetro atesta a segurança dos produtos.
5: Além do fortalecimento da economia do nosso país, porque deixa a concorrência de forma competitiva, eliminando exatamente a pirataria, a concorrência desleal. Mas além de toda essa questão econômica, existe o principal, que é a segurança. Nós temos, nos anos anteriores, registros de acidente doméstico com brinquedo, por exemplo. Brinquedo que, ao cair de uma altura pequena, solta a parte pequena. É muito comum uma criança até 3 anos de idade colocar na boca e causar um sufocamento. Então, são situações que jamais esse brinquedo seria aprovado pelo Inmetro. Nós temos ensaios em nossos laboratórios que simulam a garganta da criança. Então, são realizados vários ensaios. Nós identificamos material tóxico na tinta. Também é comum a criança colocar o brinquedo na boca e ali estaria sendo contaminada. Brinquedos elásticos, já aconteceram casos de sufocamento, de enforcamento. Então são riscos que são eliminados quando existe a marca do Inmetro. Daí a grande relevância desse projeto. O consumidor levar para casa um produto certificado achando que está aprovado e na verdade o selo é falso, é um risco realmente em potencial. Mariana, são 600 produtos regulamentados pelo Inmetro, fora os instrumentos de pesar e medir, como a balança, que você paga em função do peso, os radares no Brasil, que você paga em função da velocidade que foi medida. O radar está mostrando que você a limite da via 80 quilômetros e você recebe uma multa dizendo que você ultrapassou essa velocidade. Será que esse radar está verificado pelo Inmetro? Isso é a população que tem que tomar conhecimento, solicitar do órgão de trânsito as informações ou visitar o nosso site do Inmetro. Então lá existem todas as informações. Ao abastecer seu veículo, aparece na bomba 20 litros. Será se saiu esses 20 litros, foi colocado no seu tanque? Então nós temos toda essa infraestrutura da qualidade no país, são mais de 12 mil técnicos realizando de forma preventiva esse trabalho em todo o país.
4: Muito bem, nós conversamos com Márcio André Oliveira, presidente do Inmetro. Muito obrigada, presidente, pela sua entrevista à Voz do Brasil.
5: Uma vez, agradecemos muito a oportunidade e no caso de dúvidas, reclamações, denúncias, também nós temos à disposição da população a nossa ouvidoria. O número é o 0800-285-1818. 0800-285-1818. Muito obrigado.
4: E o Inmetro alerta sobre uma mensagem falsa que vem sendo enviada em nome da instituição.
3: O comunicado tem como alvo empresas e cidadãos e simula uma comunicação oficial relacionada a uma suposta inspeção.
4: A mensagem apresenta dados como número de processo, data de fiscalização, possíveis penalidades e prazo para regularização.
3: E inclui um botão com a indicação acessar notificação. O recurso pode ser utilizado para induzir o destinatário a clicar em links maliciosos ou fornecer informações.
4: O Inmetro esclarece que não emitiu o documento e reforça que a mensagem não deve ser considerada uma comunicação oficial.
3: Qualquer dúvida, a ouvidoria do Instituto pode ser acionada pelo site gov.br/inmetro ou pelo telefone 0800-285-1818.
4: A operação do Ministério do Trabalho e Emprego resgatou mais de 400 trabalhadores de condições análogas à escravidão.
3: Desse total, mais da metade foram registrados apenas em Minas Gerais.
6: A operação resgatou 479 trabalhadores de condições análogas à escravidão. Entre os resgatados estavam 75 mulheres, 13 crianças e adolescentes e 66 migrantes, vindos de países como Argentina, Uruguai, Venezuela e Guiné-Bissau. Para realizar esse resgate, foram feitas 231 ações de fiscalização. As ações se concentraram principalmente no meio rural, no cultivo de café, cebola e batata inglesa. Houve resgate também no meio urbano, sobretudo nas construções. Há ainda casos de trabalho doméstico forçado. Em uma das situações, uma mulher de 51 anos era mantida trabalhando para uma família desde os 10 anos de idade, sem salário regular. os empregadores foram notificados a rescindir os contratos de trabalho e a pagar aos trabalhadores um total de mais de R$1.400.000 em verbas trabalhistas e rescisórias. Os resgatados também receberão um seguro-desemprego especial. Se você desconfia de alguma ação de trabalho forçado, faça sua denúncia de forma sigilosa pela internet no sistema IP, no site ip.cit.trabalho.gov.br. Márcia Fernandes, para a Voz do Brasil.
4: E o Ministério do Trabalho e Emprego estabeleceu prazo de 60 dias para que todos os nutricionistas, empresas beneficiárias, empresas fornecedoras e empresas facilitadoras realizem o recadastramento integral no PAT, o Programa de Alimentação do Trabalhador.
3: O prazo termina em 9 de novembro e o não cumprimento resulta na exclusão automática do cadastro no programa.
4: O recadastramento deve ser realizado em novopat.trabalho.gov.br.
3: E essas foram as informações, são as notícias do governo federal.
4: Uma realização da Secretaria de Comunicação Social da Presidência da República.
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4: Fique agora com as notícias do Poder Judiciário e do Congresso Nacional. Boa noite.
3: Boa noite, até amanhã.
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9: Ministro Flávio Dino, do Supremo Tribunal Federal, o STF, retira sigilo da investigação de repasse de emendas ao filme em homenagem ao ex-presidente Jair Bolsonaro.
10: Terceira turma do Superior Tribunal de Justiça, o STJ, veda a interrupção repentina de cobertura de tratamento a paciente com TDAH após encerramento de contrato.
9: Justiça do Trabalho reforça a campanha Setembro Amarelo sobre a saúde mental nas empresas.
10: Boa noite, eu sou Arthur Filho.
9: E eu sou Walter Lima.
10: O ministro Flávio Dino, do Supremo Tribunal Federal, retirou o sigilo da decisão proferida que autorizou a operação da Polícia Federal realizada nesta quinta-feira no âmbito de ação que investiga o repasse de emendas parlamentares para empresas ligadas ao filme Dark Horse, que retrata a trajetória do ex-presidente Jair Bolsonaro.
9: De acordo com a Polícia Federal, as investigações apontam a existência de uma organização criminosa formada por agentes públicos e privados, suspeita de direcionar verbas públicas para empresas subcontratadas de forma irregular, sem comprovação da efetiva prestação dos serviços contratados.
10: Entre os alvos dos mandados de busca e apreensão da operação estão o deputado federal Mário Frias e a da produtora de Dark Horse, Karina Gama.
9: Na decisão, o ministro Flávio Dino destacou que, por envolver autoridades com foro por prerrogativa de função, impõe-se a remessa imediata ao Supremo Tribunal Federal.
10: A terceira turma do Superior Tribunal de Justiça, o STJ, decidiu que o plano de saúde não pode interromper de forma repentina o tratamento multidisciplinar de um paciente com TDAH.
9: Essa regra se aplica mesmo quando a operadora tenha exercido regularmente o direito de rescindir um contrato coletivo. Kátia Gomes.
11: O caso envolveu uma criança que fazia acompanhamento multidisciplinar para TDAH quando o contrato do plano de saúde foi rescindido. A operadora alegou que o acompanhamento não seria indispensável à sobrevivência da paciente. O colegiado deu parcial provimento ao recurso. Segundo a relatora, ministra Nancy Andrighi, a legislação prevê a necessidade de acompanhamento integral de pessoas com TDAH, inclusive com equipe multidisciplinar. Ela ressaltou que a proteção não significa assistência vitalícia, mas a cobertura deve durar por tempo razoável até alta médica, estabilização clínica ou uma alternativa que garanta a continuidade do tratamento.
10: A campanha Setembro Amarelo reforça a importância de falar sobre saúde mental também nas empresas.
9: A Justiça do Trabalho tem acompanhado de perto essa realidade. Larissa Batista.
12: Em 2025, mais de 546 mil benefícios por incapacidade temporária foram concedidos pela Previdência Social, relacionados a transtornos mentais e comportamentais. Em um caso recente, o TST determinou indenização a um bancário após reconhecer que a pressão por metas, os anos em cargos de chefia e os afastamentos médicos contribuíram para agravar o seu quadro depressivo. Atenta a esse cenário, a Justiça do Trabalho promove ações em defesa da saúde mental por meio do programa Trabalho Seguro. Se precisar de ajuda, ligue 188.
10: Ministério Público Federal fecha acordo que destina mais de R$1.800.000 ao Sistema Único de Saúde, o SUS, no Rio Grande do Sul.
9: O acordo prevê ainda 12 meses de prestação de serviços à comunidade. Vanessa Pereira.
13: O acordo de não persecução penal foi firmado entre o Ministério Público Federal e duas investigadas, a sócia proprietária e a supervisora comercial de uma empresa fornecedora de materiais médico-hospitalares por corrupção ativa e associação criminosa em esquema de pagamento de propina a médicos do SUS no município de Passo Fundo, no Rio Grande do Sul. Segundo o acordo, os mais de R$1.800.000 serão repassados ao SUS. Além das obrigações financeiras, cada investigada deverá prestar 4 horas semanais de serviços à comunidade durante um ano.
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10: A você, uma boa noite.
9: E até amanhã.
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15: Eu sou Paula Groba.
16: E eu sou Humberto Pinheiro.
15: E estes são os destaques de hoje do Jornal do Senado, que começa agora.
16: Sancionada lei que acaba com taxa das blusinhas para compras internacionais de até $50.
15: União terá fundo para ampliar acesso gratuito à justiça.
16: Setembro Amarelo. Senado debate prevenção do suicídio e valorização da vida.
15: Boa noite.
16: Boa noite.
15: Foi sancionada a lei que acaba com a chamada taxa das blusinhas sobre compras internacionais de até $50.
16: A norma acaba com a cobrança de 20% de imposto de importação. O texto foi aprovado pelo Congresso Nacional na semana passada. Senadores defenderam que a medida deve beneficiar os consumidores com menor poder de compra. Repórter Lana Dias.
17: Foi oficializado em lei o fim do imposto de importação de 20% sobre compras internacionais de até $50, a chamada taxa das blusinhas. A norma também diminui de 60% para 30% a tarifa sobre mercadorias de até $3.000. A lei altera a cobrança do imposto de importação, mas as compras ainda continuam sendo tributadas pelo ICMS, imposto que pode variar de acordo com o Estado. Quando a proposta foi aprovada no plenário do Senado, a relatora, senadora Leila Barros, do PDT do Distrito Federal, afirmou que a medida deve beneficiar os consumidores com menor poder de compra.
18: E nós sabemos quem são muitos dos brasileiros que utilizam essas compras de pequeno valor. São pessoas que procuram um produto mais barato, são famílias que precisam fazer o orçamento caber no final do mês, são trabalhadores que pesquisam preços, comparam alternativas e encontram no comércio eletrônico uma maneira de ampliar o seu poder de compra.
17: A princípio, as regras foram determinadas por medida provisória do Poder Executivo, que estava em vigor desde maio. Mas o texto recebeu modificações no Congresso Nacional. Uma delas foi a isenção da tarifa sobre medicamentos importados para tratamento de doenças raras ou negligenciadas que não tenham similar nacional. Também foi incluída a avaliação periódica pelo Ministério da Fazenda para verificar os efeitos econômicos da medida. A primeira deverá ser feita no prazo de 3 meses e as próximas em um intervalo de até 6 meses cada, abrangendo setores de têxteis e vestuário, calçados, acessórios, brinquedos e cosméticos. O regime de tributação também deve passar por avaliação anual do Congresso Nacional. O Poder Executivo fica autorizado a estabelecer limites de frequência nas compras, para evitar o fracionamento recebimento de remessas e a utilização da isenção para fins comerciais.
15: Uma nova lei também sancionada mudou as regras da relação entre contribuintes e o fisco. Na prática, a ideia é ter multas mais proporcionais e dar mais caminhos para resolver divergências sem precisar ir à justiça. A regra geral agora é que a multa não ultrapasse 75% do imposto devido e quem regularizar a situação por conta própria poderá ter desconto na penalidade. O desconto é maior para quem paga ou parcela a dívida logo no início da discussão. Em casos mais graves, como fraude ou sonegação, a multa poderá chegar a 100%. Para quem é reincidente, pode chegar a 150%.
16: A lei também amplia a possibilidade de acordos entre o contribuinte e o fisco por meio de mediação e transação tributária e prevê a arbitragem especial tributária em que um terceiro imparcial poderá decidir o conflito sem que a disputa precise chegar ao judiciário. Para o relator da proposta, senador Efraim Filho, do PL da Paraíba, as mudanças reduzem a burocracia e dão mais segurança jurídica ao bom contribuinte.
19: O objetivo não é enfraquecer a administração pública, também não é criar privilégio para o contribuinte. O objetivo é construir equilíbrio, cobrar corretamente de quem deve, combater fraude e sonegação, mas preservar garantias mínimas para o contribuinte de boa fé.
15: O senador Flávio Arnes, do PSB do Paraná, destacou a importância da proposta que permite o saque do FGTS quando o trabalhador ou seu dependente for diagnosticado com esclerose múltipla ou esclerose lateral amiotrófica, conhecida como ELA. O projeto já foi aprovado pelo Senado e atualmente está em análise na Câmara dos Deputados.
16: O parlamentar enfatizou que a medida reconhece que as consequências do diagnóstico não se limitam a questões de saúde, mas atingem outras áreas da vida do paciente. Dados da Associação Brasileira de Esclerose Múltipla apontam que cerca de 40 mil brasileiros convivem com a condição autoimune, que afeta o sistema nervoso central e pode gerar desde dificuldades motoras até problemas cognitivos e visuais.
20: Essa proposta reconhece que o diagnóstico de uma doença crônica produz impactos que ultrapassam a dimensão clínica e atingem toda a organização familiar e financeira.
15: E uma nova lei criou um fundo para ampliar o acesso gratuito à justiça para pessoas que precisam de assistência.
16: A norma ainda determina que a execução dos recursos do fundo seja divulgada em um portal público de transparência. Repórter Patrícia Oliveira.
21: Para fortalecer a Defensoria Pública da União, um novo fundo deverá promover a prestação de assistência jurídica gratuita a quem não tem condições de pagar. O fundo teve origem em projeto de lei aprovado no Senado e de iniciativa da própria Defensoria. Entre as fontes de recursos estão dotações do orçamento e 5% das custas recolhidas na Justiça da União. Em plenário, o senador Eduardo Gomes, do PL de Tocantins, destacou que o fundo deve aumentar a capacidade de atendimento à população,
22: contribuindo para ampliação e qualificação do acesso à justiça e para a promoção dos direitos fundamentais, especialmente das pessoas em situação de vulnerabilidade.
21: A nova lei também determina que a execução dos recursos do fundo seja divulgada em um portal público de transparência. A lei entrará em vigor em outubro, 45 dias após a publicação.
15: E as futuras polícias municipais poderão ter mais autonomia para serem criadas. O Senado analisa uma mudança na PEC da Segurança Pública que retira a exigência do aval dos conselhos estaduais para a criação dessas corporações.
16: A emenda será analisada na próxima reunião da Comissão de Constituição e Justiça. Repórter Bruno Lourenço.
23: A PEC da Segurança diz que os municípios poderão constituir polícias para o policiamento ostensivo e comunitário e que essas corporações passarão por uma certificação periódica pelo Conselho Estadual de Segurança Pública e Defesa Social. O senador Alessandro Vieira, do MDB de Sergipe, apresentou um pedido para retirar o dispositivo.
24: Ao criar uma nova instância política de controle e fiscalização de um ente federado por outro, porque observe, esse conselho estadual, ele vai interferir na autonomia de um órgão municipal, e isso não faz sentido do seu ponto de vista jurídico.
23: O relator Rogério Carvalho, do PT de Sergipe, defende a chamada acreditação para buscar padronização e qualidade.
0: é para garantir que as normas federais únicas, ou seja, um sistema de referência, uma norma federal, se aquelas normas estão ou não sendo aplicadas por aquela corporação que está nascendo.
23: A emenda que retira a acreditação das polícias municipais por um conselho estadual deve ser analisada na próxima reunião da CCJ.
15: O silêncio também pode ser um sinal de alerta quando o assunto for depressão e ansiedade. No Setembro Amarelo, a Comissão de Direitos Humanos debateu formas de prevenir o suicídio e de fortalecer a valorização da vida.
16: Especialistas destacaram a importância de identificar situações de fragilidade emocional e apresentaram redes de apoio que podem ajudar quem enfrenta momentos de crise. Repórter Douglas Castilho.
1: Amarelo é a cor que representa um sinal de alerta. São 720 mil pessoas no mundo todo ano, segundo a OMS, vítimas de uma dor às vezes visível só para quem sofre. A presidente da Comissão de Direitos Humanos, senadora Damaris Alves, do Republicano, do Distrito Federal, destacou que a questão é mais complexa do que a depressão e precisa de uma abordagem também complexa.
2: Prevenir significa, portanto, atuar também nas escolas, nas famílias, nas comunidades.

0: Apoio é a rede Pode Falar, voltada ao apoio a jovens que tenham de 13 a 25 anos, período em que o suicídio figura entre as principais causas de morte. Se precisar, peça ajuda.
1: Com edição de Paula Groba e trabalhos técnicos de Eliseu Caires, o Jornal do Senado fica por aqui. Acompanhe agora as notícias da Câmara dos Deputados. Boa noite.
2: Boa noite e até amanhã.
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4: Câmara pode incluir sardinha em lata na lista de produtos da cesta básica.
5: Proposta prorroga bolsas de ensino superior por nascimento de um filho.
6: Projeto cria política para acompanhar tecnologias criadas pela sociedade.
7: Boa noite. Avança na Câmara a proposta que institui uma política nacional para o acompanhamento de tecnologias desenvolvidas pela sociedade. A repórter Mônica Tati tem os detalhes.
8: Proposta em análise na Câmara institui a Política Nacional de Tecnologia Social. O projeto, apresentado pela deputada Jandira Fegali, do PCdoB do Rio de Janeiro, define a tecnologia social como o conjunto de processos coletivos, colaborativos e interdisciplinares que priorizam a inovação tecnológica voltada à democratização do desenvolvimento. Jandira Fegali fala sobre a importância de criar uma política para o setor, aproveitando a criatividade da sociedade.
9: Por exemplo, nas comunidades, nas favelas, em todo canto, período da enchente semiárido, que tecnologia o povo usa para dar suas soluções. A moeda complementar foi uma solução popular que começou no Ceará. E muitas outras soluções, inclusive medicinais. Então, a tecnologia social é aquela que vem inovado pelo povo e que precisa estar regulamentado em lei para que seja valorizada, reconhecida, fomentada e que a gente consiga, inclusive, dar a propriedade intelectual, que para eles é coletiva, para que essa inovação seja, de fato, respeitada.
8: As iniciativas previstas na proposta incluem áreas como água, alimentação, educação, energia, habitação, saúde, meio ambiente, inclusão digital e de assistência para pessoas com deficiência. A proposta prevê a prioridade na análise de pedidos de patente ou de registro dessas tecnologias no INPI, o Instituto Nacional da Propriedade Industrial. A titularidade dos direitos de invenção será decidida nos próprios contratos de fomento, garantindo que as comunidades que ajudaram a criar a solução também participem dos benefícios. Também estão previstos mecanismos que permitem que estados e municípios possam aderir às ações e que recebam apoio técnico do governo federal. A deputada Jandira Fegali explica que a construção do projeto envolveu vários setores da sociedade e governamentais.
9: Fizemos uma construção com o Ministério de Ciência, Tecnologia e Inovação e com os movimentos que representam essas várias tecnologias que surgiram no mundo, inclusive com alguns bancos de fomento, como o Banco do Brasil, como a Embrapa, Caixa Econômica, também participaram dessa construção. E, finalmente, a gente aprovou um projeto que identifica esse conjunto de contribuições, essa comunhão de contribuições que nós fizemos aqui na Comissão de Ciência, Tecnologia e Inovação.
8: O texto aprovado pela Comissão de Ciência, Tecnologia e Inovação da Câmara retirou o repasse de recursos do Fundo Nacional de Desenvolvimento Científico e Tecnológico para a Política, mas manteve a possibilidade de apoio através de dotações orçamentárias e por instrumentos de fomento já existentes. O projeto que institui a Política Nacional de Tecnologia Social ainda será analisado pelas comissões de Finanças e Tributação e de Constituição e Justiça. E se for aprovado, pode seguir direto para a votação no Senado. Da Rádio Câmara de Brasília, Mônica Tati.
3: Desenvolvimento Regional.
4: A Comissão da Amazônia aprovou o projeto que prevê a criação de cooperativas têxteis comunitárias. Relator do texto no colegiado, Zezinho Barbari, do PP do Acre, acredita que com a medida, famílias vulneráveis financeiramente terão mais renda e trabalho nas regiões Norte e Nordeste.
7: Zezinho Barbari informa que os órgãos federais vão dar preferência à compra de uniformes feitos por essas associações locais. Além disso, o deputado acrescenta que o programa incentiva o reaproveitamento ecológico de tecidos.
4: Proposta de Paulo Alexandre Barbosa, do PSD, quer o reconhecimento de Ibirá, cidade do noroeste de São Paulo, como capital nacional das águas medicinais.

0: minerais. Em sua justificativa, ele afirma que o poder terapêutico das águas termais do município é conhecido desde 1909.
1: Segundo Paulo Alexandre Barbosa, as condições geológicas locais determinam os altos índices de vanádio, de ação antioxidante e controle glicêmico e o pH alcalino das águas. Para ele, a concessão do título busca também estimular o turismo e a preservação do patrimônio natural.
2: Consumidor.
0: Saulo Pedroso, do PSD de São Paulo, defende a criação de um sistema para rastrear e autenticar bebidas alcoólicas importadas. A medida prevê selos físicos e digitais com informações sobre origem, produtor, importador e lote, além de um aplicativo para que o consumidor possa verificar a autenticidade do produto.
1: Para Saulo Pedroso, a proposta ajuda no combate à falsificação de bebidas e aumenta a segurança dos consumidores. O sistema também deverá integrar informações com os órgãos de fiscalização e permitir a identificação de irregularidades ao longo de toda a cadeia de distribuição.
2: Direitos Humanos.
0: Eros Biondini, do PL de Minas Gerais, apresentou o projeto para assegurar a livre manifestação de crenças religiosas, incluindo pregações e citações de textos sagrados. A proposta determina que a simples expressão de dogmas ou convicções religiosas não seja enquadrada como crime.
1: O texto de Eros Biondini também pede que plataformas digitais retirem conteúdos exclusivamente por reproduzirem textos sagrados ou ensinamentos religiosos. A remoção poderá ocorrer por ordem judicial quando houver intenção comprovada de incentivar a prática de crimes violentos.
2: Educação.
0: Avança na Câmara a proposta que permite a prorrogação de bolsas de ensino superior por nascimento de um filho. A repórter Silvia Munhato tem os detalhes.
3: A Comissão de Educação da Câmara dos Deputados aprovou o projeto de lei que garante a pesquisadores e estudantes do ensino superior o direito de prorrogar o prazo de suas bolsas de estudo em caso de nascimento de filho. Pelo texto, bolsas de estudo com duração mínima de 12 meses poderão ter seus prazos estendidos por até 180 dias se houver comprovação de afastamento por nascimento, adoção ou obtenção de guarda judicial. A legislação atual já permitia a prorrogação dos prazos de vigência das bolsas de estudo em caso de adoção. A proposta também permite que dois bolsistas usufruam do benefício simultaneamente, pelo mesmo evento de adoção ou guarda. O relator, deputado professor Alcides, do PSDB de Goiás, diz que o texto é do interesse do sistema educacional.
4: Do ponto de vista educacional, a proposição é meritória, uma vez que apresenta medidas concretas para favorecer, de um lado, a participação dos pais no cuidado dos filhos, desde o nascimento ou adoção, ao mesmo tempo em que favorece a continuidade e conclusão de estudos e pesquisa dos estudantes pai. Ademais, na hipótese de ambos os pais da criança, nascida ou adotada, serem bolsistas, a matéria tem o mérito de assegurar aos dois o direito do afastamento das atividades acadêmicas e a prorrogação da bolsa de estudos.
3: O projeto que permite a prorrogação de bolsas de estudo do ensino superior pelo nascimento de filhos dos estudantes será analisado agora pelas comissões de Previdência, Assistência Social, Infância, Adolescência e Família e de Constituição, Justiça e de Cidadania. Da Rádio Câmara de Brasília, Silvia Minhato.
1: Tarcísio Mota, do PSOL do Rio de Janeiro, apresentou o projeto que garante tempo de planejamento para professores da educação básica. O texto estabelece que, quando a jornada for organizada por horas-aula, o limite de atividades em sala deve ser calculado pelo mesmo critério.
5: Tempo de planejamento para professor é decisivo para que a educação de qualidade aconteça. E nós não podemos deixar a covardia que alguns governos estão fazendo de contar o tempo de forma a obrigar o professor a pegar mais turmas sem receber um centavo a mais por isso. Esse projeto, portanto, garante a proporcionalidade. 3 aulas dadas, 1 aula de planejamento.
0: Tarcísio Mota sustenta que a regra mínima de proporcionalidade permite ao professor preparar aulas, elaborar provas e cuidar da saúde mental. Ele reforça que condições mais justas de trabalho para docentes asseguram melhor qualidade aos estudantes.
2: Trabalho.
1: Bibo Nunes, do PL do Rio Grande do Sul, é favorável ao projeto que amplia a licença paternidade para pais de recém-nascidos prematuros ou que precisem de internação hospitalar após o parto. O deputado explica que a prorrogação seria equivalente ao período de internação do bebê.
6: Ele acrescenta que para ter direito ao benefício será necessário comprovar a prematuridade ou a internação por meio de documentação hospitalar. Bibo Nunes explica que a ideia é garantir a presença do pai ao lado da mãe e do bebê durante um período de maior vulnerabilidade.
7: Um prematuro tem que ter uma necessidade reconhecida de atenção especial. E o pai tem que estar junto com a mãe nesses momentos difíceis. Não é fácil ter filho prematuro. Imagine gêmeos, que normalmente são prematuros. E como é que ficam os pais se não tem o pai ao lado da mãe o tempo todo? Se o recém-nascido precisa de um mês, dois meses, três, quatro, o tempo que for. Isso é fundamental, isso não é regalia nenhuma, é simplesmente reconhecer a parte humana de quem está vindo ao mundo, que é o nascituro.
1: Fábio Garcia, do União de Mato Grosso, propõe criar uma política nacional de gestão de desempenho e eficiência para o serviço público. O projeto prevê avaliações periódicas dos servidores com base em critérios objetivos, como produtividade, qualidade do trabalho e atendimento ao público.
6: A proposta também reconhece o bom desempenho com bônus, capacitação e prioridade para ocupar funções de confiança. Fábio Garcia afirma que a intenção é melhorar a qualidade dos serviços públicos sem alterar os planos de carreira dos servidores.
2: Economia.
1: O plenário da Câmara pode votar projeto que inclui a sardinha em lata na lista de produtos da cesta básica isentos de impostos. Quem explica os detalhes é o repórter Antônio Vital.
8: Ganhou o regime de urgência e pode ser votado a qualquer momento no plenário da Câmara projeto que inclui a sardinha em lata na lista de produtos da cesta básica. Se a proposta virar lei, a sardinha passa a ter alíquota zero no pagamento de dois novos impostos criados pela reforma tributária e que passam a ser cobrados no ano que vem, o Imposto sobre Bens e Serviços, o IBS, e a Contribuição sobre Bens e Serviços, a CBS. O IBS será distribuído a estados e municípios. Já a CBS será o Imposto Federal. Eles vão incidir sobre mercadorias e serviços, inclusive importados. A reforma criou ainda outro tributo, o Imposto Seletivo, que será cobrado sobre produtos que fazem mal à saúde. Esses tributos vão substituir o PIS, a COFINS, o IPI, o ICMS e o ISS. A reforma tributária, aprovada no ano passado, isentou da cobrança do IBS e da CBS os artigos da cesta básica, inclusive carnes, o que não estava no texto e foi acrescentado durante a votação. Outros produtos com alíquota zero são alimentos como arroz, leite, manteiga e queijos. O projeto que ganhou o regime de urgência foi apresentado pelo deputado Luiz Nishimori, do PSD do Paraná, presidente da Frente Parlamentar da Pesca. A proposta será analisada junto com outra, parecida, apresentada pela deputada Ana Paula Lima, do PT de Santa Catarina. Ainda será designado um relator para apresentar um texto único. A justificativa dos autores é que a sardinha em lata é uma fonte de proteína importante para pessoas com menor renda, além de relevante para o setor pesqueiro nacional, que por ano produz mais de 100 mil toneladas do produto. O deputado Pedro Lupion, do Republicanos do Paraná, coordenador da Frente Parlamentar da Agropecuária, defendeu o regime de urgência para a proposta.
9: No dia da votação da reforma tributária, nesse plenário, a questão da sardinha estava no texto. Nós trabalhamos isso junto com as carnes, da mesma maneira que foi feito em relação às outras carnes, com a inclusão na cesta básica, e uma questão de texto prejudicou o setor inteiro pesqueiro, justamente nessa questão da sardinha.
8: Com o regime de urgência, o projeto pode ser votado diretamente no plenário, sem passar pela análise das comissões permanentes da Câmara. Mas a medida não foi unânime no plenário. O deputado Hildo Rocha, do MDB do Maranhão, criticou a urgência, que pode acelerar a análise do projeto e alterar a reforma tributária.
10: Essa matéria, além de não tramitar nas comissões, o que já está errado, essa proposta de lei complementar, ela altera uma regulamentação da reforma tributária que fizemos recentemente. Reforma tributária que entra em vigor a partir do ano que vem, de 2027. Ou seja, ainda nem entrou em vigor e já estamos mudando para beneficiar interesses particulares, não interesses da nação brasileira.
8: Ainda não há data para votação no plenário da Câmara do projeto que inclui a sardinha em lata na lista de produtos da cesta básica. Da Rádio Câmara de Brasília, Antônio Vital.
2: Segurança Pública.
6: Delegado Palumbo, do Podemos de São Paulo, defende criminalizar a transmissão intencional de treinamento operacional a organizações criminosas. O deputado explica que a proposta também alcança agentes públicos que repassarem esse tipo de conhecimento.
1: Delegado Palumbo argumenta que facções têm atuado de forma cada vez mais profissional com o apoio de agentes que se corrompem. Essa prática, segundo ele, eleva o grau de letalidade das ações criminosas, comprometendo a efetividade das políticas públicas de segurança.
11: O indivíduo que faz isso tem que ficar preso. A pena é estipulada em 12 anos e tem que ficar preso mesmo. Todos aqueles que se corrompem, sejam policiais, agentes públicos, se corrompem e ensinam criminosos a matarem usando um fuzil, que é uma arma de guerra, tem que ficar preso sem benefício. Nós estamos lutando com o apoio do meu partido, que é o Podemos, para que esse projeto vire lei. Porque hoje os criminosos não estão mais agindo de forma amadora, não. Eles estão treinando e com a ajuda, infelizmente, de agentes que se corrompem.
6: Luiziane Lins, da Rede do Ceará, defende aumentar a pena para quem submeter trabalhadores a condições semelhantes à escravidão. Ela explica que a punição passaria a ser de 10 a 20 anos de prisão, além de multa, e o crime seria considerado hediondo e inafiançável.
1: Luiziane Lins também propõe detalhar na lei as situações que caracterizam esse crime, como trabalho forçado, jornada exaustiva, condições degradantes e restrição da liberdade por dívida. Pela proposta, a pena deve ser aumentada quando a vítima for criança ou adolescente.
6: Kiko Seleguin, do PT de São Paulo, quer proibir que pessoas que cometeram crimes hediondos recebam pagamento pela divulgação de seus delitos. A proposta prevê nulidade de contratos com produtoras, editoras e plataformas de streaming para livros, séries, filmes ou entrevistas sobre os crimes.
1: Pelo texto de Kiko Seleguin, os valores pagos aos criminosos ou a seus herdeiros deverão ser revertidos ao Fundo Penitenciário Nacional ou ao Fundo Nacional de Segurança Pública. Segundo o deputado, o objetivo é evitar que condenados lucrem com a violência e com a dor das vítimas.
6: Projeto de Pedro Lucas Fernandes, do União do Maranhão, determina que as unidades da Casa da Mulher Brasileira ofereçam acesso facilitado à perícia médico-legal para as vítimas de violência doméstica. O deputado explica que o exame poderá ser feito na própria unidade.
1: A ideia, segundo Pedro Lucas Fernandes, é evitar que a vítima se desloque para diferentes órgãos e enfrente novos constrangimentos, além de reduzir o risco da perda de provas. O texto também prevê atendimento humanizado e cooperação entre União, Estados, Distrito Federal e municípios.
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2: Justiça.
6: Marcelo Crivella, do Republicanos do Rio de Janeiro, destaca a promulgação de lei que responsabiliza civilmente pais ou mães por abandono afetivo dos filhos. O parlamentar afirma que o pagamento de pensão não substitui a presença familiar na rotina da criança.
13: Não basta pagar a pensão para o filho. É preciso que o pai ou a mãe participem da vida dele. Uma criança adoece, então o pai não vai estar lá para dar apoio a ela. Uma criança passa numa prova ou fica reprovada, ela não vai ter o carinho do pai. E uma criança que vai disputar uma competição na escola, os pais dos outros estão presentes e o dela ausente. Essa lei do abandono afetivo tornou um ilícito civil. Eu gostaria que fosse crime, mas o Congresso assim não aprovou. Ficou apenas o ilícito. Portanto, terá que pagar indenização pelo abandono afetivo.
1: Marcelo Crivella avalia que a nova lei pode reeducar responsáveis que cumprem obrigações financeiras, mas se afastam da vida dos filhos. Ele observa que a indenização passa a ser aplicada quando a ausência afetiva causar prejuízo à criança ou ao adolescente.
6: Termina agora o jornal Câmara dos Deputados, produzido pela Rádio Câmara com trabalhos técnicos de Wellington Teles e apresentação de Luciana Vieira e Val Monteiro. Boa noite.
1: A Voz do Brasil está de volta amanhã. Uma boa noite para você.
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2: 20 horas e 1 minuto, 1 graus.
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0: amigos, olá você que está ligado com a gente aqui através da sua Rádio Cultura. Muito boa noite. Boa noite a você que está ligado conosco nesta noite de quinta-feira. Quinta-feira, mais um final de semana aí batendo as portas, né? E que a graça de Deus realmente possa fazer parte da minha, da sua, da nossa vida. E que seja uma noite realmente daquele sono reparador, descansar para amanhã, querendo Deus, iniciarmos mais um dia de atividades e que a proteção realmente faça parte da minha e da sua vida. A partir de agora, é claro, você pode mandar aí as suas mensagens para o DDD 54, número 99925627, e aí você pode participar aí do programa, receber aquela oração no final. Você sabe que a oração, meu querido, minha querida, ela faz realmente a diferença. Comprovado cientificamente que aquelas pessoas que realmente exercitam a sua fé, elas conseguem conquistar muito mais coisas no sentido da área da saúde, mesmo diante de situações contrárias, situações críticas. A pessoa que realmente exercita a fé, ela consegue enfrentar as batalhas espirituais de cabeça erguida, confiando, acreditando que Deus está com ele, Deus está com ela para abençoar, para conceder aquilo que muitas e muitas vezes o chamado normal na vida de cada um de nós, parece que as portas se fecharam, a batalha se tornou insuportável, e muito mais ainda quando a pessoa, depois de uma bateria de exames, for constatado algum tipo de doença, de enfermidade, que acaba abalando qualquer um. Mas aquele que exercita sua fé, esta fé fortalece, esta fé traz esperança, esta fé traz à pessoa aquele pensamento diferenciado. O desânimo não consegue inundar o coração, a mente daquele que tem fé. Aquele que exercita sua fé da maneira correta, todo tipo de adversidade, de batalha espiritual, ele consegue enfrentá-las de cabeça erguida, crendo, confiando que Deus vai estar ao seu lado para lhes proporcionar vitória, para lhes proporcionar saúde, para lhes proporcionar o livramento, a saída, a solução diante dos problemas, diante daquela batalha espiritual ao qual ele esteja enfrentando. Então, por isso que eu quero dizer com isso, acima de tudo, que amanhã, sexta-feira, no chamado dia do meu plantão, estaremos ali na Juiz de Marcarpes, número 65, eu diria em três horários, porque a gente atende também pela parte da manhã, para que você escolha um dos horários e venha participar do atendimento, por exemplo, das 9 da manhã até as 11. A gente atende ali e eu tenho certeza que as orações que a gente vai fazer, as chamadas orações direcionadas, elas vão trazer benefícios para a tua vida de uma maneira especial. Tá bom, gente? Então amanhã, a partir das 9 horas, o atendimento individual e as orações para abrir os teus caminhos, para que você sinta-se protegido, agraciado, através do poder e da graça do Cristo, o Filho de Deus. Pessoal que está mandando mensagem aqui, você pode mandar a sua também. DDD 54, número 99925627. Este é o meu WhatsApp para você mandar aí o teu recado. e a gente vai estar incluindo vocês aí no grande momento de fé e devoção através do rádio. A Rosane, que está pedindo oração pela viagem, está viajando neste momento, está vindo lá de São Paulo, né? Está vindo de São Paulo para Garibaldi, excursão que fez para lá e tal. Que Deus o abençoe. Tem também a Bernadette Silveira, que está pedindo oração pela família, saúde, enfim. Quem mais mandou mensagem aqui? Vamos ver quem que mandou mensagem. Boa noite. Esse é o meu irmão. Está 18 dias no hospital. Peço oração por ele. Carlos Lencina Silveira. E a Denise Machado está pedindo oração aí para o rapaz. Olha só, faz 18 dias que está no hospital. Vamos pedir aí que Deus venha intervir na vida aí do Carlos Lencina. Que Deus possa abençoar a sua vida e que esse problema que você está enfrentando aí na saúde seja sanado, seja solucionado através do poder e da graça do Cristo, o Filho de Deus. A gente sabe que muitas e muitas vezes tem batalhas que se levantam, e muitas delas do nada, né? De repente a pessoa acaba sendo atingida por forças contrárias, negativas. E aquela coisa, por mais que a pessoa esteja enfrentando alguma batalha, mas se esta batalha for apenas no sentido de coisas no sentido materiais, elas se tornam mais fáceis, digamos assim, para ser sanado, resolvido. Mas quando tem aquele problema na saúde, que deixa a pessoa fragilizada, a pessoa muitas vezes faz aquela bateria de exames e não aparece nada, mas no entanto a pessoa está definhando a cada dia, a cada instante, isso se torna realmente algo muito sério na vida de quem quer que seja, né? Quando a pessoa que tem até seus recursos, que pode ir de uma cidade para outra em busca de uma solução, de uma saída, e mesmo assim o problema não é resolvido, parece que está impregnado, os exames que são feitos, muitas vezes não aparece nada, mas no entanto a pessoa está sofrendo, padecendo. Então, vivemos num mundo em que uma verdadeira guerra espiritual está se levantando a cada dia, a cada instante na vida de dezenas e centenas de pessoas, e somente Deus realmente para contornar e dar uma saída, uma solução diante desses problemas, diante dessas batalhas espirituais. Amanhã, gente, amanhã eu estarei na Joyce Marcarpes, então, tal qual eu falei, das 9 da manhã até às 11 horas, e depois eu estarei também 14h30 e 19h30, Joyce Marcarpes, número 65, o endereço, o local da tua felicidade. Você é o meu convidado especial para participar. Deus tem bênçãos para a tua vida. E amanhã, unção de prosperidade, unção para quebrar as maldições, para desfazer aquelas batalhas, aquelas barreiras que estão aí causando esses danos na tua vida. Amanhã, em um dos horários, esta unção poderosa para você se livrar, para você se libertar desses males que estão te cercando, que estão te atormentando. Joyce Marcarpes, número 65, o endereço onde está situado o Santuário Bom Jesus dos Milagres, você é o meu convidado especial. Pessoal está mandando mensagem, você pode mandar também a sua, DDD 54, número 999925627. Quero lembrá-los também que domingo, atenção gente, porque domingo, excepcionalmente neste domingo, nós não teremos a nossa tradicional reunião das 9 horas, porque a gente vai estar lá na cidade de São Luís Gonzaga. A excursão sairá às 8 horas ali da nossa sede, e a gente então não terá reunião domingo de manhã, somente reunião da noite com o pastor João, mas domingo de manhã não teremos reunião neste domingo, porque estaremos lá na cidade de São Luís Gonzaga. Vamos fazer o seguinte, vamos ouvir uma canção, daqui a pouco eu volto.
1: 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Antes que essa canção começou, peço, entra na casa de quem está ouvindo agora. Eu sinto que tem gente com o coração apertado, mãe preocupada, pai em silêncio, filho distante, casamento precisando de cura, família precisando de paz. Tem gente adorando com lágrimas nos olhos, sorrindo por fora.

Agora não é sobre cantar bonito. Não é sobre palavras perfeitas. É sobre quebrantar o coração. É sobre se render no altar. É sobre dizer com sinceridade: Jesus, eu não consigo mais caminhar sozinho. Tem cura sendo liberada aí. Tem descanso vindo sobre a sua casa.

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1: Muito bem, estamos de volta com o seu programa Palavras Amigas. Entra em minha casa a letra deste louvor maravilhoso, belíssimo que você acabou de ouvir. E quantas casas, lares, né, que estão literalmente destruídos pelo ódio, pela inveja, pelo rancor. Quantas e quantas famílias que já não se entende mais. Basta um olhar para o outro, já começam as brigas, os desentendimentos. Quantas e quantas famílias que agora, neste momento, estão até reunidos na sala, na cozinha, enfim, mas cada um com o celular na mão, não consegue dialogar, não consegue ter um diálogo um com o outro. Não porque está tudo bem, está tudo beleza, né? Não. Estão enfrentando lutas, problemas, mas eles não conseguem ter um diálogo. Não conseguem tirar aquele momento para tentarem, unidos em um só pensamento, em uma só fé, batalharem para encontrar uma saída, uma solução diante de tais problemas. A vida de cada um de nós, ela é feita de diversos tipos de atividades. E quando a gente olha para o livro sagrado, o livro santo nos diz que há um tempo determinado para todas as coisas. Será que não é tempo de você dar uma pausa, desligar o celular e procurarem conversar entre esposo e esposa, filhos e pais? Ah, mas as coisas mudaram, hoje em dia está tudo diferente, será? Será que esse diferente que você está pensando, está, de repente, até compartilhando, tem te trazido a saída, a solução diante dos problemas, diante das batalhas? Claro que não. Então pare um pouquinho e tenha esse diálogo entre vocês, porque somente assim vocês vão encontrar a saída para enfrentar as batalhas como vencedores e não como derrotados. Boa noite, peço oração por mim e por todos da minha família. Elaine, que está pedindo aqui oração, que Deus o abençoe. Também a Valdeni, lá de Montenegro, também está pedindo oração pela sua loja, que Deus o abençoe rica e abundantemente a sua vida de uma maneira especial. Vamos fazer o seguinte, vamos ouvir uma partezinha do louvor aí, daqui a pouco eu já volto com a formação da corrente do pensamento positivo.
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1: O louvor, ele fala, muitos desistiram. E você? Você está desistindo ou está focado naquilo que vai te trazer vitória, vai te trazer esperança? Como está a tua vida? Amanhã, sexta-feira da superação, sexta-feira das maravilhas de Deus, não desista. Não fique à beira do caminho, não fique simplesmente focado no comodismo, no desânimo, mas tome uma atitude. Nesta sexta-feira, 9 da manhã até as 11, o atendimento individual, e depois 14h30 e 19h30, os dois encontros de fé que vão mudar a tua vida e vão mudar para melhor. Desligue-se completamente de todo negativismo, pense positivamente, Deus está formada a corrente do pensamento positivo. Força de luz, de poder, de bondade, eu te apresento cada uma dessas vidas que mandaram as suas mensagens, eu te apresento também a Tatiane que mandou o áudio pedindo oração. Meu Deus, entra com providência na vida de cada uma dessas pessoas e arranca todo o mal que está perturbando, trazendo pensamentos negativos, contrário, aquilo que está impedindo, meu Deus, esta família de tomar uma atitude. Eles fazem planos de vir, mas chega na hora, uma coisa ruim acontece e eles ficam amarrados dentro de casa. Solta essas ataduras agora, Pai, em teu nome e para tua glória. Que assim seja e graças a Deus. Muito bem, meus queridos, estamos colocando aqui um ponto final no nosso programa, mas a gente volta amanhã, querendo Deus, né? Grande abraço, beijo no seu coração, boas vibrações para todos nós e até amanhã, querendo Deus. Tchau, tchau.

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1: 20 horas e 29 minutos. 20 graus.
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0: 20:37.
1: 20 graus.
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1: 20:47, 20 graus.
2: Olá a todos, chego com as informações de uma sexta-feira de tempo instável para São Borja, para a região da fronteira, no processo de formação de um centro de baixa pressão, junto com ventos na atmosfera que trazem um ar mais quente e úmido da parte central norte do Brasil, faz com que o cenário seja de nuvens carregadas e condições de chuva para essa sexta-feira aqui na região. Até deve intercalar alguns momentos de melhoria, mas pancadas de chuva estão previstas. À medida que temos a sexta, pessoal, também preciso destacar a vocês a questão de alguns temporais. Ter pontos da fronteira onde chove mais forte e tem trovoada, raio, isoladamente algum granizo, algum vento, não dá para descartar ao longo dessa sexta. Trate isso como exceção, não como regra. Não quero dizer que não vai pegar todos os municípios, vão ser menos áreas, mas uma atenção especial para o decorrer do dia vale a pena. Bom, o tempo começa a ficar mais seco já no fim de semana, onde a previsão é que a gente tenha os seus momentos mais nublados, mas intercala com aberturas de sol, tanto no sábado quanto no domingo. Esfria um pouco, nada demais, mas esfria um pouco. Abraço para todos, informações do tempo da Metsul, Leandro Puchowski.
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1: 20 horas e 55 minutos.
2: 20 graus.

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8: 21 horas e...
9: Buenas Gauchada. 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